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1: Eu sou Adérito Macaio, um abraço também de monte e esta é o canal esportivo da Rádio Moçambique.

Eu sou Adélio Timagai, um abraço também de monte e estou cá na sortia, vou dar rádio Moçambique.

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Eu sou Dérito Macaio, fico por aqui, o canal esportivo da Rádio Moçambique, mas continuo a ouvir a voz de Mano de Banco, que foi um músico, saxonista e compositor camaronês, nascido em 1933 e falecido em 2020. Ele era considerado um dos principais poentes da música africana e um dos mais influentes músicos das histórias do continente. Fico a ouvir Mano de Banco e eu volto na próxima ocasião aqui no canal esportivo da Rádio Moçambique. Um abraço do tamanho do mundo. Continuo com os sopros de Mano de Banco nesta manhã de rádio. Sou Adérito Magaia, um abraço também do mundo. Fui!

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1: É um dos canais que eu tenho ouvido muito, porque eu gosto de estar informado no mundo de esporto, neste caso. Desde já parabenizar, e não é sempre que se ganha, mas é um trabalho que tem que ser feito para poder termos vitórias idênticas. É um dos meus programas, um dos melhores meus programas, este, era em desporto.
2: Correto.
1: Mas temos que olhar pelas glórias que nós conquistamos.
2: Jogaste futebol? Qual era a posição que jogavas?
1: Não. Naquela altura em que nós jogávamos futebol, o valor que era dado ao futebol não era muito positivo. Até porque quando eu fosse jogar futebol e tinha lesão, meu pai falava: quem te mandou isto aí? É atitude de marginalidade. Tu tens que ir à escola, não podes jogar futebol, até porque nem pode cantar. Tu tens de simplesmente estudar, ir à escola, estudar, que é para te firmar já homem.
2: Correto.
1: Então, por causa daqueles planar do meu pai, e quando eu tive uma lesão, fiquei hospitalizado, e o grupo que trabalhava comigo não vieram ao hospital me visitar, eu dei valor às palavras do meu pai. Acabei desistindo e fui persistente na música.
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A todos os ouvintes da Rádio Moçambique, da RM, em especial a todos os ouvintes deste programa, para dizer-vos que, na verdade, a voz que vos fala é do próprio Frank Barros Venâncio Savanguan, ou simplesmente Ma Bermuda Diala, com Fanilo Estarapo. É desta forma que decidi saudar a todo ouvinte que está neste momento ligado a este programa, que vale a pena continuar ligado, porque sim, temos muita coisa boa por dar ao nosso estimado ouvinte.

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1: Eles devem estar cientes e conscientes que a cultura é vasta. Não conhecem o Aníbal no Maputo, mas aqui o conhecem. Agora, quando Mabunda toca a minha música aí, está claro que todo manhambana aqui vai sintonizar o seu canal e acompanhar. É audiência para a rádio, é audiência para a televisão. Quando nós vamos à televisão, avisamos aos nossos amigos aqui, postamos no Facebook. Só nesta entrevista que eu disse que venho por aqui, eu postei no meu Facebook e já estou a receber mensagens, sinal de que as pessoas estão ligadas do que está a acompanhar, do que está a acontecer, dizia. Então, quando as televisões fazem isso e centralizam os artistas para passar os vídeos, passar as músicas, isso é feio e é desvantajoso também para as próprias emissoras, porque perde a audiência. Quando passa-se um vídeo de Nampula, de Tete, aqueles residentes dessas províncias ficam com o canal ligado, se for rádio ligado, porque querem acompanhar aquilo que lhes identifica. Então, a cultura é vasta, temos que dar valor a isso.
2: O RM Desporto é uma das poucas rádios, ou se calhar a única,
1: exatamente,
2: que toca música nacional.
1: Exatamente, exatamente, sem exceção. Mabunda está de parabéns, está muito de parabéns mesmo. Continue assim e vai perceber que o seu Facebook, não só os de Maputo estão a interagir consigo. É toda a nação. É alguém de Tete que manda mensagem, é alguém de Inhambane que manda mensagem, é alguém de Sofala. E isso é que é coisa. É trabalhar e, sem exceção, englobar a todos. Exatamente. Está muito parabéns, mano.

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5: Estamos de mãos dadas, até muito bem perto das 10, com muita música moçambicana, muita informação do desporto, momentos de interatividade. Domingo sim. Quarta sim, não falhe. Um bom dia especial para si que já está aí. Já fez exercícios de aquecimento. Já está nas quatro linhas. Está a arriscar o chão. É altura mesmo de jogarmos, porque já estamos em andamento para o primeiro jogo da manhã. Iniciou o Tunísia 0, Japão 1. Portanto, a equipa africana entra já a perder. Vamos saber quem marcou o primeiro tento do Japão nestes minutos iniciais do Mundial de Futebol. Portanto, marcou Kamada para o Japão no minuto 4. Um golo madrugador. Abrir o ativo nesta partida da manhã frente ao Mundial de Futebol. E vamos continuar a acompanhar o desenrolar desta partida. Vamos trazer atualização em permanência em toda esta manhã informativa do RM de Esporto. Vamos olhar também as mensagens que já começam a cair desde às 5 até esta parte. A qualquer momento vamos espreitar os primeiros campeões que já estão aí nas quatro linhas. Ainda hoje tivemos Equador 0, Curaçao 0. Agora estamos com esse Tunísia 0, Japão 1. 18, não deixe de acompanhar Espanha, Arábia Saudita. Para o grupo H, para o grupo G, às 21, Bélgica, Irão. São as partidas deste domingo referentes ao Mundial de Futebol. Jogos de ontem: Alemanha 2, Costa do Marfim 1 para o grupo E. Ainda ontem acompanhamos Países Baixos 5, Suécia 1. Uma goleada aqui à moda antiga, Países Baixos a golear a Suécia por 5 bolas a 1. Dito que muitos não estavam à espera deste resultado. Também tivemos Turquia 0, Paraguai 1. Brasil 3, Haiti 0, jogo que acompanhamos na madrugada de sábado. Ainda na madrugada de sábado acompanhamos esse Escócia 0, Marrocos 1. Amanhã à meia-noite para o grupo H, Uruguai e Cabo Verde. Para o grupo G, Nova Zelândia e Egito às 3 da madrugada. Portanto, de segunda-feira. às 19 de segunda-feira, Argentina-Áustria, para o Grupo J. Às 23 horas, para o Grupo I, França-Iraque. Assinalamos a passagem do minuto 11. Já dissemos que o Japão já vence a Tunísia por 1-0. Marcou Kamada na passagem do minuto 4. Ainda no Mundial de Futebol, sabe para já que o Irão apresenta queixa à FIFA devido às restrições. A Federação de Futebol do Irão formalizou na sexta-feira uma queixa junto à FIFA devido às restrições das viagens impostas à sua seleção nos Estados Unidos durante o Mundial de 2025. O mais recente incidente ocorreu antes do jogo contra a Bélgica, agendado para hoje, domingo. A FFI solicitou autorização para viajar do México para Los Angeles com 2 dias de antecedência, de modo a garantir tempo suficiente para climatização, descanso dos jogadores, mas o pedido foi negado pelas autoridades norte-americanas. Num comunicado oficial, a Federação Iraniana manifestou o descontentamento, afirmando que a situação se repetiu. Na semana passada, antes do encontro com a Nova Zelândia, a equipe só foi autorizada a viajar na véspera do jogo. Contudo, a Federação Iraniana de Futebol considera que estas restrições são incompatíveis com o princípio da igualdade das condições para as equipes participantes e podem afetar a preparação técnica das equipes. Pode ler-se na nota que confirma o protesto de formal enviado à FIFA. Minuto 14, Tunísia 0, Japão 1.

0: No Moçambola joga-se este final de semana a 7ª jornada. Jogos para hoje, domingo, com destaque para o Ferroviário de Maputo, Ferroviário da Beira, Machaquene, Xingal de Tete, ABB, Liga Desportiva de Sofala e Associação Desportiva de Pemba, ADV. São jogos de cartaz desta 7ª jornada do Moçambola. E abriu ontem com duas partidas, Costa do Sol 2, União Desportiva do Songo 2, mas que grande partida que acompanhamos na tarde de ontem. E Horácio Gonçalves falou deste empate diante da União Desportiva do Songo a duas bolas.
1: Foi um grande jogo, sorte para aqueles que aqui vieram, que viram na televisão, porque realmente assistiram a um excelente espetáculo. Duas equipas prontos a disputar o jogo pelo jogo. Acho que na parte final, prontos, mais o Costa do Sol, não é? Também com o ascendente que nós tivemos e com o passar de tempo, enfim, do guarda-redes, mas são estratégias que respeito, mas houve claramente um ascendente por parte do Costa do Sol. Mas acima de tudo foi um grande jogo, foi um grande jogo, foi um bom espetáculo. Golos, vamos chamar assim, esquisitos, não foram os golos normais. Acho que este jogo até merecia golos de mais belo efeito, mas pronto, é o futebol. De qualquer das formas, pronto, são duas equipas que vão estar na luta, apesar das adversidades que temos tido até agora, de lesões, de chatices, mas conseguimos responder e isso é que é importante.
2: Taticamente, como é que analisa o seu Costa do Sol?
1: Não, estivemos bem, os jogadores estiveram perfeitos, acho que ficou claro o ascendente da equipa ao longo de todo o jogo. Acho que tivemos nós a posse de bola, fomos mais fortes nesse aspecto, conseguimos pressionar o adversário a saída da sua área. Pronto, sim, acho que faltou-nos foi realmente mais um golo do que era preciso realmente.
0: Portanto, esta foi a reação de Horácio Gonçalves após este empate diante da União Desportiva de Songo a duas bolas. O seu turno, Daoud Razak, também reconheceu que foi uma grande partida, mas valeu o empate.
3: São duas equipas que lutam pelo mesmo objetivo. Tivemos uma primeira parte em que Costa do Sol acabou sendo um bocado mais dominador, em que andou mais tempo no nosso meio campo. Depois nós deixámos ali jogar um bocadinho na primeira fase de construção e eles procuravam os corredores exteriores e depois ganhavam a altura no último terço. Era esse o objetivo deles. Na segunda parte fomos diferentes, mais dominadores, mais pressionantes, mais concentrados, mais futebol, mais bola. E penso que na segunda parte podíamos ter feito um outro resultado. Mas pronto, fica aqui a repartição de pontos. Quando não dá para ganhar, não se perde. Mas agora é pensar no próximo jogo.
2: Mister, 4 golos em situações de bola parada.
3: Sim, ainda dá para perceber que as equipas estavam muito bem encaixadas em termos táticos, né? E quando assim é assim que acontece. Aliás, hoje em dia o futebol começa a ser ditado por esquemas táticos, onde quando as equipas encaixam-se muito uma na outra, é o detalhe que faz o gol.
2: Qual é a situação clínica do Infren e do Paulo?
3: Agora é muito prematuro para estar a falar nisso. Só depois de ver, mas espero que não seja nada de grave, porque já temos algumas lesões aí também na equipa, mas por aquilo que está a entender, não será nada agradável.
0: Ainda ontem tivemos esse Ferroviário de Nacala 0, Ferroviário de Lixinga 0. Jogos referentes a esta 7ª jornada do Moçambola.

Assinalamos a passagem do minuto 18. Mantém-se Tunísia 0, Japão 1. Saiba ainda que o selecionador de Cabo Verde sonha de enfrentar o Messi no Mundial de 2026. Bombista admitiu que gostaria de ter pela frente a Argentina na fase eliminar, o que é possível se terminar em segundo ou até no topo do grupo. Depois da estreia histórica com um empate a zero com a campeã europeia, a Espanha, Cabo Verde prepara-se para o segundo jogo da fase de grupos do Mundial 2026, que vai ter pela frente o Uruguai, da dupla do Sporting, Max Araújo e Rodrigues Salazar, este domingo pelas 23 horas. Bobista realizou, portanto, ontem sábado, a conferência de imprensa de antevisão ao duelo com os uruguaios, e que os cabo-verdianos procuram a primeira vitória de sempre e ficar a um passo de garantir o apuramento para a fase eliminar. Queremos disputar 3 jogos competitivos, demonstrar que estamos ao nível de disputar um Mundial. Somos um país pequeno, mas com coração grande, resiliência, temos mostrado coragem de todo o povo, ter união e lutar pelas coisas difíceis que não se tornem impossíveis, começou por dizer o técnico. Agora o sonho. O sonho meu para como selecionador é defrontar a Argentina de Lionel Messi no mata-mata. Primeiramente gostaríamos de nos qualificar, depois viríamos, e digamos assim, adversário. Penso que a nossa história, a nossa equipe vem de muitas dificuldades. Obviamente que ficaríamos satisfeitos primeiro pela classificação, depois se tivesse essa sorte de poder encontrar a grande Argentina e eliminá-los. Mas que sonho!

0: O Ministério da Educação e Cultura garante que a 16ª edição dos Jogos Desportivos Escolares
1: está tudo a postos para os Jogos Desportivos Escolares, segundo o Ministério da Educação. Avança Carlos Langa com esse apontamento
0: de reportagem. O Ministério da Educação e Cultura garante que a 16ª edição dos Jogos Desportivos Escolares será realizada entre os dias 30 de agosto e 4 de setembro deste ano nas cidades de Amaxixe e de Inhambane, nesta província do sul do país. O facto foi assegurado pelo porta-voz da entidade em entrevista ao RM Desporto. Silvestre Dava refere que uma equipa de trabalho está no terreno a avaliar as condições necessárias para a efetivação do evento.
2: Neste momento, as equipes de trabalho estão a fazer vistoria a todos os locais, desde locais de acomodação, passando pelos locais de realização dos jogos, para aferir, portanto, a sua prontidão para o acolhimento, quer dos meninos que estarão a competir, e quer dos técnicos e dirigentes, bem como os espaços que vão acolher os jogos. Bom, neste momento não poderei fornecer a localização exata dos espaços, sobretudo de acomodação. O que deve ficar registado é que as equipes estão a cautelar as condições condignas para poderem alojar os meninos e também estão a cautelar as condições dos espaços dos jogos para que as competições decorram sem sobressaltos. Sim, é verdade que a província de Inhambane, à semelhança do que aconteceu na província de Sofala, Gaza e província de Maputo, foi afetada, esta província que vai acolher o festival, pelas intempéries. Estamos a falar das últimas cheias e do ciclone Gezan, e deixou rastro de destruição. Entretanto, desde a altura em que a situação melhorou, a província esmerou-se para preparar ou para a reabilitação de todas as infraestruturas sociais da província, incluindo estes espaços que nós nos referimos, que vão acolher os jogos escolares.
0: Silvestre Dava, porta-voz do Ministério da Educação e Cultura, e os preparativos da 16ª edição dos Jogos Desportivos Escolares a ter lugar entre os meses de agosto e setembro deste ano na província de Inhambane. O certame está orçado em 122 milhões de meticais.
1: Está tudo a posto, já está aí a garantia do arranque dos Jogos Desportivos Escolares na província de Inhambane. Ainda na Terra da Boa Gente, vamos para olhar o campeonato provincial aqui com Avelino António. Avança-nos, Avelino.
3: Desportiva de Cumbana alcança a primeira vitória no Inhambanense num dia em que o Ferroviário de Inhambane também perdeu pela primeira vez, enquanto o DC batia a Académica de Nhassoro por 2-0. Ferroviário só sobrava ante o Temusa de Massinga por 3-2 numa cambalhota que coloca os canarinhos no topo da classificação com os mesmos 7 pontos da locomotiva Casilhas. Da equipa técnica da União Esportiva de Cumbana, deu eco à primeira vitória de sempre dos cumbanenses no Inhambanense.
4: Foi um bom jogo, um jogo que precisávamos. Então, entramos já à rasca, precisávamos de pontuar a nossa casa. Não podemos. Sim, tivemos que mudar algumas peças. Então, começamos o campeonato com um sistema e agora temos que implementar um novo sistema. E pelo visto, o sistema funcionou. E os 3 pontos vieram como brinde do trabalho que foi feito durante a semana. E o bom é que ganhamos sem sofrer nenhum gosto. Isso é muito mais para dizer que o sistema funcionou.
3: Do outro lado da barricada, o treinador da Académica de Nhassoro, Salvador Cumbi, não ficou com boa impressão da arbitragem.
5: Bom, podia ter sido um bom jogo. Cumbana acaba ganhando em situações em que estão lá as dúvidas de ajustamento de lances. Não vou dar a culpa a Cumbana, mas é preciso que todo mundo, sobretudo os responsáveis, assumam através do delegado que esteve aqui no jogo, porque o primeiro golo sai de uma situação de falta que não foi não foi cobrada. Para além disto, houve série de faltas não assinaladas. Acabou ditando no que se deu, 2-0 para a Cumbana. Vamos continuar a jogar. Nós não vamos baixar, sempre vamos trabalhar para manter a nossa equipe no campeonato.
3: A quinta jornada do Inhambanense ficou amputada devido à participação dos Barões de Massinga na fase regional da Taça de Moçambique, onde defrontam este domingo o Inkomate de Chinavane. Na sequência, não se realizou o duelo Barões de Massinga e Associação Desportiva de Vilanculo B, RM Desporto, da cidade da Maxixe, Avelino António.
1: Obrigado, Avelino António. Na Maxixe, vamos a Chimoio e Manica. Também olharmos o campeonato provincial com Daniel Oliveira. Vamos arriscar, Daniel.
6: A Academia de Futebol de Chimoio assume a liderança do Campeonato Nacional de Futebol da Divisão de Honra na província de Manica ao derrotar neste sábado o SK Company por uma bola sem resposta em jogo da nona e última jornada da primeira volta. Com esta vitória, a Academia passa a somar 18 pontos no topo da tabela classificativa, enquanto SK Company desce para a segunda posição com 17 pontos, mas com menos um jogo disputado. O único golo do encontro foi apontado por João aos 3 minutos da segunda parte, resultado que se manteve inalterado até ao apito final. No final do encontro, o técnico da Academia de Futebol de Chimoio, Farouk Mário, afirmou que a vitória moraliza o grupo de trabalho e permite à equipa encarar a segunda volta do campeonato com maior tranquilidade.
7: Foi bom jogo de futebol. Viu-se uma academia com o objetivo de ganhar e ganhamos. Ganhamos porque conseguimos observar os momentos de jogo. Fomos pressionados com o adversário logo no primeiro tempo, mas conseguimos passar por essa fase através da nossa circulação no meio campo e logo no segundo tempo viu-se o golo da academia, um golo produzido através de uma bola em profundidade. Com esse resultado passamos para o primeiro lugar. Vamos trabalhar do modo do ponto de vista que a segunda volta seja muito melhor daquilo que fizemos na primeira volta.
6: Por sua vez, o capitão do SK Company, Kambala, apontou a falta de eficácia na finalização como um dos fatores que comprometeram as aspirações da equipa neste desafio.
8: Foi um bom jogo bem disputado, ambas partes. Sofremos um golo, eu penso, mais consentido da nossa parte, má concentração da nossa defesa. O adversário não teve culpa, conseguiu aproveitar. Vamos trabalhar no capítulo de finalização. Pecamos muito nesse jogo. Eu penso que esse jogo poderíamos dilatar logo na primeira parte. Então falhamos muito e normalmente a equipe que falha muito acaba.

0: Para participar num torneio de futebol, segundo o ministro da Juventude e Desportos, Cafedine Manaus, que desejou uma boa viagem, boa prestação, portanto, desta equipe nampulense que vai a Portugal.
1: O ministro da Juventude e Desportos referiu que os atletas sub-14 de Nampula, que rumam a Portugal, são talentosos, demonstram alto nível de competitividade, permitindo mapear futuras promessas profissionais. Kaifadini Manasse falava esta sexta-feira em Nampula, na despedida dos atletas de Mozambique e Soccer Academy, que voam para Portugal, onde vão participar do Torneio Internacional de Futebol na Vila de Cascais. Manasse notou que os adolescentes mostram maturidade emocional para lidar com o peso de competições de alto rendimento e o intercâmbio cultural trazido por torneios internacionais.
2: Nós vamos dar sempre o suporte. Parabéns pela academia. Então, parabéns, meninos. Continuem a ser bons atletas. Então, vocês como vão ser profissionais, têm que continuar bons profissionais e afastar-se de tudo que é mal. Vão chegar até lá. Então, muitos parabéns e muito boa viagem. E que sejam estrelas. Já são. Este ano nós temos o Mundial. Entramos para o Mundial. Eu sou 17. Sim, então, significa que vocês estão quase para fazer parte desta grande equipe.
1: A presidente desta academia, Julina Arculete, destacou técnica refinada, capacidade física, leitura tática, coordenação motora e resiliência psicológica para ombrear em pé de igualdade dos atletas do velho continente.
3: Esta equipa é composta por 17 atletas. Saímos amanhã, chegamos por volta da meia-noite, mas no domingo já temos logo o jogo treino, que é para preparar esta equipa que vai se juntar a que está em Maputo. O selecionador nacional do sub-15, o Salvado, é quem nos está a dar assistência, porque se trata de uma equipa internacional e vamos competir com as outras equipas que encontramos em Portugal. E para além de estar a levar Moçambique como nome, queremos ir para lá também para tocar experiências. E quem sabe, depois de nos prepararmos, passarmos também a representar Moçambique a nível das seleções. Estamos graciosos, Excelência, por receber esta sua visita. E estamos mesmo dedicados, queremos ir com força e queremos fazer história e queremos fazer diferença em relação à MSA que vai participar neste torneio internacional de futebol.
1: Juliana Arculete, de Moçambique e Soccer Academy em Nampula, no ato da despedida dos atletas para Portugal. O Torneio Internacional de Futebol irá decorrer de 4 a 15 de julho próximo. A Remo de Forte, Calixto Pedro, Nampula.
0: Obrigado, Calixto Pedro, a partir da terra das Mutianas. Voltamos ao Mundial de Futebol. O Japão já vence a Tunísia por 2-0. Uma entrada em falso da equipe africana. Conseguiu o primeiro tento no minuto 4, portanto, por intermédio de Kamada. Para o Japão, agora no minuto 31, o Ueda marca o 2-0.

6:32, vamos começar a espreitar as mensagens e ouvirmos os primeiros comentários para a sua manhã. Viva, muito bom dia, Cota Mabunda, estou ligado, Força Machaqueno, bom trabalho, aqui é Sina, campeão Madzaia. Ora viva, muito bom dia, Mano Mabunda, como está? Quero dar força ao meu Ferroviário da Beira, no jogo de hoje com o seu homônimo de Maputo, saudar o António Raiva, o Sankara, o Panganani, Laura, Lúcia, Isabel, para cima, mano, um bom trabalho, sou Rosa Bié, a partir da cidade da Beira. Obrigado, Rosa. Viva, bom dia, mestre, como está? Aqui Flávio, a partir da cidade de Lixinga, dar muita força a Cabo Verde no jogo de hoje. Ora, viva, muito bom dia, peço a música do Mr. Bau e demais, e ainda vais-me amar. Ora, viva, muito bom dia, mano, parabenizar o programa da música moçambicana, está impecável, fantástico, músicas boas. Para os religiosos, desejo um bom culto deste domingo. Rafael Manuel, a partir do Chimoio. Ora, bom dia, RM Desporto. Bom dia, mano. Peço a música do Fernando Chiuri com tema Salanini e Nafamba.

Vamos à turma 80, 90, que habitualmente o domingo ficou na bancada. Quem está aí? Está o Eugênio Ngove, diz ele. Bom dia, Cota. Estou ligado a partir do bairro Matlemel. Aqui, Eugênio Ngove. Força para o meu Vatachani Seca. Hoje, frente ao Ferroviário da Bem. Está o Cota Amadoia, que diz, olha, ligado, muita força para o Machaquém, um bom trabalho, assina campeão Amadoia a partir do Zimbabwe. Ora viva, muito bom dia, parabéns pelo programa, Sérgio do Chopal B.

0: 82 310 576 6 82 310 576 6 disponível também para ouvirmos o seu comentário em viva voz. Já sabe, temos aí o Moçambola. Temos o Campeonato do Mundo. Deixe ficar o seu comentário. 82-310-576-6. Já está aberto. Já mora o primeiro campeão. Bom dia.
1: Bom dia, mano. Bom dia.
0: Como é que está?
1: Eu estou bem. Graças a Deus. Excelente lado.
0: Aqui está tudo bem. Com quem falamos?
1: A falar com Isana, a partir de Lixinga.
0: Isana, a partir de Lixinga. Que tal o frio este domingo?
1: Epa, o frio é algo que não se comenta. Aqui é na terra dele.
0: É natural, em Lixinga, em Niassa.
1: É muito natural mesmo. Assunto de frio não se reclama, não.
0: Então, qual é o seu comentário?
1: Bom, primeiro, queria procurar saber como é que foi o jogo de Costa de Marfim e Alemanha. Não tive o resultado.
0: Onde é que esteve? Esteve fora de jogo?
1: É claro que esteve fora de jogo, sim.
0: Muito bem. Muito bem, vamos atualizar. Alemanha 2, Costa do Marfim 1. Portanto, não conseguimos parar a poderosa Alemanha.
1: Bom, dizer que é lamentável, né, a derrota, mas estávamos confiantes de que podíamos passar já para outra fase, mas, bom, é assim, é coisa de futebol, né? Também quero dar meus parabéns ao Ferroviário pelo empate. E para a próxima jornada, também que fazem, deem o seu melhor para ver se podem ganhar a próxima jornada, nesse caso, né? E, bom, é tudo, mano, uma bunda. Nós temos um ótimo trabalho aí. E a todos os campeões também, tenham um bom domingo. E estamos juntos.
0: Estamos juntos, obrigado, Isana, a partir de Lixinga. Desejar aí um feliz domingo na nossa companhia.
1: Muito obrigado, mano Mabunda.
0: Estamos juntos. 82-310-576-6 disponível para você interagir conosco em viva voz. Para si que já despertou, olha, bom dia. Nós já estamos a jogar desde as 5, vamos até as 10. Ligue-se à rádio. Toca escrever para 84-39-29-501 para as mensagens escritas. 84-39-29-501. O seu comentário em viva voz, já sabe, 82-310-576-6. Vamos ao encontro do segundo. Ora viva, bom dia.
2: Bom dia, mestre.
0: Bom dia, Massamba.
2: O próprio.
0: Desaparecido.
2: Não sou desaparecido, mestre. Estou aqui. Para entrar com o mestre não é fácil.
0: Não é fácil, mas sempre consegue. É bom persistir.
2: Não, sempre persisto, mestre. É difícil, mestre.
0: Ah, muito bem. Então, o que é que nos diz, Massamba, a partir de Tete?
2: É verdade. Primeiro, quero dar muita força ao meu Xingalo que entra em cena hoje. Que consiga nos trazer qualquer ponto. Que não, se não dá para ganhar, pelo menos um ponto. E dar também força ao... E dar os parabéns ao Desse, que não conseguiu ganhar, mas pelo menos conseguiu um ponto. É uma valia. Para os restantes dos jogos, haja verdade esportiva e vença o melhor. Para o Mundial, dar força às equipas africanas, que uma já está a perder por duas bolas, já uma, é lamentável. Mas vamos ter força nas outras equipas que vêm em frente. Mano Mabunda, em nome do meu grande amigo Arabi Manuel Bofana, que se encontra na beira, saúdo todos os campeões de Ásia. Mas estamos juntos até às 10.
0: Até às 10, obrigado pela companhia. Vamos jogar, desejar aí um feliz domingo.
2: Já estou nas quatro linhas.
0: Já está nas quatro linhas, vamos riscar o chão.
2: vamos riscar. O campeão que dorme, a onda leva.
0: É verdade, a onda faz estrago.
2: Com certeza.
0: Tamo junto.
2: Obrigado.
0: Estamos já a caminho do término da primeira parte desse Tunísia 0, Japão 2. Já dissemos que o Japão entrou melhor na partida. Marcou logo muito cedo, no minuto 4, por intermédio do Kamada. E no minuto 32, Japão aumenta para 2-0 por intermédio do Ueda. Resultado que se verifica até estes instantes. Vamos daqui a pouco também trazer outras informações em torno desta partida. A equipa africana entrou mal. Vamos ver nos próximos 45 se consegue melhorar, tentar empatar ou virar este resultado. Vamos ao encontro de mais um campeão para 82-310-576-6. 82-310-576-6. É via aberta para si, deixe ficar o seu comentário. Cá está mais um campeão. Bom dia.
2: Bom dia, mais uma bunda.
0: Bom dia, seja bem-vindo. Com quem falamos?
2: Hamza,
0: desaparecido.
2: Ah, estou aqui, mais uma bunda.
0: Oh, o importante é que está aí.
2: É difícil.
0: É, todo mundo diz que é difícil, mas sempre consegue.
2: Consegue, é persistir.
0: É isso, esse é o único lema.
2: É verdade.
0: Então, o que é que nos diz? Qual é o seu comentário?
2: Ah, sobre o Mundial, mais uma bunda. Abre isso. Só que eu estou a notar uma coisa nas equipas africanas. Por exemplo, ontem um jogo do Alemanha e Costa de Marfim. Nós não podemos pensar quando a gente marcamos um gol, um gol, pensarmos que é tudo. Não é assim o futebol. Temos que continuar a jogar. A ver, o Costa de Marfim marcou primeiro e a Alemanha empatou e ganhou o jogo. Agora, eu só espero que o Cabo Verde hoje passe para a fase seguinte. E sobre uma sacola, o Cassação também teve a ganhar por dois, deixou-se levar. A União Esportiva de Souza empatou. Quanto ao futebol é assim. É tudo, mas uma bunda.
0: Obrigado pela sua participação. Desejar aí um feliz domingo na nossa companhia.
2: Obrigado. Bom trabalho.
0: Obrigado. 6 horas e 43 minutos. Seja bem-vindo para si que já ligou. A jogar conosco até as 10. Estamos com o minuto 43. Tunísia 0, Japão 2. Vamos ouvir mais um campeão em viva voz, numa altura em que começam a chegar muitas mensagens na turma. Vamos ver quem está aí. Ora viva, bom dia, mano. Força para a Costa do Sol e também para Marrocos. Sou Sério, aqui em Lixinga, no bairro Matola. Obrigado, Sério. Ora viva, muito bom dia, mestre, sou Milton Lixinga, no bairro Muxenga, viva Ferroviário de Lixinga. Bom dia, Remo Desporto, bom dia, Mabunda, aqui é André Machaé. Cadê os campos dos jogos de hoje no Moçambola? Um bom trabalho. Grande Machaé, obrigado aí. Bom dia, como vai aí? Muita força, muita alegria. Passei para saudar o meu comandante aí nos estúdios da rádio. Aqui fala Liz, a partir de Lixinga. Grande Liz. Viva, muito bom dia a todos moçambicanos. Estou muito satisfeito pelo empate da União Desportiva de Songo. Bilu, a partir de Tete. Bom dia, RM Desporto. Bom dia, mestre. Como está? Aqui está tudo bem. Aqui Felipe Patrício Guanda, a partir da cidade de Lixinga. Só passei para parabenizar o Ferro Verde de Lixinga pelo empate de ontem. E tudo bom para si. Desejarei também um bom domingo para ti, mano. Estamos juntos. Bom dia, RM Desporto. Respondo pelo nome Ilquias Afonso Ferreira. Falo a partir da cidade de Lixinga. Vim por este meio parabenizar a equipe da União Desportiva de Songo por ter se esforçado até chegar ao empate. Força! E pois, o empate foi fora de casa. Muita força aí! Viva muito, bom dia, mano. Parabenizar o Costa do Sol, que não conseguiu ganhar, também não perdeu. Mando abraços para todos os campeões. Não me esqueço do Luciano Cândido, do Henriques, do Bata, Baíla, na Machixe. E para ti, mano, continuação de um bom trabalho. Aqui, Muandro Cefani, da Machava Boniça. Ora viva, mestre, bom dia. Venho parabenizar o meu Costa do Sol. Não deu para ganhar, também não deu para perder. Saudar o Luciano Cândido, o Ilcídio Malemo, o Stoy, Gerson e toda a família Malemo. Sou Henrique Malemo. Bom dia, campeão.
3: Meu grande amigo, meu DJ. É meio de uma bunda, como é que estás?
0: Aí está tudo bem, Cota Rafiki, não sei como é que vai, depois de uma noite cheia de muito futebol.
3: É verdade. Olha, eu não tenho assistido, consegui assistir um jogo no campo do, como é que se diz, do Black Bulls, no dia que fui assistir o Ferro Verde, a Beira Black Bulls. Razão porque não tenho ainda o aparelho, né? O televisor. Está off mesmo. E aquela hora, para eu ir à casa do meu amigo, não dá, já é a calada da noite, não é? Mas tenho ouvido através da RM Desporto, quando é uma bunda, quando é meu amigo, está-me a fugir o nome, o seu colega também, de 15 em 15 minutos, sempre transmite e ficamos atualizados, não é?
0: Exato.
3: Yeah. Por acaso não tenho aparelho. E aqui é o televisor, não é? Olha, é assim, mestre Mabunda. É, eu agora ouvi, através de Mabunda, que a Alemanha deu volta a pronto, estava a perder 1-0. Eu estava a escutar a rádio. Creio que não é o Matus, não. É o meu amigo, seu colega, que ontem esteve.
0: O Laís?
3: Não, Laís, não. É da Zambézia, meu amigo, não, Thiago, meu amigo, mas seu colega, Carlos, está-me a fugir, o último nome dele, esteve de serviço aí. Agora,
0: o Carlos Calisto, que, será?
3: O Carlos Calisto, creio que é o Carlos Calisto mesmo. Yeah. E agora é que eu vi que a Alemanha deu volta, não é? Mas pronto, a Costa do Marfim também tem uma vitória e uma derrota. A Alemanha tem, já tem duas vitórias, não é? Espero que a Costa do Marfim, no terceiro jogo, venha a vencer para ficar apurada, né? Em relação a Moçambola, entre o Costa do Sol e a União Desportiva de Songo, Costa do Sol estava a escutar o lado, estava a vencer 1-0, o Songo empatou, o Costa do Sol 2 e o Songo voltou a empatar. Pelo fato, olha... acho que foi um ruim equilíbrio entre as duas equipas, não é? Passo votos como o meu Black Bulls hoje venha a vencer a Liga Desportiva de Sofala. Mas este campeonato está reunido, não é pequeno, já. E tenho fé que o meu Black Bulls vai vencer a Liga Desportiva de Sofala. Mas atenção, com muita precaução... Temos que entrar as transações, a parte defensiva também, né? A ordem deve ser em conjunto, que é para podermos superar este adversário. Até com muita atenção estarei lá e tenho fé que vou ferver, vou ficar nervoso, mas Espero que a equipa do meu coração, Black Bulls, venha vencer o jogo. Olha, meu bom, o Songo, futebol mesmo é um momento. Com o Machacane. O Machacane jogou muito. Aqueles meninos deram um litro aquele dia. Assim, do nada, sofreram um gol. Também a falta de experiência dos jovens. Mas 1-0. Já nos últimos minutos, o Machacane empatou através de uma penalidade. Eu não sei, aos 97 ou 98, quando o Alves já estava por o apito para dar o final do jogo, olha, o som empatou o jogo. Olha, foi pena, o Dário, meu amigo Dário, não pode empatar o jogo, assim como o Machacane, não é? Mas admira-me aqueles adeptos de Machacane. Eles vão em massa, ocorrem em massa. Gostaria que muitos clubes, muitos adeptos dos outros clubes fizessem aquilo que os adeptos do Machacane fazem, não é? Eu tenho fé que o Dário Monteiro vai dar aso para que o Machacane se mantenha nesta divisão. Mas atenção, é preciso também conscientizar aqueles miúdos que o Moçambola é muito sério, não é? Termino dando um grande abraço ao meu pai, o presidente de Novo de Lalgi, ao Belém, ao Camilo, ao meu amigo também Dinho, o Osmane, Dino do Lá, ao Sagito, ao meu amigo também Faisal Cidade, Moussa Ali Osman, que estaremos lá hoje para darmos força ao nosso bloco. Ao pai Ginaldo Lagi, com muita precaução, vamos ter força que hoje vamos virar resultado. Um beijo para ti, meu bunda. Só lamentar ontem ver uma coisa que quando a gente diz que nossa turma 80-90 é para podermos classificar o desporto, a saúde e alguns temas desportivos. Não é para posarmos aí aquilo que é negócio. Eu vi alguém posou ali a venda de peixe, capenda. Não é para o nosso grupo. Por favor, respeite o nosso administrador em Mundo de Mabunda. Respeite os princípios nossos, a Rosenguane. Nós temos figuras aqui, a Amélia Stoy, o professor Vitor Miguel, a Magaia, temos Zandamela e tudo. Temos que respeitar essas personalidades. Por isso que, por vezes, um dia eles vão olhar para nós que, afinal de contas, aqui não há princípios, não é? Eu não sou uma pessoa tão especial que é para fazer esses reparos. Mas vamos levar coisas a sério. Felicidades para ti, uma bunda, do fundo do meu coração. Meu amigo Magaia, pastor Magaia, não vai assistir o Machacane, mas diz que é adepto do Machacane. Um dia quero dormir no campo, Magaia. Um abraço, muito obrigado.
0: Obrigado, Contrafix, estamos juntos. Desejar aí um feliz domingo.
3: E aí, muita sorte para o meu Black Bulls, uma bunda. Tens por aí a música Bola Mateteu, especialmente para o Black Bulls e para o pai Ginaldo Lavinha. Muito obrigado.
0: Estamos juntos. Yeah. 6:53. Vamos à turma 80-90. Está o Arthur Andrade, viva Mano Mabunda, parabenizar o Machacane rumo à conquista do Moçambola 2026. Cumprimentos para todos do grupo 80-90. Feliz domingo de Catemba, Arthur Fokisso Watara. Muito bem, Arthur. Está o grande Felipe Germano, a partir do Niassa, no 80-90. Diz ele: viva, bom dia a todos. Força para o grupo desportivo de Maputo. Felipe Germano, a partir de Lixinga. Está o Eugênio, Cota Eugênio, diz ele: Mabunda, estou ligado a partir do bairro Matlimel. Eugênio Gove, força para o Vatachane Seca, hoje frente ao Ferro Verde da Beira. Já conferimos do José Madzaia, que diz: bom dia, Cota, estou ligado, força Machacane, bom trabalho, assina campeão Madzaia. Termina a primeira parte do Tunísia 0, Japão 2. recordo-vos que o Japão entrou com tudo, marcou no minuto 4 por intermédio de Kamada. No minuto 31, o Ueda marcou o 2-0. Resultado que não se alterou até ao intervalo. Portanto, tempo de intervalo, Tunísia 0, Japão 2. Vamos prosseguir, 82-310-576-6. 82-310-576-6. Continua a via aberta. Cá está mais um campeão. Bom dia.
4: Bom dia, Marmabunda.
0: Bom dia. Com quem falamos?
4: Aqui fala com o Vitorino Fernando, a partir da cidade de Chimoio.
0: A partir do Chimoio, Vitorino. Como é que está frio também, Chimoio?
4: É, hoje a cidade de Chimoio é a segunda mais fria do país,
0: é,
4: né?
0: Como sempre. Essas duas cidades, Lixinga e Chimoio, olha.
4: É, não há como. Temos que aguentar.
0: Muito bem. Então, o que é que nos diz o seu comentário?
4: É, desejar boa sorte para a minha equipa de coração, que é o Ser Verdadeira, para o jogo de hoje com o Servo de Maputo. E desejar também boa sorte para o Cabo Verde, jogo que irá efetuar hoje. E para todos os que estão envolvidos nos desportos, para que tenham sucesso.
0: E por é isso, tudo.
4: Uma bunda, tenha bom trabalho, bom descanso, bom regresso para casa.
0: Obrigado pela sua participação. Desejar aí um feliz domingo na nossa companhia.
4: O senhor, o nosso conta Rafiki, nem quando está na linha, né? deve ter tempo também de dar o espaço para os outros. Ele leva mais de 2-3 minutos a falar, enquanto que o espaço é muito curto, não podemos ser assim.
0: Muito bem. É tudo? Acredito que é tudo. Obrigado pela sua participação. Desejar aí um feliz domingo. Vamos correndo. 6:57. 82-310-576-6. Continua disponível. Já sabe que estamos em tempo de intervalo do Tunísia 0, Japão 0, jogo que estamos a acompanhar nesta manhã.

0: madrugada tivemos aí Equador 0, Curaçao 0. Às 18, não deixe de acompanhar o Espanha, Arábia Saudita. Mais tarde, às 21, Bélgica, Irã. Jogos da noite de ontem, Alemanha 2, Costa do Marfim 1. Costa do Marfim que esteve a vencer, infelizmente a Alemanha empatou e virou o resultado, com coisas de futebol. Ainda tivemos uma goleada histórica, Países Baixos 5, Suécia 1 e Turquia 0, Paraguai 1. Na madrugada, portanto, de sábado, acompanhamos Escócia 0, Marrocos 1. Jogo fácil para o Brasil 3, Haiti 0. Jogo que iniciou às 3h30. Vamos ouvir mais um campeão. Bom dia.
1: Bom dia.
0: Ah, primeira campeã, Dona Lúcia.
1: Alzira. Beatriz Macuacua, Lixinga.
0: Xinga, quem? Ainda não apanhei. Com quem falo?
1: Vovó Bia.
0: Vovó Bia, oh, seja bem-vinda. Como é que está?
1: Na graça de Deus, estamos bem.
0: Também desapareceu, já há muito tempo que não falamos.
1: É verdade, há muito tempo, dificuldades de comunicação.
0: Oh, é sempre difícil.
1: É tempo difícil, é verdade.
0: Muito bem, então o que é que nos traz, o que é que nos diz?
1: Não, só parabenizar o Ferroviário de Lixinga pela sua jornada. É, contamos com ele e esperamos ainda muito dele. E depois também... Pedir parabenizar e alguns não, né? Mas a prestação das equipas africanas no Mundial. Estamos esforçando alguma coisa, esperamos, embora muitos já não tenham hipótese para avançar.
0: É tudo, já estou em cima da hora do noticiário. Desejar aí, portanto, um feliz domingo da nossa companhia. Ligue mais vezes.
2: Meu ídolo, está vendo que a minha esposa esquece até de dar parabéns ao meu coxa de foda.
0: Oh, todo ficou aí. Macuacua. Estamos juntos, Macuacua. Já estou em cima da hora do noticiário. Desejar aí para vocês um feliz domingo.
2: Muito obrigado, bom trabalho. Deus abençoe.
0: Já está posicionado o Carlos Calistro para o Essencial das Notícias das 7. Vamos a isso, Calistro. Estamos já com um minuto depois das 7.
3: Bom dia. O Costa do Sol consentiu este sábado, na capital do país, empate caseiro diante da União Desportiva de Songo a 2 golos em jogo da 7ª jornada do Campeonato Nacional de Futebol da 1ª Divisão Moçambola 2026, disputado no Campo dos Canarinhos. No final do jogo, o treinador da formação do Costa do Sol, Horácio Gonçalves, defendeu que a equipa fez um grande jogo.
4: Foi um grande jogo. Sorte para aqueles que aqui vieram, que realmente assistiram a um excelente espetáculo. Duas equipas prontas a disputar o jogo pelo jogo. Acho que na parte final, pronto, mais o Costa do Sol, não é? Também com o ascendente que nós tivemos e com o passar de tempo, enfim, do guarda-redes, mas são estratégias, respeito, mas houve claramente um ascendente por parte do Costa do Sol. Mas acima de tudo foi um grande jogo, foi um grande jogo, foi um bom espetáculo. Golos, vamos chamar assim, esquisitos, não foram os golos normais. Acho que este jogo até merecia golos de mais belo efeito, mas pronto, é o futebol. De qualquer das formas, pronto, são duas equipas que vão estar na luta, apesar das adversidades que temos tido até agora, de lesões, de chatices, mas conseguimos responder e isso é que é importante.
3: Já o treinador da União Desportiva de Songo, Daoud Razak, elogiou a exibição do seu conjunto, lamentou o empate e reiterou confiança para o futuro.
5: São duas equipas que lutam pelo mesmo objetivo. Tivemos uma primeira parte em que Costa do Sol acabou sendo um bocado mais dominador, em que andou mais tempo no nosso meio campo, pois nós deixámos ali jogar um bocadinho eles na primeira fase de construção. E eles procuravam os corredores exteriores e depois ganhavam a altura no último terço. Era esse o objetivo deles. Na segunda parte fomos diferentes, mais dominadores, mais pressionantes, mais concentrados, mais futebol, mais bola. e penso que na segunda parte podíamos ter feito um outro resultado, mas pronto, fica aqui a repartição de pontos. Quando não dá para ganhar, não se perde, mas agora é pensar no próximo jogo.
3: Costa do Sol consentiu este sábado na capital do país empate caseiro diante da União Desportiva de Zongo a 2 golos em jogo da 7ª jornada do Moçambola 2026. Ainda este sábado, o Ferroviário de Lixinga impôs um empate sem abertura de contagem frente ao Ferroviário de Nacala. No prosseguimento da ronda este domingo, às 15 horas, o Ferroviário de Maputo defronta o Ferroviário da Beira, o Machaquene recebe o Xingal de Tete, a Associação Belec Bull de Maputo joga diante da Liga Desportiva de Sofala e o Bahia de Pemba bate-se com a Associação Desportiva de Vilanculo. Uma delegação da Mozambique Soccer Academy despediu-se na tarde deste sábado do ministro da Juventude e Desporto, Caifadinho Manasse, rumo ao Cascais Luz Cup 2026, competição internacional que decorrerá em Portugal entre os dias 4 e 15 de julho para atletas de sub-14. A Academia e Futebol Clube do Chimoio é o novo líder do Campeonato Nacional de Futebol da 2ª Divisão, Fase Provincial de Manica, após a disputa da 9ª jornada do certame. Daniel Oliveira.
6: A Academia de Futebol de Chimoio assume a liderança do Campeonato Nacional de Futebol da Divisão de Honra na província de Manica, ao derrotar neste sábado o SK Company por uma bola sem resposta, em jogo da 9ª e última jornada da primeira volta. Com esta vitória, a Academia passa a somar 18 pontos no topo da tabela classificativa, enquanto SK Company desce para a segunda posição com 17 pontos, mas com menos um jogo disputado. O único golo do encontro foi apontado por João aos 3 minutos da segunda parte, resultado que se manteve inalterado até ao apito final. Noutro jogo da ronda, Futebol Clube Pensão Delgado de Gondola empatou a 2 bolas frente aos contribuintes INSS em mais um jogo da 9ª jornada do Campeonato Nacional da Divisão de Honra nesta parcela do país.
3: O Temusa Costa do Sol da Macinga quebra a invencibilidade do Ferroviário de Inhambane em jogo válido para a 5ª jornada do Campeonato Nacional de Futebol da 2ª Divisão, Fase Provincial de Inhambane. Avelino António.
7: União Desportiva de Cumbana alcança a primeira vitória no Inhambanense num dia em que o Ferroviário de Inhambane também perdeu pela primeira vez, enquanto o DC batia a Académica de Inhassoro por 2-0, Ferroviário se sobrava ante o Temusa de Macinga por 3-2 numa cambalhota que coloca os canarinhos no topo da classificação com os mesmos 7 pontos da locomotiva. A 5ª jornada do Inhambanense ficou amputada devido à participação dos Barões de Macinga na fase regional da Taça de Moçambique, onde defrontam este domingo o Incumate de Xinavane. Na sequência, não se realizou o duelo Barões de Macinga e Associação Desportiva de Vilanculo B.
3: O Ferroviário de Moatize perde diante do Futebol Clube de Mulambi em partida da 10ª ronda do Campeonato Nacional de Futebol da 2ª Divisão, Fase Provincial de Tete, Momad Rafico.
8: O Clube Ferroviário de Moatize atrasa-se na corrida à liderança da Divisão de Honra, Fase Provincial, este sábado, ao perder 0-1 frente ao Futebol Clube Mulambi na cidade mineira de Moatize, em Tete. Na segunda etapa, houve mexidas em ambas partes, mas o resultado prevaleceu até o apito final. Ainda este sábado, para a mesma ronda, o Grupo Desportivo de Tete sucumbiu por 0-1 frente à Associação Desportiva de Xingal na cidade de Tete. Assim sendo, o Ferroviário de Moatize continua com 17 pontos na 4ª posição. O Futebol Clube Mulambi de Moatize passa a somar 13 pontos e fixa-se em 7º lugar numa prova onde a Planície de Mpadwe lidera com 25 pontos, os mesmos pontos de General África de Marara na 2ª posição.
3: O Sporting de Quelimane vence a tangente o Gera Futebol Clube de Inhassuns na ronda inaugural do Campeonato Nacional de Futebol da 2ª Divisão, Fase Provincial da Zambésia. Abner Charnenko.
9: O Sporting de Quelimane iniciou com vitória este sábado o Campeonato da Zambésia da 2ª Divisão em Futebol pela Série A, ao vencer Gera de Inhassuns por 1-0. Era a partida inaugural da prova em que as duas equipas demonstraram debilidades na defensiva e também na finalização, ao avaliar pelas situações do jogo desperdiçadas. Saiu melhor a turma leonina de Quelimane, orientada por Ernesto Fumo, ao concretizar o único e primeiro golo do campeonato, apontado por Raba. Este domingo encerra a primeira jornada com os desafios na Série A. Ferroviário de Quelimane, 3 de fevereiro, partida no campo do Ferroviário a partir das 13 horas e 2 horas mais tarde deixam o relevado só proteção e 1º de maio. Na Série B, veteranos de Mucuba recebem na estreia no Migre Pires o Sporting de Igurube. também um novo inquilino do campeonato. A União Desportiva de Milange recebe no seu campo municipal o MM Legend de Mucuba. No Guru é o jogo grande da jornada. Mutupis local defronta Machetes de Mucuba. Abnério Tchernenko, a partir de Kilimani.
3: Na bola ao sexto, o Mambus Time A mantém conforto na liderança do torneio de abertura de basquetebol sênior masculino a nível da província de Tete. Manuel Cardoso.
10: A equipa do Mambus Time A vence as Quininas por 70-65 e cimenta a liderança do torneio de abertura para o provincial de basquetebol sênior masculino, edição 2026, agora com 13 pontos. Com este triunfo, o Mambus Time A lidera a prova com 13 pontos. Seguido Centro Desportivo e Regra de Matize com 9, os mesmos 10 Quininas na terceira posição e o Mambus Time B é o último com 5 pontos. E ao contrário para a mesma ronda, jogam este domingo as equipas do Mambus Time A e B, Centro Desportivo e Regra de Matize, Vulcan e Tete, iniciando o primeiro jogo às 17 horas.
3: O Festival Nacional de Jogos Desportivos Escolar 2026, a cidade da Machis e de Inhambane, recebem vistoria. A visita tem como foco a verificação dos locais de alojamento e das infraestruturas desportivas que vão albergar os jogos, tudo para assegurar o cumprimento rigoroso da prova. Estas foram as notícias a esta hora.
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3: Em Maputo, o alarme do José tocou pela terceira vez, porque o jogo foi para prolongamento às 2 da manhã. 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
6: Ficou para trás a nossa montra comercial. Vamos para já olhar as notícias que marcaram a semana no habitual programa Retrospectiva Semanal. Vou juntar a antena a Dalma Timbi para 10 minutos das notícias que correram ao longo da semana. Eu volto daqui a instantes. Desejar-vos a continuação de uma ótima manhã deste domingo. Ouviram-nos a moçambicana e, naturalmente, muita informação do desporto.
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0: Boa tarde. A semana que agora termina fica marcada pela eleição do novo presidente da Liga Moçambicana de Basquetebol. Pascoal Isaías Zolas vai conduzir os destinos da modalidade até 2030. Zolas recebeu a confiança de 8 clubes, 3 deles abstiveram-se.
1: Propomos inovação, propomos elevação da qualidade do basquete que se pratica, propomos inclusão. Queremos que o basquete vá para mais províncias, neste momento está bastante limitado. Propomos trabalhar para melhorar a premiação.
2: A nível da competição, e daqui a pouco, no começo da liga, era uma competição todos contra todos, em 2 voltas, o que é que traz nesse sentido?
1: Infelizmente, a liga deve começar já em agosto e a segunda em setembro, então não havemos de alterar o modelo que foi praticado até a data, pelo menos para este ano. Depois iremos sentar com os clubes que são donos da liga e estudar o melhor modelo para começar a praticar em 2027.
2: No campo geral, naquilo que propõem, aquilo que trazem como nova direção, o que é que querem implementar efetivamente para que esta competição tenha uma alteração positiva no nosso país?
1: Vamos procurar meter mais parceiros, vamos mostrar aos parceiros que a Liga de Basquete pode ser um negócio, vamos ver se conseguimos ter patrocinadores suficientes para premiar melhor, para elevar a qualidade e o bem-estar dos atletas, porque são os atores principais do basquete.
2: Nesta altura, disputam a Liga Masculina e Feminina, 8 equipas por cada setor.
1: Infelizmente é um número muito pequeno, mas não acreditamos que possamos mudar, porque existe um modelo a observar para que tenha essas 8 equipes, mas vamos sentar com os clubes e ver como será já no próximo ano.
2: Nesta altura, o que dizer ao moçambicano?
1: Venham ao basquete, invistam no basquete, aproveitem a visibilidade que o basquete vai dar, porque vai ser uma festa, vai ser um lugar de negócio. Vai ser uma forma de fazer turismo de Moçambique para moçambicanos e não só.
0: A Liga Moçambicana de Basquetebol tem um novo presidente. Pascoal Isaías Zolas foi eleito a 17 de junho. Candidato único, Pascoal Isaías sucede a António Madeira Júnior, que esteve à frente da Liga. Zolas toma posse a 30 de junho. E os candidatos à presidência da Federação Moçambicana de Atletismo saíram esta semana à rua à caça de voto. Gilberto Gomes lançou a campanha em Nampula e, de seguida, iniciou um périplo pelo país.
3: Estamos cá em Nampula para apresentarmos aquilo que é o nosso mandato, que é um manifesto para a candidatura ao presidente da Federação Moçambicana de Atletismo. E todos os associados que vêm da província de Cabo Delgado, da província da Zambésia, Nampula, os clubes e associados, estamos cá. E neste momento nós queremos resgatar o atletismo em Moçambique, incluindo a própria Federação Moçambicana do Atletismo. Como sabeis, foi um momento muito difícil nos últimos anos, o atletismo adormecido, com vários talentos e várias oportunidades de poderem fazer, mas devido à gestão danosa que houve da cessante federação e da cessante direção, e eu não estou aqui somente como um candidato que vem de forma voluntária, mas sim venho em representação de todos os associados que por esse clamor vêm para podermos ter esta nova federação. E esta nova federação, ela sustenta-se em poder ter uma nova forma de gestão transparente e também alavancar aquilo que são os nossos talentos que nós temos que ter um maior foco, que é o atleta, que é o nosso maior ativo. Então queremos voltar a ser aquele Moçambique que é visto em todo o mundo. Tivemos a Lourdes Mutola, tivemos os demais, que foram o espelho deste Moçambique, de voltarmos a alavancar e resgatar a nossa modalidade em Moçambique.
0: Gilberto Mário Gomes, na caça ao voto em Nampula. Paulo Sunia, outro candidato, promete pistas de tartã e descentralizar os campeonatos nacionais.
4: Já tive encontros com edis da cidade da Matola e da Matola Rio, que comprometeram-se comigo no sentido de ter um espaço de criar uma sede própria da Federação Moçambicana. Desde a independência, durante os 50 anos, nenhum presidente, nenhuma direção ousou em criar uma infraestrutura, simplesmente aquelas infraestruturas são do Estado. Então, eu, como presidente, vou criar uma sede da Federação Moçambicana de Atletismo. Vamos montar uma pista de tartã na Zona Norte, especificamente na cidade de Nampula, outra pista de tartã na Zona Centro, na Beira. Não é segredo nenhum, já tive encontros com o PCA do CFM, é o único clube que tem infraestruturas. É só simplesmente assinar memorandos e colocar pistas de tartan. Isso vai facilitar que haja descentralização dos campeonatos nacionais, que só simplesmente se realizam na cidade de Maputo.
0: E quais são os pilares da candidatura de Sunia?
4: O primeiro pilar, refiro-me de incrementar o instrumento de capital humano e fortalecimento das parcerias, isto é, profissionalizar a própria federação. Segundo pilar, priorizar o equilíbrio das associações como forma de combater as assimetrias com o fim de alcançar resultados o mais rapidamente possível. O terceiro pilar, lutar para alcançar uma independência económica para melhorar as condições dos atores envolvidos no atletismo, criando medidas de aceleração para que a FMA seja sustentável. Quarto pilar, e muito importante, nas infraestruturas. Quinto pilar, reforço de relações de amizade e cooperação internacional. Neste momento, além de ser candidato, ser docente, eu trabalho a nível do empresariado, tenho parceiros que, embora nós não tenhamos as SAD, sociedades anônimas, e já temos efetivamente empresários e parceiros no sentido de haver autossustentabilidade ao nível da federação.
0: Paulo Sunia já foi secretário-geral da Federação Moçambicana de Atletismo no mandato de Sarifa Majid. Para além de Paulo Sunia e Gilberto Gomes, Kamal Badru também está na corrida. As eleições estão próximas, 26 de junho. Ainda nesta semana que finda, o Conselho de Ministros já aprovou uma resolução que autoriza o ministro que superintende a área do desporto a constituir uma equipa técnica para negociar por ajuste direto com a Associação Black Bull e a empresa de esporte Clube Limitada, os termos de concessão destinada à requalificação do Parque dos Continuadores, localizado na cidade de Maputo. De acordo com a informação avançada, o projeto prevê a modernização e ampliação das valências desportivas existentes, bem como a introdução de novas atividades desportivas, recreativas e econômicas, contribuindo para o desenvolvimento do desporto e para a dinamização social e econômica da capital do país. Depois de 3 semanas de interregno, Moçambola retornou e com ele Dário Monteiro. Na estreia, o antigo goleador viu Machakene perder por 2-1 ante o campeão, mesmo ao soar do gong.
5: Foi um final inglório. Estivemos a perder, entramos na segunda parte a perder. Os rapazes bateram-se muito bem à procura do empate, conseguimos o empate. Depois não podemos sofrer um golo no último minuto. Infelizmente, queríamos pontuar com o campeão nacional, não conseguimos, mas estou satisfeito com o trabalho que os rapazes realizaram e vamos corrigir o que está mal e melhorar o que está bem. E acredito que muita coisa que nós fizemos hoje aqui, né, está bem, por isso vamos dar continuidade no sentido de melhorar e conseguirmos uma vitória no próximo jogo, já no próximo jogo.
6: Bola para frente, a vida não para. Dário.
5: Quero acreditar que a gente vai fazer algo diferente contra o Xingalo no próximo domingo, no sentido de começarmos já a conquistar pontos para sair da zona incômoda em que nos encontramos.
0: E a pérola leonina Jenny Katamo está a ser namorada para ser o rosto do turismo em Inhambane, província declarada pelo governo como capital e polo de desenvolvimento turístico de Moçambique.
7: E me sinto muito feliz por estar sempre cá no nosso país, ainda por cima em Inhambane. E sempre estou de coração aberto para poder ajudar, de compartilhar alguma experiência, de poder estar a usufruir daquilo que temos de bom. Dizer que eu também vou usufruir o máximo que puder cá nesta terra tão linda. Estou de coração aberto para ajudar e fazer o que puder para ajudar o nosso país, o nosso turismo, que na Europa, tanto a nível mundial, né? Que conheçam a linda terra que nós temos cá. Eu também estou cá para comprovar isso e para usufruir o máximo e também para ajudar muito na parte do turismo.
0: Nesta sexta-feira, a ministra da Educação e Cultura, Samaria Tovela, esteve em Inhambane, o palco da 16ª edição do Festival Nacional dos Jogos Escolares. Não obstante o déficit de 32 milhões de meticais, Samaria dos Anjos Tovela promete entregar as obras até 15 de julho.
8: Os jogos serão aqui, estamos todos confiantes e preparados, né? Agora o mais importante é limar o que não está bem, então todos vamos trabalhar no sentido de resolvermos o problema dos campos que nós constatamos que são desafiadores, precisamos de ter algumas balizas, precisamos efetivamente de organizar, principalmente em relação ao basquetebol, em relação ao voleibol, ainda precisamos de montar os pilares, a rede, precisamos de organizar o chão, mas estamos todos confiantes e vamos trabalhar. A nossa meta é que até 15 de julho possamos já estar a limar esta parte dos campos. Para os campos todos, organizamos a nível de Inhambane, a contabilização que nós fizemos é de 32 milhões, mas nós estamos a contar também com algumas empresas que estão-nos a oferecer em termos de serviços, isso para nós é muito importante. Toda a gente está mobilizada e toda a gente está neste espírito de tudo que temos de fazer para que os jogos sejam um sucesso.
0: A 16ª edição dos Jogos Escolares de Inhambane 2026 será 30 de agosto a 4 de setembro. Vai ser uma semana de pura adrenalina. Está feita a resenha dos acontecimentos mais importantes ao longo da semana que ora termina. Saudações.

0: Conferimos as notícias da semana.
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0: Ela vai estar aqui daqui a sensivelmente 35 minutos. É uma dama de fé para 2 dedos de conversa.

É a Dama do Bling que vai estar aqui para dois dedos de conversa numa altura em que já joga-se a segunda parte do jogo da manhã no Mundial de Futebol. Estamos a atualizar o Tunísia 0, agora Japão 3. Infelizmente a equipe tunisina está irreconhecível. Entrou mal no jogo. Logo, minuto 4, sofreu o golo por intermédio de Camada. Minuto 31, Japão, portanto, aumentou a vantagem. Neste caso, marcou o segundo através do Ueda. Resultado que levou-nos até o intervalo. Nesta segunda parte, no início, logo Ito marcou o 3-0 na passagem do minuto 69. Portanto, a Tunísia perde a este instante por 3-0 diante do Japão. Vamos avançar, daqui a pouco vamos olhar outras notas que marcam o Mundial de Futebol.

0: grande Gonzana com Matiteu. Trouxemos o João Domingos na altura para uma singela homenagem a esta lenda do desporto e da música.
1: João Domingos nasceu em Arrima em 1933, a 13 de maio de 1933.
0: Muito bem. E quando é que iniciou a sua carreira musical?
1: Praticamente, bem, oficialmente, quer dizer, na prática, não é? Para o público, mas música eu comecei logo aos 8 anos, pá. A minha avó era uma machope chamada Caratome Yantombe, Yanombe, quer dizer, ela gostava de música clássica, então foi essa que me influenciou a tocar música. Então o primeiro músico que eu vi na minha vida tocar música moçambicana chamava-se... aquele que cantava música de Zavala, como chama? Então foi o primeiro conjunto que eu vi na minha vida tocar música moçambicana. Então aí gostei muito da música moçambicana. Então vim, fui para Inhambane estudar. Depois em Inhambane encontrei lá o Chico Conceição, o Manuel Guita, Augusto Cabral. Aí comecei a ver que podia integrar, entreguei no conjunto, entrei lá como cantor. Cantor e percussionista.
0: Exato.
1: Yeah, comecei a cantar com eles. E pronto, então vim para Maputo, em Lourenço Marques. Em Lourenço Marques é que então, em 1956, encontro-me com eu e o Gonzano e Yang Esufo, fomos viver uma rixa, um desentendimento ali na Mafalala, entre os componentes do conjunto Yang Esufo Band, Jazz Band, não sei o que mais. Tal. Então, nesse mesmo dia, no 1 de janeiro de 1956, formamos o conjunto Hula Hoop. Do Hula Hoop, em 1959, passou de 59 para 60, para João Domingos. Foi assim que começou o conjunto. Foi daí...
0: Assim começou o conjunto João Domingos, onde esteve inserido o Gonzalo, gravaram Matete. 7h38. Aqui a pouco olhamos uma vez mais o Mundial. A história dos candongueiros. Alexandre Lacroix.

7:43, ficou para trás o Alexandre Langa com esse clássico candongue. Passamos para a Niassa para trazer a menina Márcia Rocha, que está em Portugal.

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1: Estamos de mãos dadas até muito bem perto das 10. Muita música moçambicana, informação desportiva, também informação cultural, com as nossas lendas da música da velha guarda ou da juventude. Ficou para trás a menina do Niassa, Márcia Rocha, que já está a residir em Portugal. Vamos se ela vai continuar a sua carreira ou simplesmente está em Portugal em missão de trabalho. A Tunísia está mal nesta segunda parte. Procurou mexer o xadrez para ver se melhora o desempenho dos rapazes. Portanto, saiu Amini, entrou Bruno. Saiu também na mesma ocasião, saiu o Ismael, entrou Elias Saad. Duas substituições de rajada no minuto 46, no início, da segunda parte. Depois de ter feito uma primeira parte, diga-se, desastrosa, a Tunísia quer virar o desenrolar da partida. No que diz respeito à sua prestação, está a ser bastante contestada.

Neste momento temos uma interrupção da partida devido à lesão de Omar. É um jogador da Tunísia, Omar Rekiki. Está estatelado, neste caso, nas quatro linhas. E carece de uma, portanto, digamos nós, uma intervenção daqui da equipe técnica. Para o jogo ser reatado. Vamos a ver se já arrancou a partida ou não. Vamos confirmar daqui a pouco. Numa altura em que recebo mais uma atualização, agora Tunísia 0, Japão 4. Não está fácil, de fato a Tunísia está irreconhecível. Marcou depois da paragem Ito. Já tínhamos feito menção no minuto 69. No minuto 83, Ueda a bizar na partida. Ueda é o único jogador que marcou no minuto 31. E agora volta a marcar no minuto 83. A bizar na partida, a fixar o resultado desta altura de 4 bolas a 0. Já atingimos o minuto 90. Vamos ver se já temos a placa de compensação ou não.

portanto, o quarto árbitro anunciou 6 minutos de compensação para o término deste jogo. Neste preciso instante, a Tunísia volta a mexer o xadrez. Saiu o Kiri, entrou Rani Khedira. Portanto, Elis Kiri sai e dá lugar Rani Khedira. Já na ponta final do jogo. Portanto, são 6 minutos de compensação para o final deste Tunísia 0, Japão 4.

Dizemos que hoje tivemos esse Equador 0, Curaçao 0. Às 18, Espanha, Arábia Saudita para o Grupo H. Portanto, Equador, Curaçao e Grupo E. O jogo que estamos a acompanhar é referente ao Grupo F, Tunísia, Japão. Essa derrota aparente da Tunísia, pesada por 4 bolas a 0, já no tempo de compensação. Não há muito mais nada a fazer para a Tunísia. 21 no fecho da noite do Mundial, Grupo G, Bélgica, Irã. Para hoje, às 21 horas. Amanhã é a vez do Grupo H, à meia-noite, Uruguai, Cabo Verde. Grande partida esta, à meia-noite de amanhã. Nova Zelândia, Egito, às 3. Duas seleções africanas entrarem em prova, à meia-noite e às 3. E às 19, Argentina, Áustria. Às 23 horas para o grupo I, França, Iraque. Portanto, grupo J, Argentina, Áustria. Já fizemos menção que o selecionador de Cabo Verde sonha de enfrentar Messi no Mundial de 2026. Mas que sonho! Bobista admitiu que gostaria de ter pela frente a Argentina na fase eliminar, o que é possível se terminar em segundo ou até no topo do grupo. Depois da estreia histórica com o empate a zero com a campeã europeia Espanha, Cabo Verde prepara-se para o segundo jogo da fase de grupo do Mundial 2026 e vai ter pela frente o Uruguai, da dupla do Sporting Maxi Araújo, Rodrigo Zalazar, este domingo pelas 23 horas. Bobista realizou ontem, sábado, a conferência de imprensa de antevisão a este duelo com os uruguaios, em que os cabo-verdianos procuram a primeira vitória de sempre e ficaram a um passo de garantir o apuramento para a fase eliminar. Diz ele: queremos disputar 3 jogos competitivos, demonstrar que estamos ao nível de disputar um Mundial. Somos um país pequeno, mas com coração grande, resiliência, temos mostrado coragem de todo o povo. Ter a união e lutar pelas coisas difíceis, que não se tornam impossíveis, começou por dizer o selecionador. O sonho para o selecionador é defrontar a Argentina de Lionel Messi no mata-mata. Primeiramente gostaríamos de nos qualificar, depois veríamos, digamos assim, se o adversário é Argentina ou não. O que é, faria a história. A nossa equipe vem de uma de grandes dificuldades. Obviamente que ficaríamos satisfeitos o primeiro pela classificação, depois se tivesse essa sorte de poder encontrar a Argentina.

Outra nota dá conta que o Mundial está em risco, lesão do titular em sombra, apuramento da Alemanha, portanto, Schotterbeck lesionou-se aos 15 minutos, saiu apenas ao intervalo, na vitória suada por 2-1 diante da Costa do Marfim. A participação de Nico Schotterbeck do resto do Mundial 2026 está em dúvida depois de ter saído lesionado durante a segunda parte da fase de grupos contra a Costa do Marfim. O selecionador Julian Nagelsmann mostrou-se pessimista quanto à situação de jogador do Borussia de Dortmund. Ele tem um problema no ligamento medial, ainda não sei o que é preciso, o que vai se fazer. Uma ressonância magnética, talvez amanhã. De qualquer forma, infelizmente, a situação não parece muito boa, declarou ao canal ZDF, após a difícil vitória por 2-1. A continuidade de Schotterbeck no torneio depende agora do diagnóstico exato da lesão. Portanto, uma baixa aí para a Alemanha.

0: Ora, voltando a falar de Cabo Verde, há uma polêmica ainda em torno da mãe do vizinho. O que é que se passa com o vizinho? Os Tubarões Azuis medem forças com o Uruguai, já é sabido, hoje domingo, e o guardião estará na bancada. Por quê? Ana Cândida Évora, a mãe do vizinho, já está nos Estados Unidos e hoje domingo estará na bancada para apoiar o filho no duelo com o Uruguai. Dias após o experiente guarda-redes ter virado o fenômeno no Mundial 2026, após o empate a zero e surpreendendo a estreia da Espanha. Sem visto para entrar no país, a mãe de vizinha não assistiu o duelo com os hernanos, no segundo a CNN. O principal obstáculo era a caução de até $15,000, cerca de €13,000, exigida desde janeiro aos cidadãos de 50 países, incluindo Cabo Verde, para prevenir a permanência ilegal após o visto expirar. Agora, em comunicação, a Federação de Futebol de Cabo Verde esclareceu a situação, desmentindo a situação. Veja só, a Federação de Cabo Verde de Futebol vem ao público esclarecer a face às informações deturpadas que têm circulado relativamente à deslocação aos Estados Unidos da América da senhora Ana Évora, a mãe do vizinho, o guarda-redes da seleção de Cabo Verde. Toda a viagem foi tratada, organizada, assumida integralmente, transporte e alojamento pela Federação do Cabo Verdeana de Futebol e pela FIFA no âmbito do nosso dever de apoiar os atletas da Seleção Nacional respectivas famílias. A Federação do Cabo Verde de Futebol contou desde o início com todo o apoio e o suporte da FIFA através do presidente Gianni Infantino, bem como do governo americano relativamente a opções de visto. Lamentamos que este ato de solidariedade esteja a ser alvo de desinformação, aproveitando o indivíduo por parte de quem não conhece os fatos. A Federação repudia qualquer tentativa de usar esta situação para ganhos pessoais e outros. Reafirmamos o nosso compromisso com a transparência, pedimos respeito e privacidade da família do vizinho neste momento. Portanto, estão aí as explicações.
1: Assim começou o conjunto.
0: E da mãe do guarda-redes de Cabo Verde, que circulou a informação que foi impedida de entrar nos Estados Unidos para acompanhar o jogo inaugural de Cabo Verde e o seu filho, que fez história na baliza da sua seleção. Dentro de instantes, vamos ter a dama do Bling, ela já está aí. Vamos lá ver o que ela vai trazer-nos aqui para Dois Dedos de Conversa.
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0: Enquanto ela não entra para os estúdios, vamos olhar as mensagens que vão caindo na caixinha, na turma. Vamos a isso.

Viva, Mano Mabunda, um domingo bem abençoado a todos os campeões. Abraço quente para espantar o frio. Campeão que dorme, a onda leva. Este é o Dixie na Beira. Obrigado, Dixie. Bom dia, estou ligado a partir de Inhambane, no bairro do aeroporto. Parabéns para a Alemanha pela vitória de ontem e a Costa do Marfim não quis aproveitar. Força para a nossa ADV, vitória foi nossa. Ora viva, bom dia, Mabunda, aqui Nelson, mais conhecido pelo Barba de Aço, em Chimoio. Andei fora de Moçambique, mas voltei. Mando um ala para o meu amigo... Faz tudo no Chimoio, no bairro 7 de setembro. Força Japão. Ora viva, mestre. Bom dia, colegas. Tem que falar do espaço dos outros na RMD. Milton Gala. Ora viva, Mano Mabunda. Bom dia. Venho parabenizar o Ferroviário de Lixinga pelo empate. A casa alheia, um bom trabalho aqui, Martins Kumbani de Lixinga, na área. Ora viva, muito bom dia, mestre Mabunda, e peço aos comentaristas da RM Desporto que escolhe uma das jornalistas mulher para relatos dos jogos, como por exemplo a Jaimita na terça. Já temos árbitras, treinadoras para o relato. Aqui, Ângelo do... De onde? Do Chimone. Chimone ou Chimoio? Chimone. É Chimoio. Ângelo, obrigado aí. Ficou a sua ideia. Continue desse lado. Bom dia, Mano Mabunda aqui. E Lucas Taula, a partir do distrito de Marrara Tete. Quero parabenizar a União Desportiva de Songo. Dizer que Mista Daúde, para colocar também Vasito na baliza. Esse... Não é bom, guarda-redes, não dá para apostar. Ora viva, muito bom dia, Mano Mabunda. Tudo bem por aí? Desejo um bom trabalho. Quero parabenizar a Laranja Mecânica, que ontem fez-me recordar os tempos de Patrick Culvert, de Davis Edgar, Frank de Boer. Que grande jogo coletivo para a Costa de Marfim. Não vou comentar, faz um grande jogo. Foi fato. O fato foi, portanto, os dois últimos minutos dramáticos para a Tunísia. Esta que está agora a assistir, neste momento a temperatura está a atingir 10 graus, com chuviscos em Chimoio. Assina Ilídio no frio. Oh, Ilídio, força aí. Estão com 10 graus, é verdade? Ora viva, bom dia, Mano Mabunda aqui. É o Lucas Taula, a partir do distrito de Marrara, em Tétimo. Quero parabenizar a União Desportiva do Songo e dizer que é o Mr. Daúde, por colocar também o Vasito na baliza. Ok, ficou aí a sua ideia. Vamos lá ver se o técnico está a ouvir. Bom dia, Mano Mabunda. Venho parabenizar o meu Costa do Sol pelo empate diante da União Desportiva de Songo. Quanto ao Mundial, dou-me as forças às equipes africanas. Mestre, vai um ótimo trabalho aqui, Cota Dias, do Infulen. Obrigado, Cota Dias. Ora viva, muito bom dia, Mano Mabunda. Aqui Maria Bílio, já estou ligado. Desejar-te aí um bom trabalho. Obrigado, Maria. Bom dia, campeões. Agradeço a Deus por mais um dia de vida. Mano Mabunda, se a África falhar este Mundial, próximo não haverá, não falhará, virá o berço da humanidade. VDN de Mingwen em Maputo. Ora viva, muito bom dia, meu DJ. Sou Henriques Guilherme Marua. Estou ligado a partir de Manica, Sussundenga. Quero aproveitar a sua viva voz, saudar a esposa Amélia, Daniel, os filhos David, Guilherme, Obete e Dignalda na área. Muito bem, parabéns aí. Ora viva, muito bom dia, estou ligado à vitamina RMD de Nhassoro para Maputo, no bairro Costa do Sol.
no Bar dos Pescadores, assina Jaime Timóteo. Ora viva, muito bom dia, marmabunda, força para mim, o Costa do Sol, aqui em Zero, Mpumbuto, a partir de Chimoio, no bairro 7 de Abril. Mpumbuto, obrigado, Mpumbuto. Ora viva, muito bom dia, Cota Mabunda. Saudar a todos os ouvintes deste canal, em especial para toda a família de Mande, que se encontra na cidade de Maputo e Matola. Dar os meus parabéns ao Desportivo de Maputo, de Alfredo de Mande, de São Damás. Saudações desportivas. Oh, saudações. Viva, muito bom dia, Remo Desporto. Sou aqui, Mo Felipe, a partir de Lixinga, no bairro Namacula. Quero parabenizar o Clube Ferroviário de Lixinga pelo empate de ontem. Muita força, espero que na próxima jornada consiga os 3 pontos. Bom dia, Mabunda, aqui, Almirante Lourenço. Estou ligado a partir da cidade de Nampula. Parabéns a todos da União Desportiva de Songo pelo resultado de ontem. Força às seleções africanas, excepto da África do Sul. Um bom trabalho, mestre. Estamos juntos.

0: Conferimos mais uma série de mensagens. Obrigado pelas mensagens. É muita mensagem que vai caindo, vai chegando. Vamos lá mais adiante olhar mais uma série, já com a presença da Dama do Bling na área, para dois dedos de conversa. A turma 8090 também está a mexer. Aí a cota, a Donafa. Donafa, hoje está aí muito cedo. Seja bem-vinda, Donafa. Estou feliz por estares aí. Donafa Queiroz, muito bem. Coração de um feliz domingo. Está o... Vamos lá ver aqui o Betolas, também Langa de Xaxai. Obrigado, Betolas, no Xaxai. Está o Cota HX. Olha o HX desaparecido. Diz ele: bom dia, Madodas. Venho por este meio saudar a todos, Madodas. Desejar feliz domingo a todos os adeptos do meu grupo desportivo de Maputo. Em nome da Mana Dina Tivan. Aqui o HX da Matola C. Grande HX desaparecido. Hein? Muito obrigado. Votos de um bom domingo. Viva o nosso desportivo. Coutinho na área. Obrigado, Coutinho. André Pequenino de Pemba. Arturo Andrade. Parabenizar o meu Machaquene. Muita força aí. Obrigado, Arthur André. Felipe Germano, do Niassa. Continua ali ligado. Eugênio Gove. Da onde? É da onde, Gove? Eu estou ligado a partir do bairro Matlemel. Muito bem. José Madzaia. O pastor Madzaia, também na área. O grande campeão Madzaia também está ligado a partir da turma 8090. Muito bem. Então já está tudo a posto. Vamos receber a Dama do Bling para dois dedos de conversa. Até já.
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0: Estamos de mãos dadas, até muito bem perto das 10, apenas para confirmarmos o termo do jogo. Tunísia 0, Japão 4, full time, portanto, terminou a partida. A equipe africana jogou mal, sofreu golos muito cedo, desde a passagem do minuto 4, sofreu, portanto, o primeiro... O tento, no minuto 31, segundo, no minuto 69, o terceiro, e no minuto 83, o 4-0 para o Japão diante da Tunísia. Infelizmente, a Tunísia perdeu por 4-0. A Dama de Ferro já está aqui, já está tudo a postos, então vamos a isso.
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8: nossos cumprimentos a todos os apreciadores da música moçambicana. É sempre um prazer estar em sua companhia para mais uma edição do programa Unanga. Hoje recebemos uma jovem cantora, desportista, empresária, licenciada em Direito pela Universidade Eduardo Mondlane, que iniciou a sua carreira num período em que Moçambique viu a nascer vários músicos jovens moçambicanos, mas ela destacou-se pela sua maneira extravagante e ousada de vestir e cantar. Fez parte da label Bank Entertainment, já foi apelidada de rainha do rap moçambicano, já teve a oportunidade de participar no Coque Studio. A nossa grande convidada da semana é Evânia Mudanis, ou simplesmente Dama do Bling. Dama do Bling, obrigado por ter acedido o nosso convite para o programa Unanga de hoje.
9: Caros ouvintes, e espero que a nossa conversa seja também agradável.
8: Muito bem, obrigado. Quem é, de fato, Evânia da Silva Mudanis?
9: Meu nome não tem da Silva.
8: Não tem da Silva?
9: Não, toda a gente faz essa confusão por causa do Hernan. Meu irmão é que é Hernan da Silva Mudanis. Eu sou Evânia Rosa Mudanis Samamada, moçambicana, okay. Nascida em Maputo, no Hospital Geral de Xamancule, aos 25 de outubro de 79. Como qualquer boa moçambicana, sou apaixonada pelo meu país, pela cultura, pela comida. Sou mãe, esposa, sou filha, sou irmã. Bom, basicamente é isso. E nos tempos livres sou artista. Eu agora prefiro dizer assim, que nos tempos livres sou artista.
8: Dama do Bling, oi Evânia. Portanto, a sua infância foi em Maputo. Conta-nos um pouco dessa história.
9: Eu cresci, os meus primeiros anos, eu passei em casa dos meus avós maternos. Temos essa cultura de nos primeiros anos sempre estamos lá para os cuidados e apoios. Eu cresci no Xamancule, acho que até os meus 5, 6 anos. E depois é que fui viver com os meus pais, tipo na cidade, né? Porque o Xamancule não deixa de não ser cidade. Mas vim viver aqui para a cidade e tive uma infância normal, como qualquer outra criança. Tive muitos amigos. Na altura que vivia com os meus avós, tive a oportunidade de ter aquelas brincadeiras de criança, de subir a árvore. A casa dos meus avós tinha um jambaloeiro, não sei se é assim que se diz. Então, aquilo, quando chegava a época do jambalau, subíamos aquelas árvores e arrancávamos. Tinha muito canhu, tinha muitas amoras. Frutas mesmo que nós, que somos dessa geração de 70, 80, comíamos a fruta diretamente da árvore. Então, olha, tive uma infância dessas, de perseguir carros na estrada, de brincar com areia, de brincar com pneus. E depois mudei-me para viver com os meus pais. Foi quando comecei a ir para ir à escola primária, neste caso.
8: Exato. Foste sempre apaixonada pela música desde a sua adolescência. Como é que iniciou a sua paixão pelo mundo da música?
9: Uau! A música eu acho que sempre fez parte da minha vida. Acho que fez parte da vida de todo ser humano. Porque nós, naquela altura, eu lembro, os meus pais consumíamos muita música americana. Os blues, os jazzes e alguma música brasileira. Na altura era o Roberto Carlos, Roberta Miranda, Gal Costa. Era o que os meus pais ouviam, era o que eu também ouvia. Ouvíamos muito aos domingos, quando estávamos ali nas limpezas, etc. Isso já diria na minha infância. Mas já na adolescência também, com muito consumo de música americana, porque era o que nós recebíamos muito. Era muito música americana, negra americana neste caso, e o hip-hop. Para além do tinha muito também dos blues, do jazz, mas também começamos a receber muito hip-hop, muito soul music, muito R&B. E foi aí que quando foi ouvindo essa música do hip-hop, principalmente, que comecei a... Entrou o bichinho da música, posso assim dizer.
8: Exato. Iniciaste a sua carreira juntamente com outros jovens músicos, tais como Valdomir José, Marlene, Lisa James, Dama do Bling. Destacou-se, portanto, pela sua maneira de ser e de estar. Recordas deste período?
9: Olha, com muita saudade. Posso dizer que a Bang Entertainment foi um dos precursores da música moçambicana, da música jovem moçambicana, da música comercial moçambicana. Na verdade, fez a música moçambicana ficar comercial. Porque já tínhamos muita música boa, bons artistas, mas a música não era comercial, tão comercial como é agora. E não só ter feito a música comercial, mas também tornou a nossa indústria musical mais de entretenimento. E não só de entretenimento, mas igualmente internacional. Na Bang Entretenimento foi onde os artistas começaram a ter os vídeos, a passar nos canais internacionais africanos, no Channel O, no MTV Base, no Sound City. Foi quando começamos a ir aos awards, pagarem-nos avião para tu estares no meio daqueles artistas todos. Africanos de outros países africanos, neste caso, estar naquele ambiente de celebridades, de artistas com renome. Eram artistas que nós víamos na televisão, acompanhávamos também a ganharem prémios. Na altura era muito o Two Face, Two Baba, que agora é Two Baba, era muito quem que era a Victoria Kimani, eram os P Square. Então eram artistas que a gente olhava, Buffalo Soldier, Mafika Zolo, e nós olhávamos fogo. Quando é que a gente vai estar naquele patamar? E na Bang Entertainment fizemos isso, fizemos história. E acho que era a união de estarmos todos juntos. Quando ganhava um, ganhava prémio, ia toda a Bang Entertainment, representar, não é? Uhum. E levamos a bandeira a vários países africanos, fizemos muitas aparições em awards, muitos espetáculos, muitas participações, até em projetos que eram feitos pelos próprios canais, de juntar um artista de um país e do outro e criar ali um intercâmbio, vamos lá dizer. Exato. Então, olha, é muita saudade mesmo, porque hoje em dia a gente já não consegue ver isto, esta internacionalização, estas labels com grande peso, o entretenimento que se fazia. Se bem que a realidade também é diferente, mas foram bons tempos de fato.
8: A sua maneira de vestir e de cantar na altura, tinha alguma influência internacional?
9: Sim, e eu gostava muito era Foxy Brown, era Lil Kim. E acho que basicamente eram essas duas que eram mesmo ousadas e muito irreverentes, muito extrovertidas. Essas foram as minhas grandes referências. Era assim, Foxy Brown e Lil Kim. E depois tinha a Eve e a Queen Latifah, mas essas eram mais em termos de vocal, né? Da maneira de fazer a música, a maneira como entoavam, como faziam as rimas e etc.
8: E foi a sua maneira de ser, de estar que ajudou no surgimento do nome Dama do Bling. Conta-nos como é que surgiu este Dama do Bling.
9: Olha, isto eu acredito que 2006, porque 2005, eu quando participei no vídeo da Lisa, vou te fazer chorar, acho que era isso. Ainda aparecia com. Era Ivânia. Nesse vídeo aparecia como Ivânia. Só que acho que numa conversa, eu, Bang, o falecido Bang, a Lisa, o MC Roger também é responsável por isso. Porque ele começou a fazer. O MC Roger é daqueles homens que, quando uma coisa não está bem, ele não deixa passar. Exato. Tudo lhe incomoda. Coisas que não estão bem. E é a particularidade que eu admiro muito no MC. Ele gosta das coisas bem feitas, bem perfeitas. E ele a dizer: não, pá, artista de hip hop não pode se chamar Ivânia. Não, não, não. Tem que ter um nome. Tem que já pensar. Ele MC todo assim, né, empolgado. Não pode ser Ivânia, tem que pensar no nome. Oh, Bang, pensa aí uma coisa. Então, eu como gostava muito de blings e de coisas brilhantes, colares, óculos, pulseiras, era toda blingada. Então ficou Bling, a dama do Bling, a mulher de brilhos, vamos lá dizer. O nome veio assim.
8: Muito bem. Um dos grandes sucessos que marcou o início da sua carreira foi a música Boy. Qual é o seu comentário?
9: Uau, sim, e o que fez esta música despoletar, posso assim dizer, nós fizemos a música, fizemos o videoclipe, tem a participação da Lisa James nos coros. Na altura era a Bang Entertainment funcionava assim, gravávamos entre nós, estava sempre um a dar o suporte ao outro. Então gravamos a música, gravamos o vídeo, a música estava a passar. Só que depois fomos fazer uma apresentação num desses canais televisivos em direto, era um programa em direto e assim no backstage inventamos uma coreografia que pronto, vamos fazer isto, fizemos uma coreografia ali no coro, no coro já, no backstage, né? Tipo uns 5 minutos antes de entrarmos, vamos fazer isto. Olha, entramos. Então era, né? Boy, confesso que sou tua fã, confesso que gostei da maçã. E começamos a fazer a coreografia. Sabes quando começamos? E na altura não havia essa coisa de coreografia. É que nós trouxemos aqui tanta coisa nova. Começamos a fazer a coreografia do Boi, as pessoas ali, aquilo foi no Cine África, lembro-me bem. As pessoas levantaram, gritaram, começaram a imitar aquilo. A partir dali a música de repente explodiu, só por aquele pequeno efeito que criamos ali. E ficou a música, porque na verdade também nessa altura nós fazíamos muitas dessas músicas de declaração, mas de uma forma um pouco mais sensual. Não é mais poética, quer dizer, sem dizer exatamente as palavras. A pessoa encontra ali uma poesia, uma forma de dizer que quer estar de novo com um companheiro, não é? Pô, é nesse sentido.
8: Muito bem. Dama de Bling, dissemos no início desta conversa que és desportista. Naturalmente, praticaste um desporto na infância ou na juventude.
9: Oh, eu era má. Vocês ouvintes, não brinquem comigo. Eu era má. Eu joguei basquete, joguei na Conseng. Ouve cá. Joguei com Snobia. Joguei com as irmãs Dilar e Diara. Joguei com quem mais? Algumas pessoas não tiveram muito destaque, mas joguei com as Nóbias, joguei com a Lucinha, joguei com as irmãs de Lari de Loca, joguei com quem mais? Era quem é a outra? Clarice não, Clarice era sênior naquela altura. E também no tempo do. Porque eles todos jogaram na Conseng. O Raul Machanguan, era da família Machanguan. O Raul, as Nobia, a Clarice, os Machanguanas, todos jogaram na Conseng. Eu jogava com eles. Eu era júnior, depois passei a. Era, não, primeiro já esqueci os escalões. Iniciante, júnior, e depois fui até juvenil. Eu jogava bem. Era uma baixinha, uma base, uns dribles terríveis. Oh, Vika, eu se tivesse continuado, eu seria um sucesso no desporto, a sério. Mas pronto, depois veio a escola, eu comecei a ter muitas dificuldades na escola por causa de ciências, muita dificuldade de matemática. Então, aqueles tempos de treino passaram a ser tempos de ter explicação, aulas de recuperação. E acabei desistindo assim. Mas mesmo hoje eu desafio-te. Podemos nós dois entrar num campo. Eu mostro-te como é que... Mando ali um WhatsApp terrível.
8: Mas, Dama Dublin, nessa altura não representavas um clube nacional, não?
9: Não. Joguei na Conseng. E fazíamos grandes torneios. Os torneios ainda eram só locais, mas já fazíamos grandes torneios. Jogávamos com grandes equipes também na altura, Ferroviário, Desportivo, que eram equipes grandes. Depois veio a como é que se chamava? Eu lembro-me que nos últimos anos já eu a jogar surgiu a Politécnica, que tinha mulheres altas, todas eram altas, eram postes. E elas só jogavam, só se passavam bolas assim, e nós éramos tão pequeninas, só víamos as bolas já passar pelas nossas... foram bons momentos, né?
8: Mas nessa altura ainda não tinhas entrado no mundo da música.
9: Ainda não. Também fiz um bocadinho de atletismo. Eu corri muito no Parque dos Continuadores. É claro que Lourdes Mutola é uma inspiração para toda jovem desportista ou que queria seguir o atletismo. Fiz um bocadinho de atletismo também no Parque dos Continuadores porque vivia ali perto. Futebol também, mas era mesmo escolar, não profissional. Portanto, tenho um histórico de desporto, sim, mas no basquete, eu era má. Exato. Sim.
8: Foste antiga praticante de basquete, gostas do basquete. Qual é a sua avaliação que faz?
9: Opa, eu acho que talento existe em todas as áreas que o moçambicano aposta ou se dedica. Seja qualquer desporto, existe muito talento. Só que, infelizmente, a realidade do nosso país... diria que o talento não é aproveitado a 100% pelas próprias condições que enfrentamos, mesmo a nível dos clubes, a nível do próprio país, a nível da federação. Há muitas dificuldades e posso fazer até uma comparação. Nos outros países, as atletas só jogam, exato, só jogam e estudam. Nós jogamos, estudamos, temos que cuidar do trabalho, porque também trabalhamos, e depois temos que ter um outro negócio, porque o trabalho só não chega. E depois aquelas rotinas diárias de esposo, filhos, etc. Então, nós não temos uma dedicação a 100% ao desporto, ainda que a gente tenha talento. Eu realmente acompanhei, não vou dizer que fiquei a assistir um jogo inteiro, mas assisti menos um tempo, e tu consegues perceber que a máquina está lá, não é? Boas equipes, bom treino, bom treinador, mas a realidade, as condições, o envolvimento, o investimento que se faz, não vou dizer que a gente esteja 100%, ou que possa se esperar alguma coisa. E depois também tem esta claro que também por causa do Covid, não são ações que devem ser assim muito divulgadas. Também sinto que a falta de público, de certa forma, também traz ali um pouco de desânimo, porque são essas a pessoa precisa ser motivada. E quando tu tens um campo cheio, as pessoas a gritar e a dar força, parecendo que não, aquilo é um stamina para o teu próprio desempenho dentro do campo. Então, campos vazios também, de certa forma, me deixaram um pouco triste. Mas eu acho que o importante é nunca desistir, não é? A gente, apesar de tudo que vive, eu acho que não podemos desistir daquilo que é o nosso sonho. Nas dificuldades temos que estar lá sempre a lutar e a dar o nosso melhor.
8: Vamos ouvir uma das primeiras canções que marcou a sua carreira. Estou a falar de Lágrimas. Por que Lágrimas, Dama de Blink?
9: Lágrimas de Mãe Lágrimas, na verdade, é o desabafo, não é? Usei o termo lágrimas porque as lágrimas, quando caem, significa que o sentimento é muito forte. E nós devemos ter esta atenção de não fazer com que uma segunda pessoa derrame lágrimas por nós. Porque uma coisa é a pessoa estar triste, uma coisa é a pessoa estar chateada, a pessoa estar decepcionada, mas quando uma pessoa tira lágrimas por alguém, eu acho que é uma coisa muito profunda. E Lágrimas de Mãe é o desabafo de uma mãe que vê o seu filho ser maltratado, posso assim dizer, não é? E ainda que não seja maltratado, é a colocação de uma mãe, quer dizer, é fazer perceber que aquele sentimento de mãe para filha é uma coisa que não existe um limite. Uma mãe nunca vai conseguir mensurar ou diminuir um sentimento. Então, ela pode conter, pode abafar, mas mensurar ou diminuir é impossível. Então, ela quando tenta explicar que nem que ele voe, nem que ele seja homem, nem que ele tenha os filhos que tiver, nunca vai deixar de ser meu filho. Não é uma coisa que eu consigo controlar, a natureza não me permite. O cordão umbilical é indivisível, não é? Invisível e indivisível. Então, na verdade, é essa história que ela diz, que olha, eu sei que ele escolheu estar contigo, mas entenda, eu sou mãe, eu quando vejo ele, camisa não está bem. Nem que eu, me dói no útero, né? Exato. Sinto um aperto no útero, parece que o meu filho está a ser maltratado de uma forma. Então, é uma chamada de atenção, uma consciência, que a gente não olhe só para o lado da sogra como é má, a bruxa, a feiticeira, não quero que o filho seja feliz. Sim, até pode, mas também temos que olhar para aquele lado, é mãe, carregou 9 meses. Pagou-lhe a escola,

8h34, ouvimos o primeiro sucesso da Dama do Bling, Lágrimas, música que marcou a carreira desta grande mulher. Dama do Bling, agora diga aí, como é que surgiu?

0: A sua entrada para a Bang, entretenimento, como é que começaste a trabalhar com um grande produtor, o Bang?
1: Olha, nem foi convite, aquilo foi destino. Nós andávamos sempre juntos, eu, Ben, a Lisa e a Kátia. E acompanhávamos sempre a Lisa. Na verdade, era a Lisa que estava a gravar. O Ben tinha começado a agenciar a Lisa. E a Lisa começou a ir ao estúdio. Então, mas como fazíamos tudo juntos, andávamos sempre juntos, íamos ao restaurante. Então, quando íamos para o estúdio, íamos também. E a Lisa estava a gravar uma música, essa, acho que era essa mesmo. Vou-te fazer chorar. E pronto, nos dámos ideias. Não, faz essa rima, agora diz isto e aquilo. Ficou ali um tempo, né, no, na instrumental. Aí ficaram aí uns 16 tempos vazios, posso assim dizer. Epa, e agora? E não dá para cantar. Temos que chamar alguém para preencher este verso que ficou. Ah, mas Bling escreve, entra lá. Entra lá, já não era Bling, né? Mas pronto. Bling escreve, entra lá e fazes poemas, escreve lá qualquer coisa, ouve lá música. Ah, oh, é? Ok. Escrevi ali qualquer coisa, entrei, pá, mandei. Drop it like 16 bars. Ficou, não, não, não, não, não, Bling, tu, a partir de hoje, tu vais cantar. Não é possível, rapper, tu vais falar rap. Estás a ver? Na brincadeira, fiz os 16 tempos na música da Lisa, ficou. A partir daí, já estava na Bang, tipo, como artista, porque sempre estive, fazíamos produção de espetáculos, eu era produtora, era brada, andávamos juntos. Sempre estive na Bang Entretenimento, mas aí já entrei como artista.
0: Muito bem. Passa um ano após o desaparecimento físico do Bang, Dama do Bling. Que sentimento trazes em torno desta grande figura que marcou a música jovem moçambicana?
1: Como é que eu vou falar disto sem parecer, faz uma expressão, buscar um discurso mais motivador e menos triste ou menos, né, de nostálgico. Há o mundo, indo para o nosso contexto, o país, o Moçambique, ou o mundo. Às vezes não está preparado para grandes figuras,
0: Exato.
1: né? Grandes seres humanos. Há pessoas que nasceram para se destacar. Isso é uma coisa que não é para discutirmos. Há pessoas realmente que nasceram para se destacarem. Tem ali qualquer coisa que faz com que estejam um bocadinho mais à frente dos outros, não é? E Bang era uma dessas pessoas, visionários, vamos lá, são visionários. E ele já pensava para frente do tempo, já queria fazer aquilo, e era daquele. Bang é o tipo de pessoa que sonhava sem dinheiro, sem patrocinador, sem saber como ia fazer, mas ele já sonhava, vou fazer um show, Moçambique, Angola, eu vou trazer este, eu vou trazer americano. E nós olhávamos para aquele tipo, está a delirar. He's delusional. Ele está a delirar. Como é que... Éramos miúdos naquela altura,
0: Como é
1: tínhamos 20,
0: possível?
1: 20, 21, 22 anos. Epa, Bang, calma lá, né? Mas é isso, é nós estamos preparados para pessoas visionárias, pessoas que parece que têm o um mundo aos seus pés. E o Bang tinha o um mundo aos seus pés, porque ele fazia muito. Queria uma cultura melhorada, queria os artistas a terem aquele reconhecimento internacional, queria que estivéssemos equiparados aos sul-africanos, aos angolanos, aos tanzanianos, até os americanos, ele queria. E ele trabalhava nisso, não só para os artistas na altura que estavam na sua label, mas todos os artistas que se aproximavam, onde ele via que tinha potencial. E ele era um desses daquelas pessoas que chamam-se. Como é que se chamam estes? São olheiros.
0: Exato.
1: Ele olhava, conseguia ver que aquela pessoa tem talento, aquele artista bem trabalhado era um diamante a ser lapidado. Então ele fazia em prol da cultura, ele queria levar o nome de Moçambique. Tanto que as viagens que nós fazíamos, o uso da bandeira, foi uma das coisas que o Bang é que implementou: viajarmos a levar bandeira, a levar cachecol. Porque nós não, essa coisa do patriotismo para nós ainda é um bocadinho difícil,
0: Exato.
1: Não nos está incutido. Culturalmente nós não temos esse patriotismo. Não sei se é pelo histórico de colonização e os nossos pais depois ficaram tão chateados, não passaram para nós, mas o histórico de patriotismo é muito difícil entre nós. Não ensinamos aos nossos filhos os valores da bandeira, dos símbolos nacionais, não temos esse tempo. Não sei se na escola também não se dedica mais tempo a isso. Então, portanto, esse histórico de patriotismo nós não temos. Mas o Bang era a pessoa que viajava. Eu fui uma vez fazer uma apresentação na Nigéria, era o Channel Music, não, MTV Music Awards. Fui eu, a Lisa e o Bang. Eu e a Lisa éramos nomeadas. E eu pus uma. Fui muito à vontade com uma camiseta de Moçambique. E depois, quando tu entras ali para receber o prémio, não sei o quê, sabes que as pessoas, quando estás ali a fazer um discurso, as pessoas a ouvir alguém a dizer: Uau, gostei do teu look, gostei da tua t-shirt, e gostei de... Estás a ver? Porque éramos dos poucos que vestimos o nosso Moçambique.
0: Vamos também fazer uma pequena pausa nesta conversa com a dama do Bling para irmos ao encontro dos colegas que estão, portanto, no exterior, no campo do golfe, para informação que me chega a partir daquele ponto. Vou para já ao encontro do Albino, acredito que seja ele. Albino, seja bem-vindo, bom dia.
2: Bom dia, Emílio Mabunda, bom dia para o caro ouvinte. Respondemos a partir do Clube de Golfe da Pulana, aqui no bairro da Pulana Caniço B, local onde vai acolher este domingo o Presidencial Golf Day e também uma prova também que vai envolver senhoras golfistas na sua segunda edição, o First Lady Golf Classic. Portanto, são dois eventos que vão acontecer aqui no Clube de Golfe da Pulana, aqui na cidade de Maputo. São duas competições ou duas provas que vão contar com a presença do chefe de Estado, o Presidente da República, Daniel Francisco Chapo, e sua esposa, a senhora Guetta Chapo. Portanto, são esses dois eventos que vão corporizar esta manhã aqui no Clube de Golfe da Pulana. É o Presidencial Golf Day e também o First Lady Golf Classic. Portanto, são esses dois eventos, como já disse, que vão acontecer aqui neste recinto, aqui no Clube de Golfe da Pulana. Deixa-me falar aqui o Presidente da Amo Golf, o Sr. Danilo Nhantumbo. Tudo condições para termos o Presidencial Golf Day e também o First Golf Classic.
3: Sim, está tudo a postos para a realização do Presidential Golf Day, First Lady Golf Classic e eventos estes que serão dirigidos por Sua Excelência o Presidente da República. Que é uma demonstração clara de que o desporto pode contribuir para o desenvolvimento económico do país.
2: Há muita inclusão, vejo muitas senhoras.
3: Não só, e crianças também, e vão jogar.
2: Obrigado, Danilo Nhantumbo, e os preparativos deste Presidential Golf Day e também o First Ladies Golf Classic. São dois eventos que vão acontecer aqui no Clube de Golfo da Pulana, aqui na cidade de Maputo, bairro Pulana Caniço B. E, portanto, Emílio, são as primeiras impressões deste grande dia no que diz respeito ao golfe. Como disse o presidente da Amogolf, entidade que promove esta iniciativa, senhoras vão jogar golfe, também homens, naturalmente, e depois haverá crianças também que vão jogar golfe. É uma iniciativa que junta o setor privado, tem um condão de também promover o turismo, essa é a intenção, mas também fala da inclusão, que é a participação de crianças, senhoras e também golfistas que estão aqui a participar nesta iniciativa que tem a bênção do Presidente da República, Daniel Chapo, que daqui a pouco vai chegar a este local para também dar a primeira tacada e juntamente com a sua esposa, a senhora Guetta Chapo. Ela estará no First Lady Golf Classic e ele no Presidential Golf Day. Portanto, são duas iniciativas muito importantes para o golfe nacional, em que vejo aqui o Ministro da Economia, o Ministro da Juventude e Desportos, empresários, enfim, vejo várias figuras ligadas ao setor privado, presidentes de conselhos de administração de várias empresas do nosso país e, portanto, é isto mesmo que está a acontecer ou vai acontecer aqui neste recinto, aqui no Clube de Golfe da Pulana, na cidade de Maputo. É um evento imbuído muito simbolismo, porque, como se sabe, o Clube de Golfe é uma entidade já histórica, fundada há muito tempo, há muitos anos, e que movimenta o golfe e passou por muitas metamorfoses, muitas mudanças, mas resiste aos tempos e está aqui. O golfe é uma modalidade que junta os melhores destes praticantes desta modalidade aqui na capital moçambicana, Maputo, aqui no Clube de Golfe da Pulana. Portanto, Emílio Mabunda e caros ouvintes, logo que vamos aguardar para a chegada do Presidente da República e aí voltaremos a entrar em antena para documentar este momento em forma de som, vamos levar este presencial Golf Day e também o First Lady Golf Classic na sua primeira edição para todo o país. Estamos aqui, somos Albino Muyambo e Francisco a cuidar do som e eu também tentarei aqui ouvir o maior número de participantes nesta prova, que mais do que os vencedores, o que conta é a iniciativa, a promoção da nossa cultura, da nossa economia, como diz o presidente da Mogolf, as indústrias criativas do nosso país devem se cingir, devem se espelhar no golfe, que mais do que nunca é uma modalidade que tenta levar o nome de Moçambique para fora. Foi lançada na última sexta-feira o hino da Mogolf, foi um momento bonito, portanto a Mogolf já tem um hino, e isso também foi evidenciado na última sexta-feira. Portanto, Emílio Mabunda e caros ouvintes, voltaremos daqui a pouco, já com a presença do chefe de Estado e sua esposa. Até já.
0: Até já, Albino Muyambo, via aberta para si. Nós continuamos aqui com esta conversa animada com a dama do Bling. Vamos avançar para ouvir Carta Aberta, quanto o Albino Muyambo também posiciona-se para a chegada do chefe de Estado no campo do gol. Vamos trazer essa imagem sonora a partir daquele ponto.

0: 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Mas ele preferiu me largar como um brinquedo quebrado.
1: 8h49. Carta aberta para o pai.
0: Eu ia muito ter raiva, não me importar.
1: Mais uma proposta da dama de Blin.
0: Ainda dói. Dói toda vez que eu me lembro. Como se eu não tivesse sido bom o suficiente para ser seu filho. Mas na verdade, ele é que não foi bom o suficiente para ser meu pai.
1: Vamos continuar nesta conversa com a dama do Bling, via aberta para o Albino Muyamba. A qualquer momento ele volta à antena para trazer-nos as últimas em torno deste torneio que vai decorrer esta manhã no campo do golfe. Na turma tem o Pedro Costa, que já reagiu. Diz ele: bom dia, venho saudar a todos, especialmente a entusiasta dama do Bling. A conversa contagiante leva a imaginar o cenário em estúdio, música e desporto, uma parceria inteligente. As seleções africanas fazem história. Espero que não caiam cedo. Vamos lá ver. Hoje a Tunísia não teve, portanto, muita sorte. Entrou mal, começou mal esta partida. Outro campeão também que escreveu, diz ele: bom dia, mestre Mabunda. Gosto dessa dama do Bling. Amo as músicas dela. Desejo tudo de bom para ela. Sou família grande, portanto, de uma família grande. Mulher, de verdade, sabe respeitar o seu marido e a sua família. Espero que a dama do Bling no meu casamento esteja lá. Uau! Escreve Madalena Manuel, a partir de Climane, no bairro Qualando II. Oh, Madalena, é um sonho a dama estar aí. Ok? Vamos prosseguir. Vamos ver se temos outra mensagem. Bom dia, mano. Peço para dizer a senhora Vânia, que aqui em Embane está a pedir o número do irmão. Irmão, eu amo muito a música do irmão. Ela é a número. Aí está a dama do Bling. Algumas mensagens já começam a chegar. Mas não estávamos a falar do historial da Bang, na altura em que a dama do Bling fazia parte desta lebo. É verdade. E ela viveu vários momentos com o saudoso Bang, que foi uma lenda da música jovem em Moçambique. Dama, recordas de alguns momentos marcantes na label?
2: Olha, os prémios. Eu comecei a cantar em 2005, vai lá, 2006. Eu em 2007. Não, 2007. Sim, em 2007. Já fui nomeada, tive duas nomeações. Porque ele bem fazia investimento, chamava o DJ Marcel para fazer os videoclipes, ia buscar estilistas para vestir. Naquela altura, queria nos ver com aqueles cabelos longos, porque ele queria igualar a imagem aos vídeos internacionais que ele assistia. Então, um dos momentos marcantes que eu tive foram as viagens que nós fazíamos para Nigéria, para África do Sul, para Tanzânia, para Angola, para ir representar Moçambique e chegar lá a ganhar prémios. Não tenho outro. Tirando os shows que fazíamos, etc. Mas eu acho que o nosso nome estar nos principais awards da África foi o Bang que fez. Então são esses os melhores momentos.
3: E um dos maus momentos que viveste na sua carreira, recordo-me uma atuação aqui ao lado da Rádio Moçambique, Cine África.
2: Cine África. Ponto. Hoje, ou passado um tempo, depois percebemos porquê. Porque os meus shows, aquilo não foi nada diferente que eu já não tivesse feito. Só que acontece? Os nossos shows, os shows que o Ben fazia, sempre faziam em casas fechadas, não é?
3: Exato.
2: Era noite, era tipo no Coconuts ou num outro clube, eram maiores de 18, eram jovens, portanto, pessoas que estavam um pouco já enquadradas no meio. Porque uma mulher grávida nunca foi novidade cantar, pelo menos para aquela nossa geração. E depois ali na discoteca, é meia-noite, já bebeste uns copos, aquele fumo. Quer dizer, as coisas só te passam, nem tens tempo de processar. Então, pronto, levamos aquela atuação para um evento em direto, na televisão, fora de Moçambique. Há pessoas que nem me conheciam. Imagina, não sei lá, de repente, um ano depois, estão a ver uma mulher grávida no palco, quase seminua. Pronto, aquele foi um choque, né? Para quem nunca viu, nem tinha noção que aquilo existia. Hoje nós conseguimos perceber que realmente foi um choque, porque a televisão, estão famílias, pais, mães, crianças, estão a ver uma singuita, vamos lá, na altura. Mas depois percebemos que foi fora do contexto, não é? E foi, sim, realmente um dos piores momentos da minha carreira, muitas críticas sociais, mas como tudo, passou.
3: Passou.
2: Passou, passou.
3: Bola para frente.
2: Que atrás vem gente.
3: Vamos para já conferir uma das músicas também marcantes da sua carreira, Clap. Esta música chama de atenção a quem? Os jovens, o fato de já não beberem nos locais próprios, mas sim nas bombas. Enfim, qual é o historial desta música?
2: É, club. É, olha, o club... Eu não tenho... Não, 80 ou 90% das minhas músicas eu não consigo te dar histórico. São daquelas coisas que acontecem. Uhum. São momentos mesmo de... Entro aí em como é que se diz... entro num processo de inspiração, de neura, de transe, é isso, é de transe, e dou por mim, já escrevi. Normalmente eu escrevo, vem aquilo, guardo, depois com o tempo vou organizando, com calma, levo aí uns 2, 3 dias para organizar, para fazer sentido. Eu gosto que a minha música tenha um início, um meio, um fim, siga uma lógica, um histórico bonito, uma poesia bonita. E club foi mesmo imaginar... estamos numa altura, eu também gosto muito do empoderamento feminino, uhum. Em que às vezes é complicado uma mulher ir a um bar e pagar a sua conta sozinha, não estar interessada em ter alguém para passar a noite, não vai lá porque está à espera que alguém lhe pague um copo. Trabalha, escolheu, por exemplo, a carreira em vez de um lar. Quer dizer, há mulheres que escolheram, e não é errado, cada um escolhe o que quer para si. Então, e essas mulheres muitas vezes incomodavam-se porque pensam que ninguém acredita que uma mulher vai ao bar e vai pagar. Ninguém acredita. Pensam, não, essa aqui está à espera de um papoite, vira aí, estás a ver? Exato. Então, o club é isso. Tipo, ela vai, tipo, me sinto pronta, visto aquela roupa, meu sapato, la botão, eu só vou me divertir. Então, quando aparece alguém que diz, já vou te pagar um copo, é para dizer, não, para depois me pôs no Facebook, né? Tipo, é em termos de brincadeira, mas para deixar uma mensagem que às vezes já acontece. Uma mulher às vezes sai de um jantar, o homem parece cavalheiro e diz, olha, não, deixa, eu vou te levar para casa. E às vezes leva para casa, deixa ela no portão, ela entra.
1: Exato. Vamos uma vez mais ao exterior, encontro do Albino Muyambo, para mais uma indicação. Não sei se já chegou o chefe de Estado nesse recinto, portanto, no campo do Golfo. Albino, quais são os últimos que podes avançar a esta altura?
4: Creio que a chegada do chefe de Estado será para breve. Vejo já a movimentação do pessoal do protocolo e também os convidados já estão a sentar cadeiras devidamente colocadas aqui neste recinto. E, portanto, daqui a pouco vai principiar o Presidential Golf Day e também o First Ladies Golf Classic, uma iniciativa da Amogolf, a Associação Moçambicana para a Indústria de Golfe, que na última sexta-feira lançou o hino da Amogolf, que versa sobre os feitos do golfe moçambicano. Esta iniciativa tem como objetivo promover a nossa economia, promover também o turismo, alinhando ao desporto, mas também englobou a biodiversidade, é verdade, a biodiversidade que também está aqui a ser exposta nesta iniciativa que é o Presidential Golf Day. Teremos aqui senhoras que vão participar nesta iniciativa, são as golfas que foram apresentadas na última sexta-feira, e também vamos ter crianças, que é o Kid Golfs. Vão contar com a participação de crianças, é um mini golf, assim aqui é um mini golf, e depois teremos o prato principal, aliás, teremos os golfistas da atualidade também a evoluírem neste Presidential Golf Day, uma iniciativa da Alma Golf em parceria com inúmeras empresas do nosso país. Destaca aqui da presença da ministra da Mulher e Ação Social, Ministra do Trabalho também está aqui, vejo também o Ministro da Economia, o Ministro da Juventude e Desportos, vereadores da Câmara Municipal de Maputo, vejo também corpo diplomático acreditado no nosso país, vejo também vários presidentes de conselhos de administração de inúmeras empresas do nosso país. Enfim, o setor privado está aqui presente em grande nível. Portanto, vai iniciar o Presidential Golf Day aqui no Clube de Golfe da Pulana, aqui na capital moçambicana. Os convidados já tomaram seus lugares, aqueles que vão participar na iniciativa, bem como também entusiastas, pessoas que curiosos, que gostam de golfe e, portanto, estão aqui para perceber como é que se joga golfe. Portanto, Emília, peço para que tenhas, permanecemos em sinal aberto, porque a qualquer instante vai chegar a este recinto o Presidente da República de Moçambique, Daniel Francisco Chapo, acompanhado pela sua esposa, a senhora Guetta Chapo, ela que vai participar no First Ladies Golf Classic, e o chefe de Estado estará presente no presencial Golf Day. Ele vai dar a primeira tacada.
1: Até já, Albino Muyambo, via aberta para si, logo que o chefe de Estado fazer-se presente neste local. Vamos voltar em antena para trazermos, portanto, este momento ímpar, que é a chegada do chefe de Estado ao clube de golfe, onde vai iniciar daqui a momentos, como fez menção Albino, este torneio. A Dama do Bling também já apresentava a música Clap. Vamos fazer esse compasso enquanto esperamos o Albino uma vez mais. Podemos ouvir Clap, Dama. Voltamos daqui a pouco.

0: dos grandes sucessos da Dama do Bling, Clap. Já vamos com 4 minutos depois das 9. Chamamos a atenção, qualquer instante voltamos ao contacto com Albino Muyambo, ele que está no clube de golfe e que está a acompanhar esta cerimónia do início do torneio de golfe, que vai contar com a presença do chefe de Estado. A qualquer instante voltamos uma vez mais ao exterior. Dama do Bling, vamos prosseguir, vamos ter vários cortes, nem que é para dar lugar à transmissão deste torneio. Já ouvimos esse clap, que é um dos grandes sucessos da sua carreira, mas importa agora falarmos da sua participação no Cox Studio. Como é que foi possível uma moçambicana chegar a um grande evento africano, que foi a Cox Studio África?
1: Olha, Cox Studio, há bons tempos, antes do Covid. Antes do Covid a vida era tão boa e a gente não sabia. Eu estive no Cox Studio em duas edições. A primeira foi com Ice Prince Zamani, da Nigéria, nigeriano. Por acaso, grande amigo, até hoje ainda falamos, pronto, nos seguimos no Instagram, comentamos algumas coisas. E foi uma semana muito boa, aprendi muito. Sabes, quando tu sais do teu país e vais viver um projeto desses, aprendes tanta coisa. E também porque eles também já estão avançados. Foi no Quênia, onde tem a base, a sede, né, do Coke. E vejo o profissionalismo que eles têm, desde operador de câmara até o homem do cabo, o homem da luz, o sonoplasta, o iluminotécnico, todo mundo. Porque eles valorizam tanto o trabalho que eles têm, que eles sabem que se eu meter água eu vou perder este tempo, porque há 1000 pessoas formadas para aquilo. Então, aquilo espantou-me.
0: Muito bem. Vamos, como fiz menção, que a qualquer instante iríamos ao encontro do Albino. Albino, rapidamente, já temos aí a presença do chefe de Estado.
2: Creio que deve estar já a chegar o Presidente da República. Vejo a movimentação aqui dos convidados e também do protocolo. E a banda da Polícia da República de Moçambique também já começa a entoar as canções e também preparados para o hino nacional, e creio que vai chegar mesmo o chefe de Estado. Vejo ali a movimentação dos convidados e também das pessoas presentes nesta competição, o Presidential Golf Day, o First Ladies Golf Classic, também vai contar com as golfas, figuras conhecidas da nossa música, da nossa cultura, até de governo, vão participar no setor feminino deste evento, enquanto que no setor masculino teremos golfistas tradicionais vinculados ao Clube de Golfo da Polana, empresários, enfim, muitas pessoas ligadas ao nosso desporto, mas também à nossa economia, enfim, várias pessoas ligadas à cultura. Destaca para ver aqui também alguns embaixadores acreditados aqui no nosso país. Vejo também destaque também para a presença de alguns membros do nosso governo. Portanto, vai iniciar o Presidential Golf Day, vai também iniciar o First Ladies Golf Classic, duas iniciativas da Amogolf. Amogolf, que é uma entidade que foi criada sensivelmente 2 anos, que tem como objetivo promover a indústria de golfe associada a várias outras atividades, o turismo, a economia, as artes plásticas, as indústrias criativas, enfim, muita gente está aqui presente nesta altura. Começo a ver ali mais convidados a chegar. Mais convidados a chegar neste recinto, mais golfistas de setor feminino. Vejo também daqui a cantora moçambicana Lisa James, também vai participar nesta iniciativa. Destaque também vejo também ali equipado a rigor o empresário moçambicano Salim Abdullah. Também está aqui presente, vai participar neste evento. Tudo à espera da chegada chefe de Estado, e sua esposa, aqui neste recinto, aqui no Clube de Golfe da Polana. Portanto, Mabunda, consigo ver alguma movimentação para o local onde está fixado o nosso posto de reportagem, e peço para que aguardemos no mínimo um minuto, Mabunda, para que voltemos a antena para documentarmos em forma de som a entrada do chefe de Estado, Presidente da República, Daniel Chapo, na companhia da sua esposa, a senhora Guetta Chapo. Portanto, creio que em um minuto, no máximo de hoje, volto a pedir a palavra para documentar, para assinalar a entrada do Presidente da República.
0: Muito bem, Albino Miambo, obrigado por essas notas. Aguardamos, de fato, a entrada, a chegada do chefe de Estado nesse recinto, portanto, no clube de golfe, local que vai acolher para já o torneio do golfe, que vai ter lugar esta manhã, com a presença da primeira-dama e também do chefe de Estado. Vamos avançar enquanto o Albino faz a mudança de posição. Se calhar posso fazer um compasso com as mensagens. Vamos lá ver aqui, tenho uma mensagem, diz assim: bom dia, mano, essa tia que está aí convosco, gosto muito das músicas dela. Aqui Alberto Chave, de Machala Sede. Muito bem, agradecemos aí. Vamos também olhar mais uma mensagem, voltamos aqui ao Albino, pedir à Ivânia, que gosto muito das músicas dela, foi grande desportista, tem que fazer uma grande música para representar o nosso desporto. Parabéns, aqui o Cota Faísca. Muito bem, muito bem. Há aqueles instantes também contamos entrar em cadeia nacional, através da nossa Rádio Mãe, Antena Nacional, para a transmissão deste momento ímpar, que é o lançamento do torneio de golfe, com a presença do chefe de Estado. Albino, não sei se voltas agora à antena. Tens algum andamento por avançar agora, Albino?
2: Ainda não, mas daqui a pouco, creio que não tarda, vamos contar aqui com a presença do chefe de Estado na companhia da sua esposa. Até já,
0: muito bem, está confirmado. Vamos avançar musicalmente com mais uma proposta da Dama do Bling. Desta feita, vamos trazer uma dupla música que a Dama do Bling gravou ao lado do Kilua, um jovem também que está a fazer sucesso, que cresceu em Nhambane, agora está cá em Maputo conosco, é uma lenda jovem.
3: Oh, graça.
0: Eles gravaram Hiena.
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0: Muito bem, são 9 horas e 16 minutos. Fazemos este compasso de espera à chegada do chefe de Estado no local onde vai ter lugar este torneio de golfe, portanto, no clube de golfe. Albino, já podemos avançar. Daqui a pouco também estaremos em simultâneo com a Antena Nacional. Albino, vamos a isso com algum apontamento de reportagem a esta altura?
1: Sim, sim. Cada vez mais a tribuna, o palco montado para o discurso dos ilustres participantes desta iniciativa Presidential Golf Day começa a ficar engalonada com a chegada de mais convidados. A imprensa foi chamada para se posicionar ali, os repórteres fotográficos e os repórteres de imagem das televisões que estão aqui presentes para cobrir este evento, foram chamados para se posicionarem ali na entrada deste recinto para a chegada do chefe de Estado na companhia da sua esposa, que vão participar em provas diferentes. Por exemplo, o chefe de Estado vai estar inserido no Presidential Golf Day, enquanto que a senhora primeira-dama estará no First Lady Golf Classic, que será uma competição que terá a participação apenas de senhoras, apenas de mulheres, e o Presidential Golf Day contará só a presença de homens. Portanto, em meio de uma bunda, a movimentação é para aquele lado lá. Nós estamos aqui no nosso posto fixo de reportagem, onde temos uma visão privilegiada de tudo o que vai acontecer. E eu creio que em menos de 2 minutos, em meio de uma bunda, já teremos aqui a presença do... Creio que é para já uma bunda. Peço que permanecemos por aqui.
0: Está correto.
1: Já chegou o chefe de Estado, já chegou o Presidente da República neste recinto para a transmissão deste evento. Numa altura em que... Não. Creio que já tenho autorização para permanecer no local onde estava e, portanto, uma bunda, já chegou o Presidente da República, daqui a pouco vai iniciar esta iniciativa, o Presidential Golf Day e também o First Lady Golf Classic. O First Golf Classic é uma competição que vai contar com a presença de senhoras, de mulheres, e estão aqui golfas ou golfistas de sexo feminino, subjetivamente conhecidas. Vejo aqui um membro do governo, vejo aqui cantoras, portanto, enfim, estão aqui pessoas ligadas, subjetivamente conhecidas do nosso panorama desportivo, empresarial, econômico do nosso país. O Presidential Golf Day, no ano passado, decorreu em Chinavan, desta feita está aqui na cidade de Maputo. Portanto, é o Presidential Golf Day aqui no Clube de Golfe da Pulana, no bairro da Pulana Caniço, uma entidade muito antiga, fundada antes da independência, e está aqui a movimentar o golfe já há muito tempo. Numa altura em que aproxima-se para cá, depois de cumprimentar vários convidados, o Presidente da República virá até aqui. Nesta altura, ele já está a caminho daqui. Consigo vê-lo de longe, aqui neste recinto. É o Presidential Golf Day, que conta com a presença do chefe de Estado, conta com a presença do Presidente da República. Ele que vem aí, acompanhado pela sua esposa, a senhora Guetta Chapo. Portanto, vai iniciar o Presidential Golf Day, uma iniciativa da Amogolf. Amogolf é que é a Associação Moçambicana de Promoção do Golfe, mas também do Turismo, a promoção das indústrias criativas do nosso país. Numa altura em que o mestre de cerimônia anuncia a chegada do chefe de Estado.
0: Albino Miambo, importa referir que já estamos em simultâneo com a Antena Nacional, Albino.
1: É verdade. Uma saudação especial para os ouvintes da Antena Nacional da Rádio Moçambique. Respondemos a partir do Clube de Golfe da Pulana, aqui na cidade de Maputo, onde vai iniciar a edição deste ano do Presidencial Golf Day, mas também este ano há uma inovação, o First Lady Golf Classic, uma iniciativa de golfe que vai contar com golfistas do sexo feminino. Portanto, as golfas que foram apresentadas na última sexta-feira, no dia que igualmente foi apresentado o hino da Amogolf. Portanto, daqui a pouco vamos ter o hino nacional e também o hino da Amogolf. A vossa especial atenção, caros ouvintes.

0: Agora vamos ter o hino da Amo Golf, apresentado na última sexta-feira aqui na cidade de Maputo, no dia que igualmente foram apresentadas
1: Albino?
0: Sim. Numa altura em que o chefe de Estado toma o seu lugar, a cerimônia vai acontecer agora e vamos ouvir o mestre de cerimônia.
2: E anunciar o programa que compreenderá os seguintes momentos principais. Teremos primeiro a intervenção de Sua Excelência o Secretário de Estado na cidade de Maputo. Seguir-se-á a intervenção do Excelentíssimo Senhor Danilo Nhantumbo, presidente da Amogolf. Teremos logo de seguida um momento cultural. Seguir-se-á a intervenção de Sua Excelência o Ministro da Juventude e Desporto. Teremos a seguir a elevada honra de acompanhar o discurso de Sua Excelência o Presidente da República. E para encerrar este momento solene, teremos a foto de ocasião onde poderemos pousar todos para a posteridade.
3: Assim sendo, convido Sua Excelência Vicente Joaquim, Secretário de Estado na cidade de Maputo, para fazer a sua intervenção.

0: Su Excelencia, Dr. Daniel Francisco Chap, Presidente da República de Moçambique. Minhas senhoras, meus senhores, todo o protocolo observado. É com elevada honra e profundo sentido de responsabilidade que, em nome do Conselho dos Serviços de Representação do Estado na cidade de Maputo e em meu próprio, endereço a todos os presentes nesta quinta edição do Presidential Golf Day First Lady Golf Classic Kids Golf Series 2026, um evento que se afirma cada vez mais como uma importante plataforma de promoção do nosso país, do fortalecimento das relações institucionais e da valorização do desporto como instrumento de desenvolvimento. Permitam-me dirigir uma saudação especial à Sua Excelência Presidente da República, Dr. Daniel Francisco Chap, pela presença e pelo contínuo incentivo a iniciativas que promovem a valorização do desporto, o desenvolvimento econômico e a afirmação de Moçambique no concerto das nações. A realização desta iniciativa reveste-se de um significado especial, por constituir uma expressão clara do compromisso de Moçambique com a promoção do turismo, a captação de investimento, o fortalecimento da diplomacia económica e a projeção internacional da nossa imagem como um país de oportunidades, estabilidade e hospitalidade. A presente edição ganha ainda mais relevância por coincidir com a inauguração oficial do campo de golfe da Polana, uma infraestrutura moderna que vem enriquecer a oferta turística nacional e reforçar o posicionamento de Moçambique como destino de excelência para a prática do golfe na região da SADC e além fronteiras. Este empreendimento representa não apenas um investimento no desporto, mas também um investimento no turismo, na economia e na criação de novas oportunidades de negócio, contribuindo para a dinamização do desenvolvimento económico local. Excelência, minhas senhoras, meus senhores, a cidade de Maputo sente-se particularmente honrada por acolher um evento de dimensão nacional e internacional, que reúne líderes, investidores, diplomatas, empresários e praticantes da modalidade, criando um ambiente propício para o intercâmbio de experiências, o estabelecimento de parcerias e a promoção das potencialidades do nosso país e da cidade de Maputo em particular. Terminamos a nossa intervenção, Excelência, desejando a todos os participantes, visitantes e convidados uma estadia agradável na cidade de Maputo e votos de um pleno sucesso desta quinta edição do Presidential Golf Day e First Lady Golf Classic Kids Golf Series 2026 e desfrutem de tudo de bom o que a cidade de Maputo oferece, entre eles locais históricos, praias lindas, bem como a nossa gastronomia. Maputo, cidade pela convergência económica, inclusão, inovação e progresso social. Muito obrigado pela atenção dispensada.
1: Foi o discurso do secretário de Estado da cidade de Maputo. Vai seguir-se a intervenção. Vai seguir-se a intervenção de Danilo Nhantumbo, presidente da Amogolf. Portanto, vamos ouvir Danilo Nhantumbo, presidente da Amogolf, entidade que promove esta iniciativa.
2: Bom dia.

da economia é Moçambique, a economia de Golfo. Uma economia que integra turismo, investimento, diplomacia económica, desenvolvimento territorial de Moçambique, de oportunidades para o nosso. Moçambique vive hoje uma nova era para a indústria do Golfo, o ecossistema do Golfo. A requalificação do campo de Golfo da Pulana, aqui onde estamos, constitui um dos mais importantes sinais de transformação e prepara o país para uma nova etapa de crescimento e modernização do setor. Teremos a oportunidade de apreciar o lançamento do hino da Amo Golfo neste lugar, desenvolvido em parceria com a Escola Nacional de Música. Isto demonstra a forte ligação entre o Golfo e as indústrias culturais e criativas, dois setores chamados a desempenhar um papel cada vez mais relevante na promoção da identidade nacional, projeção internacional e desenvolvimento económico do nosso país. Aproveitamos esta ocasião para solicitar a Vossa Excelência, Sr. Presidente da República de Moçambique, uma atenção especial à Escola Nacional de Música. Uma instituição de elevado valor estratégico para a formação artística e cultural das novas gerações. Nós estamos convictos que o fortalecimento desta prestigiada instituição contribuirá não apenas para a valorização do talento nacional, mas também para o desenvolvimento de novas sinergias entre a cultura, o turismo e o desporto e a emergente economia de Golfo em Moçambique. A institucionalização da diplomacia de Golfo em parceria com a Universidade Joaquim Chissano e a sua escola diplomática constitui um marco pioneiro em África e reforça o papel do Golfo como instrumento de cooperação internacional. A criação do Patriotic Golf Challenge, em coordenação com o Ministério da Defesa Nacional, e o lançamento do Maputo Golf Championship, em parceria com o município de Maputo, demonstra a crescente integração do Golfo nas prioridades nacionais. Saudamos a presença de Michael Agri, o secretário-geral da Confederação Africana de Golfo, aqui presente. E uma salva de palmas pela sua presença. É a primeira vez que vem a Moçambique. Contamos aqui com o nosso companheiro Chris Kinutia, que é o secretário-geral da Federação Keniana de Golfo. Por favor. E de Pete Peters, a partir dos Estados Unidos, vem a Moçambique pela primeira vez, é o vice-presidente do grupo Ernie House Design, uma das mais prestigiadas empresas mundiais no que diz respeito ao desenvolvimento de campos de golfe. Pete, please. Sublinhe-se, das melhores empresas do mundo, Ernie House Design. É com o apoio técnico do grupo Ernie House Design que Moçambique pretende avançar para uma nova geração de projetos de golfe na província de Inhambane, capital nacional do turismo e sede da primeiríssima zona especial para o turismo de golfe no país. Todos estes desenvolvimentos confirmam que o golfe deixou de ser apenas uma modalidade desportiva para se afirmar como uma nova economia emergente em Moçambique. Com a permissão de Vossa Excelência, Sr. Presidente da República, permita-me concluir dirigindo uma palavra especial ao Sua Excelência Michael Odum Agri, secretário-geral da Confederação Africana de Golfo. Por incumbência de Sua Excelência Daniel Francisco Chap, presidente da nossa República, tenho a elevada honra de comunicar ao Sr. Secretário-Geral, que a proposta apresentada

0: pela Confederação Africana de Golfo, para que Sua Excelência o Presidente da República de Moçambique empreste o seu prestígio, liderança e visão ao fortalecimento e desenvolvimento do Golfo no continente africano, foi acolhida favoravelmente. Esta decisão representa uma honra para Moçambique e reafirma o compromisso do nosso país com a promoção do Golfo como instrumento de desenvolvimento, integração, cooperação, prosperidade para a África. Hoje celebramos mais do que um torneio. Celebramos a confiança no futuro de Moçambique. Celebramos um Moçambique que olha para o mundo com ambição, que acredita no valor das suas ideias, do seu povo, um povo trabalhador. Um povo criativo, inovador e capaz de transformar os desafios em oportunidades. Um Moçambique que encontra no Golfo uma nova plataforma para promover o turismo, atrair investimento, fortalecer a diplomacia económica e projetar o país entre as nações mais dinâmicas, respeitadas e promissoras do continente africano. Este país é Moçambique. Antes de fechar aquela que é a minha intervenção, fui orientado a convidar o secretário-geral da Confederação Africana de Golfo para tecer. É a primeira vez que ele marca a presença em Moçambique. Please join me.
1: Portanto, daqui a pouco vamos ter a intervenção do secretário-geral da Confederação Africana de Golfo, de nacionalidade keniana, que está em Moçambique
2: bom
1: pela
2: dia.
1: Primeira vez.
3: Bom dia.
1: Bom dia.
4: Your Excellency, Your Excellency, the First Lady,
1: Senhor Presidente, Excelência,
4: Members of the Diplomatic Corps, distinguished
1: membros do protocolo, distintos convidados. Na manhã deste domingo, quero vos dar um abraço fraternal do Golfo por estar aqui em África para testemunhar o Presidencial Golf Day e também o First Ladies of Classica. Vamos celebrar o Presidencial Golf Day e também o First Ladies Golf Classic. Porque as crianças também são inclusas no golf. Precisamos de promover o talento dos mais novos e apreciamos este fato. Acredito que mais eventos vão acontecer aqui e a Confederação Africana do Golfo orgulha-se por ter Moçambique como associado. É pela primeira vez em África que existe um parque de golfe que vai promover o turismo em Inhambane. O que vai fazer com que Inhambane desenvolva a indústria de golfe naquele local, mas também vai desenvolver outras indústrias ligadas ao golfe. Agora vamos ter mais uma intervenção. Este é o Presidencial Golf Day e o First Lady Golf Classic, aqui no Clube de Golfo da Pulana, bairro Pulana Caniço Bay, mesmo perto do campo de Costa de Sol. Vamos ver mais uma atuação, um momento cultural, aqui neste Presidencial Golf Day. Vamos acompanhar.

momento cultural neste Presidential Golf Day e First Ladies Golf Classic. Vamos continuar a acompanhar.

grande atuação aqui deste grupo cultural com canções da nossa terra ligadas à nossa revolução. Vamos ouvir, vamos acompanhar cada vez mais um número.

0: foi mais uma. Foi a primeira.
1: Mais uma forte salva de palmas!
0: Deste grupo cultural.
1: Bonito.
0: Gosto cultural muito bonito. Que versou, sobretudo, sobre.
1: O senhor Danilo Inhantungo, presidente da Amogolf.
0: Portanto, vai voltar a discursar Danilo Inhantungo, presidente da Amogolf. Creio que para convidar o chefe de Estado ou mesmo a primeira-dama.
2: Agora seria breve.
0: Vamos ouvir.
2: A razão da minha presença agora tem a ver com dois aspectos que nós consideramos muito importantes. O primeiro, associado ao conceito First Lady Golf Classic. E gostaríamos de oferecer à nossa mamã o primeiríssimo conceito de lenço, a mulher, First Lady Golf Classic. É esta relação entre o golfe e as indústrias culturais e criativas. Pelo que ia pedir à nossa coordenadora da diplomacia de golfe que me ajudasse, por favor.
0: Portanto, vai ser oferecida um lenço desenhado.
2: Este lenço tem muito detalhe e este lenço a mamãe não vai poder emprestar, tem o nome dela.
0: Portanto, um lenço desenhado em Moçambique a ser oferecido à primeira-dama.
2: É cetim brilhante. É um material de luxo.
0: A estilista é moçambicana, quem a desenhou. Portanto, um lenço que vem aí o nome da primeira-dama, a senhora.
2: É bonito ou não é? Obrigado.
0: Portanto, lenço de design moçambicano, desenhado em Moçambique, fabricado em Moçambique, a ser colocado ali na primeira dama.
2: E convidamos as outras mulheres a comprarem o lenço. First Lady Golf Classic.
0: Portanto, a promoção também do próprio lenço.
2: E, por último, nós fizemos referência aqui ao hino da Amogolf, e nós assumimos que é das raríssimas vezes em que uma modalidade esportiva tem um hino, e este hino foi tratado com toda a ciência musical. E a entidade responsável por este trabalho é a Escola Nacional de Música, e porque para nós, o Sua Excelência, o Presidente Chapo, deixou claro que quer ver o turismo desenvolvido, quer ver os vários segmentos do turismo, e nestes segmentos o golfe é parte. E gostávamos de entregar, Sua Excelência, Presidente, o instrumento que certifica que a Alma Golfe já tem um hino bonito. Teremos a oportunidade. Obrigado.
0: Portanto, a ser entregue ao Presidente da República, um quadro que simboliza que a Alma Golf tem um hino, o hino lançado na última sexta-feira aqui na capital do país, produzido pela Escola Nacional de Música. É um hino que vai acompanhar a Alma Golf em todas as suas atividades,
3: obrigado,
0: dentro e fora do país. Vamos ouvir outros passos desta cerimônia que acontece aqui no Clube de Golfe da Pulana, bairro Pulana Caniço Bay, onde desenvolve-se o golfe há mais de 50 anos. Vamos ouvir o hino da golfe com a banda militar. A vossa especial atenção, caros ouvintes.

tanto o hino da Amogolf a ser aqui entoado pela banda militar, um hino lançado na última sexta-feira.

0: E no Damo Golf, já disse que foi lançado na última sexta-feira. Contou com a produção, intuação, todo o trabalho musical da Escola de Música, na Escola Nacional de Música. Numa altura em que vai discursar o Ministro da Juventude e Desportos, Kaifadine Manasse.
1: Sua Excelência Daniel Francisco Chapo, Presidente da República de Moçambique. Sua Excelência Guetta Slimane Chapo, Primeira-Dama da República de Moçambique. Excelência, Sr. Presidente, a vossa presença nesta cerimónia é motivo de orgulho, é um motivo de determinação e demonstra cada vez mais que a vossa palavra de ordem, os trabalhar, não é apenas para os outros trabalharem, mas Vossa Excelência está lá no terreno e vem demonstrar fisicamente que quer que Moçambique continue a trilhar caminho para o desenvolvimento. Vossa Excelência elegeu a economia, independência econômica, como o caminho que todos os moçambicanos devem seguir e cada um à sua maneira fazer a sua parte para o desenvolvimento deste país. Aqui demonstra-se este chamamento que está a ter resposta à participação da Amogolfo na economia para o desenvolvimento do desporto, mostra cada vez mais que esta é a visão que cada um de nós deve seguir e devemos reativar todo aquele desporto que encontra-se adormecido para fazer parte do desenvolvimento económico deste país. A participação de Sua Excelência Guetta Chapo em momentos desportivos, em apoio pessoal para a consolidação do desporto moçambicano, demonstra que a família Chapo quer Moçambique desenvolvido e entrega-se para o desenvolvimento do desporto, da saúde e para o desenvolvimento de Moçambique em geral. Vossa Excelência, hoje é um dia especial, que é o golfe presidencial. A vossa presença orgulha-nos e nós aqui, todos aqui presentes, sentimos-nos satisfeitos e queria aproveitar esta oportunidade para convidar Vossa Excelência para dirigir-se aos participantes. Obrigado.
0: Numa altura em que vai discursar o Presidente da República nesse presencial Golf Day.
2: Bom dia. Good morning, our guest. Welcome to Mozambique. Thanks so much. Senhor Ministro da Juventude e Desportos, senhores membros do Governo aqui presentes, senhores membros do Conselho Consultivo da Presidência da República aqui presentes, Senhor Secretário de Estado, nível central, aqui presentes, Senhor Secretário de Estado da cidade de Maputo, nosso anfitrião, Senhor representantes do Corpo Diplomático acreditado em Moçambique, senhores embaixadores e embaixadoras aqui presentes, Senhor Presidente e membro do Conselho Diretivo da AmoGolf, Senhor Secretário-Geral da Confederação Africana do Golfo, senhores presidentes da Federação de Desenvolvimento Empresarial, da Câmara de Comércio, da Associação Nacional de Jovens Empreendedores ou Empresários, da Federação Moçambicana de Turismo de Moçambique, da Associação Moçambicana de Pequenas e Médias Empresas, entre outros empresários aqui presentes. Senhor representante do Grupo Erin Health, caros líderes empresariais, investidores e parceiros, desenvolvimento aqui presente, prezados golfistas moçambicanos e estrangeiros aqui presentes, distintos convidados, caros amigos da comunicação social, caros amigos do nosso grupo cultural da PRM e outras manifestações culturais aqui presentes, minhas senhoras e meus senhores. Iniciamos a nossa intervenção dirigindo uma calorosa saudação a todos os participantes nacionais e estrangeiros que hoje se juntam a nós para celebrar o Presidencial Golf Day e o Fastlane Golf Classic, incluindo o Kids Golf Series. A vossa presença honra Moçambique e testemunha a crescente relevância que o nosso país vem assumindo nos domínios do turismo, do investimento, do desporto e da cooperação nacional, regional, continental internacional. Saúdo particularmente os nossos convidados, vindos de diferentes países africanos e de outras partes do mundo, incluindo os Estados Unidos da América, cuja participação demonstra que o Golfo está cada vez mais a afirmar-se como uma ponte entre povos, culturas, economias e oportunidades. A presença de representantes de diversas instituições africanas recorda-nos que o futuro do turismo, do desporto e do investimento em África, em particular em Moçambique, será cada vez mais construído através de cooperação entre os nossos países. Por isso, muito obrigado pela vossa presença. Merci beaucoup. Thank you very much. Xexie. Arigato. Kanimambo. Minhas senhoras, meus senhores, Moçambique é uma nação abençoada. Somos um país com mais de 2.700 quilômetros de costa, banhada pelo Oceano Índico, com ilhas de rara beleza mundial, parques naturais de referência internacional, uma rica diversidade cultural e gastronômica e uma população jovem, dinâmica e empreendedora. Poucos países no mundo podem oferecer, numa experiência, praias paradisíacas, águas cristalinas, reservas de fauna bravia, património cultural invejável, gastronomia singular e hospitalidade genuína. É esta combinação única que queremos transformar numa vantagem competitiva para o desenvolvimento deste nosso belo Moçambique. É por isso que olhamos para o turismo não apenas como um setor económico, mas como uma plataforma de transformação nacional capaz de gerar emprego, principalmente para a mulher moçambicana e a juventude, que são a maioria da nossa população, estimular o empreendedorismo, atrair investimento, fortalecer as nossas comunidades locais e promover a imagem de Moçambique além fronteiras. Temos dito que o turismo é um setor que cria emprego, gera renda para todos os estratos sociais. É neste contexto que o Golfo assume uma importância crescente. O Golfo já não é apenas uma modalidade esportiva, é uma indústria global, um instrumento de promoção turística, um espaço de aproximação entre investidores e mercados, que vai acontecer hoje neste espaço, e uma plataforma de diplomacia económica e desportiva. Mas, acima de tudo, representa uma oportunidade para criar riqueza, gerar emprego para todos os estratos sociais e abrir novas perspectivas para milhares de moçambicanos. Minhas senhoras e meus senhores, há precisamente um ano, no dia 21 de junho de 2025, realizamos a primeira edição do FESLED Golf Day e a quinta do Presidencial Golf Day. Naquela ocasião, afirmamos que o Golfo poderia assumir uma dimensão estratégica para o desenvolvimento econômico e turístico de Moçambique, em Chinavane. Hoje, podemos afirmar que demos passos concretos nesta direção. Em novembro passado, realizamos o Moçambique Tourism Summit, onde apresentamos uma nova visão para o desenvolvimento do turismo nacional e anunciamos reformas destinadas a aumentar a competitividade do setor, atrair investimentos e elevar a qualidade da oferta turística do nosso país. Naquela ocasião, também nomeamos moçambicanos, que são uma marca aqui em Moçambique, no que toca à promoção do nosso país, orgulho nacional, autoestima, incluindo aquilo o que todos nós chamamos patriotismo entre moçambicanos. E estes moçambicanos estão aqui presentes. Tenho aqui o meu piloto de referência mundial, que pode se levantar. Tenho aí Samora Machere Júnior, que luta todos os dias para desenvolver o turismo em Moçambique. E tenho aí nosso irmão MC Roger, referência da autoestima e patriotismo, que são, portanto, a nossa marca para a promoção turística de Moçambique. Muito obrigado pela vossa presença. Por isso, os resultados começaram a ser visíveis em 2025. Moçambique recebeu cerca de 1,2 milhões de turistas, consolidando uma trajetória de recuperação e crescimento acima dos níveis registrados antes da pandemia. Ao mesmo tempo, investimentos avaliados em centenas de milhões de dólares estão a materializar-se em diferentes regiões do nosso país, reforçando a confiança dos investidores nacionais e internacionais no potencial de Moçambique. Arrancamos com o primeiro projeto do Grupo Aman, em Massingir, na província de Gaza, um investimento que é o primeiro deste grupo, que faz parte do top 10 ao nível do mundo, ao nível da África Austral. Agora, quando estivemos em Washington, tivemos um encontro com o grupo Four Seasons, que chega esta semana, que vai começar, ou melhor, que começa hoje, para podermos conversar e fazerem investimentos de turismo em Moçambique. E vamos continuar a trabalhar. Estivemos também com o grupo Hilton, em Washington, que está interessado em investir em Moçambique e tantos outros grupos de referência mundial. E vamos continuar a trabalhar. Ao mesmo tempo, investimentos avaliados em centenas de milhões de dólares estão a materializar-se em diferentes regiões do país, reforçando a confiança dos investidores nacionais e internacionais no potencial de Moçambique. Neste contexto, definimos Vilanculo e Inhambane como o principal polo de desenvolvimento turístico nacional. Tal como qualquer um de nós, quando viaja para a África do Sul, se vai fazer negócio, vai para Joanesburg, se vai tratar de cultura e turismo, vai para Cape Town, se vai tratar de assuntos ligados à política, vai à Pretória. Nós temos que começar a ter capitais temáticos. Daí que começamos por Vilanculo. Todo mundo sabe que quando nós vamos para os Estados Unidos de férias para fazer o turismo, vamos a Miami. Se vamos para fazer política, vamos a Nova Iorque, Washington. Então, nós temos que começar a ter capitais temáticos para o desenvolvimento equilibrado do nosso país, mas, ao mesmo tempo, porque temos que começar de algum ponto, a semelhança de tantos outros países ao nível do mundo. E definimos Inhambane como a nossa capital turística. Vamos concentrar as nossas atenções em Inhambane, mas isso não quer dizer que não há de haver investimento turístico nos outros pontos do país. Tal como dissemos, Gaza, Massingir, está em obra uma grande instância turística do Grupo Aman, mas também sabemos que Cabo Delgado, Pemba e tantos outros pontos do nosso país são maravilhosos e merecem a nossa atenção. Mas achamos que era muito importante começarmos por algum ponto. Nós sabemos que Bali está num determinado país, mas a pessoa, quando vai para aquele país, sabe que o turismo voa a Bali. É marca. É ou não é? Então, esta aqui é a nossa visão e vamos continuar a trabalhar. Quem faz, por exemplo, turismo económico pode vir a Maputo, quem faz turismo de lazer pode ir a Inhambane e vamos definir também várias formas, portanto, do setor turismo. E não foi por acaso, ali encontramos em Inhambane as condições ideais para desenvolver o modelo de turismo integrado que combina natureza, conservação, cultura, economia azul e turismo do Golfo. Ali encontramos o arquipélago de Bazaruto, um dos mais valiosos tesouros naturais do nosso continente africano e do mundo. Poucos destinos em África oferecem a possibilidade de combinar numa única experiência campos de golfe de excelência, que já estamos a projetar, daí a presença de uma das maiores empresas de projeção de campos de golfe do mundo, vindo dos Estados Unidos, quem agradecemos a presença, praias de águas cristalinas, biodiversidade marinha única, patrimônio cultural vivo e algumas das mais extraordinárias paisagens do nosso continente e do mundo. Esta é a vantagem competitiva que distingue Moçambique e que queremos colocá-la ao serviço do desenvolvimento nacional. Foi por essa razão que decidimos declarar Inhambane como zona especial do turismo do Golfo e também investimos numa agência de desenvolvimento do turismo em Moçambique, transformando Inatur em Andetur, tendo sido já nomeado presidente do Conselho de Administração, que está aqui presente, Hélder Joana. Muito obrigado. Um jovem dinâmico, com visão, e vamos apoiá-lo para materializar esta nossa visão. Esta decisão não representa apenas uma aposta num segmento turístico, mas uma aposta no desenvolvimento regional, na criação de emprego, no fortalecimento das cadeias de valor locais e na geração de oportunidades para as comunidades. Temos dito que o turismo gera emprego para todos. No desenvolvimento e a retoma deste clube de golfe da Costa do Sol, nós vamos vir aqui, vamos acompanhar só aqueles miúdos que vão apanhar as bolas que vão se perder por aqui, das grandes tacadas do Danilo, vão no final do dia receber algum. E turismo é isso, gera emprego para todos. Só hoje quero agradecer àqueles que estão aqui presentes para poderem fazer coquetéis, trouxeram hambúrgueres e trouxeram tanta coisa, porque depois do esforço físico que vamos fazer aqui e das caminhadas, precisamos de repor as energias e a fruta que está aqui presente vai nos ajudar e quero pedir uma grande salva de palmas para todos. Golfe é isso, é turismo, é negócio ou é business, como se diz, por isso que a criatividade de fazer um lenço para a Fast LED é uma criatividade extraordinária. Estou a ver aqui algumas que já compraram os lenços. Então, quero também fazer esta promoção, porque é uma grande criatividade e já percebi que o Danilo sempre pensa o golfe como negócio. Parabéns pela criatividade. A nossa visão é construir um grande hub turístico em Inhambane, com capacidade de erradicar, ou melhor, irradiar crescimento económico para outras regiões do país, criando uma rede integrada de destinos turísticos competitivos à escala regional e internacional. Minhas senhoras, meus senhores, o turismo do Golfo constitui hoje uma das indústrias mais sofisticadas e dinâmicas da economia global. Movimenta centenas de milhares de milhões de dólares por ano e gera benefícios que vão muito além dos campos do Golfo. Impulsiona a hotelaria, estimula o transporte aéreo, promove o imobiliário turístico, cria emprego, atrai investimento e dinamiza pequenas e médias empresas locais. Por detrás destes números, existem pessoas e famílias. Existem jovens que encontram oportunidades de emprego na hotelaria, na restauração, nos transportes, na manutenção de infraestruturas, na organização de eventos e nos diversos serviços associados ao turismo. Só a criatividade do lenço já é o primeiro passo para esta visão da nossa juventude. É por isso que olhamos para o turismo do Golfo não apenas como atividade económica, mas como oportunidade concreta para melhorar a vida dos moçambicanos e também como uma nova forma de mostrar ao mundo a beleza, a hospitalidade e o potencial deste nosso belo Moçambique. Imaginem visitantes que chegam ao nosso país para participar num torneio internacional de golfe. Depois de uma jornada desportiva de excelência, descobrem as águas cristalinas do arquipélago de Bazaruto, da Ponta do Ouro e visitam os nossos parques nacionais, apreciam a gastronomia moçambicana e regressam aos seus países levando consigo a imagem de um Moçambique moderno, acolhedor, seguro e cheio de oportunidades. É este o futuro que queremos construir. Um futuro em que o turismo do Golfo se integra harmoniosamente com o turismo de natureza, turismo de praia, turismo de aventura, da nossa cultura e de negócios, criando uma oferta diferenciada e altamente competitiva à escala internacional. Moçambique reúne todas as condições que aqui estamos a falar para se posicionar entre os principais destinos emergentes do turismo do Golfo. Em África, temos território, clima excelente, como esta temperatura de hoje, não está frio, não está calor, é mesmo a temperatura propícia para o desporto. Uma localização estratégica, estabilidade, património natural e temos um povo acolhedor que constitui a nossa maior vantagem competitiva. É por isso que continuaremos a investir na valorização deste setor e na criação de condições necessárias para o crescimento sustentável e, sobretudo, a mistura e o casamento entre o golfe, o turismo, as artes, cultura e, sobretudo, as indústrias criativas, como temos visto e temos vindo a falar. Neste quadro, encorajamos a realização anual do Golf Summit em Vilanculo, como espaço privilegiado de diálogo, investimento, inovação e cooperação internacional, em torno de um turismo de golfe e desenvolvimento sustentável. Saudamos igualmente a Amo Golf pelo trabalho que tem vindo a desenvolver na promoção e estruturação desta indústria emergente, contribuindo para posicionar Moçambique nas novas dinâmicas do golfe, do continente africano, da região e do mundo. Por isso, minhas senhoras, meus senhores, caros convidados, gostaria igualmente de saudar a realização da segunda edição do FestLed Golf Classic, da quinta edição do Presidencial Golf e também desta realizada hoje, que vai acontecer com as crianças Golf Kid Series. Esta iniciativa demonstra que o desporto pode também ser um instrumento de solidariedade, inclusão social e mobilização a favor de causas nobres. Saudamos igualmente o Kids Golf Series, que coloca a juventude no centro desta visão. Nenhum país constrói o seu futuro sem investir nos seus jovens. Queremos ver cada vez mais jovens moçambicanos a praticar o desporto, de todas as modalidades, incluindo o golfe. Queremos ver mais jovens a desenvolver competências de liderança, disciplina, ética e excelência. Queremos ver mais jovens preparados para competir e vencer num mundo cada vez mais exigente. Por isso, o desenvolvimento do golfe em Moçambique deve caminhar lado a lado com a formação de talentos nacionais e com a democratização do acesso à modalidade. As grandes transformações começam sempre quando uma nação é capaz de olhar para além do presente e acreditar nas oportunidades do futuro e no seu potencial e, principalmente, no seu capital humano. Hoje, não estamos apenas a celebrar um torneio de golfe, mas a afirmar uma visão. A visão de um Moçambique moderno, competitivo e aberto ao mundo. A visão de um Moçambique que transforma os seus recursos em prosperidade, que aposta na juventude, no turismo, no investimento nacional e estrangeiro e na inovação. A visão de um Moçambique que ocupa o seu lugar entre os destinos mais promissores de África. Por isso, estivemos em Angola, há 2 dias atrás, a dizer aos nossos irmãos angolanos que vamos diversificar as nossas economias. A economia angolana é muito concentrada nas receitas do petróleo, a economia moçambicana nas receitas do gás, da indústria extrativa, mas temos que apostar no turismo, na agricultura, na indústria, no transporte, na logística, na energia e tantas outras ou tantos outros setores bastante importantes para o nosso desenvolvimento. Por isso, renovamos o nosso convite aos investidores, empresários, operadores turísticos e parceiros internacionais para que continuem a investir em Moçambique. Temos confiança no futuro, no nosso povo acolhedor, trabalhador e humilde e na capacidade de transformar o potencial em prosperidade. por quando a beleza é traçada, a visão é clara, a beleza do nosso território se encontra com o talento do nosso povo e a confiança dos investidores para nós. Não há limite para aquilo que Moçambique pode alcançar. Hoje não abrimos apenas mais uma edição do Presidencial Golf Day, do First Led Golf Day e do Kids Golf Series. Abrimos também uma nova oportunidade para mostrar ao mundo o melhor de Moçambique, a beleza do nosso território, a beleza das nossas praias, águas cristalinas, ilhas maravilhosas, o talento do nosso povo, principalmente na área das artes, cultura e indústrias criativas, a força da nossa juventude e a confiança que nós temos no futuro deste nosso Moçambique. É neste espírito que nós vamos continuar a trabalhar, unidos, coesos, para desenvolver este nosso país. E com estas palavras, declaro oficialmente aberto o Presidencial Golf Day, o First Led Golf Classic e o Kids Golf Series 2026. Quero desejar aos nossos hóspedes boas-vindas a Moçambique, our guests, welcome to Mozambique, and let's work together to development Mozambique, tourism and golf in our country, our SADC region, and our continent, Africa. Thanks so much with your presence. Bem-haja ao golfe em Moçambique, bem-haja ao turismo do golfe, bem-haja à juventude. Muito obrigado a todos e vamos trabalhar. Canimam.
0: Portanto, aberto oficialmente.
3: Muito obrigada.
0: A quinta edição do Presidencial Golf Day e também a segunda edição do Classic Golf. Tuas iniciativas a se receber aqui a bênção do Presidente da República e também da Primeira-Dama da República de Moçambique.
3: Para a foto de ocasião.
0: Neste momento vai acontecer a foto de família, em que o Presidente da República e a Primeira-Dama vão se juntar neste Clube de Golfo da Pulana, onde foi lançada, neste caso, a quinta edição do Presidencial Golf Day e também a segunda edição do First Lady Golf Classic. As golfas, as participantes desta iniciativa no setor feminino, as golfas foram apresentadas na última sexta-feira, quando que golfistas do setor masculino, esses são sobejamente conhecidos, vão tomar parte nesta iniciativa aqui no Clube de Golfe da Pulana, no bairro Pulana Caniço B, aqui perto do bairro Triunfo, mas também no bairro Costa de Sol, perto do clube da sede do Clube de Esportes da Costa de Sol, aqui na capital moçambicana. O Presidente da República destacou inúmeros ganhos de aliar o golfe ao turismo. Falou também da necessidade de, através do golfe, existir a possibilidade da criação de postos de trabalho, mas bem como também a criação de inúmeras oportunidades para o network, para o negócio, numa altura em que o chefe de Estado junta-se à plateia para a foto de ocasião, acompanhado sempre pela sua esposa, a senhora Guetta Chapo, ela que vai tomar parte no First Lady Golf Classic, e depois o chefe de Estado estará no Presidencial Golf Day, como já diz o nome, e portanto a foto de ocasião, portanto destaque para a presença do secretário-geral da Confederação Africana de Golfe, o senhor Mark Eagles, também o presidente, aliás, o secretário-geral da Federação queniana de golfe, o Sr. Mark Thomas. E, portanto, são essas entidades, são essas individualidades que estão aqui a presenciar. Portanto, terminou o momento das intervenções. Agora vai ser dada a primeira tacada pelo chefe de Estado, isto no Presidential Golf Day, e depois a primeira dama, a senhora Geta Suleiman Chap, vai dar a primeira tacada no First Lady Golf Classic. Portanto, são duas iniciativas muito importantes ligadas ao Golf Nacional, Presidential Golf Day. Numa altura em que o chefe de Estado desloca-se para um local para dar a primeira tacada. Está a caminhar o chefe de Estado para fazer a primeira tacada. Neste recinto, estamos a percorrer o Clube de Golfe da Polana. Este é o Presidential Golf Day, mas também o First Lady Golf Classic. Conta com a presença do chefe de Estado, Daniel Francisco Chapo, também a primeira dama Geta Chapo. Estamos a caminhar para o buraco número 1. Para o chefe de Estado, para a primeira tacada. Estamos no buraco número 1, onde normalmente começam as partidas de golfe aqui no Clube de Golfe da Polana, na cidade de Maputo. Vai ser dada a primeira tacada. Um momento muito importante para este clube de golfe da onde vamos tentar este momento e o Brasil vai fazer uma iniciativa de idade que o seu está com o senhor Domingos. Nome é o último momento deste

10 horas e 26 minutos, já estamos na transmissão da cerimônia de abertura da 5ª edição do Presidencial Golf Day, First Lady Golf Classic e Kid Gold Series 2026, que decorre no Clube de Golfe da Polana, na cidade de Maputo. Alguns problemas técnicos, mas a qualquer momento iremos retomar esta transmissão que decorre num clube de golfe na metrópole Maputo e num compasso de espera para a retoma de transmissão desta cerimónia que nada melhor que enaltecer aquilo que são os potenciais turísticos que o país dispõe nesta voz da Juliana de Sousa.

0: Passamos esta sonoridade do participante Juliana de Sousa, que enaltece os potenciais turísticos do país, concretamente em Pazaruto, para retomarmos a transmissão com Albino Muyambo, a partir do Clube de Golfe da Pulana. Albino, mais uma vez, seja bem-vindo.
1: E vai acontecer a primeira atacada, que vai ser dada pelo Presidente da República, Daniel Francisco Chiapo, e creio que a segunda será feita pela Primeira-Dama, inserida no First Lady Golf Classic, uma iniciativa da Amogolf, esta entidade que lançou o seu hino na última sexta-feira aqui na cidade de Maputo. Estamos no buraco número 1. Como se sabe, vou tentar apresentar aqui a constituição do clube de golfe. É constituído por 18 buracos. É conhecido por ter 18 buracos. Como é que se ganha o golfe? Quem der menos tacadas nos 18 buracos é que é o vencedor. Portanto, quem menos bater a bola e chegar aos buracos é menor, com menores tacadas, esse sim é o vencedor. São 18 buracos e, portanto, os colegas da comunicação social a mostrarem como é que se dá a tacada e, portanto, vai ensinar aqui, creio que é o senhor Domingos, é ele mesmo, que vai dar algumas instruções para o chefe de Estado mostrar ao Presidente da República, que vai dar a primeira tacada aqui no Clube de Golfe da Pulana. Este é o First

que tocar na bola, pegar aqui no taco. E, portanto, são instruções, são os monitores. Neste momento aqui, neste buraco número um, aqui no Clube de Golfo da Pulana, não me canso de dizer, Bairro Pulana Caniço B. Numa altura em que o Presidente da República vai dar o primeiro toque, atenção, vai dar o primeiro toque ao chefe de Estado, vai ser aberto oficialmente, em forma já competitiva, o Presidencial Golf Day, com a presença do chefe de Estado, ele que vai dar o primeiro toque. Estamos a transmitir a partir do Clube de Golfo da Pulana, aqui na cidade de Maputo, bairro Polacanense B, numa altura em que o chefe de Estado deu o primeiro toque, deu a tacada, aqui neste neste Presidencial Golf Day. Já foi aberta a competição. Agora vai acontecer a atacada no setor feminino, em que vai ser a senhora Geta Chap que vai fazer o toque. Estamos a transmitir a partir do Clube de Golfo da Pulana, aqui na cidade de Maputo, onde foi lançada hoje o Presidencial Golf Day, e também o First Lady Golf Classic. Neste caso, que conta com a participação das senhoras, as golfas foram apresentadas na última sexta-feira também, que são as participantes desta iniciativa. Todo o protocolo observado, numa altura em que a primeira dama faz um ensaio e vai fazer o toque. Como se sabe, no golfe há muito cuidado com a trajetória da bola, e neste momento vai dar a primeira tacada. Também vai estar aberta, nessa altura que foi dada também a primeira tacada no setor feminino. Este é o First Golf Classic, em que conta com a participação da Primeira-Dama da República de Moçambique. Portanto, Rigoberto Chissano, oficialmente aberto o Presidencial Golf Day, mas também foi aberto o First Lady Golf Clássico aqui no Clube de Golfo da Pulana, aqui na cidade de Maputo, numa altura em que já

10:34. A qualquer momento contamos aqui com a retoma desta transmissão, o Albino Muyambo, que traz-nos aqui este retrato falado a partir do Clube de Golfe da Polana, na cidade de Maputo, onde decorre a cerimónia de abertura da 5ª edição do Presidencial Golf Day Fast Lady Golf Classic Kids Golf Série 2026. A iniciativa insere-se nos esforços da promoção do desporto, de convivência social e de estilos de vida sustentáveis e saudáveis ao mesmo tempo, que contribui para posicionar o país como um destino africano de referência para o turismo de golfe, um setor com potencial para atrair investimento, gerar o emprego e impulsionar o desenvolvimento sustentável. Sublinhar que estas ações reforçam igualmente a imagem do país como um destino de confiança para o investimento e turismo e a cooperação internacional. Lembrar que ainda hoje o chefe de Estado participa ou vai participar no jantar oficial da Gala Presidencial Golf Day Fast Lady Golf Classic 2026, a realizar-se no Polana Serena Hotel. Esta gala que constituirá um momento de celebração e reconhecimento dos participantes e parceiros envolvidos na realização do evento, reforçando assim os valores de solidariedade, inclusão e promoção do desporto como instrumento de desenvolvimento.

social. E neste compasso de espera, que nada melhor que uma instrumental aqui para que possa refrescar esta nossa manhã, que já está bastante fria, de facto, na capital do país. E convidamos para o efeito aqui o Steward Sukuma e a qualquer momento retomamos a transmissão.

retoma para o campo de golfe da Polana, na metrópole do país. Albino Muyango, mais uma vez aqui à antena. Albino Muyango? Parece que ainda não estamos com Albino Muyango, mas dentro de alguns instantes, uma insistência para esta retoma de transmissão.

0: 10 horas e 50 minutos, aqui as mulheres enaltecer os potenciais do país, bem alinhados, é por isso que estávamos a ouvir agora em Ambani, nossa terra, ao lado do Yeye, o angolano. Este é o trabalho do presidente Albertina Pascoal, e antes destas, devemos ouvir em Maputo, tem de Xela Jesuíta e Bacissa Bazaruto de Juliana de Souza, no momento em que voltamos para o Clube de Golfe da Pulana, na cidade de Maputo, para retomar a transmissão com Albino Muyambo sobre esta quinta edição do Presidencial Golf Day, First Lady Golf Classic and Kids Golf Series 2026. Albino, mais uma vez, bem-vindo.
1: Bom dia, Floriberto. Volto a responder do Clube de Pulana aqui na Pulanganiço B, aqui na cidade de Maputo. Momentos finais deste Presidencial Golf Day e também do First Lady Golf Classic, uma iniciativa que também engloba algumas mulheres. Deixa-me ouvir algumas figuras que participaram nesta iniciativa. Deixa-me ouvir o músico Roger, ele que
2: para que
1: de Moçambique, um homem que sempre nas suas obras o canto de Moçambique, o lado mais bonito do nosso país, e o golfe também pode transportar para o mundo inteiro a imagem de Moçambique pela positiva. Qual é a sua visão em relação a este Presidencial Golf Day e também o First Lady Golf Classic?
3: Eu vejo isto como uma iniciativa de louvar. E, acima de tudo, o golfe, de facto, pode desempenhar um papel muito importante, porque faz parte da componente turística, mas, por outro lado, tem impacto até no investimento, onde há golfe, normalmente, há também instâncias hoteleiras, e tudo isso faz parte do pacote da República, turismo pode dar emprego a toda a gente. Então, para já, é parabenizar os organizadores, esta edição, e dizer que está uma coisa muito bonita, o sol também está a colaborar, está uma temperatura, então o que é que eu posso dizer? Estou feliz, acho que isto reforça claramente aquilo que eu tenho a dizer, que é rumo.
1: A música pode ali?
3: Claramente, não é? Quer dizer, isto faz para todo o pacote, não é? Aqui é o desporto, não é? O desporto e a música, as artes e tudo isso está no mesmo pacote das componentes de desenvolvimento de um país, e temos que fazer tudo para enaltecer e dar visibilidade a esse tipo de atividades que mostram que o país tem rumo e pode fazer coisas interessantes que agregam valor na própria economia.
1: Obrigado, MC Roy, músico moçambicano que está aqui presente neste Presidencial Golf Day, aqui lançado este domingo na cidade de Maputo. Vamos afastar de onde estamos, porque está a decorrer um podcast que envolve com a participação do Presidente da República e da Primeira-Dama.

10:54, mas uma vez ficamos sem Albino Muyambo, mas a qualquer momento a retoma da transmissão. Essas são as irmãs Domingas e Belita, Elapuaca, Moçambique. Ainda na exposição sonora, os potenciais deste vasto e belo país, dizia eu. Nessas duas vozes que trazem música vibrante para si nesta manhã bonita.

0: 11:03. Este é o contributo da Júlia Muito a trazer aqui os potenciais da província de Cabo Delgado e concretamente a cidade de Pemba. Aqui neste que é o canal desportivo da Rádio Moçambique, a qualquer momento iremos retomar esta transmissão que decorre no Clube de Golfe da Polana, na cidade de Maputo, a 5ª edição do Presidencial Golf Day e First Lady Golf Classic e Kids Golf Series 2026, por ora a nossa montra sonora.
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5: 11 horas e 7 minutos. Condições criadas. Restabelecemos o contacto com Albino Muyambo, a partir do Clube de Golfe da Polana, na cidade de Maputo, para a continuação de transmissão desta abertura da 5ª edição do Presidencial Golf Day, First Lady Golf Classic e Kids Golf Series 2026. Mais uma vez, bem-vindo, Albino.
6: Mais uma vez, boa tarde. Bom dia, Floriberto. Numa altura em que, neste momento, o chefe de Estado participa num podcast, juntamente com a primeira-dama Guetta Chapo, são os momentos finais da cerimónia de lançamento do First Lady Golf Classic e também o Presidencial Golf Day. Numa altura, uma indicação aqui. O podcast já terminou?
7: Se juntarem para...
6: O podcast já terminou e, portanto, o chefe de Estado deverá também estar no outro local para mais uma atividade inserida neste Presidencial Golf Day.
7: Okay.
6: E também o Golf First Ladies Golf e também o Golf Kids Series. Portanto,
7: atenção,
6: continua o Presidencial Golf Day aqui no Clube de Golf da Polana, na cidade de Maputo. Uma iniciativa lançada hoje que contou com a presença de várias individualidades ligadas ao nosso desporto, à economia e muitas atividades. Numa altura em que o chefe de Estado está ali fora do Clube de Golfe da Polana para cumprimentar os fazedores do golfe e os quedes, aqueles jovens que sempre trabalham aqui e ajudam os golfistas. Portanto, são os últimos momentos, Floriberto. Fico às despedidas de Albino Muyambo e Francisco Manhiz. Um abraço. Até já.
5: Obrigado, Albino Muyambo. 11 horas e 10 minutos. Eram instantes finais desta transmissão de abertura da 5ª edição do Presidencial Golf Day, First Lady Golf Classic e Kids God Golf, dizia a séries 2026, que decorre no Clube de Golf da Polana, na metrópole Maputo, uma iniciativa que insere-se nos esforços de promoção do desporto, da convivência social e dos estilos de vida saudáveis, ao mesmo tempo que contribui para posicionar o nosso país como um destino africano de referência para o turismo de golfe, um setor com potencial para atrair investimento, gerar emprego e impulsionar o desenvolvimento sustentável. E sublinhar que ainda hoje o chefe de Estado participa no jantar oficial da gala presidencial Golf Day First Lady Golf Classic 2026, a realizar-se no Pulana Serena Hotel. Continuamos aqui a divulgar aquilo que são os potenciais deste belo e vasto país e desta será o intermédio para o efeito. MC Roger, que vai cantar ao lado de Sweet, no tema Em Maputo Me Sinto Bem. Não vai ser diferente para os que vão participar neste desporto de golfe nesta capital do país. 11 horas e 11 minutos, votos de uma boa escolha.

0: 11:21. Não sentimos-nos bem apenas em Maputo, mas também em Cabo Delgado. Nesta terceira maior baía do mundo e a maior em África, que foi cantado aqui na voz do Eizi Kinera no título Eu Sou da Bahia, mas também sentimos-nos bem também aqui neste retrato sonoro, este produto original de Niassa, trazido aqui por Gércio Nicolamaga, esta que é a maior província do país em extensão territorial, mas também o terceiro maior lago de África, por que não? A maior área de conservação de Moçambique. Gércio Nicolamaga trouxe-nos este hino de Unhago, um produto original com rufar dos tambores que caracteriza estes ritmos de Niassa. E nós continuamos aqui a levar o melhor de música e desporto até ao seu receptor, no momento em que queremos entrosar esta música com este basquetebol, onde os Queens de Pemba estão a caminho da Grécia e as veteranas vão representar o país num torneio internacional. E uma parte deste apoio para a realização do evento já está garantido. Continuamos a sobrevoar o país, levando o melhor de música até o seu receptor. E recuperamos a voz do Eizi Kinera, que canta ao lado de Tamires Moyane. E traz-nos aqui esta música bonita. Volta. Quando são 11:23, parecia que com dois voltos de uma ótima viagem. E uma viagem marcada pela condução defensiva.
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11 horas e 34 minutos. Este é o seu canal desportivo a levar o melhor de música e desporto até o seu receptor. Estivemos aqui a sobrevoar o país, ouvindo aqui uma das melhores vozes que passam na sua antena desportiva. Inicialmente, aqui o Isaac Nera, que trouxe-nos Volta ao lado de Tamires Moyane, depois cantou Amigas e, por fim, trouxe-nos aqui. Aliás, por fim, trouxe-nos Amigas, depois de ter cantado também o Estado de Emergência. No momento em que entrosamos música e desporto, há pouco mais de um mês dos Jogos Escolares em Inhambane, arruma a casa, a ministra de Educação e Cultura, Samaria dos Anjos Tovela, esteve no palco do festival, dizia eu. E continuamos a sobrevoar o país da música e levando uma das melhores para si, porque merece nesta manhã de hoje, esta manhã dominical, de domingo, 21 dias por mês de junho, ano 2026, quando são 11 horas e 36 minutos. Nós queremos que tudo, mas tudo de bom aconteça na sua vida. Nós queremos que bons olhos o vejam e boas coisas aconteçam na sua vida. Neste canal desportivo da Rádio Moçambique, que dá do seu melhor para si. Isaac Nera é um artista abençoado, pois conta com várias participações nas suas músicas e ele também participa em vários trabalhos de outros artistas, à semelhança de Kukensa, extraído de Uma Nova Flor, este álbum pertencente à banda Kakana. Um casamento perfeito entre Yolanda Chicane e Isaac Nera. Nada melhor que...

agradecer neste princípio do dia. Neste princípio do dia, não. Nesta manhã dominical. E o agradecimento ganha mais valor quando é estendido aos nossos progenitores pelo fato de terem-nos nascido, cuidado e atingirmos a idade que hoje temos. É esta homenagem que foi preparada na música que já ouve no seu receptor. Pela Banda Cacana, que junta Easy Quinera e Holanda Chicane. 11:37, boa condução.

Esta grande voz pertencente à pureza ou afim, Zoziva Kadimala, mesmo que o que é bom é infinito. E este é o nosso desejo para si, para que tenha o infinito de coisas boas na sua vida. Antes desta, se vamos ouvir Teu Corpo, um trabalho do pertencente a Buxamo Munhão do Eiziquinera. Mas antes destes também, estivemos a ouvir aqui o Eiziquinera ao lado de Yolanda Chicane, no Coquensa, extraído do álbum Uma Nova Flor. São 11 horas e 52 minutos, introduzamos música e desporto, sobrevoando o país. E ontem, na Ronda 7 do Moçambola, tivemos as partidas entre Costa de Sol e União Desportiva de Songo, e empataram a 2 bolas. O Ferroviário de Nacala e Ferroviário de Lixinga terminaram a partida futebolística com o resultado 0-0. E hoje teremos no Moçambola, quando forem 15 horas, AD de Pemba vai defrontar a NH de Vilanculo, o Black Bulls vai defrontar Sofala, Ferroviário de Sofala e Ferroviário de Maputo vai estar em campo com Ferroviário da Beira e Machaquene com o Xingali de Tete. Quando forem 12 horas e 1 minuto e meio, iremos cruzar a antena desportiva, a antena nacional da Rádio Moçambique, para a transmissão do Jornal Desportivo da Tarde. E o amigo, quero acreditar, eu que não vai querer perder esta atualização das notícias do desporto em Jornal Desportivo da Tarde. Esta voz pertencente a Nassim traz-nos aqui Mai Wango, mesmo que minha mãe. Já falou com a sua mãe hoje? Não? Ainda vai até.

12:30, Mamad Nordino Chambal abrindo a tarde dominical e vamos cruzar a antena desportiva, a antena nacional da Rádio Moçambique, para a transmissão do Jornal Desportivo da Tarde. Eu volto daqui a 19 minutos e volto de uma ótima escuta.

0: Boa tarde, golfe e turismo de mãos dadas. O presidente da República inaugura um novo campo de golfe da Polana e lança 3 importantes torneios. No futebol, hoje há um ferroviário de Maputo, ferroviário da Beira, para além do encontro entre aflitos, Machacane e a equipa do Xingal de Tete. Edição dominical do Jornal Desportivo no ar, hoje por Adão Matimbi e Estevão Mucavel Júnior. Presidente da República lança Presidential Golf Day, First Lady Golf Classic e Kids Golf Series. São iniciativas presidenciais que cruzam desporto, turismo, economia e oportunidades.
1: Temos dito que o turismo é um setor que cria emprego, gera renda para todos os estratos sociais. É neste contexto que o golfe assume uma importância crescente. O golfe já não é apenas uma modalidade esportiva, é uma indústria global, um instrumento de promoção turística, um espaço de aproximação entre investidores e mercados, que vai acontecer hoje neste espaço, e uma plataforma de diplomacia económica e desportiva. Mas, acima de tudo, representa uma oportunidade para criar riqueza, gerar emprego para todos os estratos sociais e abrir novas perspectivas para milhares de moçambicanos.
0: E os resultados do Presidential Golf e de outras iniciativas na área do turismo para fortalecer a economia do país não tardaram.
1: Os resultados começaram a ser visíveis em 2025. Moçambique recebeu cerca de 1,2 milhões de turistas, consolidando uma trajetória de recuperação e crescimento acima dos níveis registados antes da pandemia. Ao mesmo tempo, investimentos avaliados em centenas de milhões de dólares estão a materializar-se em diferentes regiões do nosso país, reforçando a confiança dos investidores nacionais e internacionais no potencial de Moçambique. Arrancamos com o primeiro projeto do grupo Aman, em Massingir, na província de Gaza, um investimento que é o primeiro deste grupo, que faz parte do top 10 ao nível do mundo, ao nível da África Austral. Agora, quando estivemos em Washington, tivemos encontro com o grupo Four Seasons, que chega esta semana, que vai começar, ou melhor, que começa hoje, para podermos conversar e fazerem investimentos de turismo em Moçambique. E vamos continuar a trabalhar. Estivemos também com o grupo Hilton, em Washington, que está interessado em investir em Moçambique e tantos outros grupos de referência mundial.
0: Presidente da República, Daniel Chapo, no lançamento esta manhã no Clube de Golfe da Polana de 3 torneios internacionais, o Presidential Golf Day, o First Lady Golf Classic e o Kids Golf Series. Paralelamente, foi inaugurado esta manhã o campo oficial de golfe da Polana.
2: Uma infraestrutura moderna que vem enriquecer a oferta turística nacional e reforçar o posicionamento de Moçambique como destino de excelência para a prática do golfe na região da SADC e além fronteiras. Este empreendimento representa não apenas um investimento no desporto, mas também um investimento no turismo, na economia e na criação de novas oportunidades de negócio, contribuindo para a dinamização do desenvolvimento económico local.
0: Secretário de Estado na cidade de Maputo, Vicente Joaquim, na inauguração do novo Clube de Golfe da Polana, melhor novo campo do Clube Golfe da Polana, depois de requalificado e modernizado. Das tacadas ao futebol, embate entre locomotivas hoje no fecho da 7ª jornada do Moçambola 2026. Ferro Verde Maputo, Ferro Verde da Beira, às 15 horas no campo do Grupo Afrin, na zona industrial da Machava. Andilo Mamudo, Zacarias Balói, Eurico Mavumi e Ema Novo são os juízes. Os locomotivas de Chiveve procuram novamente se desprenderem do Costa do Sol e da União Desportiva de Songo na pole position do campeonato. A equipe de Aquil Marcelino tem atualmente 12 pontos, tantos quanto tem a concorrência. Se o Ferro Verde Maputo vencer hoje, pode reduzir o fosso para apenas 2 pontos. Já as duas formações são as que mais sofrem golos neste campeonato, 8 cada. O Machaquene marcou 2 e o Xingal apenas 1.
3: O técnico adjunto Xingal de Tete pede paciência aos adeptos de futebol em Tete, afirmando que este domingo a sua equipa pode começar a somar vitórias. E Pôr do Senete diz que hoje pode ser o dia de avaliar pela preparação cuidada que a sua equipa teve nos últimos dias em Maputo, depois da última derrota diante do Costa do Sol por 1-0. Os setores defensivo e de ataque foram os mais priorizados, já que tem estado na origem dos resultados menos conseguidos, e com destaque para a finalização, sublinhou ainda o técnico do Xingol de Telta. Sanados todos esses erros, e Pôr do Senete diz que agora a sua equipa está apta para os primeiros 3 pontos.
4: Faremos de tudo para vencer. Se não vencermos, não será alheia a nossa vontade. Mas o nosso objetivo é vencer. Estamos em condições físicas, técnicas e táticas para enfrentar qualquer adversário aqui no país.
5: E para ganhar?
4: Obviamente, queremos vencer.
3: E Pôr do Senete, técnico adjunto Xingol de Telta, e os preciosos 3 pontos que podem ser alcançados esta tarde no jogo com o Machaquene, que conta para a jornada 7 do Moçambola 2026. As duas equipas vão para este jogo depois de terem sido derrotadas na jornada 6 da prova. O Machaquene frente ao DS por 1-0, o mesmo resultado com que o Xingal de Tete perdeu com o Costa do Sol. Arruinando desporto, Xingal de Tete, Manuel Cardoso.
0: 9 anos depois, Machaquene e Xingal de Tete voltam a cruzar caminhos. A 22 de junho de 2017, tricolores e imbondeiros empataram a 2 golos. O reencontro acontece hoje às 15 horas na Arena Longino Tchumene, e ao início da noite, às 18 horas, batem-se Black Bull e Liga Desportiva de Sofala. Para ajuizar o encontro entre tricolores e imbondeiros, foi indigitado o internacional Celso Alvação. Filmão Coreia juíza o encontro entre Black Bull e Liga. No Municipal de Pemba, a Associação Desportiva local defronta a Associação Desportiva de Vilanculo. Apita Paulo Afito, da COPAF de Nampula.
6: Mayamba disse ter aproveitado tirar algumas ilações da turma adversária que poderão ajudar a sua equipa a alcançar o objetivo que almeja no confronto deste final de semana.
7: É um jogo histórico, porque é o primeiro entre as duas equipes. As duas equipes nunca tinham se encontrado nesta competição. A Associação Desportiva de Pemba vai procurar sair daqui com os 3 pontos, porque é o primeiro jogo em casa perante os nossos adeptos. Esperamos ter uma casa cheia.
6: Entretanto, do lado da Associação Desportiva de Vilanculo, espera-se uma partida difícil, visto que será a primeira vez que estas duas equipas se defrontam.
8: Que nós não tivemos possibilidade ainda nesta época ver o Pembinha jogar. Acreditamos nós que vai ser um jogo de defesa, um jogo mais, temos que fazer tudo para conseguir tirar pontos e regressar ao Machis com pontos.
6: Lopes Kwambe, treinador adjunto da Associação Desportiva de Vilanculo, e o jogo deste domingo em Pemba diante da Associação Desportiva local. Cadre Buana, RM Desporto, Pemba.
0: E neste sábado deu um empate o duelo entre o Costa do Sol e a União Desportiva de Songo referente à 7ª jornada do Moçambola 2026.
9: O treinador da formação de Costa do Sol, Horácio Gonçalves, defendeu que a equipa fez um grande jogo.
10: Foi um grande jogo, sorte para aqueles que aqui vieram, que realmente assistiram a um excelente espetáculo. Duas equipas prontas a disputar o jogo pelo jogo. Acho que na parte final, pronto, mais o Costa do Sol, não é? Também com o ascendente que nós tivemos e com o passar de tempo, enfim, do guarda-redes, mas são estratégicas, respeito, mas houve claramente um ascendente por parte do Costa do Sol. Mas acima de tudo foi um grande jogo, foi um grande jogo, foi um bom espetáculo, golos. Vamos chamar assim esquisitos, não foram os golos normais. Acho que este jogo até merecia golos de mais belo efeito, mas pronto, é o futebol. De qualquer das formas, pronto, são duas equipas que vão estar na luta, apesar das adversidades que temos tido até agora, de lesões, de chatices, mas conseguimos responder e isso é que é importante.
9: Já o treinador da União Desportiva de Songo, Daud Razak, elogiou a exibição do seu conjunto, lamentou o empate e reiterou confiança

0: para o futuro.
1: São duas equipas que lutam pelo mesmo objetivo. Tivemos uma primeira parte em que Costa de Sol acabou sendo um bocado mais dominador, em que andou mais tempo no nosso meio campo. Depois nós deixámos ali jogar um bocadinho eles na primeira fase de construção e eles procuravam os corredores exteriores e depois ganhavam a altura no último terço. Era esse o objetivo deles. Na segunda parte fomos diferentes, mais dominadores, mais pressionantes, mais concentrados, mais futebol, mais bola. E penso que na segunda parte podíamos ter feito um outro resultado. Mas pronto, fica aqui a repartição de pontos. Quando não dá para ganhar, não se perde. Mas agora é pensar no próximo jogo.
0: Costa do Sol consentiu este sábado na capital do país empate caseiro diante da União Desportiva de Zongo a 2 golos em jogo da 7ª jornada do Moçambola 2026.
2: Empate igualmente no embate entre os ferroviários de Nacala e de Nampula, a 0 golos. Agora a segundona arrancou neste sábado o Campeonato Provincial de Futebol da Zambésia. O Sporting de Quelimane entrou com o pé direito, batendo o Djer de Inhassuns por 1-0.
3: Saiu melhor a turma leonina de Quelimane, orientada por Ernesto Fumo, ao concretizar o único e primeiro golo do campeonato apontado por Raba. Na análise ao desafio, o técnico de Djer de Inhassuns, António Jeremias, classificou que o seu conjunto podia fazer melhor alcançando um outro resultado.
4: Foi um bom jogo, apesar de tantos falhanços que iríamos aproveitar na primeira parte, não conseguimos. Agradecia pelo esforço dos jogadores que fizeram, uma vez que ainda estamos na primeira jornada do campeonato. Creio nós que vamos trabalhar mais para conseguir outro resultado.
3: António Jeremias, treinador principal de Djer de Inhassuns. Do lado do Sporting de Quelimane, Ernesto Fumo fala das dificuldades encaradas na partida, mas realça o fato de começar a prova com uma vitória e consequente 3 pontos.
5: Foi um jogo muito difícil, quer dizer, acabou ficando difícil por termos falhado muitos golos, mas entramos a controlar o jogo procurando o golo o mais cedo possível. Isso nos dá tranquilidade para encarar o jogo com muito mais calmas.
3: Este domingo encerra a primeira jornada com os desafios na Série A. Ferro Verde Quelimane, 3 de fevereiro, partida no campo do Ferroviário a partir das 13 horas e 2 horas mais tarde deixam o relevado só proteção e 1º de maio. Na Série B, veteranos de Mucuba recebem na estreia no Migre Pires o Sporting de Igurube. Também um novo inquilino do campeonato, a União Desportiva de Milange, recebe no seu campo municipal o MM Legend de Mucuba. No Gurue, o jogo grande da jornada, Mutupis local defronta Machetes de Mucuba. Abneiro Tcharnenko, a partir de Quelimane.
2: E a União Desportiva de Cumbana fez história no Inhambanense.
6: União Desportiva de Cumbana alcança a primeira vitória no Inhambanense num dia em que o Ferroviário de Inhambane também perdeu pela primeira vez, enquanto o DC batia a Académica de Nhassoro por 2-0, Ferroviário só sobrava ante o Temusa de Massinga por 3-2 numa cambalhota que coloca os canarinhos no topo da classificação com os mesmos 7 pontos da locomotiva. Casilhas, da equipa técnica da União Desportiva de Cumbana, deu eco à primeira vitória de sempre dos cumbanenses no Inhambanense.
7: Entramos a rasca, precisávamos de pontuar a nossa casa. Não podemos. Sim, tivemos que mudar algumas peças. Então, começamos o campeonato com um sistema e agora temos que implementar um novo sistema. E pelo visto o sistema funcionou e os 3 pontos vieram como brinde do trabalho que foi feito durante a semana. E o bom é que ganhamos sem sofrer nenhum gozo.
6: Do outro lado da barricada, o treinador da Académica de Inhassuns, Salvador Cumbi, não ficou com boa impressão da arbitragem.
8: Porque o primeiro golo saiu de uma situação de falta que não foi cobrada. Para além disto, houve série de faltas não assinaladas. Acabou ditando no que se deu, 2-0 para Cumbana.
6: A quinta jornada do Inhambanense ficou amputada devido à participação dos Barões de Massinga na fase regional da Taça de Moçambique, onde defrontam este domingo o Incumate de Chinavane. Na sequência, não se realizou o duelo Barões de Massinga e Associação Desportiva de Vilanculo B, RM Desporto, da cidade da Maxixe, Avelino António.
2: Dança de lugares no Campeonato Provincial de Futebol de Manica. A 9ª jornada, a liderança passa a pertencer à Academia de Chimoio, mercê do triunfo no encontro com SK Kampan por 1-0.
9: Com esta vitória, a Academia passa a somar 18 pontos no topo da tabela classificativa, enquanto SK Kampan desce para a segunda posição com 17 pontos, mas com menos um jogo disputado. O único golo do encontro foi apontado por João aos 3 minutos da segunda parte, resultado que se manteve inalterado até ao apito final. No final do encontro, o técnico da Academia de Futebol de Chimoio, Farouk Mário, afirmou que a vitória moraliza o grupo de trabalho e permite à equipa encarar a segunda volta do campeonato com maior tranquilidade.
10: Ganhamos porque conseguimos observar os momentos de jogo, fomos pressionados com o adversário logo no primeiro tempo, mas conseguimos passar por essa fase através da nossa circulação no meu campo e logo no segundo tempo viu-se o golo da Academia, um golo produzido através de uma bola em profundidade. Com esse resultado passamos para o primeiro lugar. Vamos trabalhar do modo do ponto de vista que a segunda volta seja muito melhor daquilo que fizemos na primeira volta.
9: Por sua vez, o capitão do SK Kampan, Kambala, apontou a falta de eficácia na finalização como um dos fatores que comprometeram as aspirações da equipa neste desafio.
11: Um jogo bem disputado. Sofremos um golo. Eu penso mais consentido da nossa parte. Má concentração da nossa defesa. O defensor não teve culpa, conseguiu aproveitar.
9: Noutro jogo da ronda, Futebol Clube Pensão Delgado de Gondola empatou a duas bolas frente aos contribuintes INSS em mais um jogo da nona jornada do Campeonato Nacional da Divisão de Honra nesta parcela do país.
2: Mais atrasado na classificação está o Ferroviário de Matize. No fecho da primeira volta, o Mulambe Futebol Clube foi a Matize ganhar por 1-0.
12: Comigo tenho o técnico dos locomotivas de Matize, Mr. Narciso Macona. Reação, resultado.
13: Perdemos o jogo, fomos infelizes logo nos primeiros minutos. Aos 5 minutos sofremos o gol e começamos a correr atrás do prejuízo. A equipa jogou bem, tivemos oportunidades claras para fazermos o gol e infelizmente os jogadores desperdiçaram.
12: Do lado contrário, Mr. do Futebol Clube Mulambe, Estevão Bangalana, aqui comigo. Reação desta vitória que dá os 3 pontos.
14: Foi uma vitória bem conseguida. Lutamos até onde pudemos e conseguimos essa vitória que praticamente vai galvanizar para nós podermos encarar a segunda volta. É uma equipe que começamos mal o campeonato, com muita rapaziada jovem, a maior parte nunca tinha estado no futebol ao mais alto nível. Tivemos que limar alguns erros, mas o resultado é este, quando se trabalha duro.
12: Momentos do jogo, Ferroviário de Matize 0, Futebol Clube Mulambe 1, este sábado, para a abertura da 11ª jornada da Divisão de Honra, fase provincial de Tete. Ainda este sábado, para a mesma ronda, o Grupo Desportivo de Tete sucumbiu por 0-1 frente à Associação Desportiva de Xingal na cidade de Tete. Assim sendo, o Ferroviário de Matize continua com 17 pontos na 4ª posição. Futebol Clube Mulambe de Matize passa a somar 13 pontos e fixa-se em 7º lugar numa prova onde planeja Planície de Empadue lidera com 25 pontos, os mesmos pontos de General África de Marara, na segunda posição. A partir da cidade de Matize, Entate, Momad Rafiki.
2: E hoje a Taça de Moçambique, Barões da Massinga em Kumate de Xinavane, batem-se esta tarde por um lugar nos oitavos de final da competição. Desmobilizados estão os sargentos de Boano. Ferro Verde Gaza apura-se para a fase seguinte, isto depois de vencer por 1-0. Mundial 2026, depois do empate sem golo já ante a toda a poderosa Espanha. À meia-noite, os Tubarões Azuis voltam a surfar na onda de um outro campeão mundial, o Uruguai. A próxima missão de Cabo Verde é tentar derrubar a Celeste Olímpica em Miami. Antes, pelas 19 horas, a Espanha bate-se com a Arábia Saudita para o Grupo H. As 4 seleções do grupo têm todas 1 ponto. Ainda hoje, o Egito, outro representante do continente africano, entra em cena, defrontando a Nova Zelândia para o mesmo Grupo G. A Bélgica mede forças com o Irão. Equilíbrio puro nesta série. Todas as seleções, Egito, Irão, Nova Zelândia e Bélgica, têm cada 1 ponto. No 1000º jogo da história da Copa do Mundo, o Japão foi dominante e avassalador e venceu a Tunísia por 4-0. As águias do Cartago não tiveram asas para voar e acabaram novamente goleadas. O nipônico Ayase Ueda entrou para a história como o primeiro jogador da seleção japonesa a marcar 2 golos numa única Copa. No grupo F, a Alemanha, com muito sofrimento à mistura, garantiu o apuramento para a fase a eliminar a às custas do sonho da Costa do Marfim por 2-1. Derrotados na estreia, Equador e Curaçao chegaram a um ponto. Este foi, inclusive, o primeiro ponto conquistado pela seleção caribenha nos Mundiais. Jornal Desportivo está a chegar ao fim. Aceite um forte abraço de Adão Matimbi e de Estevão Mucavel Júnior. Boa tarde.
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0: 12 horas e 22 minutos, era o Jornal Desportivo da Tarde, uma assinatura de Adão Matimbi, sonoplastia de Mucavel Júnior. E assim desfazemos o simultâneo com a Antena Nacional da Rádio Moçambique, a montra sonora a seguir no seu receptor.
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0: 12 horas e 28 minutos, a montra sonora para trás, depois de termos aberto a nossa tarde dominical de hoje com o Jornal Desportivo da Tarde, que teve a assinatura do jornalista Dalma Timbi e a sonoplastia de Mucavel Júnior. Montra sonora marcou presença no seu receptor e segue-se um espaço musical refrescante aqui na sua antena desportiva. E convidamos desta forma que os zimbabuianos, pai e filho, Sam Mutukudzi e Oliver Mutukudzi, embora o primeiro já não... O primeiro não, os dois já não se encontram no mundo dos vivos. Fica aqui o legado Samantenga. É a música que ouve no seu receptor. Bom apetite e obrigado pela sintonia.

0: Olá!
1: 12 horas e 40 minutos, um olá aí do Rajali, depois de nos trazer aqui esta recriação musical pertencente à moçambicana jovem cantora Lisa James, uma jovem senhora, é sim, uma jovem senhora, trazendo aqui esta nova roupagem desta música muito, mas muito bonita, música na Cufeva. Aqui já com alguns instrumentos ao vivo com a banda. Antes deste estivemos aqui também a contemplar o trabalho bonito pertencente a esta voz do momento, e eu falo de Assa Matuse, que trouxe-nos Matanitaena. Antes deste ouvimos o entrosamento vocal entre pai e filho, o Sam Mutukuzi e o Oliver Mutukuzi, cantando e encantando para si. Aqui ambos já não fazem parte do mundo dos vivos e nós fazemos questão de resgatar aqui essas grandes vozes para que o amigo possa acompanhar e entrosarmos essa música do desporto. No que concerne ao Campeonato do Mundo, está terminada a partida entre Equador e Curaçao, sem golos, e Tunísia e Japão, também terminada 4 para Japão e Tunísia 0. Às 18 horas teremos a partida entre Espanha e Arábia Saudita, e às 21 horas Bélgica e Irão. Continuamos a sobrevoar o país e a África e música que acreditamos que é do seu gosto. Esta é a voz da belíssima cantora angolana, Ana Joyce. Eu esperei. 12:42.

assuntos de amor. Começam e terminam. Alguns momentos de forma não muito saudável. É muito importante que logo no princípio se estabeleçam os objetivos. Anselmo Ralph trouxe-nos aqui curtição e antes deste ainda em Angola, sobrevoando aquele país, convidamos aqui as vozes de Ana Joyce, que trouxe-nos Eu Te Esperei, e seguiu-se Amor e Ame, de Edmásia Mayembe, quando são 12 horas e 54 minutos. Amigo, quando forem 13 horas, o jornalista dá uma timba e volta a marcar presença aqui na Porta Dora 93.1, no espectro eletromagnético de radiodifusão sonora, para trazer o diário da Copa do Mundo. E enquanto isso, não acontece, amigo, mas música para poder alegrar esta sua tarde dominical bonita. De hoje, 21 dias para o mês de junho, ano 2026. Declarações do amor, ainda em Angola. Na voz de Yola Semedo. Obrigado por ter encontrado em nós a melhor companhia para esta tarde dominical.

0: Esta é a grande voz protestante angolana, Yola Semedo, traz-nos aqui, meu amor, no momento em que são 12 horas e 59 minutos, sensivelmente dentro de um minuto, teremos aqui a antena, a voz do jornalista Dalma Timba, que já prepara-se aí para nos trazer o diário da Copa do Mundo, e o amigo está convidado a acompanhar. Este é o seu canal desportivo que transmite para o país, a África e o mundo, na Portadora 93.1, no espectro eletromagnético de radiodifusão sonora. Para si que se faz a estrada, amigo, moderna velocidade, esteja em contacto permanente com a sinalização vertical à sua esquerda e a horizontal no seu asfalto, cumprindo todas as regras e que a condução defensiva seja o seu forte, de forma que possa chegar ao seu destino com segurança e conectado a nós. E nós iremos agradecer, pois continuará sintonizado a este que é seu canal de coração, que transmite para o país, a África e o mundo, de forma analógica e por meio de vários emissores espalhados pelo país, e transmite de forma digital na internet, podendo ser ouvido em tudo, mas em todo o mundo. Neste momento, em todo o país, são precisamente 13 horas.
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0: Transmitimos neste momento o diário da Copa do Mundo, uma apresentação a Dalma Timba, saudações.
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3: Saudações, Mundial 2026 na crista da onda. Depois do empate sem golos ante a toda poderosa Espanha à meia-noite, os Tubarões Azuis voltam a surfar na onda do novo campeão mundial, Uruguai. A próxima missão dos cabo-verdianos é tentar derrubar a Celeste Olímpica em Miami. Antes, pelas 19 horas, a Espanha bate-se com a Arábia Saudita no Grupo H. As quatro seleções deste grupo têm todas um ponto. Ainda hoje, o Egito, outro representante africano, entra em cena, defrontando a Nova Zelândia para o mesmo grupo G. A Bélgica mede forças com o Irão. Equilíbrio puro nesta série. Todas as quatro nações, Egito, Irão, Nova Zelândia e Bélgica, têm cada um ponto. No milésimo jogo da história da Copa do Mundo, o Japão foi dominante e avassalador e venceu a Tunísia por 4-0. As águias do Cartago não tiveram asas para voar e acabaram novamente goleadas. O nipônico Ayasu Ueda entrou para a história como o primeiro jogador da seleção japonesa a marcar dois golos numa Copa do Mundo. O resultado levou a equipe nipônica aos 4 pontos e deixou para a última jornada as decisões do grupo, que ainda tem a Holanda e a Suécia na corrida pelo apuramento. Sem pontos, a Tunísia está eliminada. O substituto de Sabri Lamouchi no comando técnico, o francês Hervé Renard, bem que tentou, mas viu a sua equipe ser dominada desde os minutos iniciais. No grupo F, a Alemanha, com muito sofrimento à mistura, garantiu o apuramento para a fase eliminar às custas do sonho da Costa do Marfim por 2-1. Derrotados na estreia, Equador e Curaçao chegaram a um ponto. Este foi, inclusive, o primeiro ponto conquistado pela seleção caribenha em mundiais. Quanto às contas do grupo E, a Alemanha está qualificada com 6 pontos, a Costa do Marfim tem 3, Equador e Curaçao têm 1 ponto cada. Depois de Vuzinha, há um novo guardião a fazer história. Há muitos golos marcados, mas este parece estar a ser o Mundial dos guarda-redes. Depois de Vuzinha para o Cabo Verde, que brilhou com 7 defesas. Frente à Espanha, um novo herói se apresentou enquanto o mundo dormia. Eloy Rum, o guarda-redes do Curaçao, assinou uma exibição histórica ao realizar 15 defesas contra o Equador, estabelecendo um novo recorde de intervenções num jogo de 90 minutos na história da competição, com a partida a terminar empatada sem golos. A popularidade disparou nas redes sociais, à semelhança do que aconteceu com Vuzinha. Eloy Rum viu seu número de seguidores no Instagram saltar de 127 mil para mais de 700 mil após a partida histórica. histórica. Portanto, na próxima terça-feira, Portugal joga com o Uzbequistão.
4: Rubem Dias já de volta ao grupo e tudo indica a equipa também na próxima terça-feira. Foi hoje o porta-voz da Seleção Nacional, escolhido para sair em defesa do criticado Cristiano Ronaldo.
5: Direto, curto, desafiador. Rubem Dias respondeu à capitão quando teve de defender aquele que o é por direito.
6: É-me completamente indiferente todas as questões que envolvam esse tema. Toda a especulação que se faça à volta desse tema.
5: E esse tema são as críticas a Ronaldo. Depois do jogo com o Congo, não é apenas fumaça, é apenas ruído.
6: Não é tema para nós. É insignificante, é barulho, é ruído.
5: E ruído que, no entender de Rubem Dias, é provocado também pelos jornalistas, como no caso das idas à praia.
6: Eu acho que nunca devia ter sido um tema. E grande parte de ter sido um tema é a vossa culpa, a todos vocês. Por falta de conhecimento e por falta de informação das pessoas que leem e veem tudo o que vocês partilham com elas.
5: Partilhada foi também a reflexão do empate com o Congo, com culpa própria.
6: Acabámos por relaxar, acabámos por perder a disciplina naquilo que era o nosso posicionamento, que por causa disso mesmo nos faz ser menos eficientes.
5: Sofrimento que já acabou para Rubem Dias, a lesão fica para trás.
6: Estou bem, estou pronto.
3: Para o Diário do Mundial, recuperamos os jogos para hoje. Espanha, Arábia Saudita e Cabo Verde, Uruguai para o Grupo H. Resultados da última noite e madrugada de hoje. Holanda 5, Suécia 1, Tunísia 0, Japão 4, Equador 0, Curaçao 0. Seleções apuradas: México, líder do Grupo A; Estados Unidos, líder do Grupo D; Alemanha, líder do Grupo E. Seleções eliminadas: Haiti, lanterna vermelha do Grupo C; Turquia, lanterna vermelha do Grupo D; e Tunísia, lanterna do Grupo F.
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0: 13 horas e 6 minutos. Era o jornalista da Uma Timbi a marcar presença aqui, trazendo a atualização da Copa do Mundo 2026. Este é o seu canal desportivo que transmite para o país, a África e o mundo, e continua a levar o melhor até o seu receptor. Abrimos o espaço musical, onde iremos levar música animada. Estamos a aquecer o palco para o Domingo Desportivo, que terá a condução do Zé Turbeck, a partir das 14 horas e 10 minutos, e vai se estender até às 18. Não és Deus. É um trabalho pertencente a Luqui. Boa tarde.

13:06, estamos a sobrevoar o país nestas grandes vozes que marcam presença no seu receptor. Inicialmente estivemos com esta voz de Cabo Delgado, pertencente a Luquia, que trouxe-nos Não És Deus, seguiu-se Nornija e Mito Chocolatinho, República Sul-Africana e Moçambicana, respectivamente, e trouxeram-nos a música Compa, um sucesso por excelência. E para trás não ficou a voz de Sofala, esta grande voz pertencente ao Twinto Finger, que cantou Papá aqui nesta, que é a sua portadora de coração, que intrusa música e desporto. Marcos Silva é o novo treinador do Benfica e enfrenta um enorme desafio, entre muitos outros, em particular, recuperar o orgulho dos benfiquistas após mais uma época sem conquista do campeonato, o principal objetivo da Luz. Destacar também que a chegada do técnico português, depois de terminar contrato com o Fulham, traz uma mistura de esperança e realismo ao universo encarnado. Na apresentação oficial, Marco Silva assumiu tratar-se do maior desafio da sua carreira. Mais do que isso, destacou um ponto essencial para o sucesso do Benfica: o papel dos adeptos e o impacto do chamado Tribunal da Luz. Mais música no seu receptor e estamos em Congo Kinshasa. Para ouvirmos esta grande voz da rainha de Ntswats, Elizabeth Tsalamwana. Ah, esta senhora arrastava multidões nas suas atuações. Traz-nos aqui Dezo Dezo, para que o amigo possa ouvir e dançar. 13:18.

0: Elizabeth Salamone em Congo Kinshasa, que trouxe-nos aqui desde o Deso, seguiu-se Cocolá. Neste momento, na sua montra sonora, aliás, neste momento, dizia eu, no seu receptor, a nossa montra sonora.
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8: 13 horas e 37 minutos, montra sonora a marcar presença no seu receptor. Introduzamos esta notícias fora de portas, com o ângulo virado à Copa do Mundo, onde a Croácia inova no treino com bolas de handebol e caixotes de lixo. A seleção da Croácia recorreu a métodos de treino pouco ortodoxos na sua preparação para o próximo jogo contra o Panamá, agendado para esta terça-feira. No treino realizado

Realizado este sábado em Alexandria, nos Estados Unidos, os jogadores utilizavam bolas de handebol, caixotes de lixo, entre outros invulgares. A Federação Croata do Futebol partilhou imagens da sessão, destacando a criatividade dos exercícios, objetivos não convencionais, bolas de tamanhos diferentes, a mesma obsessão em acertar no alvo e esta seleção. Durante a atividade, os atletas foram vistos a fazer toques de bola em movimento com bolas de handebol e a tentar acertar com a mão no alvo colocado no ângulo da baliza. Outros exercícios incluíam o uso da trionda, a bola do Campeonato do Mundo, para acertar em cones de caixotes de lixo espalhados pelo relevado, tanto com os pés como com a cabeça. Este treino surge na sequência da derrota da Croácia na estreia do Grupo L por 2-4 frente à Inglaterra depois de defrontar o Paraná na segunda jornada. E a equipa croata encerrará a sua participação na fase dos grupos contra a seleção de Gana de Carlos Queiroz no próximo sábado. Música e desporto no seu receptor. Esta é a grande voz pertencente à moçambicana Rodália Silvestre. Traz-nos aqui TNS. Estamos a sobrevoar o país musicalmente.

13h43, era um trabalho pertencente à Rodália Silvestre, um trabalho que visa de forma muito forte combater a violência doméstica. TNS, esta é a voz nacional e que também procura se internacionalizar. 13 horas, dizia eu, 44 minutos. São instantes finais do nosso encontro de hoje, que iniciou às 10 horas e se estende até esta hora. Meu nome é Floriberto Cossa, fico por aqui com promessas de voltar a cruzar consigo em antena na madrugada da terça-feira, a partir de 0 até às 5 horas. Fique na companhia do Zé Durbeck, que vai conduzir o Domingo Desportivo a partir das 14 horas e 10 minutos, em simultâneo com a antena nacional da Rádio Moçambique, até às 8 horas. Até na terça, amigo, bons olhos o vejam e boas coisas aconteçam na sua vida. Eu retiro-me musicalmente desta forma.

Boa tarde, estamos então com 13 horas e 53 minutos a caminho das 14h10, altura em que vamos entrar então em simultâneo para mais uma edição do nosso domingo desportivo virado para o Moçambola e também para o Campeonato Mundial de Futebol na sua versão 2026. Muito boa tarde, com votos naturalmente de que todos estejam a passar bem este domingo.

Estamos então com 13 horas e 58 minutos, a caminhar muito rapidamente para a hora 14, e depois teremos então o tempo de espera para o nosso simultâneo com a Antena Nacional.

Olá, Ivan. Um bom descanso, naturalmente, depois desta jornada de trabalho. Vamos, de facto, iniciar esta edição de Domingo Desportivo.

Já vamos então com 14 horas e 11 minutos. Está no ar mais uma edição de Domingo Desportivo. O espaço onde o desporto nacional e internacional entram em campo através desta Rádio dos Campeões. Uma rádio que une o país do norte a sul. Hoje vamos acompanhar o desfecho da 7ª jornada do Moçambola na sua versão 2026. Com destaque para o clássico ferroviário de Maputo e ferroviário da capital provincial de Sofala. No momento em que a luta pelos primeiros lugares da classificação está cada vez mais intensa, naturalmente que cada uma das equipas concorrentes procura o melhor lugar para alcançar os seus objetivos da presente temporada. O olhar estará igualmente voltado para o Mundial de Futebol da sua versão 2026. Vamos trazer aqui algumas novidades a propósito desta competição.

Ao longo das próximas 4 horas, teremos então a informação em direto, a atualização a partir dos campos e também as notícias sobre como vai o desporto nacional, com a correspondência dos nossos colegas posicionados em vários pontos do país. No que ao Moçambola diz respeito, vamos então recordar que ontem o Costa de Sol e a União Desportiva de Songo empataram a 2 golos. Ferroviário de Lixinga e o Ferroviário de Nacala, outro empate desta feita sem abertura de contagem.

empate entre Costa do Sol e a União Desportiva do Songo, naturalmente que acabou por beneficiar o Ferroviário da Beira, que se mantém na liderança com 12 pontos. Um Ferroviário da Beira que está naturalmente a sentir a pressão dos seus adversários diretos desta competição. Vamos então assistir. É, porque nós estamos aqui para assistir. Os grandes protagonistas vão estar lá nos relvados. Vamos ter então no campo da Frim, Ferroviário de Maputo e Ferroviário da Beira, conforme eu já disse, com Arlindo Manjate e Vítor Magaia. Machacante Xingal com Anuar Moussagi. Em Pemba, a Associação Desportiva de Pemba, a Associação Desportiva de Vilanculo. E mais logo às 18, é verdade, o Estádio Lalji, a Arena reúne requisitos para tal. A partir das 18 horas vamos ter então a ABB Liga Desportiva de Sofala com Castro, Jorge e Miguel Vaz para os 90 minutos.

0: 14 horas e 15 minutos, ferroviário de Maputo, ferroviário da Beira. As locomotivas de Maputo jogam naturalmente em casa emprestada, mas a verdade é que jogam em casa. E vão procurar pontuar. E por outro lado, temos então o ferroviário da Beira, que não quer deixar a liderança. O fator casa será decisivo ou não para o ferroviário de Maputo? Eis a grande questão. Quem vai responder isso é naturalmente o Vitor Magaia, a partir do Campo da Frina. Uma derrota do ferroviário da Beira naturalmente poderá trazer aqui algumas alterações na tabela classificativa. Em Pemba, a ADV recebe a Associação Desportiva de Vilanculo, duelo entre equipas que procuram subir na classificação deste Moçambola. É verdade que a equipa de Pemba, meus caros, precisa urgentemente de pontuar. Vilanculo tenta aproveitar o momento para crescer na prova. A pergunta que eu coloco é: quem de facto tem mais responsabilidade de vencer? 90 minutos estão aí. E os nossos colegas também estão posicionados para trazer aqui as grandes novidades em torno desta partida. Depois é o Machaquene Xingal de Tete, um confronto entre equipas da zona, enfim, da zona baixa da tabela classificativa, é verdade. O Machaquene procura então a primeira vitória. O Xangal também busca sair dos últimos. É, os dois estão de facto aflitos. Dos últimos lugares. Duas equipas que procuram então recuperar na tabela classificativa. É um jogo entre dois aflitos. Espero que o Zandamela e o Miguel Vaz estejam calmos, porque as contas poderão sair complicadas neste Machaquene Xingal de Tete. Estamos então com 14 horas e 18 minutos. ABB, Liga Desportiva de Sofala. ABB, 10 pontos, Liga 9. A ABB precisa rapidamente de recuperar, é verdade. E tudo indica que hoje vai somar 3 pontos. Esta é a projeção então das partidas agendadas para esta tarde. Municipal de Pemba, Associação Desportiva de Pemba, ADV. Campo da Frin, Ferroviário de Maputo, Ferroviário da Beira. Em Pemba vamos ter então Joaninho Machone e Cadre. No Ferroviário da Beira, Ferroviário de Maputo, Ferroviário da Beira, Arlindo Majate e Vítor Magaia. E no Machaquene Xingal, no Lalgia Arena, no Tchumene, vamos ter o Anuar Musagi. Mas logo a partir das 18, para fechar esta jornada número 7 do Moçambola, vamos ter então a ABB a jogar com a Liga Desportiva de Sofala. Estes são os jogos que marcam esta jornada do Moçambola, num dia em que também temos o Mundial de Futebol a marcar a nossa atualidade. Um Mundial que já tem algumas equipas a conseguir então a qualificação para a fase seguinte, mas para já a indicação de que os jogos de hoje avançaram os seguintes resultados para o grupo E, Equador, temos então o Equador Curaçao a conseguir então pontuar. No resultado histórico, a conseguir então pontuar nesta competição.
1: Pedro.
0: E no milésimo jogo deste Mundial, na sua versão 2000, no milésimo jogo da história do Mundial, no grupo F, Tunísia perder mais uma goleada frente ao Japão, derrota por 4 bolas sem resposta. Para o Grupo H, Espanha, Arábia Saudita, mais logo a partir das 18 e a fechar a jornada de hoje, a partir das 21 horas, Grupo G, Bélgica e Irão. Recordando os resultados de sábado, Grupo C, Escócia 0, Marrocos 1, Brasil 3, Haiti 0. No Grupo D, Turquia 0, Paraguai 1. No Grupo F, Holanda 5, Suécia 1. No Grupo E, Alemanha 2, Costa do Marfim 1. Com esta derrota pesada da Tunísia frente ao Japão por 4-0, a turma africana naturalmente está despachada em termos de pretensões quanto à qualificação.

São então 14 horas e 22 minutos. Domingo desportivo, 14/10/18, neste Moçambique que amamos, servimos e construímos todos os dias. É verdade, cada um faz a sua parte.

0: Estamos então com 14h24, vamos sair ao encontro do nosso colega de trabalho, o Tchernenko, ele que traz aqui uma informação a propósito do Campeonato Nacional de Futebol da primeira, da segunda divisão, assim é que é um campeonato que teve jogos ontem em vários pontos do país e vamos ficar aqui com algumas informações, atualizando naturalmente os resultados das partidas disputadas. Começo então pelo Abner Tchernenko, a partir da província da Zambézia, relativamente ao Campeonato Nacional da segunda Divisão. Olá, Tchernenko.
1: O Sporting de Quelimane iniciou com vitória este sábado o campeonato da Zambézia da 2ª Divisão em Futebol pela Série A, ao vencer Gerro de Inhações por 1-0. Era a partida inaugural da prova em que as duas equipas demonstraram debilidades na defensiva e também na finalização, ao avaliar pelas situações do jogo desperdiçadas. Saiu melhor a turma leonina de Quelimane, orientada por Ernesto Fumo, ao concretizar o único e primeiro golo do campeonato, apontado por Raba. Na análise ao desafio, o técnico de Gerro de Inhações, António Jeremias, classificou que o seu conjunto podia fazer melhor alcançando um outro resultado.
2: Foi um bom jogo, apesar de tantos falhanços que iríamos aproveitar na primeira parte, não conseguimos. Agradecia pelo esforço dos jogadores que fizeram, uma vez que ainda estamos na primeira jornada do campeonato. Creio nós que vamos trabalhar mais para conseguir outro resultado.
1: António Jeremias, treinador principal de Gerro de Inhações. Do lado do Sporting de Quelimane, Ernesto Fumo fala das dificuldades encaradas na partida, mas realça o fato de começar a prova com uma vitória e consequente 3 pontos.
3: Difícil, né, para marcar.
4: Muito. Foi um jogo muito difícil. Quer dizer, acabou ficando difícil por termos falhado muitos golos. Mas entramos a controlar o jogo, procurando o golo o mais cedo possível. Isso nos dá tranquilidade para encarar o resto do jogo com muito mais calma. Conseguimos ter o domínio completo e total desde o início. Puxar o jogo para o meio campo contrário, defendermos longe da nossa baliza. Fomos tendo bola, fomos criando oportunidades, mas o último toque sempre falhava, ou porque o guarda-redes defendia, ou a bola ia ao ferro, ou a bola...
1: Este domingo encerra a primeira jornada com os desafios na Série A. Ferro Verde Quelimane, 3 de fevereiro, partida no campo do Ferroviário a partir das 13 horas e 2 horas mais tarde deixam o relevado só proteção e 1º de maio. Na Série B, veteranos de Mucuba recebem na estreia no Migre Pires o Sporting de Igurube. Também um novo inquilino do campeonato, a União Desportiva de Milange, recebe no seu campo municipal o MM Legend de Mucuba. No Guru é o jogo grande da jornada, Mutupis local defronta Machetes de Mucuba. Abner Tchernenko, a partir de Quelimane.
0: Estamos então com 14h28, Abner Tchernenko a partir de Quelimane. Uma viagem até Teta, o encontro de Mohamed Rafik, ele que traz também novidades a propósito do Campeonato Nacional da 2ª Divisão.
5: O Clube Ferroviário Matiz atrasa-se na corrida à liderança da divisão de honra, fase provincial, este sábado, ao perder por 0-1 frente ao Futebol Clube Mulambe na cidade mineira de Matiz e Entad. Para o jogo da 11ª e última jornada da primeira volta, o Mulambe fez o golo madrugador através de Marcelino. Os verde e branco tentaram responder com jogadas ofensivas, mas nada resultou e com 1-0 foi sem intervalo. Na segunda etapa, houve mexidas em ambas partes, mas o resultado prevaleceu até o apito final. Comigo tenho o técnico dos Locomotivas de Matiz, Mr. Narciso Macona. Reação do resultado.
6: Por acaso que perdemos o jogo, fomos infelizes logo nos primeiros minutos. Aos 5 minutos sofremos o gol e começamos a correr atrás do prejuízo. A equipa jogou bem, tivemos oportunidades claras para fazermos o gol e infelizmente os jogadores desperdiçaram muitas oportunidades e não foi possível, porque se não marcarmos será difícil ganharmos o jogo. E o Mulambe bateu-se e conseguiu gerir o tempo, conseguiu controlar o nosso jogo e conseguiu gerir tudo o que nós tínhamos planificado dentro do campo, mas pronto, a sorte sorriu muito para eles e perdemos o jogo 1-0.
5: do lado contrário, Mister do Futebol Clube Molambe, Estevão Bangalana, aqui comigo. Reação desta vitória que dá os 3 pontos.
7: Foi uma vitória bem conseguida. Lutamos até onde pudemos e conseguimos essa vitória que praticamente vai galvanizar para nós podermos encarar a segunda volta. É uma equipe que começamos mal o campeonato, com muita rapaziada jovem, a maior parte nunca tinha estado no futebol ao mais alto nível. Tivemos que limar alguns erros, mas o resultado é este quando se trabalha duro.
5: Momentos do jogo em Ferreira do Matias 0, Futebol Clube Molambe 1, este sábado, para a abertura da 11ª jornada da Divisão de Honra, fase provincial de Tete. Ainda este sábado, para a mesma ronda, o Grupo Desportivo de Tete sucumbiu por 0-1 frente à Associação Desportiva de Xingal na cidade de Tete. Assim sendo, o Ferreira do Matias continua com 17 pontos na 4ª posição. Futebol Clube Molambe do Matias passa a somar 13 pontos e fixa-se em 7º lugar numa prova onde a planície de Mpadwe lidera com 25 pontos, os mesmos pontos de Geral África de Marara, na 2ª posição. A partir da cidade de Matias, em Tete, Momad Rafiki.
0: Muito obrigado, Momad Rafiki. E as últimas a propósito do Campeonato Nacional da 2ª Divisão, prova que também está a animar as multidões da província de Inhambane Avelino. António, aqui com os dados referentes a um jogo realizado ontem.
8: União Desportiva de Cumbana alcança a primeira vitória no Inhambanense, num dia em que o Ferroviário de Inhambane também perdeu pela primeira vez, enquanto o DC batia a Académica de Nhassoro por 2-0, Ferroviário se sobrava ante o Temusa de Massinga por 3-2, numa cambalhota que coloca os canarinhos no topo da classificação com os mesmos 7 pontos da locomotiva. Casilhas, da equipa técnica da União Desportiva de Cumbana, deu eco à primeira vitória de sempre dos cumbanenses no Inhambanense.
9: Foi um bom jogo, um jogo que precisávamos. Então, entramos já à rasca, precisávamos de pontuar a nossa casa. Sim, tivemos que mudar algumas peças. Então, começamos o campeonato com um sistema e agora tivemos que implementar um novo sistema. E pelo visto o sistema funcionou. E os 3 pontos vieram como brinde do trabalho que foi feito durante a semana. E o bom é que ganhamos sem sofrer nenhum gosto. Isso é muito mais para dizer que o sistema funcionou.
8: Do outro lado da barricada, o treinador da Académica de Nhassoro, Salvador Cumbi, não ficou com boa impressão da arbitragem.
10: Bom, podia ter sido um bom jogo. Cumbana acaba ganhando em situações em que estão lá as dúvidas de ajustamento de lances. Eu não vou dar a culpa a Cumbana, mas é preciso que todo mundo, sobretudo os responsáveis, assumam através do delegado que esteve aqui no jogo, porque o primeiro golo sai de uma situação de falta que não foi cobrada. Para além disto, houve série de faltas não assinaladas. Acabou ditando no que se deu, 2-0 para Cumbana. Vamos continuar a jogar. Nós não vamos baixar.

0: Oliveira, porque o futebol também está em movimento naquela região do país.
1: A Academia de Futebol de Chimoio assume a liderança do Campeonato Nacional de Futebol da Divisão de Honra na província de Manica, ao derrotar neste sábado o SK Company por uma bola sem resposta, em jogo da nona e última jornada da primeira volta. Com esta vitória, a Academia passa a somar 18 pontos no topo da tabela classificativa, enquanto SK Company desce para a segunda posição com 17 pontos, mas com menos um jogo disputado. O único golo do encontro foi apontado por João aos 3 minutos da segunda parte, resultado que se manteve inalterado até ao apito final. No final do encontro, o técnico da Academia de Futebol de Chimoio, Farouk Mário, afirmou que a vitória moraliza o grupo de trabalho e permite à equipa encarar a segunda volta do campeonato com maior tranquilidade.
2: Foi bom jogo de futebol. Viu-se uma academia com o objetivo de ganhar e ganhamos. Ganhamos porque conseguimos observar os momentos de jogo. Fomos pressionados com o adversário logo no primeiro tempo, mas conseguimos passar por essa fase através da nossa circulação no meio campo e logo no segundo tempo viu-se o golo da academia, um golo produzido através de uma bola em profundidade. Com esse resultado passamos para o primeiro lugar. Vamos trabalhar do modo do ponto de vista que a segunda volta seja muito melhor daquilo que fizemos na primeira volta.
1: Por sua vez, o capitão do SK Company, Kambala, apontou a falta de eficácia na finalização como um dos fatores que comprometeram as aspirações da equipa neste desafio.
3: Foi um jogo bem disputado, a mais parte. Sofremos um golo, eu penso mais consentido da nossa parte, má concentração da nossa defesa. O adversário não teve culpa, conseguiu aproveitar. Vamos trabalhar no capítulo de finalização. Ficamos muito nesse jogo. Eu penso que esse jogo poderíamos dilatar logo na primeira parte. Então falhamos muito e normalmente a equipe que falha muito, quando sofre, acaba por perder. Em condições normais é assim.
1: Noutro jogo da ronda, Futebol Clube Pensão Delgado de Gondola empatou a duas bolas frente aos contribuintes INSS em mais um jogo da nona jornada do Campeonato Nacional da Divisão de Honra nesta parcela do país.
0: Muito obrigado, então, Daniel Oliveira. E o espaço agora é para o Manuel Cardoso, a partir de Tete.
4: A equipa de Mambo Simiá vence as Quininas por 70-65 e cimenta a liderança do torneio de abertura para o Provincial de Basquetebol Sênior Masculino, edição 2026, agora com 13 pontos. A equipa do Mambo Simiá não quer largar o topo da tabela classificativa e numa noite inspirada e extremamente difícil, venceu a equipa das Quininas por 70-65, 5 pontos de diferença. Ao intervalo, o Mambo Simiá já vencia por 41-36 e, curiosamente, com 5 pontos de diferença. Aliás, nos quartos, 4 períodos de jogo, só deu uma Mambo Simiá e foi com os parciais 17-11, 25-24, 19-11, 15-13, sendo que é um intervalo e, como eu disse, o líder vencia por 41-36 para a alegria de Milton Manique.
5: Acredito que sim, a cada jogo nós temos que nos comportar como se estivéssemos em último, mas o nosso pensamento ainda continua a ser vitorioso e grandioso.
4: Mambo Simiá não larga o topo. Esta sexta-feira recebeu e bateu as Quininas por 70-65, em jogo da jornada 6 da primeira volta do torneio de abertura para o Provincial de Bola ao Sexto e em Sênior Masculino, edição 2025. Por seu turno, um dos técnicos da equipa das Quininas, Cândido Amaral, fala de um erro de percurso.
6: Foi o que aconteceu com os colegas, então, eis o motivo que nós perdemos. Mas os colegas também estavam todos eles de parabéns. Jogaram bem, deram tudo de si. No próximo jogo, vamos dar de tudo também de nós para voltarmos a ganhar, para voltarmos a estar no pódio.
4: Com este triunfo, Mambo Simiá lidera a prova com 13 pontos, seguido Centro Desportivo e Regra do Matize com 9. Os mesmos das Quininas na terceira posição e o Mambo Simiá B é o último com 5 pontos. E ao contrário para a mesma ronda, jogam este domingo as equipas do Mambo Simiá A e B, Centro Desportivo e Regra do Matize, Vulcan e Tete, iniciando o primeiro jogo às 17 horas. Arruinamento de esporto, Ciral de Tete, Manuel Cardoso.
0: Estamos então com 14 horas e 38 minutos, fizemos uma ronda pelo país real, trazendo aqui a atualização em torno do futebol, Campeonato Nacional da 2ª Divisão.

partir das 15h, as atenções estarão naturalmente viradas para o Desporto Rei, o Campeonato Nacional. O Moçambola lançou a versão 2026, mas antes disso, certamente vamos ter aqui o lançamento das partidas agendadas para esta tarde de domingo. Recordando aqui, Municipal de Pemba, Associação Desportiva de Pemba, Associação Desportiva de Vilanculo, Joninho Machone e Cadre vão estar em ação no campo da Frin, Ferroviário de Maputo, Ferroviário da Beira, mais um clássico do nosso futebol. Arlindo Manjate e Vítor Magaia, a dupla responsável pela transmissão dos 90 minutos. Lalgia Arena, primeiro espetáculo Machacan Xingal com Anuar Moussagi. E o segundo com Castro Jorge, ABB Liga Desportiva de Sofala.

0: Vamos então ao primeiro remate, porque as emoções do futebol são mesmo assim.
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2: Olá, Mister, estamos de regresso. O remate está em campo com o Mundial a ferver.
3: É, viva, Mister, com o nosso Cabo Verde a mostrar à Espanha que a África não está para brincadeiras.
2: Nunca foi de brincar, mas vamos lá ser sérios. Confesso que eu estava à espera de uma goleada, Mita. Aquilo estava mesmo tremido, hein?
3: Ô, Castro, não eras o único, mas olha que a porta cabo-verdiana estava bem trancada, homem. Aquilo foi uma verdadeira parede.
2: Sabes, fiquei com vontade de conhecer a marca daquele cadeado. 7 vezes, vozinho. Eu guardarei de Cabo Verde. Parecia que tinha 4 mãos ou tinha montado uma parede.
3: Ele parecia estar possuído. E olha que a defesa de Cabo Verde parecia uma rede mosquiteira daquela das boas, hein? Mas não deixou entrar nada.
2: Essa é a parte boa. Mas sabes de uma coisa? É que a vitória, sabes bem, que começa na defesa, Mita.
3: Uhum.
2: No campo e depois no quarto.
3: Pois é. E falando em vitórias, Castro, quem também falhou a tão esperada vitória é Portugal, não é? Olha que os nossos irmãos da República Democrática do Congo mostraram que a África veio para marcar presença mesmo.
2: E eu celebrei como celebrei.
3: Foi
2: bonito. Mais um grande resultado para a África. O nosso futebol está a andar.
3: É, Espanha e Portugal, dois favoritos ao título, empataram jogos que já contavam como certos.
2: É, ganhar antes de jogar dá nisso.
3: Ah.
2: O futebol joga-se em campo.
3: Pois é, não é falado não, é no campo. Mas agora, Castro, o que achas do CR7? Achas que ele deve ou não quando não jogar a titular?
2: Desculpa, mas não me falas desse senhor.
3: Ai.
2: Ele já não devia estar lá há muito tempo, já não dá.
3: Mas já agora, por quê? É o Cristiano Ronaldo, Castro.
2: Mamá, ele já não está em condições físicas a 100%. Não está. O corpo já não responde como antes. A mente quer, mas o corpo...
3: Ele não ajuda. Olha que para arrancar uma vitória no Mundial, você precisa estar a 200%.
2: Como é que você chega lá aos 200%? Já não sei, mas o orgulho fala mais alto naquele senhor ali. É. Quer fazer-se do homem mais de sempre. E até esquece que tudo tem um tempo.
3: Quer jogar à força e a todo custo. Ai, ai, ai, ai, ai.
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2: Mande então as vossas dúvidas sobre a malária, Mister. Se a vossa dúvida for selecionada para jogar aqui no nosso relevado, já sabem, recebem... Mussuruku, dinheiro de Zapamal, é dinheiro em crédito.
3: É em crédito. 250. Eu estava a pensar em 250 para comprar couve. Nada disso, é em crédito mesmo.
2: Só pensa na panela
3: também. Pois é. Mas voltando à questão dos 200%, não é? Condição física. Veja bem o que fez a Espanha, Castro.
2: E a Espanha fez o quê, Jaimita?
3: Presta atenção, Castro. A Espanha colocou os seus 2 milhões de avançados, o Yamal e o Williams, no banco dos suplentes, porque estavam ligeiramente lesionados.
2: Mas é assim que deve ser, Jaimita.
3: Uhum.
2: A saúde em primeiro lugar.
3: Pois é.
2: Imagina se eles fossem fazer-se de um top guy e entrassem em campo a coxear.
3: Aí a lesão podia piorar logo no primeiro sprint e aí corria o risco de não jogar mais nesta Copa.
2: Estás a ver que seria pior. É como a malária. Basta sentir aquela dorzinha de cabeça esquisita, os primeiros vômitos ou aquela fraqueza que te corta as pernas.
3: Não te faças de homem à força, achando que é só cansaço do treino. Nada disso. Trate logo dessa malária.
2: Nem mais, nem menos. Uhum. Senti o corpo queixar-se, o jogo interrompe ali mesmo. Logo a seguir, procura um agente polivalente ou vá à unidade sanitária.
3: E atenção, Não trate em casa com chá de eucalipto ou comprimidos indefinidos.
2: Com certeza, porque se fores a fingir do super-homem e tentares aguentar a febre em campo, olha, vou te dizer que vai doer porque vais perder o jogo e a malária vai te golear.
3: E como? Perdes o jogo e o campeonato todo. Ficas fora do torneio da vida.
2: E tens toda a razão, Jaimita. Por isso, os agentes polivalentes e as nossas unidades sanitárias são os nossos VARs, o VAR da saúde.
3: É isso mesmo. Eles analisam o lance, conseguem dizer com um teste rápido se a malária está em jogo ou não.
2: E só assim podem dar a medicação certa para recuperares rapidamente e voltares ao campo.
3: Rapidamente para ganhar.
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0: É verdade, estamos então com 14h46 minutos, porque o Castro e a Jaimita aqui traziam algumas novidades a propósito do Mundial. Por que não viajarmos ao encontro do Adão Matimbe para nos trazer então as principais referências a propósito deste Mundial de Futebol na sua versão 2026. Um Mundial que está naturalmente a trazer muitas novidades.
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6: Saudações, Mundial 2026 na crista da onda. Depois do empate sem golo ante a toda a poderosa Espanha à meia-noite, os Tubarões Azuis voltam a surfar na onda do novo campeão mundial, Uruguai. A próxima missão dos cabo-verdianos é tentar derrubar a Celeste Olímpica em Miami. Antes, pelas 19 horas, a Espanha bate-se com a Arábia Saudita no Grupo H. As quatro seleções deste grupo têm todas um ponto. Ainda hoje, o Egito, outro representante africano, entra em cena, defrontando a Nova Zelândia para o mesmo grupo G. A Bélgica mede forças com o Irão. Equilíbrio puro nesta série. Todas as quatro nações, Egito, Irão, Nova Zelândia e Bélgica, têm cada um ponto. No milésimo jogo da história da Copa do Mundo, o Japão foi dominante e avassalador e venceu a Tunísia por 4-0. As águias do Cartago não tiveram asas para voar e acabaram novamente goleadas. O nipônico Ayasu Ueda entrou para a história como o primeiro jogador da seleção japonesa a marcar dois golos numa Copa do Mundo. O resultado levou a equipe nipónica aos 4 pontos e deixou para a última jornada as decisões do grupo, que ainda tem a Holanda e a Suécia na corrida pelo apuramento. Sem pontos, a Tunísia está eliminada. O substituto de Sabri Lamouchi no comando técnico, o francês Hervé Renard, bem que tentou, mas viu a sua equipe ser dominada desde os minutos iniciais. No grupo F, a Alemanha, com muito sofrimento à mistura, garantiu o apuramento para a fase eliminar às custas do sonho da Costa do Marfim por 2-1. Derrotados na estreia, Equador e Curaçao chegaram a um ponto. Este foi, inclusive, o primeiro ponto conquistado pela seleção caribenha em mundiais. Quanto às contas do grupo E, a Alemanha está qualificada com 6 pontos, a Costa do Marfim tem 3, Equador e Curaçao têm 1 ponto cada. Depois de Vuzinha, há um novo guardião a fazer história. Há muitos golos marcados, mas este parece estar a ser o Mundial dos guarda-redes. Depois de Vuzinha por Cabo Verde, que brilhou com 7 defesas. Frente à Espanha, um novo herói se apresentou enquanto o mundo dormia. Eloy Rum, o guarda-redes do Curaçao, assinou uma exibição histórica ao realizar 15 defesas contra o Equador, estabelecendo um novo recorde de intervenções num jogo de 90 minutos na história da competição, com a partida a terminar empatada sem golos. A popularidade disparou nas redes sociais, à semelhança do que aconteceu com Vuzinha. Eloy Room viu o seu número de seguidores no Instagram saltar de 127 mil para mais de 700 mil após a partida histórica. Portanto, na próxima terça-feira, Portugal joga com o Uzbequistão.
7: Ruben Dias já de volta ao grupo e tudo indica a equipa também na próxima terça-feira. Foi hoje o porta-voz da Seleção Nacional, escolhido para sair em defesa do criticado Cristiano Ronaldo.
8: Direto, curto, desafiador. Ruben Dias respondeu à capitão quando teve de defender aquele que o é por direito.
9: É-me completamente indiferente todas as questões que envolvam esse tema. Toda a especulação que se faça à volta desse tema.
8: E esse tema são as críticas a Ronaldo. Depois do jogo com o Congo, não é apenas fumaça, é apenas ruído.
9: Não é tema para nós. É insignificante, é barulho, é ruído.
8: E ruído que, no entender de Ruben Dias, é provocado também pelos jornalistas, como no caso das idas à praia.
9: Eu acho que nunca devia ter sido um tema. E grande parte de ter sido um tema é a vossa culpa, a todos vocês. Por falta de conhecimento e por falta de informação das pessoas que leem e veem tudo o que vocês partilham com elas.
8: Partilhada foi também a reflexão do empate com o Congo, com culpa própria.
9: Acabámos por relaxar, acabámos por perder a disciplina naquilo que era o nosso posicionamento, que por causa disso mesmo nos faz ser menos eficientes.
8: Sofrimento que já acabou para Ruben Dias, a lesão fica para trás.
9: Estou bem, estou pronto.
6: No ar o Diário do Mundial, recuperamos os jogos para hoje, Espanha, Arábia Saudita e Cabo Verde, Uruguai para o Grupo H. Resultados da última noite e madrugada de hoje, Holanda 5, Suécia 1, Tunísia 0, Japão 4, Equador 0, Curaçao 0. Seleções apuradas, México líder do Grupo A, Estados Unidos líder do Grupo D, Alemanha líder do Grupo E. Seleções eliminadas, Haiti lanterna vermelha do Grupo C, Turquia lanterna vermelha do Grupo D e Tunísia, lanterna do Grupo F.
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0: Estamos então com 14 horas e 52 minutos, caminhamos muito rapidamente para a hora 15, hora marcada então para o arranque das partidas agendadas para esta tarde em três campos do nosso país. O Adão trazia então as incidências do Mundial por via do Diário. O Mundial na sua versão 2026... já começa a definir os primeiros apurados para a fase seguinte. Eu recordo aqui os ouvintes que avançam então os dois primeiros classificados de cada grupo e ainda os oito melhores terceiros destes grupos que integram então esta prova. No grupo A, México com assunto resolvido, 6 pontos. Coreia do Sul, 3. Chequia 1, África do Sul 1, México tornou-se então a primeira seleção a garantir a qualificação após vencer. Dois adversários, a África do Sul por 2-0 e a Coreia do Sul por 1-0. A luta então pelo segundo lugar está totalmente em aberto. Estão na corrida Coreia do Sul, Chequia e África do Sul.

No grupo B temos então a Canadá com 4, os mesmos da Suíça, Bósnia-Herzegovina com 1 ponto, 1 ponto também para o Catar. Canadá e Suíça chegam então à última jornada numa posição bastante privilegiada. O confronto direto entre as duas seleções decidirá então o vencedor do grupo, enquanto a Bósnia e o Catar ainda mantêm hipóteses matemáticas, naturalmente, de apuramento. Vamos então aguardar pelos 90 minutos. No grupo C, contas complicadas. Brasil, 4 pontos. Marrocos, 4. Escócia, 3. Haiti, sem pontuar. É um dos grupos mais equilibrados deste Mundial de Futebol na sua versão 2026. Brasil e Marrocos lideram após o empate. A Escócia ainda sonha com o apuramento, enquanto o Haiti está fora da competição. 14:54.

0: Estamos então com 14 horas e 56 minutos, a hora da verdade está próxima. Vamos então ao primeiro encontro, e o primeiro encontro é precisamente com os colegas que estão posicionados no Tchumen, por via do Anuar Moussagi. Vamos ter então as primeiras indicações a propósito deste jogo entre o Machaken e o Xingal. Detecta um jogo entre dois aflitos. Vamos então saber como é que as equipas estão preparadas para esta jornada. Aqui no estúdio, José Drobeck, e na central técnica, Dionísio Machado e Jerónimo Macamo. E agora vamos ao encontro do Anuar Moussagi. Anuar, seja bem-vindo.
1: Ora, viva Zé, muito boa tarde, boa noite ou bom dia, conforme naturalmente a hora e o local que escutam esta transmissão do RM Desporto, simultâneo com a antena nacional que vos chega a partir aqui do campo número 1 da ABB, aqui no município da Matola, no bairro da Matola Gar, na localidade de Tchumen, numa tarde fresca, cerca de 23 graus, com as equipas neste momento perfiladas diante da tribuna de honra para a saudação do estilo, e devo dizer que os cuidados técnicos estão a cargo de Afonso Boane, e a equipa do Machaken vai jogar inicialmente com Frank na baliza. E depois Espião, que é o capitão, o Machaio, o Maveco e o Wesley, Romão, Jafete, Paizinho, Orlando, Léo e Manuel. São suplentes à disposição de Dário Monteiro, o Dirceu, o Saído, o Latagão, a Dirane, Elton primeiro, Loló, Buene e Abas. Já o disse, portanto, a formação do Machaken treinada por Dário Monteiro, que faz o seu segundo jogo depois da dificuldade psicológica que afastou o técnico anterior. A formação de Xingal de Tete vai jogar inicialmente com Ananias na baliza. E depois, Alione, Filton, Osvaldo e Cheito, Isa, Banda, Michel, Assamba e Nuno e Xamboco. São suplentes à disposição de Artur Macassar, Casila, Inorêncio, Demana, Jorge, Chirás, Arcélio e também o João e o Jordão. Então, portanto, as equipas ali perfiladas, já o perfilaram, já estão ali para a escolha de campo. Nuno, por parte da formação do Xingal de Tete, o capitão, e enquanto que do lado do Machaken, o capitão chama-se Espião, joga com o número 2, o Nuno joga com o número 10, numa tarde cinzenta, não chove, é certo, depois daqueles pingos que caíram ainda a meio da manhã. A verdade é que o céu está bastante cinzento, mas sem ameaça de qualquer chuva, público nas bancadas, vai-se fazendo a cota-gotas, mais público por parte dos adeptos do Machaken, enquanto que do outro lado, onde se irão instalar os adeptos do Xingal de Tete e mais os adeptos de futebol, esses ainda não se fizeram com aquela fluência que se ia disparar. Portanto, daqui a bocado vai mesmo principiar esta partida. Estamos com cerca de um minuto, porque são 14h59 e o juiz da partida, o Celso Alvação, já se encontra ali no centro do terreno. À espera, portanto, dos dois conjuntos que fazem aquela roda habitual, e daqui a bocado vão se dirigir, porque o Celso Alfazão não brinca em serviço, quer ser pontual. Gília Matavel e Mário Fondo são os assistentes, enquanto que o António Xixavel é o quarto árbitro. Zé Duberto, daqui a bocado vai mesmo rolar aqui no campo número 1 da ABB o jogo Machaken Xingal de Tete.
0: Anuar, votos de um bom trabalho, para já canal aberto para a intervenção. Logo que o jogo então iniciar, vamos aguardando pelos restantes campos. Fica então lançado o desafio entre o Machaken e o Xingal de Tete. Os tricolores procuram somar pontos, objetivo que é perseguido igualmente pela turma do Xingal. O Anuar vai trazer aqui as emoções destes 90 minutos, quando são 15 horas em todo o território nacional.

0: E vamos ao encontro dos nossos colegas posicionados em Pemba, a Pemba que acolhe então o jogo entre a formação local da Associação Desportiva e também da Associação Desportiva de Vilanculo. A Associação Desportiva de Vilanculo joga então perante uma casa que não tem sido fácil em termos de recepção dos seus adversários. Vamos então saber como é que vai ser este jogo. Cadre e Joaninho, sejam bem-vindos a esta emissão.
1: Muito boa tarde, José Darubeque. Boa tarde, ouvintes da Rádio Moçambique. Mas antes de avançar, meu caro Zé, como está à sua disposição?
0: Cá estamos.
1: É verdade.
0: Cá estamos, com aquela boa disposição de sempre.
1: Muito bem. E aqui o jogo já iniciou há segundos, portanto 0-0. Mas avanço aqui, como é que as duas equipas alinham, começando pela equipa de Pemba, que joga com Ivan Urbal, internacional moçambicano, depois tem Altino, Caio, Zainal, Edu, Racato, Quadrado, Diniz, Hermínio, Maraca e Yuran. Vitor Mayamba, portanto, traz neste 11 o primeiro reforço, que é o Zainal. Enquanto isto, no banco dos suplentes tem Peter, Alex, Ibrahimo, Guedali, Ivan, Nino, Alcazal e Leo. Cadribana, muito boa tarde. Como é que joga o Vilanculo neste momento?
2: Viva, boa tarde, José Durbeck, boa tarde, Joaninho Machado. O senhor Abdul Omar, o técnico principal da ADV, vai alinhar da seguinte forma: Jonas na baliza, 18 Papsídio, 3 Pachel, 16 Siquice, 5 Kikito, 6 Caba, 10 Milton, 28 Mesa, 20 Ajua, 9 Quale e 4 Nando. Suplentes da equipa da Associação Desportiva de Vilanculo: temos na baliza 24 Wilson, depois 7 Istambo, 22 Armando, 15 Sayane, 11 Mário, 14 Mascherano e 30 Ibrahimo.
1: E já te encontro o senhor Paulo Afito, auxiliado nas suas funções por Alexandre Mondjane. Estevão Samuel é o segundo auxiliar. Jordan Eugênio é o quarto árbitro, enquanto que o homem que controla os árbitros chama-se Hermínio Saíde. Portanto, Zederbeck, 2 minutos desta primeira parte, jogo muito movimentado nestes instantes iniciais, no entanto, com 0-0.
0: Obrigado. Continuamos então a percorrer os campos que acolhem os jogos do Moçambola e agora é a vez do Arlindo Majate fazer então o lançamento e a projeção e o desenvolvimento dos assuntos que marcam o jogo, que tem como palco o campo da Frente. Farvé de Maputo, Farvé da Beira, é o grande clássico desta jornada. Seja bem-vindo.
3: Muito boa tarde, Zé Durbeck, boa tarde aos ouvintes do Canal Desportivo. Um abraço especial, é sempre um prazer ouvir essa magnífica voz de José Durbeck. Estamos a partir do campo da Frinja, já o disse, com quase 4 minutos da primeira parte. Somos os vizinhos da claque do Ferroviário de Maputo, por isso as batucadas vão-se fazendo ouvir através deste nosso microfone. Vou apenas, é verdade, mas o Ferroviário da Beira, antes de lançar os dados, deixa-me descrever este lance, porque é de extrema importância e é perigoso. É um livre, bola batida por cima da travessão. Portanto, o Ferroviário de Maputo, com Vítor Guambe, Nelson, Jeitoso, que é o capitão, Uga, Laque, Tununu, Ezequiel, Celso, Alidor, Sampaio e Ups, o técnico chama-se Carlos Manuel. Ferroviário da Beira com Paizinho, Sidique, Camanga, Maré, Mapangane, Chester, Telinho, Walter, Bernardo, Daio e Beu. O técnico, aliás, em pé para estas alturas, chama-se Aquil Marcelini, porque o jogo já vai no 5º minuto. Vou apenas fornecer a constituição dos 11 que estão a evoluir e da equipa de arbitragem, que é chefiada por Andulo Mamudo, Zacarias Baloi, Eurico Mavume, Ema Novo, é a quarta árbitro desta super equipa do Canal Desportivo da Rádio Moçambique. Vítor Magaia vai comentar Pedro Chaman controla o som. Zé Neves está na logística. Eu, Arlindo Majato, no relato. É a reportagem. Macaia, já vamos ao minuto, a caminho do minuto 5, se é que são 5 mínimos, 30 segundos. Que Ferro Verde, Maputo e Beira temos para este campo da Flim, com um público em número, não diria, bom, razoável. Se calhar seria melhor assim, razoável, com as tais batucadas de que fiz referência. Há instantes. Vítor, boa tarde.
4: Boa tarde, saudar a si, Arlindo, saudar ao Zé no estúdio. E uma saudação especial aos ouvintes. É, sem sombra de dúvidas, um jogo grande do futebol moçambicano, um clássico do qual esperamos que consiga se transformar em grande jogo também. E isso vai depender muito do que as equipes, os artistas possam produzir dentro das quatro linhas, durante os 90, mais a compensação.
5: Alô, alô, alô, jogos. Alô,
0: alô.
5: Alô?
0: De quem é essa intervenção, meus caros? Vamos a isso, Campo da Frim.
4: Sim, dizia eu que é dos tais jogos em que os treinadores têm uma influência técnico, tático, até estratégica, mas sob o ponto de vista motivacional já não precisam trabalhar muito, porque os jogadores em si estão motivados para fazerem parte desses jogos, onde querem se mostrar, onde querem fazer grandes jogos quando são partidas de cartaz. Então esperamos que seja isso, que os jogadores estejam de facto motivados, que interpretem fielmente aquilo que lhes foi passado pelo treinador e tenhamos para lá de um jogo grande, uma grande partida de futebol.
3: Apenas para dizer que o Ferro Verde Maputo vem trajado de camisola verde, calção branco. As meias é que são verdes, as camisolas têm na parte frontal quatro linhas férias brancas, portanto, riscado branco para o Ferro Verde Maputo. O da Beira, camisola branca, calção verde, as meias é que são brancas. Agora, há uma inovação na equipa do Ferroviário, da Beira, diga-se, que são dois ferroviários. É que vem 07, 08, 09 e 10 em diante já os pares. Mas é uma inovação criada pelo Ferroviário José. São esses primeiros dados a partir do campo da Frim. Numa altura em que estamos com 8 minutos de primeira parte, 0 Ferroviário de Maputo, 0 também para o Ferroviário.
0: 15 horas, 8 minutos, já vamos bem atrasados em termos de transmissão. Eu pergunto aos colegas posicionados em Pemba, Joninho, qual é o tempo de jogo?
6: 7 minutos, Zederbeck, 0 a 0.
0: Muito obrigado. Lalgia Arena, Machacane, Xingale.
7: Estamos exatamente com 8 minutos, mais 10 segundos gravados nesta primeira parte. Não há golos ainda aqui no campo da ABB, campo número 1, 0 para Machacane, 0 também.
0: Começamos
7: para a formação do Xingale.
0: Obrigado, Anuar. Começamos então pelo clássico, Ferro Verde Maputo, Ferro Verde Aberto.
3: O Maltrin, estamos agora já a caminho do minuto 9, cruzamento para o interior da área. É do país. Recupera o Ferroviário, foi para o intermédio de Ezequiel. A bola vai para a esquerda, corta ali o jogador da equipa da Beira, Walter. Walter mete ali pelo corredor central, a bola toca. É na cabeça do número 4, Nelson. E o Ferroviário da Beira vai movimentar-se por intermédio da Telinho. Telinho que esteve a representar este Ferroviário de Maputo no ano 2025. Vai o Walter, é para o Sidique. Sidique vai pelo corredor central, há disponibilização para a direção de Bernardo. Bernardo para o Sidique, Sidique para o Walter. Walter tenta meter para Telinho, é o único jogador com um lacinho na cabeça, ajeitando ali cabelos ventos, com a bola a chegar até o Nelson. Nelson levanta na direção de Ups. Ups, vai para o Celso. Celso tenta ajeitar pelo corredor central. Vai o Walter, tenta o pontapé. A bola vai de fato numa esfera. Em luta dos jogadores, o Celso e o Walter. A bola acaba por ficar. É com o Ferroviário da Beira. Atenção ali ao Chester. Sobre o lado esquerdo. Recupera do adversário. Vai meter o Chelsea. A bola. Chester. Vai na direção do Maré. Tentativa de cruzamento. Não surge porque o corte aparece. É por intermédio ali do Ezequiel. Vai Ezequiel correndo. A bola vai para Alidor, sobre o lado esquerdo. Vai para Lac. Lac recolhe. Mete na direção de Tonuno. Tonuno joga ali para o Sampaio. Sampaio para o Lac. Cruzamento diretamente para as mãos de Paizinho. 10 minutos, primeira parte, Macaia. O que é que diz a tua máquina fotográfica?
4: A minha máquina fotográfica diz-me que parece que teremos, de facto, um grande jogo. Ferroviário de Maputo, quem está melhor a laborear a toda a largura de terreno, uma equipe confiante, principalmente depois da vitória diante da Liga Desportiva de Maputo, mas com o Ferroviário da Beira, que aos passos também vai responder. Na verdade, é que o Ferroviário, que é de Maputo, entra mais forte.
3: 11 minutos de partida momentaneamente interrompida, Zé. Há um jogador da Beira, creio que é o... Bom, não consigo identificar, mas parece-me ser o Dai, no interior da área da marca da grande penalidade do Ferroviário de Maputo. Está deitado de costas, portanto, estamos com 11 minutos. 0, Ferroviário de Maputo. 0, Ferroviário da Beira.
0: Estamos em mais uma edição de Domingo Desportivo, a paixão do futebol. Só é possível nós vivermos em direto do norte ao sul do país, aqui nesta Rádio dos Campeões Januar. Quais as primeiras projeções deste Machangue-Xingale? Eu fazia referência ao facto de ser efetivamente um duelo entre dois aflitos, apenas um ponto separa as duas formações. Machacane com 2 pontos e o Xingal com apenas 1.
7: É verdade, já capitula o primeiro minuto, capicou até esta primeira parte, ou seja, estamos com 11 minutos mais os pauzinhos. Vai ser pontapé de canto para formar. Machacane 0 a 0 ainda no marcador. Daqui a bocado creio que vai entrar a claque do Machacane, uma claque sempre ruidosa, uma claque que dá sempre vibração quando se faz presente, porque é disso que também os jogadores precisam. O canto já foi apontado, mas o corte também já foi efetuado. A bola sobra depois ali para o Orlando. Orlando atrasou na direção do seu guarda-redes Franca. Recolhe a Franca com o pé direito, está fora da área, portanto está mesmo no semicírculo, 507 ali, limite da área da grande penalidade. Depois pontapéia lá para a frente em futebol direto, só que o corte foi efetuado e foi efetuado por Michel, e depois segue o jogo ali para o pequeno Nuno, luta com o adversário, faz a abertura depois para a esquerda, a equipa do Xingal de Tete volta, faz um pontapé disparatado, foi o número 20 exatamente, o Alione, um pontapé disparatado que foi sem qualquer tipo de problemas ali para o corte de Franco. Franco entregou já para a frente na direção do Machaio. Machaio mete-lhe também para a frente, corta o adversário e depois a bola sobra ainda para o homem do Machaquena, abertura sobre o lado direito, vai recepcionar ali o espião, recolhe-se, aliás, o Orlando 21 nas costas, Orlando deu para uma zona central, Luís, ele depois atrasa para o defesa central, exatamente, o Paizinho depois tenta ainda fazer dobrar o passe, mas a bola depois é interceptada ali para o 14, é o Xambuco da equipa do Xingal, mas é momentâneo novamente a formação do Machaquena na posse da bola sobre o lado direito, tricotando, vai fazer o quê? Faz a progressão ali, depois o Wesley, lá para frente, de número 8 para o número 8, portanto, do número 8 que é o Wesley para o número 8 que é Michel da formação do Xingal de Tete. A bola depois é rechaçada, é para a asa esquerda, vai ali para o banco técnico da formação do Machaquene, vai ser lançamento para a formação tricolor, 15 nas costas, chama-se ele, Paizinho, já fez, mas lá para a frente depois aparece o defesa de turma do Xingal, mais propriamente o Michel fez o corte e a bola depois ainda não foi colocada em jogo, portanto, não foi feita a reposição, agora sim, a bola chega depois ali, ao camisola número 15 é o Paizinho, o que está muito ativo sobre o lado direito, mas depois perde no passe, então cortam os homens do Xingal.

0: Associação Desportiva de Vilão Culo. Precisamente aos 13 minutos desta etapa inicial, na sequência de um pontapé livre, ali muito próximo da meia-lua, a zona frontal da baliza defendida por Ivan Urgual, o Scaba atira com um tiro de canhão e faz o primeiro para a Associação Desportiva de Vilanculo. E assim está aqui no Municipal de Pemba. A Associação Desportiva de Pemba 0, ADV de Vilanculo 1. Contabilidade, José Domecq.
1: Cadre, foi uma execução de Scaba a sensivelmente 10 metros da linha limite da área de grande penalidade. Portanto, na zona frontal, na sequência de um livre, Scaba atirou a bola, foi, entrou naquele lugar onde o Ivan estava. Ou seja, o Ivan fica mal na fotografia neste lance. Portanto, é mal batido. A bola passa entre as mãos do guarda-redes Ivan. Portanto, Vilanculo não tem culpa do cartório. Está assim, 0 para o Pebinha, 1 para o Vilanculo.
2: Golo 64 deste Moçambola, estreia de Scaba nesta competição. Golo número 7 da Associação Desportiva de Vilanculo. Obrigado, Pemba. De regresso ao Lalji Arena no ar.
3: 17 minutos gravados nesta primeira parte, não há gols ainda aqui no campo de Machacane. Joga-se agora no meio campo da formação do Xingalo de Tete. É exatamente o central, Filton entregou para a asa esquerda, entregou para quem? Para o número 5, Filton. Filton traz a porção guarda de Ananias. Ananias agora novamente para Filton, agora pontapé lá para frente de qualquer maneira, a bola acaba chegando ali, mesmo assim ao seu colega de equipe, mais provavelmente o Nuno depois ultrapassa a linha de campo, faz uma tentativa de infiltração, a equipa de Machacane tenta fechar o bloco, mas mesmo assim, passa mas momentaneamente, o Nuno, novamente, muito ativo, abertura agora para a esquerda, abertura exatamente, é para a Jacoma mete um pouco mais para frente, o número 20, a Leona, depois a bola é interceptada pelos homens de Machacane, agora tentativa de remate, ainda do Nuno e depois é o número 9, exatamente o Banda que atira de qualquer maneira, a bola passa muito por cima da barra transversal da baliza defendida pelo guarda-redes Fran. Estamos agora com 17 minutos, 20 segundos gravados nesta primeira parte de transmissão de Rádio Desporto Simultâneo com a Antena Nacional, a partir aqui do campo número 1 da ABB, no município da Matola, bairro da Matola Gar, na zona portada de Tchumene. Olha agora a tentativa sobre o lado esquerdo do ataque do Machacane, a bola depois é atrasada com a defesa que sobe, vai atrasar ainda mais, a bola depois metida ali para o Itle, mete lá para a frente, corta a defensiva, mais para o parmento ali o filtro e depois chega o esférico, o camisola número 9, é exatamente o Banda a manobra, pequenino, mas muito, muito preguiçoso, deu agora sobre o lado direito, aparece depois ali o Michel, Michel tenta passar, já passou, sim senhor, depois é projetado para o sol, diz o giz da partida, no entanto que não há rigorosamente nada, então a bola saiu para lá da linha lateral e vai sair o respectivo lançamento para a formação também do Machacane, e depois a bola é atrasada ali por Mavec para Malhes, por Machaio, para o seu guarda-redes que é o Frank, todo de laranja, de cima a baixo, o Machacane naturalmente com as suas cores habituais, tricolor e depois ali um corte de qualquer maneira, a recuperação ainda da formação de Machacane, entrada ali de bem lista, mas sem qualquer periculosidade para o seu adversário, e agora ali o Nuno luta com o contrário, lutam os dois jogadores, ganha o homem de Machacane, mas provavelmente ali o paizinho depois agarrado, o guarda deixa seguir, olha agora o Xambuco, 14 nas costas, Xambuco atrasou já na direção de Charlton e depois acaba por fazer um atraso ainda muito mais pronunciado para o círculo central, mas sim, agora a abertura para a esquerda é para a Jabon, a Jacomo faz o cruzamento por cima da baliza, passa o perigo, portanto é pontapé direita para a formação de Machacane.
2: Obrigado, Anuar Bessas, 15 horas e 19 minutos, já temos um golo nesta jornada número 7 nesta tarde de domingo. Pergunta então ao Machono, esta vantagem da turma visitante, como é que está a ser encarada pela turma da casa?
1: Zé, o golo de Vilanculo acontece numa altura em que o Pembinha estava na mão de cima, portanto foi num contra-ataque e depois houve uma falta então a beneficiar a equipa de Vilanculo, tal como referimos. O Pemba mantém-se a mesma toada, ou seja, tem sido a equipa com o maior passo de bola. No entanto, a equipa de Vilanculo, matreira como ela é, sabe muito bem estar neste relevado estado municipal de Pemba, a não permitir que o Pembinha então crie perigo. Enfim, está um jogo Pemba, mas com a passo de bola, o Vilanculo a jogar mesmo à espreita.
2: Vamos a isso.
1: Uma altura em que pontapé livre na zona defensiva da equipa da Associação Desportiva de Pemba. É para Caio, que estica ali o passo para ali. Seria para Edu, pôs no peito, toca a bola. Acabou fugindo da sua posição. E é o defesa de Vilanculo, então, a tirar a bola para fora. Reposição Manuela, beneficia da equipa da Associação Desportiva de Pemba, lado esquerdo, conforme esta formação. Ataca, está no ataque, bola, cortamento ali para a área. Recebe ali o Cabezola, 14, o Edu. Atenção, ponto de giro, Pemba, remate! Bola para as mãos de Jonas. Rapidamente lança o contra-ataque para a velocidade de Mesa.
4: Mesa já recolheu, ultrapassou a divisória, passou para o seu companheiro da equipa, vai ao ataque, a equipa de Vilanculo por intermédio de Scaba, mas olha, perde-se para lá da linha final. É pontapé de canto a pertencer à equipa da Associação Desportiva de Vilanculo. Do seu lado direto do ataque, quando estamos com 20 minutos cravados nesta etapa inicial, 1-0 vence a turma visitante. É pontapé de canto do lado esquerdo para a Associação Desportiva de Vilanculo. Dentro de instantes vai ter que bater a bola. O Scaba, bola batida para a entrada da área. Aparece a defensiva contrária a cortar. Vai insistir a equipa de Vilanculo. Por intermédio de quem? Vai perder o controle esférico. É o Pemba agora que parte para a contra-ofensiva.
1: É para Yuran Tali, dois adversários em larga a mover-lhe a marcação e vem perder Ivan e para um jogador de Vilanculo.
4: Vilanculo já está no ataque, é o Mesa a jogar para quem? O camisa número 9 na circunstância, o Scaba, o Quali já pegou a bola, entregou-se ao companheiro da equipa na circunstância, o camisa 5, trata-se de Armando, mas a bola perde-se pela linha lateral, a reposição. Manuel a pertencer à equipa da Associação Desportiva de Vilanculo. É do lado esquerdo, conforme esta equipa ataca. A bola já foi movimentada. A perder controle esférico a equipa de Vilanculo, mas recupera novamente Vilanculo. É o Mesa, bateu de qualquer maneira. A bola perde-se para lá da linha final. É pontapé de rede a beneficiar a equipa da Associação Desportiva de Pemba.
1: Coloca ali o Schwerk no traço, na zona central ali da... Da, portanto, da linha...
5: Ora, aí está! É no campo da Frim, eu vou gritar... E... Ferroviários, é da Beira, cruzamento de Chester, sobre a linha final, com contas e medida. O Ferroviário de Maputo é apanhado a dormir. Uma autêntica soneca de cobertura e o jogador da Beira nos fez de ralo. A fazer então o primeiro golo aos 23, quase 24 minutos, Magaia, da primeira parte, aberto o campo da Frim, Ferro Verde Maputo, 1 da Beira 0, e o gol de Daio, ao minuto 24.
6: É o futebol, o futebol é mesmo isso, é um Ferro Verde Maputo que entra melhor, Ferro Verde Maputo que entra mais laborioso, melhores combinações, a assediar mais a área contrária. E em contrapartida, em contrapé, o Ferroviário da Beira, numa transição, num lance em contra-ataque, consegue chegar ao primeiro golo, num lance muito bem desenhado, ataque pelo corredor esquerdo, centro com conta, peso e medida, e o Daio a desviar bem para o lado mais distante de Vitor Guambe. Mas já salientar e dizias, a soneca dos centrais do Ferroviário de Maputo, no caso o Uga e o Jeitoso, que deixaram que o Daio aparecesse solto, a cabecear, livre de qualquer marcação, E Dayo é um jogador experiente, é um jogador que conhece os espaços, é um jogador com uma boa relação com as balizas e acabou fazendo o primeiro da partida. Injusto não é, mas, porque não existem injustiças no futebol, mas o Ferro Velho de Maputo havia entrado melhor. Vamos é tentar perceber como reagem os de Maputo face agora a este resultado negativo.
5: Portanto, Zé marca Dayo aos 24 minutos.
2: Muito obrigado. Este é o gol número 65 do Moçambola. Dayo a fazer o seu terceiro tento neste Moçambola. Golo número 7 da turba do Ferroviário da capital provincial. Disso fala um Ferroviário que, com este resultado, acaba então por se isolar na tabela classificativa com 15 pontos, se naturalmente continuarmos assim até ao fim. 15 horas e 26 minutos. Vamos então fazer mais uma ronda porque a atualização é necessária. Começo então pelo nosso colega de trabalho, Honório Messagi. Qual é o tempo e o resultado do Machacane Xingal?
3: Minuto 25, mais 30 segundos. Primeira parte, 0 Machacane, 0. Formação do Xingal de Terra.
2: Municipal de Pemba.
1: 25 minutos desta primeira parte. Mantém-se 0 para a Associação Desportiva de Pemba, 1 para a Associação Desportiva de Vilanculo.
2: Ferroviário de Maputo, Ferroviário da Beira, tempo de jogo, naturalmente já temos o resultado, 1-0 a favor da turma visitante.
5: 26 minutos.
2: Muito obrigado, 15 e 26 minutos, porque é o jogo mais importante da ronda. Vamos ficar então no campo da Frina.
5: Numa altura em que Ezequiel tenta ensaiar ali, o Ferroviário vai ter que correr a partir desta altura. Algo bom, porque o prejuízo começou no minuto 24, com gol de Dayo, e o Ferroviário a perder em sua própria casa a esta altura, em casa emprestada, diga-se. Mas a verdade é uma. Ferroviário da Beira vai vencendo quando já estamos com quase 27 minutos. Numa altura em que a bola vai na direção de Nelson, Nelson recolhe, está em cima dele, é o Telinho, mete na dianteira, bola para Ezequiel, Ezequiel para Nelson, com o pé esquerdo movimenta, estica ali, a bola vai para a zona do corredor central, é de Uga, dá a direção do capitão, que é o Jeitoso, ajeita com o pé esquerdo, a bola cai no meio campo contrário, Alidor cabeceia, é para Sidi, que não quis comprometer, faz a bola viajar muito pelo ar, é para quem? É para o número 18 da equipa da Beira. O 18 é o Bel, corta, mas mal feito. Vai para Ups, roda sobre o adversário. Mete na direção do Nuno, dobra para o Laque. Laque recolhe para o da direção do Ups, luta com o adversário. Tenta proteger o esférico, o jogador da Beira. Não sei se já tinha ultrapassado a linha final ou não, todo tapado. Mas ele consegue enviar o esférico para lá.
2: Não, não, atrás. Não ultrapassou.
5: Não chegou a ultrapassar. Obrigado, Vítor. Está o Ups. A opção para o Laque, Laque atira na direção de Chester, Chester que já passou pela Costa de Sol e pela União Desportiva de Zungo, aí na direção de Uga, Uga para Nelson, Nelson dispara, é para a esquerda, é para o pé esquerdo do capitão, é o Jeitoso, Jeitoso em esforço, mete ali para Tonono, Tonono joga para Ezequiel, vai para a zona mais interior, o que é que queria fazer o Ezequiel? Estamos com 29 minutos, uma gaia. Passe, remate, cruzamento, não entendi nada. A bola que foi morrer nas mãos de Paizinho.
6: Não, o Ezequiel viu o Celso a fazer uma desmarcação de rotura em diagonal, de fora para dentro. Procurou colocar a bola nas costas da defesa de Ferroviário da Beira, porém pega a bola com muita força. É um Ferroviário de Maputo que joga num 4-3-3. Para um 4-4-2 do Ferroviário da Beira. O que faz com que a equipa de Ferroviário de Maputo tenha superioridade numérica na zona central do meio campo, onde estão o Ezequiel, o Ups e também o Sampaio, e daí estarem a mandar, seu ponto de vista de posse de bola, seu ponto de vista de assédio ou de posicionamento no meio campo contrário, faltando claramente tirar partido disso. O Ferroviário da Beira, no seu 4-4-2, é verdade que sem bola vai fazendo que Maré, que faz a dupla com Dayo na frente, baixe para tentar criar esse equilíbrio a nível do meio campo, mas muitas das vezes de forma infrutífera.
5: Agora com quase já a caminho do minuto 30. Aí está o jogador da equipa da Beira, o central. É o Cidic que vai movimentar para a esquerda, na direção de Walter. Walter atira ali para Telinho, tenta fazer, enfim,
7: um túnel adversário, aparece o Daio, vai para o chão, o juiz da partida diz que foi tocado o autor do gol da equipa do Ferro Verde Beira, está ali de costas a contorcer-se, agora sentado, aproxima-se o juiz da partida Andul Mamudo para tentar perceber ali de perto o que é que estará a acontecer com aquele Marcelino a mandar ali qualquer coisa para o interior das quatro linhas para os seus jogadores. O técnico do Ferro Verde Maputo, Carlos Manuel, simplesmente caló, vai ainda, enfim, colado também a linha de jurisdição onde o treinador deve circular, observando naturalmente a movimentação dos seus jogadores. O Ferro Verde Maputo está a perder por 1-0. Vai ali.
2: Obrigado, Arlindo. Valeu. Voltaremos dentro de instantes, 15:31. Regresso daqui a pouco. Vou ao encontro do Rigoberto Chissano. Qual é a novidade, Rigoberto?
8: Boa tarde, Zé. Boa tarde, ouvintes da Rádio Moçambique. Respondo a partir do campo, de um dos campos municipais aqui na Vila Municipal de Boane, onde então foi lançado há momentos um torneio denominado Chap Chap, um torneio este que está a percorrer o país inteiro. Este é o terceiro distrito aqui na província de Maputo a ser então escalado por esse torneio. Há momentos o responsável deste torneio, feito do mal, fez o lançamento, acompanhado então pelo administrador do distrito de Boane, Lázaro Mbabamba, e outras entidades do partido e outras entidades também do distrito de Boane neste lançamento do torneio. Estamos no Campo Zé, que há alguns meses também foi lançada então a primeira pedra para a requalificação deste campo. Um campo este que vai beneficiar então de algumas melhorias. Vai beneficiar de relva sintética, vedação. O projeto já foi lançado e a Rádio Moçambique esteve presente no lançamento desta primeira pedra. Em campo estão as duas equipas do Bairro Fixe, aqui mesmo na Vila Municipal de Boane, e também a equipa da Massaca 5 e uma equipa denominada Cajado. O resultado, quando são transcorridos 20 minutos, continua 0 para as duas equipas. É isto que nós temos para avançar neste momento a partir do campo municipal do Jota, no município de Vila de Boane, no lançamento do torneio Chapo Chapo, Zé Drabank.
2: Obrigado, o Futebol Recreativo também a marcar presença nesta edição de Domingo Desportivo, e porque as atenções estão viradas naturalmente para o Moçambalé, voltamos para a esta competição, chamando a antena o Anuar Moussagi. Como é que vai este Machacante Xingalo? A luta entre os dois aflitos.
3: Jogo repartido, portanto, bola cá, bola lá. O Xingala tenta, enfim, jogar mais num sistema de contra-ataque, não propriamente de posse, enquanto que a formação de Machacane faz o seu jogo mais tricotado, numa altura em que vai haver um livre que pode levar algum perigo ali para as imediações da baliza defendida por Ananias. Vai ser pontapeado sobre o lado da meia de esquerda, livre já apontado, o corte também já foi efetuado, a bola sai para lá de um grande atalho. Dizia eu que é um jogo repartido, é um jogo...

0: pouco chega assim primeiro o guarda-redes da equipa do Machacane. E o Hernani entregou-se lá, aliás, o Frank entregou-se lá para frente, cai um homem do Machacane, disse o juiz da partida, o senhor Celso Alfação, diz que não há rigorosamente nada, manda seguir o jogo, a bola vai ali para o Ajacoma, Ajacoma mete agora sobre o lado direito, na direção de Michel, Michel mete ainda mais para a direita, depois o Issa faz o cruzamento, corta o homem do Machacane, na circunstância foi o Islen, é um simples defensivo, ele é médio de ataque, depois aparece ali o número 4, o Machaio, a cair, mas depois segue o jogo, depois a bola sem qualquer direção, vai chegar sem qualquer tipo de problemas, ali para o guarda-redes Anarias, da formação de Xigal, tenta sair, depois o Banda, pontapeou sobre o lado direito, e Issa tenta passar no corredor central, vai aparecer depois aí o Michel, não consegue interceptar, intercepta-se o homem do Machacane, abertura agora para a direita, já ali para o Jafete, Jafete atrasa, na direção de quem é? Do Paizinho, exatamente, Paizinho ensaia o cruzamento para a entrada da área de penalti, corte já foi efetuado exatamente ali por Filton, insiste ainda a formação do Machacane, mas depois perde posição, então vai sair o contra-ataque da equipa do Xingal, mas é momentâneo porque a bola foi interceptada depois ali por Machaio, Machaio vai sobre a esquerda, porta, depois ali o homem que se chama Osvaldo, Osvaldo entregou lá para frente de qualquer maneira, a bola chega novamente ali, ainda para os homens do Machacane, do Xingal, assim, Filton, este prefere atrasar para o seu guarda-redes perante a ameaça do adversário, então recolhe ali o Ananias, muito calmamente, entrega depois ali para o latagão da formação do Xingal, exatamente o Osvaldo, Osvaldo tenta pontapear, não pontapeia não, faz agora um passo cruzado, com muita força, vai ali para a cabeça do Paizinho, faz depois o desvio lá para frente, de qualquer maneira, e faz sair lançamento, é exatamente para a formação do Xingal. Camisola no Vitalione, prepara-se ao arremesso, ainda não fez, vai enfim queimando alguns segundinhos e o cronómetro vai avançando, 35 minutos, 14 segundos carvados nesta primeira parte, não há golos aqui no campo número 1 da ABB, bola na defensiva, é o capitão, espião, despacha de qualquer maneira, a bola vai sobre o lado direito e vai exatamente para Jafete, o Jafete tem para frente o adversário, já passou, entregou, depois sobre o lado direito, olha o cruzamento, muita força, força baixa, a bola vai sair praticamente para lá da linha lateral, do lado contrário, portanto é um pontapé, é um cruzamento com muita força sem qualquer tipo de solicitar os seus companheiros ali na zona da verdade.
1: Obrigado enorme, Sagi, 15 horas e 36 minutos, Ju Chornenko a partir de Climane, a atualizar então este domingo desportivo com esta indicação 3 de fevereiro, 1, Ferroviário de Climane 5 e já está a começar o jogo, sua apresentação 0, 1 de maio 0. Primeira jornada do Campeonato Nacional da 2ª Divisão em Futebol ao nível da província da Zambésia. Da Zambésia vamos até Pemba, capital de Cabo Delgado, onde a turma visitante vai vencendo então por uma bola a zero e Pemba atrás do prejuízo.
2: É verdade, Zé. No entanto, está perante uma equipa muito experiente nestas andanças. É verdade que a equipa de Vilanculo está a ganhar e está a defender-se e muito bem. O Pemba tem a bola, no entanto, o Vilanculo não deixa que o Pemba ameaça a sua baliza. Portanto, o Vilanculo, de uma forma inteligente, entrega a bola ao Pemba, no entanto, dá alguns limites. Ou seja, jogas, mas não pode nos ameaçar, senão pode nos criar calafrio. Cadribana, uma altura em que Kikito faz o lançamento.
3: Movimentou para o adversário, ganha a Ação Desportiva de Pemba e a bola perde para lá da linha lateral. Novamente, reposição manual a pertencer à equipa da Associação Desportiva de Vilanculo. Do lado esquerdo, conforme esta equipa ataca, prepara-se novamente Kikito para movimentar a bola. Kikito já recolheu o esférico, vai ter que movimentar dentro de alguns instantes. O árbitro do encontro já deu a sinalética. Kikito já movimentou a bola lá para a zona defensiva do Pembinha. Aparece a defensiva contrária a cortar. É o Pemba que parte para a contra-ofensiva, mas apareceu ali a defensiva contrária a tirar a bola para o lado da linha lateral. Lançamento para a Ação Desportiva do Pemba.
2: Entrada do meio campo contrário. Ali a bola está na nuca com o jogador número 4. Trata-se de Caio, o lateral direito da equipa da Associação Desportiva de Pemba. Pembinha, já dissemos que aproveitou, colocou aqui o jogador que foi contratado nesta reabertura do mercado, lateral esquerdo Zainal. Já o Vilanculo fez uma alteração no 11 da última quinta-feira, em que empatou diante do Bahia de

0: Pemba. Saiu o Stumble, camisola número 7 para o seu lugar, entrou o capitão Milton. Uma altura em que o Pemba está no ataque, cruzamento, Matuidi, cruzamento ali defensivo. O cruzamento de Quadrado, mas cortou a primeira defensiva. Tenta insistir a equipa da Associação Desportiva de Pemba para Zainal, lado esquerdo. Joga para trás, Zainal. Para o Cam, para o Altino. Estica o passe para o corte ali da defensiva. E depois tenta a equipa de Vilanculo sair para a contra-ofensiva. Não sai não, porque é um corte da equipa da Associação Desportiva de Pemba. Em Baraca, mais momentâneo. Mas insiste a equipa do Pembinha. A bola para a direita, onde está o Quadrado. Lá vai Quadrado, vai trabalhando. Entrega ali para quem? Seria para Edu. Cortou a primeira defensiva. Rapachel a limpar é a casa, no entanto a bola equipe é para os homens do Pemba, é para Recato, na zona defensiva do Pembinha, joga ali para Caio, na meia direita, Caio tem que fazer o quê? Faz o que faz, um disparate Caio, o público não gosta, tira para fora Caio, pede desculpas, arremesso manual a beneficiar a equipa de Vilanculo.
1: É arremesso a pertencer à equipa de Vilanculo, do seu lado esquerdo, na meia direita, da Associação Desportiva de Pemba, bola já movimentada, porque Quito ganha facilmente a equipa de Pembinha.
0: Passo para o ataque, Vaz controla o homem de Vilanculo, é o camisola número 8 para a partida, tirar a bola para fora, arremesso manual a beneficiar a equipa da Associação Desportiva de Pemba, que desce, bola para Zainal, joga ali para quem? Para o Diniz, Diniz novamente para Zainal, Zainal pode fazer o cruzamento, eu falo ali, é para a área, cabeçamento ali, Edu, ajeitou para o gol, agora remate fraco, frouxo ali, para as mãos do guarda-redes Jonas, rapidamente Jonas faz alguns batimentos ali, agora bate ali, camisola número 12, a bola viajar muito pelo ar, é para o meio campo contrário, onde chega a primeira lá, defensiva do Pemba de cabeça, baixa a bola ali, com controle ali, depois cai o Altino, entregou para o Edu, recebe o Edu, está no ataque, equipa do Pembinha, não tem, está desapoiado o Edu, conseguiu ali, escapulista de vários adversários, depois vai entregar para quem? Joga para trás, é para Recato, Recato novamente para quem? É para o, novamente não, é para o Altino, tudo para a esquerda, na direção de Zainal, lá vai Zainal, vai trabalhando, estica o passe, Zainal, é para Edu, pode tentar agitar-lhe com o peito, aparece ali a defensiva, limpar, insiste a equipa do Pembinha, a bola para Caio, Caio tem, pode esticar, entrega ali, restar, para Edu, recebe ali Edu, passou ali, poxa, passou, é carregado, obstrução total ali sobre o Edu. O árbitro assinala então ponta pé livre a meio do meio campo a beneficiar a equipa da Associação Desportiva de Pemba.
2: Assim vai o nosso Moçambola, sétima jornada, 15:41, e este grande jogo entre os dois irmãos, refira-se, como é que vai?
3: 42 minutos, ainda mantém-se o 0 para o Ferroviário de Maputo e 1 para o Ferroviário da Beira. Vítor, o que é que estamos a assistir?
4: Estamos a assistir a um bom jogo de futebol. Pode ainda não ter chegado ao nível de catalogarmos de um grande jogo, mas tem sido um bom jogo de seguir. As duas equipas têm se batido bem. É verdade que o Ferroviário de Maputo entra melhor, ressente-se um bocadinho do golo que sofreu, mas lá está a resposta. Dizer que ressente-se um bocadinho do gol que sofreu, mesmo tendo bola, do ponto de vista anímico, do ponto de vista de decisão, do ponto de vista de definição, principalmente a ligação entre o meio campo e o ataque, começou a vencer-se. É um Ferroviário da Beira que vai crescendo, do ponto de vista de plano estratégico, aquilo Marcelino tem apostado em entregar a bola ao Ferroviário de Maputo, que convidado deixa espaços nas costas, saindo então em transições que vão criando perigo junto à defesa do Ferroviário de Maputo. Um bom jogo de seguir com um resultado que ainda é uma incógnita, aquele que será, porventura, o resultado final.
3: 43 minutos da primeira parte, essa é uma transmissão internacional do canal desportivo da Rádio Moçambique, a marca RM Desporto, o Ferroviário de Maputo 0, o da Beira, o Ferroviário 1, golo de Dayo, minuto 24. A culminar com o cruzamento do número 10, Chester Daio, desviou para o fundo da malha e Vítor foi recolher. Vítor bateu, é o Vítor Guambe, é o guarda-redes, é o esquerdino para outro esquerdino, que é o Tonono, vai ali em esforço. O Bernardo atira para lá da linha lateral, a reposição foi de Tonono para o Lac, Lac para o Alidori, e ele diz que não está a sentir dor, mas está a perder por 1-0. e o cruzamento de lá, que receiro, corta ali Sidik, é a recuperação do César. Chester mete ali para uma pangana, mal para Nelson. Nelson recolhe, mete na direção, é do capitão, é o jeitoso. Despeja tudo ali para o Alidor. Alidor tentou servir o primeiro passo ali para o Laque e o desvio para lá da linha final foi do camisola número 18, Bel, da direita marcação do pontapé de canto.
2: Arlindo?
4: Alô?
2: Perdemos o Arlindo?
3: Parece que sim.
2: Uma oscilação.
3: Agora sim.
2: Ok, vamos
3: agora
2: a isso.
3: Agora sim.
2: Vamos a isso.
3: Numa altura em que o Ferroviário recolhe para intermédio de Uga, vai tentar ajeitar o Uga, mete ali na direção de Tonono, Tonono atravessa a divisória, mete a retaguarda, recua, introduz a bola no interior da grande roda, veio Ezequiel, Ezequiel para o Sampaio, Sampaio para Ezequiel, Ezequiel atira na direção do Ups de Celso. Celso acaba metendo com muita força e a bola foi para lá da linha lateral. É lançamento para a equipa da Beira. É lançamento do Walter. É o número 13 sobre a divisória. Vai arremessar o jogador da equipa da Beira. Leva uma eternidade. Está a vencer. Vai queimando alguns segundos. Vai então fazer o arremesso. Era na direção de Chester. O juiz da partida diz que o Chester acabou por cometer uma falta. 12 minutos é o tempo indicado. Vitor! 12 minutos.
4: 2 minutos. Poderia ser um pouco mais pelas paragens. Vimos aqui a assistência de dois jogadores, mas é aceitável.
3: É aceitável, aqui só fala quem sabe, diz o Vítor Magaia. E há fora de jogo para um jogador da equipa do Ferroviário na circunstância. O Laque vai ser marcado do pontapé livre na face lateral da grande área, ou a área da marcação da grande penalidade. Vai ser o Paizinho. Ele ainda não é pai, é Paizinho. E é Paizinho que vai se encarregar, camisola, calção e as meias, tudo a roxo, ou a cor de rosa, se quiserem. Faz o pontapé em parafuso. A bola vai para o meio campo contrário, vai para Nelson, pisa com o pé direito, vai tentar abertura, vai para a zona mais interior. É o primeiro toque, é para a zona de intermediária do meio campo para Ezequiel. Ezequiel estica, é para o Laque, a bola bate na cabeça, a bola pesa lá que vai para o chão, e vai para o chão porque o juiz da partida diz que Bel cometeu uma falta defensiva. E é livre que vai beneficiar a equipa do Ferroviário. Vai ser para Tonono. É o número 27. Recua alguns metros. Indica o juiz da partida. O senhor Andulo Mamudo. É Andulo Mamudo. E vai lá o Tonono. Junto ao banco de responsáveis e suplentes da sua equipa, que é Ferroviário de Maputo. Vai tomar algum balanço. Vai ali uma micro barreira de um jogador. Chester e Maré. Vai o pontapé livre. Vai o Tonono. Vai bater. Bola movimentada. É para o segundo poste. É para o Paizinho. Foi para o primeiro andar. Foi para o relvado. Foi ali à procura de uma almofada. Faz um batimento cansado, um pontapé. Arranca com muita força. E o juiz da partida, o senhor Anil Mamudo, diz que já viu tudo nesta primeira parte. Apita para o final. Ferroviário de Maputo 0. Ferroviário da Beira 1. Marcou o camisola número 17, Deio, aos 24 minutos, Zé.
2: Muito obrigado. 15h48, Anuar.
5: Zé, aqui também terminou a primeira parte deste encontro entre as formações do Machaquene e também do Xingal de Tete. Não há abertura do contagem, portanto, tal como começou o encontro, 0 para a formação do Machaquene, 0 também para a formação do Xingal de Tete. Foi dado 1 minuto de tempo de compensação que esgotou-se imediatamente.
2: Imediatamente, ok. Estamos juntos. Pemba.
6: Bom, em Pemba estamos jogados neste momento 2 dos 13 minutos de compensação que foram adicionados pelo árbitro do encontro. Ou seja, vamos até 1 minuto 50 nesta primeira parte. Mantém-se 0 para a Associação Desportiva de Pemba e 1 para a formação de Vilanculo. Vai valendo então o golo de Scaba aos 20 minutos. uma altura em que a equipa do Pemba está ali a jogar na sua trás, na sua zona mais recuada, é para o guarda-redes Ivan, que saiu ali dos postes, bate ali o Ivan, a bola viajar ali para o ar, para o lado direito, para cabeceamento ali de Kikito, depois tenta insistir, a equipa do Pemba não insiste não, a equipa de Vilanculo por intermédio, capitão Milton, mas perdeu ali para Quadrado. Quadrado do Pemba joga para Caio, Caio para Maraca. Maraca faz o quê? Faz uma fintinha ali, fintinha que o público não gosta. Quer que a bola vá para frente. Bola movimentada ali, o Racata agora que faz a tesão para entrar na área. O homem do Pemba entra agora, rebate, fraco, frouxo. Corta a primeira ofensiva. Cortou a equipa de Vilanculo. Depois já arremessa o Manuel a beneficiar a equipa da Associação Desportiva do Pemba. E para Caio rapidamente entrega ali para o Racato. Racato ali tem que jogar para o guarda-redes Ivan. Ivan, calmamente, vai bater. Ivan, bate ali. A bola viajar pelo ar. É pelo meio campo contrário. É para cabeceamento ali. Foi de Juran. Agora sim, a equipa do Pemba. Corta a primeira equipa de Vilanculo. Já pôs ali. Oh, é impedido de progredir o jogador do Pembinha. O árbitro assinala a ponta pé livre a beneficiar a equipa da Associação Desportiva da Pemba, que está no ataque. Lá vai então, ponta pé livre. A bola entrega ali ao jogador Zainal, creio eu. Lá vai então o Zainal, coloca o Xérico. Uma barreira formada apenas por um único homem. No caso particular ali, o camisola número 4, Nando. Lá vai então, bola vai ser batida, cabeceamento para o Ronaldo. Agora uma comunicação ali entre o Jonas e também um defensor de Vilanculo. Quase proporcionava o gol do Pemba. Pontapé da baliza para a equipa de Vilanculo.
1: É pontapé de baliza para o Vilanculo. Prepara-se o guarda-redes Jonas para bater a bola. Agora sim, tomou balanço, já bateu a bola. Vai ali para o corredor central, onde é tocada pelo quadrado a equipa da Santa Esportiva de Pemba. Vai recuperar Vilanculo por intermédio de que se quis, de qualquer maneira. Vai o Pembinha para a contra-ofensiva.
6: Caio que toca ali para Quadrado, bonita jogada entre Caio e Quadrado, não passa ali, agora um cruzamento ali para o corte da defensiva. Tenta insistir a equipa do Pembinha, bola jogada para a esquerda, a direção do Zainal. Zainal pode esticar, não, muda de ideia. Agora sim, entregou ali para o cabeça número 14, Edu. Edu procura o companheiro desmarcado, roda por si próprio, a procurar um colega, pois joga para trás, o público não gosta, é para Diniz. Diniz tem que jogar ainda mais para trás para o Racato. Lá vai então o Racato, estica o passe, a bola para a área, para o cabeceamento ali defensivo. Corta a defensiva numa altura em que o árbitro diz que fim do papo, como dizem os brasileiros. Termina a primeira parte, 0 para o Pembinha, 1 para a Associação Desportiva de Vilanculo.
2: 15 horas e 51 minutos, estamos em tempo de intervalo. Vamos então começar pelo Machacane e Xingal, que seguem empatados já uma bola. Anuar Moussagi, que leitura então faz deste equilíbrio, pelo menos no que diz respeito ao resultado, né? E agora, em termos da atuação das duas equipas, quais foram os momentos mais decisivos, meu caro?
5: Tão simples quanto isso, Zé, é que estas duas equipas, tal como disseste no início, enfim, desta transmissão, que estas duas equipas estavam numa posição algo periclitante na tabela classificativa, porque ocupam exatamente os últimos dois lugares, estão naturalmente, enfim, com a corda na garganta. É certo que ainda vamos na sexta jornada deste Moçambola, mas a verdade manda dizer que o primeiro milho não costuma ser só para os pardais, também tem que ser para os pombos, porque a verdade, os pontos que se vão perdendo aqui e acolá podem depois fazer toda a diferença no final deste Campeonato Nacional 2026. A dizer que a equipa de Machaquera é certo que iniciou o encontro com um pendor mais ofensivo, tentando enfim instalar-se no meio campo adversário, mas encontrou pela frente uma equipa muito bem organizada, que é a do Xingalo de Tete, onde o próprio guarda-redes Ananias servia praticamente de autêntico treinador ali na sua área de baliza, porque dava instruções muito claras, quer ao Olione, quer ao Filton, quer ao Oswald, quer também ao Cheito, para fazer as marcações a preceito. Este 4-2-4, este é 4-4-2 da formação do Xingalo de Tete, resultou em pleno, porque também tinha no meio campo um homem chamado Banda, uma formiga, também chamada Nuno, que expulsavam jogadas de belo efeito, lançando as suas zonas mais para a esquerda e mais para a direita, na tentativa, portanto, de surgir o cruzamento e depois aparecer no remate. O que a verdade manda dizer é que na partida, ao longo dos 45 minutos, mais um, não houve remates dignos nesse nome, pelo menos com oportunidade de golo. Daí que o 0 a 0 se compreenda perfeitamente, se aceite perfeitamente. As duas equipas têm que fazer mais qualquer coisa se quiserem efetivamente sair daqui com os 3 pontos ou então com um resultado que lhes permita também amelhar pelo menos um ponto que seja. Mas diga-se passagem que este um ponto não serve a qualquer das equipas porque efetivamente estão na corda bamba e é preciso, portanto, fazer qualquer coisa. A arbitragem do senhor Celso Alves, meu conterrâneo, Manhamano de Gema, acaba por ser uma arbitragem muito calma, serena, não teve qualquer tipo de problemas, uma cartolina amarela apenas exibida ali apóizinho, porém uma entrada mais ríspida, portanto, a dar a entender aos jogadores que, sob ponto de vista técnico, está perfeito e também, sob ponto de vista disciplinar, vai punir quando for necessário. Zé, vamos sair para uma breve pausa, eu e o Afonso Boano, naturalmente, voltaremos quando principiar a segunda parte deste Machacane Zero. Xingalo de teto também, sabe?
2: Um descanso merecido. Seguimos para o campo da Frino, onde está posicionada a dupla Arlindo Manjate e Vítor Magaia. Pergunta então ao Magaia. O Ferroviário está em desvantagem diante do líder desta competição por uma bola a zero. A questão que eu coloco, meu caro, é o que podemos esperar da equipa da casa na etapa complementar? Tendo em conta que o Ferroviário de Maputo está na nona posição e precisa de pontuar apenas, neste momento, com 7 pontos. É, a verdade é que são poucos pontos para um pretendente ao título. Vítor.
4: Sim, precisa pontuar e para se pontuar precisa se vencer. E está a esta altura a perder, até numa tarde onde entra bem, entra mais forte, entra dominador, consegue tirar partido dos três médios nesse seu sistema de 4-3-3 contra o 4-4-2 do Ferroviário de Maputo, onde o Ezequiel, o Ops, o Sampaio conseguiam superiorizar-se à dupla do meio campo do Ferroviário de Maputo, que é composta por Camanga e também por Mapangá. No Ferroviário que entrou forte, dominador, pressionante, faltando se calhar uma melhor definição no último terço do terreno, para que com esse domínio, com esta posse que detinha, conseguisse criar situações de verdadeiro perigo ou situações de gol. O Ferroviário da Beira, do outro lado, ia respondendo em saídas rápidas, em transições, em contra-ataques, aproveitando-se da disposição dos jogadores do bloco alto, médio-alto do Ferroviário de Maputo, e que ia deixando cerca de 35, 40 metros por detrás das suas costas, dos quais os jogadores do Ferroviário da Beira, nomeadamente Telinho, à esquerda, Chester, à direita, invariavelmente, às vezes iam trocando de posições, iam aproveitando-se para criar moça, para criar perigo junto ao último reduto da locomotiva de Maputo. Tem sido um bom jogo, com duas equipes muito bem estruturadas, sob o ponto de vista de disposição tática, sob o ponto de vista até de seleção dos jogadores por parte dos seus técnicos, com Lac, por exemplo, à esquerda, e Tununo a ser dos corredores mais usados e mais perigosos da equipa do Ferroviário de Maputo. E, por sinal, o lado esquerdo também do Ferroviário da Beira tem sido preferencial, onde estão dois jogadores que outrora é o Walter e também o craque Telinho, são dois jogadores que a época passada representaram o Ferroviário de Maputo. É o lado preferencial também do Ferroviário da Beira, que depois de marcar o jogo, já de forma propositada, entrega a iniciativa do jogo ao Ferroviário de Maputo, porém este, com abalado com o golo sofrido, são os mesmos índices motivacionais da entrada para o jogo, não conseguia criar perigo, era mesmo o Ferroviário da Beira nestas transições rápidas que ia se chegando lá. Um Ferroviário de Maputo neste 4-3-3 que se transformava em 4-5-1 quando estivesse a defender, projetando o Celso, que é o extremo direito, e o Laica, que é o extremo esquerdo, para o meio campo para fazer uma linha de 5, deixando apenas à frente o Alidó no ataque, e quando estivesse a atacar, ficava com três centrais, dois médios, Ezequiel sempre presente naquela zona, ou o Ops, ou então o Sampaio ficavam também projetando um dos laterais, mais os três avançados, e, ou um dos médios centros, ou Sampaio, ou Ops também, para este apoio ofensivo. Já o Ferroviário da Beira, 4-4-2, defendendo também num 4-5-1, deixando o Daio na frente a atacar com 4-2-4, não levando muitos jogadores para o ataque, pois apostava em transições rápidas, onde dão-se poucos toques na bola. Normalmente as equipes que jogam assim nem precisam levar muitos jogadores para a frente para criar perigo. O que se espera, já respondendo a sua pergunta da segunda parte, é que entre um Ferroviário mais de Maputo, no caso, mais forte, mais acutilante, em busca então do gol de empate e, quiçá, depois fazer a cambalhota no marcador. Mas precisará ser mais intenso no último terço, precisará definir melhor, precisará rematar, precisará aparecer com muito mais homens nas imediações da área do Ferroviário da Beira para conseguir os seus intentos.
2: Vamos juntos, Vítor. Muito obrigado então pelos comentários. Seguimos para Pemba, onde a Associação Desportiva de Vilanculo vai vencendo então por uma bola a zero a Bahia. Pemba?
7: Bom, Bahia não, Zé, Associação Desportiva de Pemba, não é?
2: Perdão mesmo. Perdão para si e para os ouvintes. É, Associação Desportiva de Pemba. Vai perdendo então em casa por uma bola a zero frente à Associação Desportiva de Vilanculo. Vamos então aos comentários, porque a segunda parte vai iniciar dentro de instantes e ainda temos o remate.
7: É verdade, Zé, foi um jogo com pouca produção, vamos assim dizer, por parte da linha atacante, tanto do Pembinha assim como do Vilanculo. É verdade que tivemos aqui um golo, foi um golo através de um pontapé livre. Foi um jogo com muitas amarras defensivas, muito tático, em que as ferras não foram soltas, e razão disso é que tanto o Ivan assim como os Jonas não tiveram muito trabalho, sobretudo o Ivan, que somente naquele golo que sofre, nunca mais, esforçou-se para evitar qualquer coisa, porque o Vilanculo jogou muito longe. É verdade, o Pemba também teve alguns cruzamentos, o Pembinha para a área, mas cruzamentos sem nenhum nexo, sempre a serem neutralizados pelaquela defensiva muito bem comandada por um senhor chamado Siquice, que teve um cartão amarelo. A verdade é que tem estado sempre no caminho da bola Siquice, evitando tudo aquilo que é tanto os cruzamentos assim como os remates. Ele acaba oferecendo o corpo. Isto fez com que Ivan não tivesse tanto trabalho nesta primeira parte. Portanto, foi um jogo, tal como disse, com muitas amarras defensivas. O Pemba, é verdade, teve a bola, mais posse de bola, mas foi uma posse, se calhar, entregue propositadamente pelos homens de Vilanculo, que deixaram Pemba a jogar. Olha, joga lá, estás em casa, mas nós estamos a ganhar e muito bem. O que importa são os três pontos. Podes levar a bola para casa, nós levamos três pontos para Vilanculo. É isso que aconteceu, numa arbitragem, na minha opinião, excelente. Uma boa arbitragem, digas, de passagem nesta primeira parte. É verdade, houve um lance em que a bola bate no braço do jogador de Vilanculo, mas primeiro a posição natural do braço esteve, portanto, numa posição vertical. Quando é assim, não é nada. E também o jogador esteve de costas. Portanto, o árbitro esteve muito bem em não assinalar uma grande penalidade. Nós voltaremos na segunda parte, quando iniciar este Associação Desportiva de Pemba 0, Vilanculo 1.
2: As duas equipas já estão em campo?
7: Não, Zé.
2: Ok.
7: Não.
2: Está feita então a ronda.
7: Os últimos.
2: Ok. Está feita então a ronda pelos nossos relatores posicionados nos três campos: Municipal de Pemba, Afrin e Lalgia Arena. Resultados em aberto e tudo por decidir então nesta segunda parte desta sétima jornada de Moçambola, uma segunda parte que vai começar dentro de instantes. Mas vamos então ao remate. É, estamos então com 16 horas e 3 minutos. Onde é que está o remate? O remate está a dar muitas voltas. O que é que se passa? Oh, remate.
8: Xingale.
2: Remate, remate. Não surge o remate. Voltaremos então numa outra ocasião. Estamos com 16 horas e 3 minutos. Eu pergunto ao Afrin se já começou a segunda parte. Ainda não? No Chumen?
5: 35 segundos, segunda parte, 0 a 0. Mudanças no xadrez das duas equipas, 0.
2: Vamos a isso, meu caro Anuar.
5: Muito bem, agora um pontapé de canto para a formação do Machaquene no seu lado esquerdo, canto apontado, muito chegado à baliza, o corte também já foi efetuado para a formação do Xingal de Teto, mas ainda sobra o esférico, ali para quem? Exatamente para o Léo faz o cruzamento, lutam os dois jogadores, depois sobre o lado direito, mais propriamente o Weasley e também o defesa esquerdo da formação do Xingal de Teto, e depois a bola acaba por ser rechaçada de qualquer maneira, vai ser, portanto, lançamento para a formação do Machaquene, que nesta segunda parte joga da nossa esquerda, da nossa direita, aliás, para a esquerda, portanto, joga em direção ao campo principal da ABB, a bola sai, creio eu, para o lado direito, o cruzamento efetuado, atenção, tentativa de cabeceamento, mas o corte foi efetuado ali para a defesa, mais para o Betânio Osvaldo, e depois insiste ainda a formação do Machaquene, que entra derrompante nesta segunda parte, só que não consegue, enfim, concretizar os seus intentos. Olha agora uma cavalgada perigosa por parte do homem, e creio que aquele é o Xamboco. Xamboco vira-se depois para trás, tenta passar, não conseguiu, perdeu muito tempo, e depois o juiz da partida apitou e disse que a pontapé livre favorável à equipa do Xingal de Terte. Vai ser daqui a bocado, já estamos com um minuto, aliás, dois minutos, 10 segundos gravados nesta segunda parte, 0 a 0 no marcador, é pontapé livre, meio do meio campo ofensivo da formação do Xingal de Teto em posição quase frontal, ali vários jogadores, um deles é o camisola número 9, Banda, que parece-me ser o homem que vai bater este pontapé, não, quer dizer, ele tomou o balanço, estão ali mais três jogadores, está ali também o Nuno, vamos ver o que é que vai fazer a equipa do Xingal de Teto, o Dívio, já o dissemos, é meio do meio campo ofensivo, em posição frontal, o Nuno toca para o Xamboco, aliás, para o camisola número 8, assim que foi o Michel, a bola acaba por tabular no corpo do adversário, a equipa do Machaquene rechaça, insiste ainda a formação do Xingal, 5 nas costas, Filton tentava depois entregar um pouco mais lá para frente, mas interessa, a bola sai para o lado da linha lateral, o lançamento foi efetuado por Paizinho e depois a bola acaba ainda por sobrar para o camisola, o número Paizinho, é exatamente o número 15, a bola vai agora para a esquerda, vai para quem? Vai ali para o Romão, 14 nas costas, Romão faz a diagonal, tenta encontrar-se com a baliza, faz o remate devolvido para a formação do Xingal, é o Nuno a combinar já com o seu companheiro, mas por bem do Jacoma, e depois um lançamento sobre o lado direito, o defesa do Machaquene já fez o corte, mais propriamente o Maveco para a esquerda, ponta piou já ali o Machaio, intercepta depois quem? Intercepta a camisola número 14, exatamente que é o Romão depois não passa para o seu adversário, corta o defesa central da turma do Xingal de Teto e depois a bola segue mal e se vai, é uma tentativa portanto de responder à formação do Xingal de Teto, agora o Nuno mete lá para a frente, para o lado direito, exatamente na direção do Leone, a bola acaba por se escapar ali ao Leone, saiu para o lado lateral, vai sair também lançamento para a formação do Machaquene, asa esquerda do seu ataque, ainda no seu meio campo, entrega depois o esférico aqui, ali é o Romão depois atrasa para o camisola número 22, chama-se Léo, a bola depois acaba por ser interceptada, camisola número 3, é Jacoma, faz a progressão ainda no seu meio campo, entregou depois ali para o Banda, o camisola número 9, o Banda tem pela frente o adversário, faz o quê? Vai pintando o esférico e depois fez a abertura para a esquerda, ainda não saiu o cruzamento, porque a bola é devolvida novamente ali pelo Banda, foi devolvida por Xamboco, vai agora o Banda trabalhar, aliás agora é o Nuno, entrega o esférico lá para frente, deixa depois ali para o Sheiton mete no miolo, depois acaba de fazer por aparecer o Michel faz o cruzamento sobre o lado direito, mas ela acaba ainda, é exatamente o camisola número 26, mais por aparamento, Issa fez o cruzamento, a bola foi devolvida para os homens do Machaquene, eu creio que é mesmo lançamento para a formação Exatamente, é o próprio Issa que se prepara para fazer o arremesso, mesmo próximo ali da bandeira de canto, mas o corte da defensiva do Machacano já surgiu, bola pontapeada com muita força sobre o lado esquerdo, foi ali o defesa Macaio, aliás, Machaio, assim é que é, a bola vai ali para o número 20 da formação do Xingaltete, o 20 que se chama Arione, abriu sobre o lado direito e depois a bola vai para o Nuno, faz com que, enfim, o ressalto depois bata a bola na mão do o jogador da formação do Xingaltete, aquele formiguinha, o homem do cabelo pintado pequenino, mas muito buliçoso, e que se chama Nuno. Bola já colocada pelo número 8, exatamente o Weasley, mas deixa ficar depois para o seu colega de equipa para fazer o pontapé em direção ao meio campo adversário, mas provavelmente foi o Maveco. Maveco abriu para a direita, insiste. Ainda a formação do Machacane, é por intermédio de quem? Por intermédio de Espião. O Espião entregou mal, mesmo assim recupera ainda a posse de bola a formação do Machacane. A bola vai ali para o Maveco. Maveco depois puxa lá para a entrada da área adversária e depois há um desvio com a cabeça. A bola sai para a linha de fundo. Diz o assistente e também o juiz da partida que é pontapé de baliza para a formação do Xingaltete. E Xingaltete, aliás, o Machacane vai operar uma substituição.
2: Obrigado, Anuardo. 16 e 9 minutos, Ferroviário de Maputo, Ferroviário da Beira. Arlindo?
8: Os decorridos, sim. Vamos nesta segunda parte, mantém-se o resultado de 0 para o Ferroviário de Maputo, 1 para a equipa do Ferroviário da Beira. Duas alterações na equipa de Maputo, saídas de Lucky Ups para as entradas de Naftal e Riffel. Vítor, o que é que estará a pretender? É verdade que quer ganhar, mas primeiro tem que chegar ao empate. O que é que vai mudar neste jogo, particularmente para o Ferroviário, nestas duas alterações?
9: A primeira coisa que muda é o sistema. Sai o Like, entra o Naftal, uma troca direta, o Naftal vai fazer a mesma posição de extremo. Neste caso já não será extremo, será médio ala, porque muda o sistema, passa de 4-3-3, agora passa a jogar o Caló em 4-4-2, com esta entrada do Riffel, que é um ponta de lança, é um avançado que entrou para o lugar de um médio que era o Ops. É um Riffel que vai se posicionar na frente do ataque, fazendo dupla agora com o Alidor. É um Ferroviário de Maputo que aumenta a presença na frente de ataque, tenta aumentar a presença na área. Agora é preciso que aconteça uma coisa mais importante, porque nem sempre o número de jogadores no ataque determina a criação de situações de finalização. Agora é preciso que a bola chegue a estes dois avançados, chegue ao Rafael, chegue ao Lidor, para conseguirem então nesta busca de fazer o gol de empate. Do outro lado, o Ferroviário de Maputo também entra diferente, só do ponto de vista de disposição tática, só do ponto de vista de posicionamento e distribuição dos seus jogadores. Entrou num 4-4-2, agora entra declaradamente num 4-5-1, deixando o Daio apenas na frente. Reforça o seu meio campo, reforça o número de unidades no meio campo. Apercebeu-se aquilo, Marcelino, que nos primeiros 45 minutos teve o problema de inferioridade numérica na primeira parte, agora posiciona-se e estrutura-se de maneira diferente. Vamos ver como irão comportar-se então as equipes com estas novas disposições, o Ferroviário de Maputo, não só com novos jogadores também.
2: Um minuto só, apenas para confirmarmos então, junto aos colegas Joaninho e Cadre, a segunda parte já começou?
7: Segunda parte, 10 minutos da segunda parte, com a equipa da Sportivo de Pemba a fazer 3 substituições nesta segunda parte. As entradas de Al-Ghazal, Ali e Alex para os lugares de Quadrado, Diniz e Hermínio. São substituições, na verdade, posicionais, porque nada muda, mantém-se no mesmo 4-4-2. Entrou um médio direito, saiu o outro, saiu um ponta de lança, entrou outro ponta de lança, e saiu um médio centro, entrou um outro médio centro. Portanto, nada muda em termos de esquema tático, mantém-se o 4-4-2 na equipa da Associação Desportiva de Pemba. O Vilanculo também não mudou nada, está satisfeito naturalmente. Vamos ver o que efetivamente Cadribana poderá acontecer nesta segunda parte. Bom, Zé.
2: Estamos juntos. Resultados em aberto. Vamos então ao relato desta segunda parte, que começou já com o Anuar. E agora vamos ao jogo mais importante, com Arlindo Manjate e Vítor Magalho.
3: Sim, com um cartão amarelo a ser mostrado a Uga. A Uga, portanto, aos 8 minutos.
2: Atenção Pemba. Estamos a receber aqui um sinal em excesso. Sim, muito obrigado. Vamos então, Arlindo.
3: Sim, dizia eu, o cartão amarelo, o primeiro da partida, mostrado a Uga aos 8 minutos desta segunda parte, numa altura em que o Ferroviário da Beira vai se beneficiar do pontapé livre por intermédio é de Sidik. Sidik pontapé para o meio campo contrário, pela vez o Ferroviário de Maputo e Uga acaba por desviar na direção de Rifel para o Celso. Celso para o Sampaio. Está colado a linha lateral. Vai para a zona mais interior do relvado. É para o corredor central. O que é que faz o Celso? Entrega a bola ao Bel, positivamente ao adversário. E acabou por perder. Foi cair ali no pé do esquerdino. O 27, Tonono. Tonono manda para o guarda-redes, que é o Vítor Guambe. O Vítor Guamba endossa ali na direção é do jeitoso para o Sampaio. Sampaio na direção do Camisola 5, que é Ezequiel para o Uga. O único homem que foi amarelado nesta segunda parte, já o disse, aos 8 minutos. Atrasa de longe para o Vítor. Vítor para o jeitoso. Jeitoso na direção é do... Era para o Sampaio. Aliás, era para o Sampaio, sim. Acabou por se intrometer o adversário. Vai agora a Sampaio, recuperou o esférico, tenta fugir na embarcação do adversário, lateraliza, é para o Nelson. Nelson fez o número 11, Telinho, ter mesmo que ir na farmácia. Foi uma finta que abanou com o cérebro do Taninho, o homem ficou perdido. A bola vai ali para a esquerda, Ezequiel entrega a Bel, positivamente agradece, atrasa, é para o Paizinho, ameaçado por Naftal, pontapé de qualquer maneira na direção agora do Naftal. Recolhe o Naftal, vai para o Tonuno. O que é que faz o Tonuno? O público reclama, quer golo para o Ferroviário de Maputo. Corta o da Beira. Vai ali primeiro o Sampaio. Sampaio mete atrasado com a testa para o Uga. Uga de longe. Deu para o guarda-redes, que é o Vítor Guambo. Teve que sair das suas áreas, tanto da baliza como de penal. Da marcação da grande penalidade. Para o jeitoso. Jeitoso gesticula. Chama para alguém. Chama para o Alidor. É empurrado pelas costas, vai para o chão, numa altura em que já vai ser embarcado livre para o Ferroviário de Maputo. Deixa-me primeiro livre, depois quero ouvir novamente o Vítor Magaia, porque o Ferroviário de Maputo já não quer perder tempo. É verdade que não está ainda a pressionar como devia pressionar, mas está à procura do gol de empate. E aí está o Rifel. Rifel na direção de Ezequiel. Ezequiel a largura de terreno. Pontapé de qualquer maneira. Recolhe ali o Maré. A Maré baixa. Acaba por perder. Vai para lá o Bel. Despacha de qualquer maneira. A bola vai para o Chesser. É o homem da velocidade. Cai no interior da área. O Duiz da partida diz que não foi nada para a marcação do penal. Vítor Magaia. Bom, Chesser ali no interior da grande área, ou área de penalti. Está sentado, diz que foi carregado. E como é que está a fotografia, em particular, do Ferro Verde Maputo, que está à procura do gol de empate?
9: Começando pelo lance de um possível pontapé de penalti, aqui à distância onde estou, ainda que o Uga tenha sido imprudente, ainda que o Uga tenha arriscado bastante na abordagem do lance, a fazer-se ao relevado, pois o jogador do Ferro Verde da Beira estava em vantagem, parece-me que o Uga tira só a bola, toca só na bola, porque parece-me também, e digo parece-me pela distância em que estou, não temos aquela possibilidade de ter os lances em repetição, parece-me que foi uma decisão acertada do Andulo Mamudo, que é o árbitro do encontro. Já o Ferro Verde Maputo entra, pelo menos do ponto de vista de intenção, de facto atacar mais, de chegar-se à área contrária, agora continua a pecar do ponto de vista de decisão. Se tem intenção, tem decidido, vamos lá, de forma equivocada, com alguns passos transviados. Repare-se agora, neste pontapé comprido de jeitoso, diretamente para o guarda-redes contrário, a intenção, o Ferro Velho da Beira entrega o jogo propositadamente, a iniciativa de jogo ao Ferro Velho de Maputo, e continua a apostar nas transições que vão criando perigo, tal e qual criou este lance que quase deu em penalti.
3: 13 minutos da segunda parte. Não me canso de dizer que esta é uma transmissão. É do canal desportivo da Rádio Moçambique. Em simultâneo com a Antena Nacional, a marca do canal é RM Desporto. E o resultado é este. Ferroviário de Maputo 0. O da Beira, o Ferroviário. Um marcou Dayo na primeira parte. Ao minuto 24, a bola vai para Walter. É para o Telinho. Corta o Walter. É para a Lanterinha.
2: Alô, Pemba.
0: Golo!

0: Alto em cima de Vilanculo. Acider. O golo. Não consigo descortinar. Cadriguana. Quem marca? Quem é o autor do golo? Edu, então, faz Edu. O golo numa insistência. Exatamente, Zé Derbeck, numa insistência. Edu, a introduzir a bola no fundo da malha de Jonas.
1: Edu é o golo número 1, está a estrear-se então em termos de marcadores. A Associação Desportiva de Pemba, muito pobre em termos de golos marcados, apenas 3. Este é o golo número 67, meu caro Johnny.
0: Sim, é isso mesmo, muito pobre. Mas a verdade é que neste momento o jogo está empatado. Nós estávamos com o Arlindo, não é?
1: Exato. Empata um golo na Associação Desportiva de Pemba e Associação Desportiva de Vilanculo. Empate na sequência, então, de uma maior pressão da turma da casa nesta segunda parte. Arlindo.
2: Sim, numa altura em que estamos agora com 15 minutos e a pontapé de canto para a equipa do Ferroviário da Beira. Bom, estou tapado, confesso, não consigo ver o jogador que vai marcar o pontapé de canto, mas a verdade é que o pontapé de canto, já o disse, em benefício da equipa da Beira. E me parece que, bom, será o jogador que vai atrasado. Me parece ser o camisola número 7. Se é o 7, é o Maré. Maré coloca o esférico no quarto círculo. Há muito tráfego ali no interior da área, as duas áreas. Aliás, o semáforo não para de piscar. Parece daqueles semáforos que piscam intermitentemente. Olha ali a formação. É do Ferro Verde Maputo. Por exemplo, de Celso mete na direção. É do número 18, que é o Bel. Vai recuar a fugir a marcação do adversário para o corredor central, São Chester. Vai para a esquerda agora para o Camanga. Camanga mete ali para o Sidic. Sidic faz a abertura na direção de Bel. Recolhe com a parte a interna do pé direito. Em cima dele está o Naftal. Bate de qualquer maneira. Para o meio campo. Ganha jeitoso. Mete para o Tonuno. E jeitoso recolhe, é com o pé esquerdo, está ameaçado. Vai a bola para uma pangana. E é para o Ferro Verde Maputo. É o da Beira, uma pangana. É para o Daio. Roda sobre o adversário. O adversário chama-se Ezequiel. Vai para o Maré. Maré na direção de Chester. Chester vai para a zona mais interior. Vai enganando ali o adversário. É na direção do Camanga. Camanga para o Chelsea. O Chester. Chester para uma pangana. Atenção à entrada à área. Porta defensiva, chega primeiro Tonono, recolhe o esférico, evita o pontapé de canto, vai Ezequiel, sobre a linha principal da grande área, tira o adversário do caminho, mete para jeitoso, pontapé para o meio campo contrário. No final vem o Uga, aliás vem o Beu, faz o corte, recupera a Maré, vai para a zona do meio, vai mais atrasado, vai para a esquerda, vai na direção do central, é o número 13, é o Walter, a bola vai para lá da linha final e a pontapé de canto. Pontapé de baliza para o guarda-redes da equipa do Ferroviário, agora com 17 minutos. Bom, alguém está a agradecer.
1: É que são dois ferroviários.
2: São dois ferroviários. É o Ferroviário, era o da Beira, Magaia. Bom, agora qual é a fotografia?
3: A fotografia faz-nos perceber, faz-nos ler que não passou de intenção aquela entrada, aquela intenção do Ferroviário poder chegar ao empate. A esta altura, de há 3, 4 minutos a esta parte, o Ferroviário de Maputo vem recebendo um banho de bola. É um Ferroviário da Beira que vai jogando, tocando a posse de bola de jogador para jogador, criando situações de perigo. E o Ferroviário de Maputo continua na tal questão da decisão. E depois a testificar o que dizíamos. Não basta só ter muitas unidades no ataque. Não basta ter só dois avançados. É preciso que a bola lhe chegue como aconteceu agora. E a penalti.
2: Bom, a distância deu uma sensação de que o jogador da equipa do Ferroviário de Maputo, o Alidore, foi travado no interior da grande área. Magaia.
3: Não, muito sinceramente, a distância em que estamos, o movimento que vimos, pareceu-nos ter havido motivos para a marcação de pontapé de penalti. O Alidor, servido, consegue chegar primeiro que paizinho a bola, desvia a bola do guarda-redes, é tal coisa, parece-nos aqui que de facto o Alidor foi tocado pelo guarda-redes. O árbitro considerou simulação para pontapé de penalti, daí que admoçou com cartão amarelo ao Alidor.
1: Ok.
2: Sim, cartão amarelo, aos 18 minutos, Zé.
1: Estamos juntos, 16h25, o Ferroviário de Maputo a autopenalizar-se por falta de concretização. É. Mas ó, estão os dois ferroviários. Vamos então assistindo até ao final. 16h25, Anuar, os aflitos, como é que estão?
4: Continua tudo na mesma, Zé. Estamos quase com o segundo minuto capicua desta segunda parte, 22. Agora mais uns pauzinhos. Enfim, algumas mudanças no xadrez dos dois conjuntos, como vai acontecer agora com a entrada do camisola número 7 de Mana para o lado do Xingal de Tete. Ainda não foi mostrada a placa do jogador que vai sair, mas creio que vai ser o camisola número 22. E se for o camisola número 22, vai ser o Sheiton, enquanto que no Machacane já entraram nesta segunda parte o Said, o Loló e o Dirceu para os lugares de Romão, Jafete e também do Manuel. Portanto, a tentativa dos bancos também jogar com as armas que têm. A verdade é que o Nulo continua a teimar-se, a manter-se, porque as suas equipas não têm criado situações de, enfim, remates que possam propiciar a entrada do esférico nas malhas de qualquer das balizas. Portanto, 0 a 0 no marcador, 23 cravados, segunda parte. Machacane e também o Xingal de Tete continuam na Cepa Torre.
1: Muito obrigado, Anuar. 16h26 minutos, Vasco Augusto, na jornada do Campeonato Nacional de Futebol da 2ª Divisão, fase provincial de Manica, Campo da Soalpo, no final da primeira parte, goleada. É, Teste África 7, União Desportiva de Vanduze 0, em tempo de intervalo. Também em Climane, temos então o Mutupi 0, Machege de Mucuba 0 e só proteção 2, 1 de maio 0. Vamos então a Pemba, onde temos o empate a um tento entre a turma da casa e a ADV.
0: Sim, neste momento o jogo está um pouco equilibrado depois daquela pressão frenética da equipa da Associação Desportiva de Pemba, que culminou com o seu golo. Neste momento a equipa de Vilanculo também tem tentado dar o ar da sua graça. É verdade, o Pemba mantém-se com mais posse de bola, mas a equipa de Vilanculo agora a tentar sair daquele sufoco cadribana, uma altura em que o Vilanculo está no ataque.
5: Perdeu o controle esférico, vai ali a Associação Desportiva também para contra-ataque, mas há falta ali. O jogador da Associação Desportiva de Vilanculo foi carregado. É o Scaba, é livre para a equipa treinada por Abdulomar.
0: Abdulomar que volta então ao banco dos suplentes depois do jogo passado ter estado aqui nas bancadas conosco. Ele que então esteve ali a cumprir um jogo de castigo e da Taça de Moçambique fase provincial. Portanto, teve que então ficar a assistir a sua equipa neste empate diante do Bahia de Pemba a dois golos, numa altura em que a pontapé de baliza a beneficiar a equipa da Associação Desportiva de Pemba.
5: Exatamente, o guarda-redes Ivan a orientar os seus colegas que subam no terreno. Já bateu a bola, a ganhar muita altura, vai pingar ali na zona defensiva da equipa de Vilanculos e ela perde para lá da linha lateral, não, para a linha final e a pontapé de rede a proteger a equipa da ADV.
0: É o guarda-redes Jonas, coloca Luís Ferreira no traço superior direto da sua pequenária. Lá vai então o Jonas, vai bater o guarda-redes de Vilanculo, bate ali a bola, viajar muito pelo ar ali, capeamento ali de Embaraca da equipa do Pemba, mas ganha a primeira equipa de Vilanculo, capeamento ali, o camisola número 7 sai maltratado neste lance, o camisola número 7 da equipa de Vilanculo, Stambo, portanto entrou nesta segunda parte, ele que na quarta-feira foi titular neste empate diante do Bahia de Pemba, a começar então o jogo no banco dos suplentes. Lá vai então o pontapé livre a beneficiar a equipa de Vilanculo. A entrada do meio campo contrário é para o camisola número 18, Papsídio, lateral direito. Lá vai então para o Presídio, vai bater ali, bate ali, a bola batida ali para a área, cabeceamento defensivo, recato a tirar a bola para fora. Bom, é pontapé de canto, não é? É pontapé de canto, o árbitro assinala pontapé da baliza, mas é pontapé de canto para o Vilão Colubo. É o Ivan Nicolau com o Juerco no traço superior direto da sua pequena área.
5: E a bola em movimento é tocada ali por Joran do lado direto da equipa da Ação Esportiva de Bembo. Agora, de qualquer maneira para frente, aonde vai aparecer a defensiva da equipa de Vilanculos. Insistência por parte da equipa da Ação Esportiva de Bemba, mas é carregado ali um jogador da equipa da Ação Esportiva de Bemba. E o árbitro próximo do lance assinala uma falta. É livre a pertencer à equipa da Associação Desportiva de Pemba, ali na zona defensiva da equipa do Vilanculo, na entrada na área de grande penalidade, lado direto, conforme a equipa da Associação Desportiva de Pemba ataca. Vamos lá ver, que é um carregado de execução, chama-se exatamente
6: Zainal.
5: Zainal. Com o pé esquerdo, vai ter que bater aquela bola. Jogadores acantonados na pequena e grande áreas. Vamos lá ver, o árbitro apita. Vai ter que bater Zainal. Já bateu, atenção! Corta a defensiva. Vai insistir a equipa da Ação Esportiva de Pemba. Outra vez Zainal faz um cruzamento para a entrada da área. É carregado. É um pé risto ali do jogador da equipa de Vilanculo. E vê o amarelo. É o Mesa, não é?
0: Exatamente, Mesa chega tarde ali e acaba atingindo então o pé esquerdo de Zainal. O árbitro assinala então ponta, pé livre descaído para a direita, sensivelmente 2, 3, 4 metros da linha limite da área de penalti. Descaído, já dissemos, lá direito, e vai ser mesmo para o pontapé esquerdo de Zainal.
5: Exatamente, vamos lá ver, numa altura em que Vítor Mayamba prepara mas uma substituição. Enquanto isto não acontece, jogo momentaneamente, neste momento, interrompido aqui no estádio municipal de Pemba, mas parece que o árbitro vai admitir então a substituição na equipa da Associação Desportiva de Pemba,
0: assim como o Vilanculo. Cadre, vai entrar Ibrahim na equipa de Vilanculo para a saída, creio eu, daquele número 11 ali que está a coxear. O Mário entrou nesta segunda parte e a sair mesmo a coxear por seu lugar. Então vai entrar o camisola número 30, Ibrahimo. O árbitro ainda não autorizou. Agora sim vai ser então pontapé livre para a equipa do Pemba. Está ali Zainal, está também, não consigo ali descortinar, na verdade são dois jogadores da equipa da Associação Desportiva de Pemba. Já está efetuada então a substituição. Saiu o jogador, entrou. Bom, foi um falso alarme. Remate do homem do Pemba naquele livre. Muito bem bloqueado ali pelo guarda-redes Jonas. Já dissemos que entrou então Ibrahimo nesta segunda parte para o lugar do lesionado Mário, que entrou nesta segunda parte. Uma altura em que há arremesso manual a beneficiar a equipa da Associação Desportiva de Vilanculo, que anda muito longe da baliza um tempo esta parte. Aliás, nesta segunda parte, Cadribana, Vilanculo ainda não chegou, não é? Na área contrária.
5: Exatamente. A Associação Desportiva de Pemba a controlar o seu adversário. Vamos lá ver o que é que vai acontecer. Vamos ver a reação. Por exemplo, agora a bola está com Vilanculo.
0: Uma altura em que a equipa de Vilanculo tenta partir para a contra-ofensiva. Não parte, não. Corta a primeira equipa do Pemba para Alex.
5: Alex é desarmado, ganha a equipa de Vilanculo.
0: Lá vai Istambul, estica.

0: Atenção, vai ali o homem de Pemba. É perigoso, entrou na área de grande penalidade. Ao lado!
1: Estamos então com 16 horas e 35 minutos. Voltemos ao encontro do Anuar Messagi neste empate sem abertura de contagem entre o Machaquén e a turma de Xingal de Terra. Anuar.
2: Da parte 0 a 0 no marcador, a equipa do Machaquén já esgotou as substituições, entraram vários jogadores, nomeadamente, mas deixe-me olhar para este lance, passa o perigo, portanto, nomeadamente entraram Buene, o Adinane, o Said, o Loló e o Dirceu, para as saídas de Machaio, também do Romão, do Jafete, do Orlando e também do Manuel. Portanto, a equipa do Xingal também fez três mexidas, aliás, duas mexidas, a entrada de Jordão com o número 29 e a entrada também do Demana, naturalmente para substituir o Issa e também o Nuno e também o Xambuco. Portanto, três alterações na equipa do Xingal de Tete e cinco na equipa do Machaquén. Olho para o cronómetro, daqui a bocado vamos entrar no penúltimo minuto, Capicua desta segunda parte, 0 a 0 no marcador, transmissão do RM Desporto simultâneo com a Antena Nacional a partir daqui do campo número 1 da ABB no município da Matola, bairro da Matola, na localidade de Chumeira, portanto aqui na Arena Largim. Segue o jogo, olha a formação do Machaquén, rechaça ali na sua zona defensiva, a bola vai para a cabeça ali do defesa, depois sobrou para quem? Sobrou exatamente para o Dirceu. Dirceu faz a abertura para a esquerda, tenta fazer o quê? Tenta fazer o cruzamento, está ali caído, aliás já se levantou, faz o cruzamento, mas corta a defensiva, aliás era o Tinani, não o Dirceu. Nesta circunstância, a corta, portanto, a defensiva do Xingal de Terte. A equipa, a bola vai ali para o guarda-redes Ananias. Ananias deixa ali depois para o seu companheiro na zona defensiva, que é exatamente o Filton. E depois a bola é enfiada para a equipa do Machaquén, lado esquerdo. A Dinane já sempre nas costas, ganha a linha, tenta ganhar a linha, está na lateral da área, deixa depois ali o cruzamento. Atenção, muita força, a força mais neste cruzamento, a bola vai para o lado contrário, já recolheu aí o paizinho vai tentar fazer o quê? Tenta fazer o cruzamento, ainda não fez, não podia fazer nada porque tinha a porta fechada, mesmo assim atrasou e o cruzamento surgiu. Falso alarme. Ok, muito bem, segue o jogo, mas há uma situação, portanto, de deslocação, então o juiz da partida interrompe, diz que é pontapé livre, é exatamente para a formação do Xingal de Tete. As duas equipas querem parecer que estão satisfeitas com este resultado, portanto, cada um vai somar um ponto, um pontinho que enfim, vai dando jeito, mas manda a verdade dizer que continuam na zona, portanto, da guarda-bamba. Vai sair, portanto, pontapé livre já efetuado ali pelo guarda-redes Ananias, bola com muita força, tentativa de entregar depois ali para o Nuno que viu também cartolina amarela depois de uma entrada faltosa sobre o seu adversário e vai ser lançamento, é exatamente para quem vai ser lançamento, para a formação do Xingal de Tete na sua asa direita ali próximo do banco técnico, camisola número 22, exatamente o Sheitan é quem se prepara, o Sheitan encontrou quem? Encontrou depois ali o Michel número 8 nas costas, a bola vem para o Nuno bate contra o adversário, recupera tudo no bote do Machaquén, ultrapassa o pequeno bem campo, é na zona esquerda, 17 nas costas, a Dinane, baila, vai fazer o quê? Faz o atraso ali para o camisola número 13, é exatamente já bola levantada sobre o lado direito, vai tentar depois bombear em direção ao meio campo adversário, ali o central da turma do Machaquén, aparece agora ali o Dinane vai situar, já chutou, defesa em extremis do guarda-redes em dois tempos do guarda-redes Ananias, foi o único remate que eu vi nesta segunda parte, digno desse nome, um remate enquadrado, foi Dadirane, camisola número 17, a bola já foi pontapeada pelo guarda-redes Ananias, o minuto vai, aliás o cronómetro vai avançando, 35, o que significa que faltam 10 para o tempo, para a mostragem da placa das compensações, a turma de Xingal Tete prepara mais uma mexida, Chirase, no número 28, prepara-se aqui a bocado para entrar, que há outro jogador que ainda não consegui identificar, está tapado, a Dinane, volta a criar perigo, e a bola sai para lá da linha de fundo, vai sair também, pontapé, de baliza para a formação do Xingal de Tete. Portanto, a equipa de Machaquén agora a pressionar muito mais sobre o meio do adversário. E a Dinane, aliás, o número 28, chama

0: Shiraz na equipa do Xingal de Tete. Daqui a bocado vai a jogo. Creio que vai substituir camisola número 8, exatamente o Michel. E também há outro jogador que agora se afastou. Não, não se afastou nada. É o camisola número 3, pequenino, mas tamanho não é qualidade. Número 3, portanto, é Ercélio na equipa do Xingal de Tete. Portanto, duas mexidas. O que significa é que a equipa do Xingal também esgota as substituições. Segue o jogo, a formação de Xingal na zona defensiva, tenta depois passar para o ataque, a bola no corredor central, metida depois para o lado direito, metida para quem? Para o Sheiton, vai para a zona central, a procura, portanto, uma linha de passe, recolhe depois ali o número 9, banda, meteu lá para a frente na direção do Demana. O Demana tenta, enfim, procurar a posição para o seu companheiro fazer a infiltração, mas não conseguiu porque cortou a equipa do Machacane. 22, cheio, na falta de cabeça, joga-se lá, agora o Banda ultrapassa a linha de campo, depois vai fazer o quê? Está, vai fazer a abertura para a esquerda, é para o Nuno, vai fazer o remate, a bola passa ao lado do posto direito da baliza, defendida por Frank. Muito perigoso este ataque da formação do Xingal de Tete, com uma bomba do camisola número 10, exatamente o Nuno, enfim, a sair ao lado da baliza, defendida pelo guarda-redes da turma do Machaquene. Camisola número 8 também vai sair, portanto vai a jogo o número 3, o número 8 chama-se Michel, e depois o número 3 que vai entrar, e já entrou, é Arcélio. Portanto, enfim, esgota também as substituições a equipa chefiada por... aliás, a equipa chefiada, não, comandada pelo técnico Artur Macassar. A bola está a ser jogada ainda no meio campo, defendido pela formação do Machacane. A equipa de Xingal aperta, a bola depois cruzada e vem direitinha, ali é para as mãos do guarda-redes Frank. O Frank já aponta bem para o jogo, está ali, depois o número 7, Dirceu, a tentar, aliás, Loló, a ganhar posição, e depois entra em luta com o contrário, corta a defensiva do Xingal, a bola sobra ainda para o Loló, o cruzamento, a bola creio que vai direitinha depois ali para o guarda-redes no ressalto, para o guarda-redes Ananias, não tem muita pressa, equipado de roxo, de cima a baixo, está ali agora, enfim, a contorcer-se, e a chamada, portanto, a equipa médica da formação do Xingal de Tete para entrar em ação. Olha para o cronómetro, já estamos com quase 39 caravados nesta segunda parte, 0-0 no marcador, estas duas equipas que só fizeram um remate digno deste nome por intermédio a tirar nesta segunda parte, estiveram praticamente todo o encontro a jogarem de uma forma algo desarticulada, pelo menos na zona do tiro eles não apareciam, então os guarda-redes tiveram quase, enfim, um jogo de muita paz. Está, portanto, caído ali o guarda-redes da formação de Xingal de Tete, exatamente o Aramias, já entrou lá a equipa médica, partida interrompida. Enfim, tentam reanimar o guarda-redes da formação do Xingal de Tete.
1: Exato.
0: Se calhar algum problema muscular, mas creio que já está sanado e creio que também a partida vai ser reatada assim.
1: Estamos juntos, 16:43 minutos, estamos a 9 minutos do final desta partida. Vamos então ao Ferroviário de Maputo, Ferroviário da Beira, sem soluções, a turma da casa, isto é, a turma de Maputo, frente ao Ferroviário da Beira, a falta de marcadores no Ferroviário de Maputo. Será isso, ô Vitor?
2: Sim, há dificuldades não só na ausência de marcadores do lado do Ferroviário da Beira. Há também dificuldades em fazer com que a bola chegue com muita frequência ao último reduto onde estão os avançados. Deixa eu falar de dois factos. Primeiro, é preciso que sejamos um pouco justos, porque quando saímos na última intervenção, falávamos daquela situação de um possível pontapé de penalti e que nos dava, de facto, a sensação de ter ficado um penalti para marcar. Tive o privilégio de rever o lance na televisão, nos canais da televisão que transmite esse jogo em direto para a TV, e não houve motivos para marcação de pontapé de penalti. Isto para dizer,
1: o amarelo foi bem mostrado.
2: O amarelo foi bem mostrado ao avançado Ferroviário de Maputo, o Andulo. Aqui também contrariedades, um Ferroviário de Maputo que perdendo vai pressionando, o Caló faz algumas condições, com a entrada do jovem Nélio para o lugar do Celso na extrema direita, mudou o seu sistema, passou a jogar com três centrais, que eram o Uga, o Nelson e o Jeitoso, principalmente depois da saída do Nuno, com a entrada do Jajó, fixou três avançados na frente, passou a jogar num 3-4-3. Porém, pressionando, dominando, criando situações de gol, até levou uma bola ao poste. Há uma contrariedade. Numa saída em contra-ataque do Ferroviário da Beira, o Uga, que já havia sido demonstrado na primeira parte com um cartão amarelo, trava, obstrui a ação do Daio quando tentava se isolar, quando tentava esgueirar-se aqui pelo corredor esquerdo. Viu o segundo cartão amarelo e o consequente cartão vermelho. É um Ferroviário de Maputo que joga agora em inferioridade numérica. Porém, o Carlos Manuel não abdicou de manter-se em jogar com três centrais, baixou o Ezequiel para o centro da defesa, joga agora num 3-3-3. Um sistema curioso, porque mantém também os três avançados na frente do ataque, três médios, vai tentando a todo custo. Quem perdido por um, perdido por dois, deve ser este o pensamento de Carlos Manuel e também a sua equipa técnica, mas é preciso que se defina melhor os últimos lances, os últimos passos, como atacar esta defesa muito bem preenchida da equipa do Ferroviário da Beira até esta altura do Urbeck.
1: Estamos então a 5 minutos do final desta jornada número 7. Vamos então com este Ferroviário de Maputo, Ferroviário da Beira, Arlindo.
2: O Arlindo, sim, a esta altura está a fazer o...
1: Ah, está bem, a incursão, a incursão.
2: Sim.
1: Ok, estamos juntos.
3: No ponto certo, Zé.
1: Ah, aí está o Arlindo, aí está. Vamos a isso.
3: Sim, teve que alugar o táxi, estamos com 40 minutos, ó, disse o Zé. Faltam 5 minutos para terminar.
1: É, o Arlindo paga bem.
3: Estava à vista ali o golo, Vítor, da equipa da Beira. Por intermédio, eu creio que o número... Bom, não consigo identificar o número do jogador, vai correndo, mas estava a ver o segundo gol da equipa da Beira.
2: Sim, foi o Max, foi o Max. E antes também houve um cabeçamento para uma extraordinária defesa do Vítor Guamba. É um pouco disto, é um Ferroviário de Maputo, faz tudo, procura, entre aspas, instalar-se no meio campo contrário, digo entre aspas, porque Jeitoso, Ezequiel e também o Nelson não saem aqui do setor defensivo, pressiona, e o Ferroviário da Beira, quando pode, sai em transições rápidas, tem jogadores rapidíssimos, o Dai é uma seta venenosa, virada sempre para a baliza contrária, um jogador que vai incomodando, vai dando trabalho e há espaços também, criando situações de golos. Já poderia também ter chegado ao segundo golo, o Ferroviário da Beira.
3: No Maldrenco, o número 19 da equipe da Beira, vai tentar enfrentar o Recá, meteu pelo corredor central, tentava o cruzamento, corta ali o Ferroviário de Maputo, tem que fazer um reajuste no seu fato macaco. O Ferroviário está a jogar reduzido a 10 unidades a partir do minuto 35, já o disse o Vítor. O Uga foi tomar o banho mais cedo, vai para lá o capitão, também a tentar a sua sorte. Vai a primeira finta, para, simulação de couro para a linha final, tentativa de cruzamento. Mônica da grande área, corta a equipa da Beira. A bola sobra ali na direção de Bel, pontapé para frente. É para a saída. Bom, atenção ali, atenção, Ferroviário da Beira. Atenção ali, a bola metida mal, mal. Bom, o Nelson, Vítor, ficou sem gás.
2: Ficou sem gás, mas ainda conseguiu recuperar. É a tal questão das transições, do contra-ataque do Ferroviário da Beira. Sabem que tem um jogador veloz na frente como o Daio. Ganham a bola, levantam a cabeça, colocam-a nas costas da defesa do Ferroviário, que está instalada quase na linha divisória do meio campo. São cerca de 50 metros para correr. Daio rapidíssimo. Ganhou a primeira posição, depois na altura de controlar a bola, não o fez da melhor maneira, o que permitiu que Nelson, que antes parecia abatido, conseguisse recuperar e importuná-lo.
3: No altura em que o Jeitoso faz o cruzamento para o interior da grande área, corta a defensiva, sai a equipa da Beira, é para intermédio do Daio sobre a asa esquerda, acaba por aguentar a carga e atira para lá da linha lateral o número 14, o Jojó, e a lançamento para a equipa da Beira. É um jogo impróprio para cardíacos, tanto para Beira, tanto como para o Ferroviário.
2: Sim. Desculpa-me, permita-me só dizer isso. Agora sob o ponto de vista de estrutura e distribuição das unidades em campo, o Ferroviário está, vamos lá, está difícil de dizer. Fica até às vezes com dois jogadores, mas só para trás, fica Victor, com mas qual dois também no meio campo e toda a carne no assador, como se diz.
3: É toda a carne no assador que até pode queimar, e a pontapé de canto, diz o juiz da partida, Vítor, reclama o público afeta e o banco técnico do Ferroviário de Maputo.
2: Sim, o engraçado é que reclama os adeptos, reclama a equipa técnica, estamos mais distantes, e os jogadores do Ferroviário de Maputo que estão ali próximo ao árbitro não reclamaram nem um bocado.
1: Arlindo?
3: Numa altura em que o banco técnico do Ferroviário de Maputo vai se insurgindo para o primeiro auxiliar, assistente para ser correto, Zacarias Palói, leva consigo um intercomunicador e alguém dizia na brincadeira do banco do Ferroviário, pareceu-me ser o Rodrigues, que também é treinador do guarda-redes, o senhor ou não tem rede para se comunicar com o juiz principal. Bom, se tem ou não tem... Bom, isso é a tecnologia, são as máquinas, é tudo que confere essa comunicação. Mas vamos ao jogo, vamos ao Ferroviário, vamos ao capitão, vamos ao jeitoso. Está no meio campo contrário, mete ali para o Naftal, 5 minutos para esta segunda parte. Lá irei ao Vítor para dar da sua justiça. Olha o capitão, olha o jeitoso, olha o cruzamento, música da grande área. O Ferroviário da Beira estacionou ali quase que sim, 3, 4, 5, 6 vagões, incluindo a própria locomotiva.
1: Exato, eu pergunto então, porque chegamos ao minuto 90 no jogo Ferroviário de Maputo, Ferroviário da Beira, pergunto, qual é a situação do Anuar?
0: Foram dados 8 de compensação, quanto a mim, de forma exagerada, portanto iremos até o minuto 53, 0 a 0 no marcador.
1: Obrigado, Anuar. Pemba, quanto tempo de jogo?
4: 41 minutos desta segunda parte, 1 a 1.
1: Ok, muito obrigado. De regresso então ao jogo principal.
3: Magaia, e os nossos 5 minutos?
2: Não, acho que de forma justa, mas se fossem um pouco mais diferente do que disse o Anuar, que foi exagerado no campo de Machaquene, se fosse um pouco mais, 6, 7 minutos, também seriam aceitáveis e ninguém levaria mal.
3: A pontapé de baliza para a equipa do Ferroviário da Beira. Paizinho vai recolher para colocar o esférico no traço superior da área de baliza. E ele próprio se encarrega da marcação. Vai a escuridão, toma conta do campo da frente. E no Maldon... Bom, alguém introduz mais uma bola, são duas. Paizinho vai fazendo ali uma manobra dilatória, vai devagarinho, tira a bola, Paizinho, pontapé, a bola em parafuso, vai para Ezequiel, Ezequiel mete mal para o adversário, era para Nelson. Nelson joga, é na direção ali do Riffel. Riffel para o 31, que é o Enio. Enio tenta meter, não mete para ninguém. Penteia o esférico em grande estilo, grande jogador este Enio. Só que o passe saiu mal, Magaia, para lá da linha final.
1: É um caso que merece aí o comentário do Magaia quando fizeram os comentários finais. A queima de tempo é uma das maiores críticas ao futebol nacional. Assim não dá.
3: É.
1: Agora, queima exemplo, aqui, Paizinho, queima ali.
3: Queima, sim.
1: Ah, a FIFA já começou com as novas medidas. E nós, até quando?
3: Bom, alguns terão que pedir Iango para o campo, para chegar mais cedo, movimentar, porque uns não correm. O juiz da partida diz que é falta. E é em benefício do Ferroviário de Maputo. É Ezequiel. Ezequiel tenta movimentar. Vai galgando algum terreno em cima dele. Está o jogador da Beira, que é o Vito. Meta atrasado. É na direção do Sampaio. Tira o adversário do caminho. É uma Pangane que já passou pelo Ferroviário de Maputo. Vai para o Ezequiel. Simula que pontapeia com o pé esquerdo, mas é com o direito que vai funcionar. Corta a defensiva da Beira, dispara tudo para o meio campo adversário. A bola enrolada para Ezequiel. Ezequiel está a jogar ali, ele e o Nelson como centrais, porque o capitão subiu a tentar a sorte. Perder por um, perder por um mil. Bom, o Ferroviário vai mesmo ter que fazer das tripas coração. Desta transmissão internacional do canal desportivo da Rádio Moçambique, a marca é RM Desporto. E a Beira vai meter o Beto. O Beto que é uma maravilha. Vai entrar. Falta... Estamos com o minuto 48. O Beto vai jogar 2 minutos apenas. Quem vai sair? Quem vai sair na equipa da Beira? vai sair o Daio, capitão da equipa. Pelo menos diz a placa das alterações ali, da Ema Novo, é, árbitro moçambicano de grande categoria também. Sai o número 17, o Daio, para a entrada do Beto Maravilha. Olha a equipa da Beira, olha o Daio, olha o Daio, olha o Daio, olha o Daio, olha o Daio, vai fazendo o segundo gol! Ao lado! Vitor!
5: Não é golo, não, Arlindo.
3: Grande
5: é golo,
3: perdida!
5: Arlindo.
3: Grande perdida, o Ferro Verde da Beira.
5: Passou ao lado.
3: Teve a Beira, o Ferro Verde da Beira, de fazer o segundo gol. E numa alteração que indica a saída do Daio, capitão, para a entrada de Beto Maravilha. É um minuto e meio. O que é que de Maravilha pode fazer o Beto? Magaia.
6: É uma substituição com duas perspectivas. Primeiro, desde logo, perder tempo. Ainda que as leis de jogo digam que estas substituições feitas dentro do período de compensação deverão também ser compensadas. Isto é, compensar a compensação. Ao invés dos 45 mais 5, 50, alastrar-se um pouco mais o tempo de jogo. E também, Beto Maravilha, um jogador rápido, segura bem a bola, é forte num para um, próprio para as características do jogo a esta altura.
3: Olha o Natal, olha a entrada na área, olha Ezequiel, atira um grande corte, ali um grande corte, e ela atira por cima. Bom, o Ferroviário dá, bom, não consegue em duas situações chegar ao gol do empate. Vitor Magalhães.
6: Duas em uma, porque é dentro do mesmo lance. O Alidor, primeiro esgueiras pela esquerda, tem espaço, não consegue rematar com a potência certa. Na continuidade da jogada, jeitoso, ganha terreno pela esquerda, passa por um adversário, joga para a zona central do terreno. Há ainda um cacho de jogadores. Fico sempre a saber se são os avançados, se é o defesa que desvia. A bola bate caprichosamente na barra
0: transversal. Final da partida aqui. Luchumen.
1: Final da partida, Luchumen. Pergunta no ar. Tens possibilidades de reportagem?
0: Eu creio que sim.
1: Vamos a isso. Vamos
0: Dário Monteiro. Dário vai cumprimentar o seu anônimo do outro lado. Dário, muito boa tarde. Em direto para a Rádio Moçambique. Que análise é que faz o jogo?
7: Faltaram golos.
0: Faltaram. Quê?
7: É o processo. Estamos a tentar com que aconteça. Criamos muito pouquíssimas oportunidades. A única clara de golo foi esta aqui, no finalzinho. Infelizmente, a bola não entrou, bateu no posto. Mas vamos continuar a trabalhar para os golos aparecerem. Esta equipe não tem marcado golos desde o princípio do campeonato. Não é só marcamos um golo de penalti no jogo passado. E este porfiamos, tentamos, trocamos, trouxemos outros jogadores. E vamos procurar também no mercado, como estão as instituições, um goleador que nos permita começar a marcar para poder ganhar jogos.
0: Bem, palavras de Dário, portanto, enfim, não satisfeito com o resultado, muitas oportunidades no seu ponto de vista criadas, mas os golos, esses é que faltaram.
1: É, portanto, Anuar, é complicado, não é? O jovem estreou-se há bem pouco tempo e dois jogos, igual número de derrotas, de que a nada vai começar a pressão.
0: Não, hoje não sofreu derrota.
1: Não, mas, aliás, o empate, ok, Anuar.
0: Foi derrota
1: e na empate.
0: Semana passada e agora o empate.
1: Empate, sim. Ok, pergunta ao Arlindo, se há possibilidade de reportagem.
3: Já terminou o jogo, dentro de alguns instantes vou tentar chegar à fala com um dos treinadores, porque a televisão que transmitiu o jogo vai conversando ali com aquele Marcelino, numa altura em que o Caló vai cumprimentando também os seus jogadores, mas lá vai...
1: Arlindo, deixa-me perguntar, em Pemba, quanto tempo se joga? Pemba?
4: Estamos com 3 minutos dos 8 okay. Adicionados aqui pelo árbitro.
1: Voltaremos. Sim. Arlindo?
0: Pode-se ouvir aqui o Arthur Macassar, muito bom.
1: Anuar, sim?
0: Sim, cá. Zé?
1: Vamos a isso, Anuar.
0: Tenho hipótese, exatamente. Arthur Macassar, muito boa tarde. Que análise é que faz esta partida?
8: Primeiro, triste, por não termos viagem.
1: Atenção, Anuar. Atenção, Anuar.

0: Associação Desportiva de Pemba.
1: Quem foi o autor? Quem foi o autor?
0: Me parece Machona Seu Racato.
1: Não, me parece não. Quem foi o autor? Quem foi o autor?
0: É o Neymar.
1: Neymar, ok. Estamos juntos. Anuar? Alô?
2: Sim, eu estou uma para finalizarmos o nosso, a nossa entrevista. Eu peço imensa desculpa, mas tivemos uma queda de sinal. Dizia, portanto, que foi uma partida.
3: É triste por não ter ganho, mas o Xingal esteve aqui sempre a procurar pontos. A procurar pontos, tivemos uma primeira parte onde procuramos pôr o adversário no seu campo. A doença de sempre, a finalização, o toque final. Mas os rapazes têm feito belíssimos jogos, movimentações. Agora, quem não marca sofre. Vamos nos contentar com este um. Procurar levantar a cabeça. Eu creio que as próximas jornadas serão de libertação.
2: Portanto, nada satisfeito o Artur Bacassaro com o resultado e também, naturalmente, nada satisfeito com a posição na tabela classificativa do seu Xingal de Tete.
1: Estamos juntos, Anuar? Pergunta ao Orlindo.
4: Sim, sim.
1: A contraparte.
4: Exatamente, Zé. Vou aqui à conversa com o técnico Aquilo Marcelino. Bom, vamos tentar ouvir ali o Aquilo Marcelino para os microfones da Rádio Moçambique. Aquilo ainda vai fazendo um compasso de espera. Bom, tenho aqui Aquilo, boa tarde, Aquilo, em direto para o canal desportivo da Rádio Moçambique e também para... Bom, vamos fazendo a deslocação, isto é assim, porque temos que estar juntos, são os outros da comunicação social. Aquilo, boa tarde. Vem a Maputo, consegue sair com 4 pontos. Boa tarde, Aquilo. Parabéns pela vitória. É um prazer falar consigo. Pelo menos eu sou o seu admirador. Como é que foi este jogo?
5: Já há muito tempo não nos encontramos. Um jogo difícil, com um candidato ao título. Já sabia as dificuldades que íamos encontrar. Fazer 2 jogos em 4 dias não é fácil. Recuperar a equipa em termos mentais e tudo. Em relação ao jogo, foi um jogo muito equilibrado, com momentos distintos, em que nós estivemos bem em alguns momentos, para ver também, do Maputo esteve bem, e nós marcamos, fomos felizes. Já na ponta final do jogo, tivemos 3 oportunidades, já nos últimos 5, 6 minutos, podíamos ter marcado e podíamos ter matado o jogo. Agora, houve também uma oportunidade para o Maputo claríssima, agora no final do jogo, em que podia ter feito empate, e Deus esteve connosco, a trave também ajudou-nos. Portanto, só temos de dar os parabéns e as pessoas que trabalham, Deus também olha para nós, o sacrifício, o nosso empenho, a nossa dedicação. Os jogadores estiveram curiosos, foram lutadores e era importante nós voltarmos para a beira como líderes. E vamos agora tentar pensar no próximo jogo, o nosso foco é jogo a jogo, vamos tentar para o jogo. E apesar da viagem ser cansativa, tanto de ida como de volta,
4: muito obrigado, Aquilo Marcelino. Então, para os microfones da Rádio Moçambique, vou fazer aqui um sprint, vou alugar o táxi, vou de chapéu, vou mesmo a correr, porque o Calós vai abandonando as 4 linhas, mas há um colega, bom, ser jovem também é uma vantagem, ele vai correndo, mandou-me travar um bocado, vem ali o Caló para a conversa, enfim, também vai tecer as suas considerações relativamente àquilo que foi esta sua derrota aqui no seu próprio Burgo. Vamos ter que ser pacientes, temos que retornar para junto aos outros colegas e ouvirmos então o Caló, o técnico da equipa do Ferroviário de Maputo, numa altura em que a equipa da Beira está ali à reza, portanto a tentar perceber, como disse e muito bem o Aquilo Marcelino, em relação a esta presença do Ferroviário da Beira, vou dar caló. Bom, hoje perde os 3 pontos, Ferroviário já quase ao cair do pano para além das outras situações criadas, acaba por não conseguir marcar pelo menos para sair daqui com um ponto.
6: Perdemos num dia que se calhar fizemos o melhor jogo. A equipa esteve muito bem, em muitos momentos do jogo teve domínio, no único erro defensivo que tivemos, acabamos sofrendo. Há que dar os parabéns à rapaziada por esta atitude que tiveram hoje. Acho que é daqueles dias que podíamos jogar até o dia seguinte e não conseguir sair vitoriosos. mas também ficam algumas dúvidas em relação a alguns lances, algumas decisões da equipe de arbitragem. Não gosto muito de falar sobre isso, mas hoje pareceu-me evidente que algumas coisas foram premeditadas aqui. Há um lance que me parece que era uma penalidade clara e o árbitro não assinala, e tantos outros lances duvidosos em que o árbitro deixa passar. Mas pronto, isto faz parte do passado, agora temos que começar a preparar o próximo. Este já faz parte do passado, mas há algumas coisas que têm que ser retificadas também a nível da nossa arbitragem, para que deixem as equipas jogarem e resolverem os jogos por si só, porque não é muito bonito quando elas participam nas decisões dos jogos. Seria bonito hoje o Fernando Alberto sair, e como saiu vitorioso, mas sair vitorioso limpinho, nem tem culpa no golo que marcou, nós já temos o erro. Mas pronto, bater a cabeça, continuar a trabalhar e ver se conseguimos melhorar para os próximos jogos em termos de resultado, porque em termos de execução a equipa tem sempre.
4: Com 11 não foi fácil chegar no mínimo ao golo do empate. O Roberto terminou a jogar com 10, teve que fazer alguns rearranjos.
6: Sim, tivemos que fazer alguns rearranjos táticos, por forma a conseguirmos acomodar algumas situações dentro do jogo. Mas mesmo assim conseguimos ser uma equipa perigosa no aspecto ofensivo. Não nos rebaixamos, conseguimos ir para frente, mesmo com menos uma unidade, e demonstramos ser efetivamente uma equipa grande, simplesmente as coisas não saíram.
4: Muito obrigado, Caló, então, para os microfones da Rádio Moçambique. Zé, termina então a nossa reportagem, no mínimo a reportagem, sobre a pista ou sobre o relvado do campo da Afri.
1: Ok, mas fica aqui o essencial. Então, o treinador do Ferroviário de Maputo faz algumas observações à atuação da equipa de arbitragem, uma questão que deverá merecer a atenção do nosso Vítor. 17-6, Pemba.
7: Pemba terminou o jogo, infelizmente não temos possibilidade de reportagem.
1: Ok, estamos juntos, 17-7 minutos, aguardamos então pela intervenção do cadre, porque ainda temos uma hora de domingo desportivo. E há possibilidade de vocês trazerem então a reação das duas equipas. Vamos então às contas finais. Começo ao Arlindo. A antiguidade é um posto, não é?
8: É.
1: É, então.
4: Já não é preciso que o chefe faça aqui uma pergunta, coloque a questão, porque já sei o que é que vai acontecer.
1: Estamos juntos.
4: Mas é assim mesmo.
1: Meu caro Anuar, jogo equilibrado, com alguns momentos de alternância, mas o que é que viu, efetivamente, nestes 90 minutos? Este empate encaixa-se ou não, tendo em conta a prestação das duas equipas?
9: Para já, Zé, muito obrigado, enfim, pela deferência, porque efetivamente depois tem que lutar na N4 com o tráfego.
1: Imagino.
9: Para chegar a casa.
1: Imagino.
9: É completamente difícil circular na N4, sobretudo aos domingos, aos fins de semana. Mas pronto, vamos ao que interessa. Jogo bem disputado, é certo, com duas equipas que, enfim, não se encontram bem na tabela classificativa. Estão, portanto, na zona vermelha, mas um jogo que acabou por não corresponder, se calhar, à expectativa dos adeptos das duas equipas. Isto porque o Machacana, apesar de jogar no seu reduto, emprestado é certo, mas é o reduto que utiliza para os seus jogos caseiros, tentou, enfim, entrar com uma toada ofensiva muito pronunciada, só que encontrou pela frente uma defesa bem organizada, que é a defesa do Xingal de Tete. A equipa do Machacane tentou variar o jogo para a esquerda, para a direita, pelo corredor, mas a capacidade atlética dos homens do Xingal de Tete inviabilizaram completo essa perfuração até a zona de verdade para os remates a baliza. Xingal de Tete, que também optou mais por um jogo de contra-ataque, não direi em futebol direto, mas assim em velocidade através dos seus alas, tem jogadores com uma capacidade técnica extraordinária. Estou a ver ali o Banta, o camisola número 9, o próprio Nuno, que também é o capitão desta equipa de Xingal, acabaram por emprestar um equilíbrio total ali no meio campo e naturalmente lançarem jogadas de ataque pelos flancos da sua equipa. Mas a verdade manda dizer que a prevalência dos defesas sobre os atacantes acabou por, enfim, ser a nota mais dominante. O único remate que, enfim, eu me preparava para gritar o golo, apareceu muito, muito, muito tarde. Ali foi do Adiran, em que a bola acabou por ser desviada in extremis pelo guarda-redes Ananias da formação de Chigalete. Portanto, foi uma partida equilibrada, tal como o próprio resultado mostra. Os técnicos das duas equipas queixam-se que cada uma podia ter ganho, mas a verdade manda dizer que, para mim, por aquilo que vi ao longo dos 90 minutos, mais os tempos de compensação, o resultado acaba por corresponder ao trabalho desenvolvido pelas duas equipas. Arbitragem do senhor Celso Alfação, Manhaman, Justino, aliás, discípulo do Justino Faduco, Manhaman de Gema, 5 estrelas. Bem no aspecto técnico, otimamente ajuizando também no aspecto disciplinar, assinou, portanto, aqui uma direção desta partida que parecia uma partida difícil, mas acabou por ser fácil porque ele também soube conduzi-la. E normalmente, quando é assim, quando os árbitros não inventam, digo e repito, quando os árbitros não inventam, tudo corre a preceito e Celso Alfação regressa em Gambane com a missão cumprida. Eu creio que está tudo dito, Zé. Cai a noite, vejo agora a eliminação do campo número 1, onde vai decorrer o jogo ABB frente à formação do Sofala, portanto da Liga Desportiva de Sofala. Portanto, aproveito para fazer as despedidas, porque o Afonso Boane tem que saltar deste campo para outro para apoiar, portanto, a transmissão que será conduzida pelo Castro Jorge com comentários do Miguel Vaz. Portanto, ficam despedidas desta dupla. Afonso Boane, que cuidou tecnicamente deste som e de que maneira, e agora vai fazer mais uma partida.
1: É um fogo.
9: São ossos do ofício, é assim mesmo. É por isso que ele está aqui, é por isso que ele é competente e é por isso que nós gostamos dele. Anuar Messagi despede-se de todos vós até uma próxima oportunidade, mas até lá, meus amigos, fiquem com um abraço do tamanho da Rádio Moçambique.
1: Um grande abraço e bom regresso à casa. Vitória importante do conjunto da casa. Refirma então a Pemba frente à turma de Vilanculo, num jogo onde a eficácia fez a diferença, particularmente nos momentos finais.
7: É verdade, Zé. Depois de uma primeira parte menos conseguida por parte das duas equipas, é verdade que houve aquele gol de Vilanculo que apareceu através de uma de um frango do guarda-redes Ivan Urbal. O Vilanculo não chegou mais na baliza contrária, acontecendo o mesmo com a Associação Desportiva de Pemba. Portanto, as duas equipas jogaram mais no meio campo, sobretudo a equipa do Pemba, que tinha a bola. O Vilanculo deixava que o Pemba jogasse e ficava ali na sua zona mais recuada a defender-se com unhas e dentes. Foi daí que tanto o Ivan, guarda-redes do Vilanculo, assim como o Jonas, o guarda-redes do Vilanculo, tiveram dias. Foi um dia de férias para os guarda-redes na primeira parte. Já na segunda parte, o cenário mudou, fruto de 3 substituições numa ceia sentada de Vítor Mayamba, que foram naturalmente substituições que trouxeram um outro ânimo à equipa do Pemba. É verdade, foram substituições posicionais, saíram, entraram um médio ala, um médio centro, um médio, e aliás, um atacante, saíram também um médio ala, um médio centro e um avançado. Aí o Pemba pressionou, foram 15 minutos de uma pressão enorme que culminou então, depois de muita insistência, o Pemba viria a conseguir o golo da igualdade. A partir daí, o Vilanculo foi se soltando um pouco, no entanto, mas muito pouco, diga-se de passagem, a equipa de Vilanculo, nesta segunda parte, não chegou na baliza, não criou quaisquer problemas ao guarda-redes Ivan. Os últimos 10 minutos foram sofríveis para a equipa de Vilanculo, uma pressão asfixiante da equipa da Associação Desportiva de Pemba, que depois de tanta insistência viria então a introduzir o cerco no fundo da malha. Era o 2-1 para o gáudio dos adeptos que lotaram por completo o estádio municipal de Pemba. Quanto à arbitragem, meus amigos, o senhor Paulo Afito poderia ter feito um grande trabalho aqui. Conseguiu controlar mesmo aqueles momentos tensos em que tivermos três quedas na área de Vilanculo, em que os jogadores do Pendinha tentaram enganar o árbitro e ele respondeu com cartolinas amarelas. E agora, há um lance em que, na minha opinião, ele poderia ter mandado tomar banho o jogador do Pemba muito cedo. É que há um contra-ataque da equipa de Vilanculo, onde aparece, fica ali o avançado perante três defensores. Já no meio campo do Pembinha, o avançado ganha a posição do Vilanculo e este, no entanto, é travado pelo defensor do Vilanculo. Na minha opinião, aliás, do Pemba, na minha opinião, o Paulo Afito deveria advertir o homem do Pemba com uma cartolina amarela. Quem sabe aí as coisas não iriam mudar. Tirando isto, penso que terá feito o seu trabalho. É um resultado justo. O Vilanculo é castigado pela sua inoperância. O Vilanculo, recordo que na quarta-feira esteve três vezes na área do Bahia de Pemba, marcou dois golos e hoje tentou optar pela mesma postura. No entanto, o Vítor Mayamba já havia feito a leitura e acabou mesmo saindo a contento como ele planejou. É um resultado que se aceita perfeitamente e nós, com este trabalho, também terminamos esta transmissão. Eu, Joaninho Machono, estive no relato. Cadre Buana também relatou. O Pâncaras Benedito Lourenço é o nosso homem da técnica. Quanto às reações, Zé e ouvinte,
1: aguardamos.
7: Nós iremos trazer, então, exatamente, no magazine.
1: Ah,
7: Zé!
1: Ok.
7: Até a próxima.
1: Estamos juntos. Um grande abraço aí para Pemba. E continuação de um bom fim de semana, 17 e 16. Vamos então fechar. Mais uma tarde difícil para o Ferroviário de Maputo, que voltou a revelar alguns problemas, particularmente na finalização. Procura-se pela criatividade nesta turma locomotiva da cidade de Maputo. O Ferroviário da Beira foi, sem sombra de dúvidas, mais pragmático. E eu gostaria que o Vítor fizesse esta abordagem. O treinador do clube Ferroviário de Maputo diz então que a atuação da equipa de arbitragem após a sua derrota esta prestação deixou muito a desejar. O técnico defende que os árbitros devem permitir que as equipas joguem futebol e que os resultados sejam decididos dentro das quatro linhas. Magaia, a bola está aí.
8: Parabéns às duas equipas pela forma como abordaram, por terem conseguido transformar um jogo grande em grande jogo. Duas equipes, já eu tinha dito, muito bem estruturadas, jogadores também dispostos de forma adequada em campo, onde o Ferroviário de Maputo, do seu ponto de vista de volume de jogo, teve mais, mesmo que na primeira parte, nos primeiros 45 minutos, não conseguisse transformar este volume de jogo em situações de golo. Ferroviário da Beira, seu plano estratégico mais contido, apostado na velocidade dos seus atacantes, transições rápidas e é sempre criando moça à defesa do Ferroviário de Maputo. E foi numa altura, de facto, onde o Ferroviário de Maputo dominava, entrou forte, entrou melhor, entrou dominador, fruto da superioridade numérica a nível do meio campo, porém a definição faltava e o Ferroviário da Beira, num lance, numa transição, num contra-ataque, consegue chegar ao golo aos 24 com esse golpe de cabeça magistral de Daio. A verdade também manda dizer que os centrais do Ferroviário de Maputo, nomeadamente Uga e Jeitoso, ficaram a ver a banda passar. O Ferroviário de Maputo ressentiu-se um pouco do golo, não conseguiu reagir de pronto. Ferroviário da Beira ganha confiança, equilibra o jogo e aos passos ia também criando situações de perigo. Uma segunda parte repartida, as duas equipas a entrar em forte, o Ferroviário da Beira a entregar positivamente a iniciativa de jogo ao Ferroviário de Maputo, porém este, né, o que é o Ferroviário de Maputo, mesmo assim tendo dificuldades de criar situações de golo, muda de sistema, acrescenta mais um avançado, começou num 4-3-3 com um avançado de referência, depois muda para um 4-4-2 com maior unidade, maior presença na área, Alidor e Rafael, ainda assim dificuldades de fazer com que a bola chegasse a esse. Depois, entradas de Jojó e principalmente de Nélio, que veio mexer com o corredor direito do Ferroviário de Maputo, veio criar embaraços à defesa do Ferroviário da Beira, veio criar situações de perigo. Aí sim, viu-se um Ferroviário de Maputo criando situações de que poderia ter chegado ao empate, uma bola ao poste, outra bola à barra transversal, outros remates transviados, sem com isso dizer que o Ferroviário da Beira, no caso, estivesse só a assistir, vamos lá, o jogo, a banda passar, porque não? Neste seu plano estratégico, depois de ter passado a segunda parte, é transformado o 4-4-2 em 4-5-1, apostando na velocidade de Daio, teve também situações claras de chegar ao golo. Diria eu, foi um bom jogo, um bom espetáculo, que peca apenas por ter havido apenas um golo para o Ferroviário da Beira. É a tal questão das injustiças que não existem no futebol. Porque se existisse justiça, poderíamos dizer que este golo merecia ter acabado com mais golos, porque oportunidades para tal não faltaram, tanto de um como do outro lado. Se o ponto de vista de resultado, se formos olhar para aquilo que se ajusta às incidências do jogo, o Ferroviário de Maputo não merece ter, não merecia de facto ter perdido esta partida por este volume de jogo, até pelas situações de golo que criou, bola ao poste, bola barra transversal, conforme o dissemos. Depois, com relação às declarações dos treinadores, Carlos Manuel, concordo com ele quando faz a análise do jogo, concordo com ele quando diz que a sua equipe provavelmente tenha feito aqui dos melhores jogos desta época, porque foi uma equipa sólida, foi uma equipa que, pelo menos do primeiro ao segundo terço, soube o que fazer, faltando apenas a tal questão da definição e a questão da finalização no último terço. Agora, se concordo com a análise dele com relação ao jogo, sobre a abordagem, sobre as situações de lance que criaram e de possivelmente o empate ser o resultado mais justo, fico cético, fico admirado um pouco com esta abordagem muito virada ao árbitro. Do mesmo jeito que fiquei cético quando vi os adeptos do Ferroviário agora no final do jogo quase que a impedirem a equipa de arbitragem comandada pelo senhor Andulo de sair porque reclamavam qualquer coisa. Eu até percebo um lance, que é o lance de pontapé de penalti, pela posição da equipa técnica do Ferroviário de Maputo, pela posição dos adeptos, até pela nossa própria posição enquanto que narradores, comentadores desta partida, deu a sensação de facto de Paizinho ter ido aos pés do Alidor depois de se desviar a bola de si e que havia de facto um lance para pontapé de penalti. Não houve, e digo isto porque tive o privilégio que o Calão não teve, o privilégio que os adeptos do Ferroviário de Maputo também não tiveram, tive o privilégio de rever o lance na tela da televisão que estava a transmitir o jogo em direto e pude de facto confirmar que não ter havido pontapé de penalti, porque na primeira impressão, na minha primeira análise, também achava que havia motivos para pontapé de penalti. Daí compreender um pouco esta reação do Caló, esta reação dos adeptos, porque não tiveram esta oportunidade de rever o lance. Com relação às outras situações, um erro aqui, outro erro ali básico, há cartão vermelho para a Uga por acumulação de cartão amarelo, na minha opinião, de forma justa. Há uma primeira falta, entrada nas costas de Daio por parte de Uga nos primeiros 45 minutos, lance para cartão amarelo, admoestado bem pelo árbitro. Nesta segunda parte, Daio ia esgueirar-se aqui pela esquerda, ia isolar-se e de forma intencional e propositada o Uga obstrui o Daio. vê o segundo cartão amarelo, o próprio jogador, o Hugo, vê-se que fica rendido com a decisão do árbitro. Então, não vejo porque esta celeuma toda que está a ser levantada à volta do árbitro, é, muito provavelmente pela questão do pontapé de penalti, que a nós também, na primeira impressão, ficou essa ideia de ter sido pontapé de penalti. Eu acho que o Ferro Verde Maputo deve se centrar nas coisas positivas que conseguiu fazer hoje, diferente até dos outros jogos. É a tal questão, perdeu, mas nem sempre que se perde é porque tudo correu mal, como nem sempre quando se ganha é porque tudo correu bem. E no Ferroviário houve muita coisa positiva que precisa de ser consolidada. É nisto que a equipa técnica, é nisto que toda a estrutura do Ferroviário de Maputo deve se centrar para conseguir. A partir daqui que estas exibições, esta maneira de jogar, esta maneira de estar em campo, possa de facto depois transformar-se em resultados positivos, conseguindo finalizar as situações que coloca. Vou responder, sei que estás para me fazer uma questão, Arlindo, mas houve uma que me foi colocada na altura sobre a queima do tempo. Com o Zé Durbeca. É preciso vimos aqui em algum momento os jogadores do Ferroviário da Beira, o próprio guarda-redes Paizinho, a levarem mais tempo do que deviam para o jogo correr. Daí que eu dizia que mais minutos, menos minutos na compensação seria aceitável. É preciso, para que tal acabe, o Mundial tem sido exemplo claro disto, é preciso que abracemos desde logo as mudanças que foram implementadas pela FIFA a nível da CAF. E é importante que sejam mais rapidamente possível, porque daqui a mais um bocadinho temos equipes nacionais, a UDS, temos a Black Bulls, temos a própria seleção nacional, os Mambas, a partir de setembro, a jogarem nas competições internacionais onde estas leis já serão impostas. Então, é importante que os jogadores também, desde cedo, desde o campeonato doméstico, já estejam familiarizados com isso, e também porque será bem para o espetáculo, será mais tempo útil de jogo, e nós, enquanto que adeptos, poderemos deliciar de facto destas partidas, Arlindo.
4: Sim, mas ganha mais em jeito de rodapé. A liderança técnica do Ferroviário quase que ficou ali sobre relevado 20, 25 minutos. Bom, conversa é conversa, ninguém sabe de que é que estava-se a falar, mas a verdade, provavelmente desta exibição, da derrota, da maneira como a equipa jogou, e por tudo aquilo que foi Vítor falando em relação ao calor. Mas também há uma outra verdade que é preciso dizer-se, que daqui onde me encontro, consigo ver os adeptos do Ferroviário que não arredam pé, estão mesmo ali à porta da entrada e saída dos balneários. Bom, sou eles que sabem. O que querem, sou eles que podem dizer. Mas o que é que isto pode significar?
8: Não, o que aconteceu, por exemplo, com a equipa técnica do Ferroviário e partes de dirigentes, vimos também ali o próprio Lourenço, que é o chefe de departamento de futebol, é normal, depois de um jogo, procurarem fazer uma resenha, uma análise breve, de um pós-jogo, uma conversa. Agora, a concentração dos adeptos poderia nos colocar a pensar outras coisas, até olhando para esta demora da equipa técnica na conversa com alguns dirigentes. Mas eu acredito, eu creio, até pelo que fui observando aqui pelo próprio comportamento dos adeptos durante o jogo, que eles estão satisfeitos com a exibição da equipa e que eles sentiram que a equipa melhorou, que eles sentiram que a equipa poderia ter chegado ao empate, se calhar até à vitória. Viram bolas no poste, viram bolas na barra transversal. Não me parece que seja uma concentração que esteja ligada à insatisfação com a equipa técnica. Num dia onde o Ferro Verde Maputo, pelo menos na minha opinião, fez se calhar a melhor exibição desta época. Pelo que vimos depois do jogo, aquela entrada de 3, 4, 5 adeptos a tentar travar a equipa de arbitragem, posso perspectivar, posso pensar que é nesta questão do árbitro e a sua equipa. Até parece que é uma contestação ainda quanto à atuação da equipa de arbitragem, mas que eu acho que depois eles, quando chegarem a casa a reverem um lance na televisão, poderão depois arrepender-se da atitude que estão aqui a ter.
4: Sublinho por baixo, se nesta rádio só fala quem sabe, Vítor Magaia comentou o jogo sem Derbeck.
1: Não, mesmo para fechar agora. É fundamental, meu caro. Se calhar vamos abordar isto numa outra oportunidade. A minha questão não é apenas esta de queimar tempo, mas nós precisamos de de um futebol mais fluido. Estamos a acompanhar o Mundial, não é? Quer dizer, nós temos tantos esquemas para ganhar tempo durante os 90 minutos, Vitor. Portanto, é necessário efetivamente formar não só os nossos jogadores, como também os próprios treinadores.
10: Não, mas isto começa, acima de tudo, na formação dos treinadores.
1: Exato, exato.
10: Porque são eles quem formam, são eles que ditam, são eles que podem criticar os seus próprios jogadores a partir do momento em que procuram queimar tempo. Então, isto passa mais da liderança nos bancos técnicos do que dos próprios jogadores, que muitas das vezes, vamos lá, seguem a onda. Exato. Então, há que mudar a forma de estar, de pensar. E não é só em Moçambique, foi assim pelo mundo fora, daí, se formos a perceber, daí que a FIFA implementou as novas regras que existem agora no Mundial de Futebol.
1: Sim, senhor. Vamos então fechar.
11: Sim, vamos fechar. Vítor Magaia comentou e muito bem, como eu dizia nesta rádio, só fala quem sabe. Pedro Tchamano cuidou do som, Zé Neves vai nos transportar como homem da logística.
1: Sim, eu, é uma equipa muito forte, hein? Estou a ver aí.
11: Arlindo Majac no relato e reportagem. Sim, Zé.
1: Estou a ver, é uma equipa de craques.
11: É.
1: Muitos craques.
11: Antiguidade, como disse o Zé, antiguidade é um posto. Não, ajudou porque o Magaia tinha muitos apontamentos ao bloco de notas.
1: Não conseguiu esgotar?
11: Um abraço. Bom, se calhar não esgotou.
10: Não, estão esgotados, Zé. Estão esgotados.
1: Fica para o Edesporto, então.
11: Eu, Arlindo Majete, no relato e reportagem, despedimos-nos. Bom domingo, bom fim de semana. Bom, também na companhia vamos viajar com o nosso homem, o nosso decano, também o nosso homem da rádio, o Sebindi, que esteve aqui também a transmitir na nossa língua lá da terra. Um grande abraço, boa tarde, já o disse, bom fim de semana, bom domingo.
1: Bom regresso a casa.
12: 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Estamos de volta com a nossa rubrica Grande Penalidade.
13: E a grande penalidade desta semana vem de Gaza e é da Fazila Abubakar, jogadora de basquetebol.
12: As nossas meninas são altas atletas do sexto, Jaimita, por isso somos grandes em África.
13: E como, Castro, e como? Mas enfim, vamos lá acompanhar. Olá, Gaza.
14: Olá, Castro, olá, Jaimita. Respondemos a partir da cidade de Xai-Xai. Hoje a temperatura está saudável para uma prática do desporto. Estamos com esta atleta, Fazila Abubakar, que vai nos contar sobre a sua experiência neste remate contra a malária. Nene Fazila, mangue-me, como é que me vai dizer, basquetebol? Conta que já teve a doença de malária e foi num acampamento em que iam realizar um jogo de basquetebol e como as redes mosquiteiras não bastavam para todas que estavam ali, ela acabou ficando sem rede mosquiteira e quando voltou para casa viu-se cansada, pensou que fosse um cansaço por conta da partida de basquetebol realizada, mas no final das contas percebeu que era mesmo malária que estava. A equipe ficou prejudicada porque em algumas partidas mais decisivas ela não pôde estar lá e isso fez com que a sua equipa perdesse e eram jogos totalmente decisivos e que a sua equipa não conseguiu sagrar-se campeão.
13: Ouviste bem, Castro? Exatamente aquilo que estávamos a falar, né?
12: Ei, John, é verdade. A Fazila fez-se de tama de ferro. Perdeu o jogo.
13: Exatamente. Espero que isto sirva de lição para todos nós. Porque, tal como a África, queremos ganhar a malária e os campeonatos.
12: Sem dúvida alguma, Missers. Em caso de sintomas da malária, já sabe. Não joguem para depois perder.
13: Nada disso. Procurem de imediato o agente polivalente de saúde ou a unidade sanitária mais próxima.
12: Joguem para ganhar.
13: Exato. Vamos lá, a segunda parte da história da Fazila.
12: Bora lá.
14: Fazila, aí na vela cultiva camuina, insinua-se me John Zeke, que a curva de camuina e zezede, insinua-se me engadura camuina que se

0: chama atenção para que se limpe os recintos, por forma a evitar que os mosquitos se instalem em águas turvas, em águas estagnadas que se encontram nas nossas casas. Nós respondemos a partir de Seixai e voltamos para mais espaço do Remate.
1: Foram conselhos certos da fazila hoje, Aimita.
2: Pois é, Castro. Conselhos de prevenção. Para evitar a malária, use rede todos os dias, com ou sem mosquito à vista. Olha que a malária não perdoa.
1: Mas faltou essa. Com sintomas de malária, não pense que podes continuar a jogar e ganhar o jogo, Jaimita.
2: Pois é. Por isso, não se faça de super-homem. Trate a malária e ganhe o campeonato.
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4: Aí está a dupla Castro Jorge e Jaimita, mas aí o remate quando são 17h36, dona jornada do Campeonato Nacional de Futebol da 2ª Divisão, fase provincial de Manica, Teste África. E ainda acontece este tipo de resultados. Teste África 10, União Desportiva de Vanduze 0. Teste África 10, União Desportiva de Vanduze 0. Ntsene de Messica 5, Nova Jerusalém 1. Associação Desportiva 3 de Março 0, Machege de Chimoio 0. A informação é de Vasco Augusto. Vamos sair então ao encontro do nosso colega de trabalho, Manuel Cardoso. Hoje há basquete na cidade de Tete.
5: Conclui-se esta tarde e noite a jornada 7 do torneio de abertura para o Provincial de Basquetebol Centro Masculino, com um jogo de cartaz entre o Centro Desportivo e Ricardo Matiz e o Vulcão de Tete. Será a reedição das últimas duas edições entre ambas. Torneio alusivo ao 25 de março deste ano e a final do Provincial de Basquetebol Centro Masculino do ano passado. Foram duas finais frenéticas, todas elas ganhas pelo Centro Desportivo e Regra do Matize, que nesta jornada 7 quer repetir a proeza. Mesmo assim, Estevano Manuel, da equipa do Matize, e cauteloso na abordagem deste jogo de mais logo.
6: Conhecemos o adversário forte, quando ele se posiciona, é difícil derrubar, mas com a nossa estratégia, vamos dar de tudo para vencer.
7: É Vulcan?
6: É Vulcan, sim. E é Matiz também.
5: Estefano Manuel, técnico da equipa de Matiz, e com intenções claras de voltar a vencer pela terceira vez consecutiva a equipa da Vulcan TT. Francisco Sigaúque, da Vulcan Tete, diz que pode não ver a terceira vez, porque a sua equipa não vai facilitar.
8: O Matiz nos conhece muito bem, sabe que nós somos também fortes na defesa, assim como no ataque, organizados também. E a garantia é que vamos dar o nosso máximo para poder saber se sabemos com quem vamos lidar e vamos dar o nosso máximo para estar.
5: Lançados os dados deste frenético Centro Desportivo e Regra do Matiz e Vulcan Tete, jogo que será antecedido da partida entre Mambos, time A e B, jogo a iniciar às 17 horas. Esta sexta-feira, para a abertura desta ronda, o Mambos Time A bateu as Quininas por 70-75, depois de estar a vencer ao intervalo por 41-36, resultado que continua a colocar a equipa do Mambos Time A no topo da tabela, agora com 13 pontos. Arriba Desporto, Cidal de Tete, Manuel Cardoso.
4: Muito obrigado, Manuel. O jogo naturalmente já começou, porque já estamos com 17:39. O Governo reafirma a realização dos Jogos Escolares de 2026 previstos para o próximo mês de agosto na província de Inhambane, assegurando que estão a ser criadas todas as condições necessárias para o sucesso daquele que é considerado o maior evento desportivo estudantil do país.
9: Os que nos apoiaram e continuarão a nos apoiar, é isso que nós precisamos. Ainda temos um tempinho, acreditamos que sim, vamos eliminar, os jogos serão aqui, estamos todos confiantes e preparados. Agora o mais importante é limar o que não está bem. Então todos vamos trabalhar no sentido de resolvermos problemas dos campos que nós constatamos que são desafiadores, principalmente em relação ao basquetebol, em relação ao voleibol. Ainda precisamos de montar os pilares, a rede, precisamos de organizar o chão, mas estamos todos confiantes. A nossa meta é que até 15 de julho possamos já estar a limar toda esta parte dos campos.
10: Quanto tempo é necessário?
9: O recurso é um bocadinho

0: elevado, evidentemente. Para os campos todos, organizamos a nível de Inhambane, a contabilização que nós fizemos é de 32 milhões. Mas nós estamos a contar também com algumas empresas que estão nos a oferecer em termos de serviços, isso para nós é muito importante. E um vai adquirindo isto, aquilo, vamos juntando e vamos resolvendo. É o que estamos a fazer. E por outro lado também, a nível local, estamos a ter muitos, principalmente os que estão a fazer a gestão de alguns campos, estão-nos a apoiar exatamente na questão da organização, na reparação. Então toda a gente está mobilizada e toda a gente está neste espírito de tudo que temos que fazer para que os jogos sejam um sucesso.
1: Por aquilo que é a planificação do Ministério da Educação, diz respeito a quem vai servir as refeições, já começa a desenhar qual será o plano?
0: Não, nós ainda não temos indicado, mas há de ser a nível local. Todos os serviços vão ser feitos com o pessoal a nível local. O que nós estamos a ver é que temos nossos jovens, principalmente a nível do curso técnico profissional, estamos a falar de turismo, a parte da restauração. Então temos os meninos que são uma maravilha, já estão a fazer o seu trabalho nível 4 lindamente. O que nós queremos é, para além de outros serviços né, de hotelaria que nós teremos, incluir também eles para que seja uma experiência única a servirem os outros, né, os outros seus colegas, os alunos, neste será o Festival dos Jogos Escolares.
1: Na segunda-feira, sorteio e lançamento oficial dos Jogos Escolares.
0: Sim,
1: a mensagem que deixa para as províncias?
0: A mensagem basicamente é esta, não para as províncias em si, mas para todos os moçambicanos. Estes meninos são nossos filhos e através do desporto nós ocupamos, é uma ocupação super saudável. E por outro lado, ao juntar a eles aqui a nível da província de Inhambane, é o que nós fazemos de hoje em 12 anos, portanto, Jogos Desportivos Escolares acontecem em todas as províncias, de forma rotativa. É um momento único em que de fortalecimento da unidade nacional, por outro lado da descoberta dos talentos, porque a partir deles nós depois podemos concorrer nos jogos a nível da CPLP, a nível da África. Então são esses os nossos futuros jogadores que vão representar com dignidade o nosso país. Por outro lado, essa ocupação é muito saudável para os nossos meninos. Nós precisamos de ocupar a todos com atividades úteis e o desporto é muito importante e é saudável também, saúde da mente, saúde física. Então, apelar a todos para que todos possamos nos unir para que a festa dos meninos seja, de facto, uma festa com dignidade.
1: As idades fora do limite?
0: Proibido. Não, isso é proibido, como sempre. Isso está a ser observado a nível da... Já foi observado desde as competições foram a nível da escola, distrito, provincial. Agora é a fase para nós fecharmos, portanto, para termos os nossos campeões a nível nacional. Então, está sendo sempre observado e... Estaremos atentos para que todos os nossos meninos, é questão de disciplina, nem tanto é uma questão fora, é questão de disciplina, da nossa disciplina como educação e educação dos nossos meninos, para serem mais o cumprimento das normas, quer dizer, uma forma efetiva de nós dizermos, nós somos seres humanos para vivermos em paz, vivemos numa sociedade, temos que cumprir as normas.
1: Sobre isso, só para terminar, a semelhança de alguns jogos, claro, 2005, logo a seguir, ou havia uma comissão técnica que era responsável pela acreditação dos alunos. Para este ano, como é que será o tratamento para evitar, de facto, casos fora da idade?
0: Nós teremos uma comissão técnica, os nossos meninos vão trazer exatamente a sua identificação, vão ser avaliados. Mas isso já temos, é um histórico que é feito a nível das nossas províncias. Estamos organizados para tudo, temos uma equipe específica para cada um. Para a acreditação, depois disso, para a questão do acompanhamento dos jogos, temos a saúde também, estará presente, falamos da questão da alimentação. Por outro lado, estamos a visitar também para ver, observamos as condições dos dormitórios. Então, estamos, quer dizer, as equipes todas, existem diferentes comissões e elas, esta é a parte nossa de visão para a mobilização dos recursos, mas temos as equipes técnicas específicas para fazer o acompanhamento, portanto, todo o trabalho até que cheguemos ao dia 30 e abertura, que será o dia da abertura, e contamos efetivamente com a participação do nosso chefe, nosso presidente, a estar aqui com as nossas crianças a fazer a abertura do 16º Festival dos Jogos Desportivos.
1: Uma questão inevitável, depois de 32 milhões para os campos, quanto dinheiro é necessário para assegurar a festa durante uma semana?
0: Eu não quero falar de dinheiro porque estamos a receber muitos recursos. Agora, o equivalente para nós termos a festa durante esta nossa toda festa, nós iríamos precisar dos 50 milhões de meticais. Mas porque estamos a contar com a participação, o apoio de muitos, acreditamos que em géneros alimentícios vamos avançar, provavelmente até possa ser menos, porque as pessoas estão-nos a oferecer muita coisa.
2: É, apesar das dificuldades que possam surgir, a ministra da Educação do Governo manifesta então confiança na capacidade das instituições envolvidas para ultrapassar os constrangimentos identificados, apelando então ao envolvimento de todos no apoio da realização deste evento. Em suma, o compromisso do Governo é claro, meus caros, é garantir que Inhambane acolha uma edição bem-sucedida dos Jogos Escolares, um grande evento do desporto infanto-juvenil.
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4: Ora bem, uma vez mais bem-vindos. Agora estamos no Fogo de Remates, Mister.
5: A rubrica onde você remata dúvidas e ganha mola.
4: Onde o ouvinte chuta e a nossa equipa técnica defende. Quem é o primeiro avançado a entrar em campo, Jaimita?
5: É o Joaquim Raíce de Bar, em Catandica.
4: E ele diz assim: nas zonas rurais, muitos preferem a automedicação e a medicina tradicional. Isto é prejudicial?
5: Claro que é prejudicial. É como o autogolo, Joaquim. Mesmo a Associação dos Médicos Tradicionais reconhece. Malária não se trata com ervas, raízes e cerimônias.
4: Em caso de malária, automedicação e medicina tradicional são um cartão vermelho direto, então.
5: Pois é. A malária grave destrói o corpo em poucas horas.
4: Enquanto isso, perdes tempo com raízes, o bicho avança e pode marcar golo. Isso significa te matar.
5: Pois é. Por isso, sintomas de malária? APS, hospital, na hora.
4: Bora pra frente.
5: O segundo remate é do Muijama Chuluma de Chimoio.
4: Outra vez, Emanica, quanto tempo leva para a cura da malária depois de terminar todas as doses de tratamento?
5: Bem, Muijama, se tomares os 3 dias certinhos do quartém, os parasitas são eliminados quase todos logo ali. Mas atenção, hein?
4: Atenção, porque o corpo fica desgastado como um jogador após um prolongamento, hoje, Emanica.
5: Pois é. A recuperação total da energia e da fraqueza leva de 1 a 2 semanas.
4: Uau!
5: Mas é, há que descansar e comer bem antes de entrar em jogo de novo.
4: Boa defesa, Jaimita. Agora entra em jogo Francisco Quacualace, direto de Angoche. Ali! Com um remate perigoso.
5: O que faz com que uma pessoa com sintomas de malária faça o teste rápido e ele não der positivo? Misters, prestem atenção.
4: Primeira razão. Fizeste o teste cedo demais, logo no primeiro minuto do jogo, quando o parasita ainda não subiu ao ataque e o teste não consegue lhe encontrar.
5: Por isso, sintomas claros e resultado negativo? Ah, é simples. É só repetir o teste horas depois.
4: Segunda razão. Não é malária, é outra doença. Por isso, se os sintomas continuam, o VAR tem que rever o lance calmamente com uma outra câmara.
5: Isso significa fazer outro tipo de teste. A dica é, se os sintomas continuarem, volte para o APS ou unidade sanitária.
4: E para fechar a nossa grande eliminatória de hoje, temos o Amadi Alberto Malate de Nampula, cidade.
5: Da terra.
4: Que saudade. Ele traz aqui um caso dramático, Omita.
5: É, tomei o quartém e a malária não passou. No controlo receitaram o quinino, mas o centro de saúde não tem e eu não tenho dinheiro para a farmácia privada. Que medidas tomo em casa enquanto espero ter condições para comprar?
4: Amade, escuta bem, companheiro. Não podes esperar em casa. Se o primeiro medicamento falhou e te receitaram quinina, estás na zona de perigo. A malária está a ganhar o terreno no jogo. Esperar em casa sem remédio é risco de vida.
5: Nem mais, Amade. Não fique em casa a assistir o jogo.
4: Em casa podes aplicar panos úmidos na testa para acalmar a febre, mas panos, atenção, não matam o parasita.
5: Por isso tens que voltar imediatamente ao centro de saúde, dizer que o remédio falhou e exigir que te transfiram ou mediquem com as alternativas que têm. Olha que a medicação da malária é gratuita.
4: A esperança, afinal, é a última que morre, mas esperar em casa é morrer primeiro.
5: Aguentaste? Que defesa! E com esta dica fechamos o Fogo de Remates de hoje.
4: Parabéns aos nossos craques Joaquim, Muijama, Francisco e Amadi, que já garantiram Mussuruku 250 paus de crédito.
5: Não fique desse jeito. Continue a chutar as suas dúvidas, mister.
4: Protejam a vossa baliza contra a malária e joguem sempre no contra-ataque.
5: Bora lá, até o próximo jogo. Mas antes, fiquem a escutar
4: o Timos.
6: Boa noite, Timóteo.
7: Boa noite, Mister.
6: Passaram 12 dias desde o nosso ataque a Time Matalões. As nossas picadas devem estar a fazer efeito. Scout, estás no local?
8: No local, Mister. No campo de treino, a equipa toda está mal. O guarda-redes, o capitão, todos. Um está com febre e náuseas. Outro com dores de articulações e a vomitar. Outro está com dor de cabeça e febre.
6: Excelente! As nossas picadas surtiram efeito.
8: Com certeza!
6: No domingo, os matalões de Palmo terão que entrar em campo com a equipa B.
8: Equipa B! Queríamos ver essa derrota no domingo, Mister. A vitória está garantida.
6: Vamos assistir ao vivo no domingo. O quê? O que é que estou a ver? Não é a equipa A que está a entrar em campo? Scout?
7: Sim, Mister. É a equipa A.
6: Tu viste o que viste ou mentiste para nós?
7: Não, Mister. Eu vi o que vi. Não menti.
6: Isto só pode significar uma coisa.
7: O quê, Mister?
6: Eles lançaram um contra-ataque imediato.
7: Que contra-ataque, Mister?
9: Nós não fomos picados.
6: Eles sentiram os sinais de malária e correram para o posto de saúde.
7: Oh, não.
6: Recuperaram antes do jogo.
7: Oh, não.
6: Esta vitória é deles.
7: Não.
6: Esta vitória é deles.
10: Misters, a melhor resposta ao ataque da malária é o contra-ataque. Ao primeiro sintoma de malária, procure o APS ou unidade sanitária. Recupere antes de perder o jogo.
2: Estamos então com 17 horas e 52 minutos. Estamos então com 17 e 52 minutos. O Presidente da República dirigiu este domingo no Clube de Golfe da Polana, aqui em Maputo, a cerimónia oficial de abertura da 5ª edição da Presidencial Golf Day, First Lady Golf Classic e Kids Golf Series 2026, um conjunto de iniciativas que reforçam a aposta do país na promoção do desporto e também do turismo. Adama Timpe.
11: Boa tarde, Presidente da República. Lança Presidential Golf Day, First Lady Golf Classic e Kids Golf Series. São iniciativas presidenciais que cruzam desporto, turismo, economia e oportunidades.
12: Temos dito que o turismo é um setor que cria emprego, gera renda para todos os tratos sociais. É neste contexto que o golfe assume uma importância crescente. O golfe já não é apenas uma modalidade esportiva, é uma indústria global, um instrumento de promoção turística, um espaço de aproximação entre investidores e mercados, que vai acontecer hoje neste espaço, e uma plataforma de diplomacia económica e desportiva. Mas, acima de tudo, representa uma oportunidade para criar riqueza, gerar emprego para todos os tratos sociais e abrir novas perspectivas para milhares de moçambicanos.
11: E os resultados do Presidential Golf Day e de outras iniciativas na área do turismo para fortalecer a economia do país não tardaram.
12: Os resultados começaram a ser visíveis em 2025. Moçambique recebeu cerca de 1,2 milhões de turistas, consolidando uma trajetória de recuperação e crescimento acima dos níveis registrados antes da pandemia. Ao mesmo tempo, investimentos avaliados em centenas de milhões de dólares estão a materializar-se em diferentes regiões do nosso país, reforçando a confiança dos investidores nacionais e internacionais no potencial de Moçambique. Arrancamos com o primeiro projeto do grupo Aman, em Massingir, na província de Gaza, um investimento que é o primeiro deste grupo que faz parte do top 10 ao nível do mundo, ao nível da África Austral. Agora, quando estivemos em Washington, tivemos encontro com o grupo Four Seasons, que chega esta semana, que vai começar, ou melhor, que começa hoje, para podermos conversar e fazerem investimentos de turismo em Moçambique. E vamos continuar a trabalhar. Estivemos também com o grupo Hilton, em Washington, que está interessado em investir em Moçambique e tantos outros grupos de referência mundial.
11: Presidente da República, Daniel Chapo, no lançamento esta manhã no Clube de Golfe da Pulana de 3 torneios, Presidential Golf Day, First Lady Golf Classic e o Kids Golf Series. Paralelamente, foi inaugurado esta manhã o campo oficial de golfe da Pulana.
13: Uma infraestrutura moderna que vem enriquecer a oferta turística nacional e reforçar o posicionamento de Moçambique como destino de excelência para a prática do golfe na região da SADC e além fronteiras. Este empreendimento representa não apenas um investimento no desporto, mas também um investimento no turismo, na economia e na criação de novas oportunidades de negócio, contribuindo para a dinamização do desenvolvimento econômico local.
11: Secretário de Estado na cidade de Maputo, Vicente Joaquim, na inauguração do novo clube de golfe da Pulana, depois de requalificado e modernizado.
2: Obrigado, Adalma Timbi. Mesmo para fechar esta edição do Domingo Desportivo, estão criadas as condições, Castro Jorge, no Lalji Arena Tchumene, para este ABB Liga Desportiva de Sofala. Seja bem-vindo.
14: Ora, muito boa tarde e boa noite. Aqui fora já está escuro. Dizer que a ABB vai jogar com Guirugo, Danilo, Martinho, Celton, Cremildo, Rumo, Hamed, Kadri, Stefan, Mané e Cantolo. Liga Desportiva de Sofala, linha com Carlos, Ashraf, Zabula, Lucas, Casimiro, Elcídio, Léo, Zinho, Nelo, Inhaminga e Dani. O jogo começa às 18 horas com relato aqui na RM Desporto, porque simultâneo vai terminar daqui a pouco.
2: Estamos juntos, Castro Jorge, dentro de instantes, mas ainda temos mais alguns minutinhos. Dentro de alguns instantes vamos ter então este grande jogo com o Castro Jorge e Miguel Vaz a acompanhar então esta ABB Liga Desportiva de Sofala. Vamos então recordar aos nossos ouvintes os resultados desta tarde. Machacane 0, Xingale 0, Pemba 1-2, ADV 1. Ferroviário de Maputo 0, Ferroviário da Beira 1. Na classificação geral temos então o Ferroviário da Beira com 15 pontos, Costa do Sol com 12, União Desportiva de Songo com 12, Ferroviário de Nacala com 11, ABB com 10, Liga Desportiva de Sofala com 9, os mesmos do Ferroviário de Nampula, Ferroviário de Lixinga com 8, Ferroviário de Maputo com 7, os mesmos de NH, Pemba com 6, Machacane com 3, Xingale com 2 e Bahia na última posição. Ontem tivemos o Costa do Sol 2, União Desportiva de Songo 2, Ferroviário de Nacala 0, Ferroviário de Lixinga 0. Mas logo vamos ter então o Grupo F, perdão, Grupo H, Espanha, Arábia Saudita e Grupo G, Bélgica, Irão, Mundial de Futebol. Estamos com 17 e 19, assim chegamos ao final de mais uma edição do Domingo Desportivo. Obrigado pela companhia ao longo destas 4 horas de desporto. Continuaremos atentos ao Moçambola 2026 e ao Mundial de Futebol ao longo desta noite, trazendo informação, análise e, por que não, a atualidade desportiva. Continuação de um bom domingo, sempre na companhia da Rádio Moçambique.

0: Estamos então com 18 horas em todo o território nacional. Já estão criadas as condições, meu caro Castro Jorge, para o início deste jogo?
1: É verdade, estão criadas as condições, o jogo já começou, 0-0, saiu, teve primeira posse de bola, a formação da Liga Desportiva de Sofala. Miguel Vaz, o que é que se deve esperar deste ABB Liga Desportiva numa jornada em que este encontro encerra esta Ronda 7?
2: Olha, Castro, é uma jornada em que está, é que é expectável a vitória por banda desta equipa da Black Bulls, se atendermos que, em termos individuais e coletivos, é naturalmente uma equipa melhor que a equipa da Liga Desportiva de Sofala. Contudo, dizer que esta equipa da Liga Desportiva de Sofala teve, na minha opinião, um bom arranque nas primeiras 5 jornadas do Moçambola e espero que fora do seu reduto que possa continuar a ter essa prestação.
1: Já se joga então o segundo minuto deste encontro, para já 0 para a formação da Associação Black Bulls e também 0 para a Liga Desportiva de Sofala. Só para lembrar, ABB com Guirrugo, Danilo Martinho, Celton, Cremildo, Rumi, Hamed, Kader, Stefan, Mané e Cantolo. A equipa da Liga Esportiva com Carlos, Jashraf, Zabula, Lucas, Casimiro, Elcídio, Leo, Zinho, Nelo, minha amiga e Dani. Ponta Pelevre é para a equipa da ABB. Remate ali foi de Martinho, corta a defensiva da equipa da Liga Esportiva. Vai insistir a formação da Liga. É para também Cremildo, Cremildo entregou para Hamed, Hamed outra vez para Cremildo, linha final. Ao contrário, olha o cruzamento com muita força, a bola vai para lá de entrar, perdão, linha final, a pontapé de baliza para a formação da Liga Desportiva de Sofala. Obrigado pela sintonia e pela confiança. 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Pontapé de baliza batido curto, é na direção de Ashraf. Ashraf entregou um pouco mais adiantado, é para o Casimiro, vai pontapé lá para frente, corte defensiva da equipa da Liga Desportiva, perdão, da AB, eu não sei porque estou com Liga Desportiva apenas. Este aqui é a BB, que sai para o Danilo, já recolheu na minha esquerda, pode entregar atrasado e para lá que vai a bola, é para o Martinho. Martinho recolhe, cordou lateral, cordão central, entregou curto, ali para Stefan, vem cá atrás buscar o jogo, vai levantar a bola com muita força, é para Cádio, para no peito, corta a defensiva da Liga Desportiva de Sofala, vai insistir a ABB, com o Cantolo a recolher, na área contrária, a segunda ação, vai perto, controle da bola, corta, depois a defensiva da Liga Desportiva de Sofala, Liga Desportiva que tem um homem ali contundido, por isso atiram a bola para lá de entrar, para que possa ser assistido o homem da Liga Desportiva, 2 minutos e meio, Miguel Vaz, com o início de pendor ofensivo da equipa da casa.
2: Claro, mas não estamos à espera de mais nada que não fosse esta atitude por banda da equipa da Black Bulls, que naturalmente há de querer atingir um resultado logo a partida que lhe garanta alguma comodidade e alguma gestão do jogo a posterior.
1: O jogador da equipa da Liga Desportiva abandona as 4 linhas para que possa ser assistido para lá da linha, no meio de evento 21 Zabula. Vai haver reposição de bola pela lateral para a formação da ABB. É para Cremildo. Espero que haja fair play. E é isso que Cremildo está a fazer. Está a pedir que os companheiros se afastem dos jogadores da equipa da Liga porque ele quer entregar a posse de bola aqui à Liga. O árbitro diz que ainda não pode fazer o arremesso porque o Zabula continuava ali no retângulo de jogos. Ele teve que ser forçado a sair. Oxalá que não seja nada grave, muito cedo. Lançamento efetuado, Cadre vai pontapé a bola propositadamente para lá da linha final. Futebol é bonito por causa disto, Miguel Vaz.
2: Claro, esta atitude de fair play é de aplaudir, de facto, por banda da equipa da Black Bulls.
1: Pontapé de baliza para a formação da ABB. Atenção que a gente que assistiu o jogo número 1 nesta tarde, aqui mesmo na La Ligia Arena, no 0-0 entre o Machacan e o Xingal de Teto, está aqui a acompanhar este também 0-0 por enquanto, entre a ABB e a Liga Esportiva, com a Liga 7 tenta sair, corta o homem da equipa da ABB. Depois vem uma situação faltosa ali, entrada sobre o camisa número 20 da Liga Esportiva. É travado em falta, diz o árbitro, publicação do seu auxiliar. Não é o 20, é o 26 ou 28. É, esta fonte, esta letra, este número, esta numeração da equipa da Liga Esportiva, muito enfeitado e depois com o reflexo da luz ali, atrapalha um bocadinho, o 6 e 8. E também o 0. Rola a bola. É para a formação da ABB. Ganhou o Cadre cá atrás. Veio ajudar. Então entregou para a meia esquerda. Primeiro para a direção de Danilo. Já recolheu no interior da área. De penalti. Pontapé com muita força. E é para a meia esquerda para a direção de Hamed. Não chega porque a bola vai para lá da linha lateral. Há lançamento. Não saiu aquela bola? Não. Não saiu. Disse o auxiliar que não saiu. Há lançamento agora sim. É para a formação da ABB. Do lado esquerdo. É então para o Danilo. Vai lá o lateral canhoto da formação da ABB. Vai fazer o arremesso atrasado na direção do Rumi. Já recolheu o Rumi com a parte inteira do pé direito. Vai movimentando com o meio pé na minha esquerda. Tem que jogar para o lado contrário. Faz a mutação de flanco. É para Celton. Celton parou na coxa, passou por elevado. Controla a bola, jogou atrasado. É primeiro para Martinho. De central para central. Martinho pisou divisão, está na metade ao contrário. E com o pé esquerdo vai levantar a bola para a contrário, para cantar. Corta o defensivo da equipa da Liga Desportiva. Vai tentar assistir a ABB. O passe que não surge, porque há um corte mais um. Rumi da Liga Desportiva de Sofala. É para o intermédio de Casimiro. Casimiro embrulha-se com o adversário. Sofre falta. Ponta para Lebre. Rapidamente. Batido, a bola circula para a equipa branca e verde da Liga Esportiva, com a abertura que é feita cá para a meia esquerda, na direção ali do 28, Léo. O Léo trabalhou, jogou atrasado, pediu linha de passe, é para Cremildo, mais atrasado, empurrou e empurou para o central. É o Lucas, no caso, este recolho não, este é o 21, Zabula já regressou ao retângulo dos jogos, pelo tapeu, com muita força para o lateral contrário. Primeiro ali para o peito do companheiro foi o Nelo. Nelo luta com dois adversários, perde o controle da bola com falta de desguardo. O outro aponta para Lebre, é para a Liga Esportiva na situação defensiva. A entrada do meio campo ofensivo, livre para ser batido daqui a pouco. Creio que é o capitão Elcídio, colocou a bola na marca, ele para apresentar um carregado de execução. Elcídio deixa que seja companheiro da defensiva, aponta a bola para o jogo. Instâncias iniciais, 7 minutos da etapa inicial, 0 para a ABB, 0 para a Liga Esportiva de Sofala. Está a fechar a 7ª jornada do Moçambola. Ponta pior ali, o Zabula com muita força para o homem da equipa da ABB controlar o Cremildo, e a bola vai para lá em final, aponta pé de baliza, é para a equipa da ABB. Rapidamente batido, é para a direção de Martinho, pisou a divisão, está na meta, não, ultrapassa a linha na área de baliza, entregou atrasado, adiantado no caso, foi para a Stefan, este que jogou atrasado, é para o guarda-redes. O guarda-redes chama-se de Rugo. Feitiu agora para a meia esquerda. É para a direção de Martinho. Martinho recolhe lá com, com o pé esquerdo. Faz uma série de formações. Entregou ali perto. É para Stefan. Stefan faz a rotação. Entregou um pouco mais adiantado pelo contrário. Vai agora descaindo sobre o lado direito. O centro faz a mutação de flanco. Muito mal jogado. Disse obrigado ao meio da equipa da Liga Desportiva. É no caso particular, camisa 16, Samacizinho. Ultrapassou de Zorça, que também faz muito mal o passe. Disse obrigado ali o Stefan. E o seu defensivo jogou atrasado. É para que Rugo José devolveu a bola para Stefan na meia esquerda. Entregou o Rantinho Narvado. Bem jogado agora. É para Danilo. Danilo para o Martinho, Martinho para Danilo, pode fazer tipo a zona central, é para cá que vem a bola para o São Rume, recolheu com a parte interna do pé direito, vai levantar a bola com muita força, é para entrar Casimiro, corta o homem da Liga Esportiva, a bola fica outra vez na equipa da ABB com o cadro, o capitão a recolher, e para a zona central, entregou o corpo para o Rume, Rume entregou para a direção de Hamid, olha o homem do cabelo pintado no branco da agulha, é para Danilo, está fora de jogo, pode parar porque assim não vale. Ponta pé livre para a formação da Liga Esportiva, 8º minuto do encontro, 0 para a ABB, 0 para a Liga Esportiva de Sofala. Está a fechar a jornada número 7 no canal esportivo da Rádio Moçambique. Ponta pé livre é para a formação da Liga Esportiva. É então para o guarda-redes Carlos, trajado de encarnado, camisola, calção e meias. As chuteiras é que são laranja fluorescente, laranja não, amarelo fluorescente. Ponta pé com muita força, é uma oferta, é uma entrega ao domicílio. A bola vai para lá de entrada, lançamento para a formação da ABB. É então para Danilo, entregou atrasado para Quirogo. Já saiu da área de penalti. Vai tocar curto para Martinho. Martinho já recolheu na meia esquerda e também com o pé esquerdo vai jogando. Vai ultrapassar vai ultrapassando naturalmente alguns metros. Entregou adiantado, é para Rumi. Rumi passou o divisório, vai perder o controle da bola para cadeia de base da bola. Aqui está a equipa da Liga Esportiva. A abertura que é feita cá para a minha esquerda. A recepção é perfeita. É do Casimiro. Não está o Elidio. Luta com o adversário. Pedrinha de passo contra o e é para o capitão. Ele decide. Corta o homem da equipa da ABB. A bola fica no Cremildo. Cremildo para Rumi. Rumi já não está o cadre. Passou por um adversário fazendo uma rotação. Vai para a zona central no meio campo ofensivo. Vai perder o controle da bola. Levou longe demais o seu esforço. Diz obrigado ao homem da equipa da Liga Esportiva. Que sai a jogar por intermédio do capitão. E o capitão ali é ele. Decide a levantar a bola com muita força. Na direção do Nelo. Luta com o adversário. Vai tentar passar. Não passa. Ganhou o Celta. Jogo atrasado. Aí então para o guarda-redes Guirrugo. Guirrugo entrou. Entregou para a linha esquerda, na direção do Martinho. Martinho vai trabalhando, aponta ali qualquer coisa no terreno. Entregou o corpo, a direção do Stefan. Muito recuado também, Stefan. Vem para trás buscar o jogo, para entregar para o capitão. Cadre mudou de ideia, faz mutação de Franco. Muito mal feito. Muito mal feito o passe ali do Stefan. A bola vai para lá, linha lateral. Lançamento para a formação da Liga Desportiva de Sofala. São as instâncias iniciais. 10 minutos, primeira parte, 0-0. Lançamento para a equipa da Liga. Já foi efetuado. Ali na... Agora um abraço. Há um abraço na bola. Foi o camisa número 15, Casimiro. Que abraçou na bola, livre batido rapidamente com o Stefan, entrega para a zona central, primeiro para o Martinho, vai recolher com a parte interna do pé esquerdo, é uma seção orientada, entregou a direita para o Hamed. Hamed recolheu, jogou atrasado, é para Celton, depois de ter saído no banco, o suplente Hamed é titular na noite de hoje, entregou para o Stefan, vai levantar a bola para ele contra a área, corta a defensiva da Liga Esportiva, vai tentar sair a jogar agora para o momento de Casimiro, Casimiro vai apontar a perna para frente, na direção do Nelo, Nelo vai dominar, tendo tempo para todo o Celton, não faz o primeiro tampão, então o Nelo não lhe larga, então é obrigado a jogar atrasado o Celton, é para o guarda-redes, o Guirrugo, circula a bola para a mesa esquerda, primeiro para a direção do do Martinho. Martinho, bom, tapia com muita força. Cantou, logo achou, se baixou, dominou a bola, comprou, entregou depois para a direção ali do Cadre. Cadre entregou de entrada para a minha esquerda. É primeiro para Danilo. Olha o cruzamento que é feito. Corta ofensiva da Liga Esportiva. Nas alturas, ganhou um homem da equipe da Liga Esportiva. Segunda vaga de ataque para a equipa da ABB. É para Martinho. Meio de meter ao contrário. Entregou para Sepa. Jogou atrás, pediu apoio. Então apareceu o Setana Rafinha com a parte interna. O pé esquerdo agora com o direito. Entregou para a meia direita. Na direção ali do Stefan. Nesta aqui, o Stefan a recolher. Faz a mudança de flanco. É para Cadre. Não chega primeiro ali o cruzamento. Corta! A Liga Esportiva! Não chegou o guarda-redes. Chegou a companhia defensiva. A ponta a piar. Vai a Liga Esportiva sair para o contra-ataque. Agora para o meio de Dani. Muito com o adversário. Perde o controle da bola. A bola outra vez na equipa azul e branca da ABB. Rumo entregou para a direção do Martinho. Pisa em divisórias. Está no metro ao contrário. Para a zona central. O passe é feito para o companheiro de equipa. Corta o meio da equipa da Liga Esportiva. Se fala. Que vai sair agora para o meio de Elcídio. O capitão Felipe fica para a meia direita. Vai trabalhando. O homem da formação da Liga. Adiantou em demasia a bola. Mas conseguiu ficar com ela. É o Leo. Leo tocou curto. Faz muita mala recepção. Nelo. Corta o meio da equipa da ABB. É Stefan. Stefan trabalha no círculo central. Na grande roda. Na sua zona defensiva ainda. Olhou para frente. Olhou para trás. Então jogou atrasado. É perdão. Adiantado. É para a meia esquerda. Na direção ali do Cadre. Cadre recolhe. Meio de meter ao contrário. Vem para a zona central. Estava sobre a linha central. Entregou curto para a direção de Hamed. O Deje entregou sobre a linha central. Primeiro para Danilo. Danilo para o Rume. Rume já trabalha. Foi de 2 para 23. Este episódio na bola. Jogou atrasado. 23 para 13. Martinho. Recolheu o Martinho. Entregou para a meia direita. Para a direção do Celton. Celton trabalhou com o direito. Entregou ali com o esquerdo. Ajeitando a bola para a meia esquerda. É para Rume. Rume entregou no buraco da agulha para Cadre. Tem por parte do Celton. Corta o homem da equipa da Liga Esportiva. Agora vai sair a jogar para o meio de Dani. Dani jogou atrasado. Foi ali para o 15, Casemiro. Casemiro passa atrasado, empurrou e empurrou para a direção do Leo. Vai ponta perto de qualquer maneira. Peitaço do companheiro de equipa. Acho que a bola se perca para o lado central. Já recolheu, vem para a zona central. No meio campo ofensivo, faz a mudança de fora com muito mais cuidado. É cá para este lado. É para o camisa 28. Para a bola na coxa. Passou para o lado. Aí está o Leo a entregar adiantado. É para o número 10. Chama-se Nelo. Nelo roda-se. Entrou outra vez para o camisa número 20. É no caso particular o 28. Este não é o 20, é o 28. E é o 28 Leo. Leo para dentro. Jogou atrasado, pediu linha de passe. Então o passe foi aberto. Foi então aberto por intermédio em Yaminga. Yaminga vai levantar, agora faz uma oferta em Yaminga, entregou ao domicílio, disse obrigado Quirugo, segurou rapidamente, faz a abertura da bola para a direção ali do capitão de equipa, Cadre. Cadre na zona central, entregou adiantado, é para o Stefan, luta com o adversário, segura a bola, o Stefan jogou atrasado, agora para a direção de Celton. Celton recolhe, calmo, se entra no corredor, tira a volta, entregou para Cadre, pode flanquear para a minha esquerda, é para lá que vai a bola, não, entregou curto para a zona central, primeiro para Cantor, Cantor entregou para Amir, a entrada da contrária faz a abertura comum, força muito mal direcionado. A ponta pé de baliza para a formação da Liga Desportiva de Sofala. 13º minuto em andamento no campo da Lagi Arena. Campo número 1. Dá para já 0-0. Transmissão do canal esportivo da RAP Moçambique. Ponta pé de rede curto. É do guarda-redes ali para a direção do Zabula. Zabula vai para o tapete, a bola para o jogo. Com muita força para a zona central. Era para a entrada do Leo. Cortou a defensiva da equipa da Liga. Vai insistir a formação da ABB. Perdão, da Liga cortou a ABB. Segue o jogo para a formação azul e branca da ABB. Martim entregou para Celton. Celton circula a bola para aqui, para a direção do Stefan. Vem para a zona central. Cortou a lateral direito agora. Vai trabalhando. Entrou para a grande roda no meio campo ofensivo. Vai levantar a bola para o contrário. É uma oferta para o meio da equipa da Liga Esportiva. Disse obrigado ali ao Xiraf. A Xiraf entregou curto para a direção do capitão. E o capitão responde então pelo nome de Elcídio. Elcídio entregou para a companhia. Daí recebe. O Elcídio recolhe a entrada. Meter ao contrário. Cortou lateral esquerdo. Entregou mal. Cortou a defensiva da ABB. Vai. Aí está o Cantor da zona do tiro. Corta! Cortou o próprio Elcídio. Vai insistir. Não insiste nada. Porque a bola fica na equipa branca. Agora uma falta do Hamed. Uma posição clara ali sobre o seu adversário. O camisa 22 da equipa da Liga, o Oxalaf, já saía com a bola totalmente controlada e foi obstruído. A ponta para Levre. É para a formação da Liga Esportiva de Sofala. 14 minutos da primeira parte, 0-0. Oxalaf, pontapé, de qualquer maneira. É mais uma oferta. É mais uma entrega ao domicílio. Disse então obrigado com o camisa número 22. E o 22 da equipa da AB, 27 no caso particular, é o Cremildo. Cremildo entregou ali perto para a direção do Celton. O Celton trabalha, flitiu agora para a esquerda. Entregando para a meia esquerda. É rapidamente para a direção do Martinho. Martinho vai utilizar a divisão. Só na metade ao contrário, vai trabalhando Martinho, parou, pensou, entrou adiantado, é para Hamed, faz a rotação, é perfeito o passo para a direção de Cantor, corta, não foi Cantor, foi o Mané, cortou a ofensiva da Liga Esportiva, entregou para a meia direita, na direção do Lucas recolhe, passou para o adversário, para a zona central, é para o capitão, e o capitão responde pelo nome dele, Cílio, faz a mudança de flanco, muito bem jogado agora, é para a direção do Leo, recolhe, nada, dominou muito mal o Leo, a bola vai para a linha lateral, lançamento para a formação da ABB, rapidamente executado, foi decremido para Stefan, e Stefan chegou atrasado, é para o Zaton, de primeira entregou para Martinho. Martinho vai recolher com a parte inteira do pé esquerdo. Tem uma recepção orientada para avisar a divisão extremamente ao contrário. Ali entregando para a direção de Hamed. Hamed recolhe, pedrinha de passo, pelo buraco ali. Encontrou ali o capitão, só que faz muito mal a devolução. Então a bola fica na equipa da Liga Esportiva. Atenção, contra-ataque da formação da Liga Esportiva. Sobral, a abertura que é feita pela Dani, corta! Não era cá, cortou o Celton, porque o parceira teleguiada para Denem. E agora sai o contra-ataque da formação da BB. Aí está para no peito. O cruzamento do Danilo para a área contrária. O cabeceamento foi defensivo. Nas costas ali estava o Cantolo. Rola a bola para a equipa da Liga Esportiva. Aí para Casimiro. Casimiro entregou para Xeraf. Já recolheu o lateral destro da formação da Liga Esportiva. Entregou adiantado. Primeiro foi para Dani. Dani jogou atrasado. Aí para o Xeraf. Perdeu o controle da bola. E a bola fica na primeira momentânea. Porque a bola voltou para a equipa da Liga Esportiva. Só fala. E segue para o trabalho do número 15. Chama-se Casimiro. Casimiro faz muito mal o passe. Desobrigado. O homem da Liga Esportiva. Perdão. O homem da BB. Entregou atrasado. Primeiro para o Celton. Celton para o companheiro de equipa. Criando todo o corpo. Entregando para o Stefan. Pode abrir outra vez para o Cremildo. Não mudou de ideia. Faz a rotação. Entregou para o lado contrário. É para a meia esquerda. É já no meio campo. Vem sim. Cortou o lateral esquerdo. É agora Martinho entregou sobre a linha lateral. É outra vez para a direção do Cadre. Cadre de primeira entregou para Danilo. Danilo para Cadre. Já recolheu. Tem por próximo adversário. Faz cruzamento. A bola vai para as mãos do guarda-redes Carlos Miguel Vaz. Cumprido primeiro quarto de hora. Ainda não tivemos jogada perigosa. Nem numa, nem noutra baliza.
2: De facto, Castro, pese embora a equipa da Black Bulls esteja praticamente plantada no meio campo da Liga Desportiva de Sofala, contudo não tem feito com a devida eficácia, ou seja, com a devida qualidade para desfeitear o guarda-redes da Liga Desportiva de Sofala. O que está a acontecer é que esporadicamente a equipa da Liga Desportiva de Sofala aproveita realmente a subida da equipa da Liga Desportiva para tentar às vezes em transições chegar à baliza da Black Bulls, mas está vestido de azul realmente este jogo no meio campo da Liga Desportiva de Sofala.
1: E é a Liga que tem o posse de bola. É o capitão, faz a rotação. O Elcide entregou ali perto para Léo. Devolveu para Elcide. Ele vai levantar a bola para a entrada do companheiro de equipa. Atenção, entrou para a área. Pode sucar. É abraçado. É abraçado o avançado da equipa da Liga Desportiva. Miguel Vaz ficou a perder-se penalti. Celton abraça positivamente, lhe tirando a possibilidade de disputar o lance e criar perigo à baliza contrária.
2: De facto, o árbitro não está em condições de ajuizar este lance, mas penso que o segundo árbitro auxiliar poderia, de facto, ter sancionado da melhor forma este lance.
1: Sancionado da melhor forma era marcar
2: Era marcar a devida falta. De acordo com a 12ª, essas faltas dentro da área é penalti.
1: Fica uma grande penalidade por marcar a favor da formação da Liga Esportiva de Sofala. Foi abraçado o homem da equipa da Liga Esportiva. E ele tem namorada, apesar de estar frio em Maputo. Rola a bola para a equipa da Liga Esportiva. Está mais agora desenvolta a formação da Liga Esportiva. Cortou a formação da ABP. Aí está o Cadre a recolher. Meio da sessão defensiva. Vai levantar a bola para a entrada do Cantor. Antes pode para o outro. Faz para o corta a Xeraf. A bola vai ali ficar com o Lucas. Lucas recolhe calmamente. Entregou mais sobre o cortou lateral esquerdo. É para o Zinho. Zinho recolhe para Lucas. Lucas entregou depois para o capitão. E o capitão responde pelo nome de Alcídio. Olha o Alcídio no buraco da agulha. Tentava colocar no Leo, cortou o homem da Liga Esportiva da ABB. Foi então o Celton que agora há pouco, quase, ele provocou falta, mas o árbitro não sancionou. Rola a bola para a formação da ABB. É para a direção de Celton. Celton entregou o ratinho armado. E é para a meia esquerda. Primeiro para o Rumi. Rumi circula a bola para o cordão lateral esquerdo. É para Danilo. Danilo para o Rumi. Já recolheu a universidade da grande prioridade contrária. Jogou atrasado. Pediu apoio então para o seu capitão. O capitão chama-se Cadre. Recolheu, parou, pensou na bola. Pedrinha de passo, jogou atrasado. É para Celton. Recolhe com a parte interna no pé direito, com a esquerda entre. Gol para dentro, para Cantolo de primeira, entre o gol e perto para o corte. E é com o árbitro. A bola toca ali no corpo do árbitro, numa zona muito perigosa, no ataque da formação da ABB. Fica a queixar-se ali o Hamed. Miguel.
2: De facto, ali, simultaneamente, aquela bola em que realmente bate um árbitro por um lado, e quando realmente também Cantolo, quando faz a tabela e se quer desbarcar para fazer a recepção, é realmente inoportunado para fazer essa desbarcação.
1: 19º minuto a ser cumprido. Aí está o cabeceamento defensivo da formação da Liga Esportiva. Vai insistir a ABB. É para entrar mirada. Recolheu sobre a linha lateral. Era contra o cortou lateral esquerdo. Jogou atrasado. Atirou contra o adversário. Ganhou o lançamento lateral. A formação da ABB. Aí então para Danilo. Danilo Musé para não variar. Ele próprio encarregado de execução. Aí está a levar uma eternidade Danilo. Porque Danilo? Queremos ver futebol. Está frio. Está uma noite fria. Então aqueça-nos com bom futebol. O arremesso já foi efetuado. É lá para o contrário para o corte do Lucas. Aí está. Vai tentar ganhar outra vez a formação da ABB. Na área contra a corte ofensiva da Liga Esportiva. E a bola novamente para a lateral. Lançamento mais um. É para o Danilo. Bola sobre a cabeça. Pedrinho de passo. O curto lançamento. É para Martinho. Martinho era com o cruzamento. Corta a ofensiva da Liga Esportiva. Só fala. Segunda vaga de ataque. Muito recuado. É então para o Rumi. Rumi levanta a bola. Muito bem jogado. É para Danilo. Para no pé. Passa para o lado. Marca cruzamento atrasado. O passo com muita força. Corta o cabeceamento. Espasa! atuação de gol, o Miguel Vaz, por uma extraordinária defesa do guarda-redes Carlos.
2: Grande guarda-redes este Carlos, realmente com muitos reflexos neste cabeceamento do jogador da Black Bulls. Penso que é a cadra que faz este cabeceamento e está realmente um guarda-redes muito atento, que consegue realmente fazer com que este lance não dê engolo.
1: Rola a bola para aqui, para dar bebê outra vez pelo TV de cadeira na zona central, entregou para Stefano, Stefano pode ligar para Danilo, não mudou de ideia, faz rotação, jogou atrasado, primeiro para Martinho, Martinho devolveu a bola para a mão esquerda, outra vez para Stefano, Stefano agora se entregou para Danilo, cortou o lateral esquerdo, vai embora o meio da formação da bebê, pediu linha de passe, jogou atrasado, é para a decisão do Stefano, pisa na bola, mais atrasado, empurrou e empurrou para o Martinho, meio de metro contrário na zona central, fritiu cá para a meia direita, é para o Celto recolheu, entregou, não tinha levado, combinação ali com o Mané, Mané entregou para Cremildo, Cremildo outra vez para Mané, atirou contra o adversário, corta o homem da Liga Desportiva, só fala. Perdeu o controle da bola, bola para Mané, poderá cá cruzamento, ganhou ali final, cruzamento contra um adversário, bola voltou para a formação da ABB, é para o próprio Mané, Mané entrou com o corpo para Camilo, tem que jogar atrasado, porque não ali ele passa lá à frente, entregou para Mané, já recolheu Mané, protege a bola, jogou atrasado, outra vez para Camilo, Camilo pisa na bola, mas tem que recuar, porque lá à frente tem uma linha de passe, é para Celta, no Celta entregou na meia esquerda, primeiro para a direção ali do Martinho, pisou a divisão, está na meta ao contrário, cortou lateral esquerdo, entregou curto para Stefan, Stefan de primeira pode entregar, faz o cruzamento, corta, e depois a bola fica nas mãos do guarda-redes Carlos, segura Carlos, não tem pressa, vai então recolocar a bola em movimento, aí está Carlos, vem à zona limite da área do penalti, pontapé com o peito do pé direito, e é para meter ao contrário, é ali na direção do Dani, antecipado pelo Celton, a bola vai para a zona central, e depois é ganha pelo Nelo, Nelo para a zona central para Carlos, Carlos para o capitão, e o capitão chama-se Elcídio, Elcídio entregou para Nelo, cortou o cadre para a lado central, lançamento para a equipa da Liga Desportiva de Sofala, 22 minutos jogados nesta etapa inicial, 0 para a ABB, 0 para a Liga Desportiva, é uma Liga Desportiva que vai começando a soltar-se, lançamento para ser efetuado, então vai ser pelo número 4 da formação da Liga, é o Inhaminga, Inhaminga que inicialmente não estava no 11 inicial, estava lá com o número 7, o Mangal, não sei o que aconteceu, a verdade é que Inhaminga foi lançado de início para o jogo, a bola vai ficar na equipa da Liga Desportiva, de forma atrasada o Carlos ali, a recolher, entregou adiantado, primeiro para o Casimiro, Casimiro passou para o adversário, vai pisar na divisória, mal o passe, cortou o meio da equipa da BB, mas a bola ficou no Leo, cortou, Nelo não, foi no Nelo, cortou em cima da equipa da BB, vai sair agora no meio ao contrário, por intermédio do Stefan, Stefan vai embora com a misa 19, entregou para a meia esquerda, primeiro para Hamed, Hamed pode entregar rapidamente para Danilo, não mudou de ideia, continua com a bola, jogou atrasado, é para Rumi, muito recuado, Rumi entregou para ok, agora assim para o capitão, o Cadro, cortou o Casimiro na linha da bola, vai insistir a formação da ABB, a entrada meter ao contrário, aí está o Cadre, jogou para cá, para...

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1: É a prova máxima do futebol moçambicano. São 18 horas e 23 minutos. De volta à Arena Lalji para esse confronto entre a ABB e a Liga Desportiva de Sofala. Castro?

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0: canal certo, no momento certo, no local certo e para a pessoa certa. São 18h25. Voltamos a espreitar a Arena LG. Castro?
1: Aqui joga-se então o 26º minuto. Mantém-se para já o 0-0. Vamos então, Miguel Vaz, uma leitura do que já aconteceu nestes primeiros 25 minutos com o resultado a não se alterar.
2: De facto, a tendência do jogo é uma tendência mais ofensiva da equipa da Black Bulls, naturalmente. E a equipa, na minha opinião, a equipa da Liga Desportiva tem sabido defender, tem sabido realmente deixar a sua baliza inviolável. Isto é, defende praticamente com todos os homens atrás da linha da bola.
1: E aí está um contra-ataque da formação da Liga Desportiva com a abertura que é feita cá para a meia esquerda. A bola vai para a lado central. Há lançamento para a formação. E agora vai ver cartão amarelo para Danilo. Deve ter dito alguma coisa, porque não foi numa jogada, o Miguel Vaz.
2: Certeza de ter sido para alguma palavra injuriosa que o Danilo foi demonstrado com o cartão amarelo.
1: Lançamento virtuado, foi de rumo para a direção do Mané. Mané protege a bola, mas só que Inhaminga vai no caminho dela, faz o primeiro corte, a bola fica outra vez aqui para dar a BB. Aí está, Grimildo na área contrária, na milha lateral, cruzamento, uma oferta, mais uma para Carlos. O guarda-redes da formação da Liga Esportiva de Sofala segurou o homem da Blisa de Sofala, entregou lateralizado para a Xerafa. A Xerafa vai caminhando calmamente, meio terreno contrário, faz a abertura cá para meio, para o corredor lateral direito, vai trabalhando aquele lado da formação da... Agora aquele passe que não lembra nada, a bola é entregue ali para Martinho, o central da formação da ABB jogou atrasado, é para o guarda-redes. O guarda-redes chama-se Guirugo, passou para o adversário, fintou um adversário, Guirugo entregou curto para a direção de rumo, com muita confiança Guirugo, faz a abertura para a esquerda, é para a direção de Danilo, corredor lateral esquerdo, lá vai o lateral escanhoto, o cruzamento, Cantolo não chega e depois há uma passe atrasada ali do Inhaminga para o guarda-redes Carlos. Segurou então Carlos, caminhamos para a primeira meia hora do jogo, mantém-se para já 0 para a equipa da ABB, 0 para a Liga Desportiva de Sofala. Já aponta Pio Carlos aqui na direção do Dani, luta com o Celton, chega a primeira bola ao Celton, só que faz muito mal o passe Nelo, ali antecipado por um adversário, foi o Martinho que deixou para o Rumi. Rantinho era levado para Hamed, já recolheu o Hamed Felipe, agora para a meia esquerda, tudo isso acontece na zona defensiva da formação da ABB, na primeira fase de construção, agora na segunda, é Danilo jogou curto, é para Stefan, Stefan recolheu, entrou para o meio contrário, daí recebe porque a bola resvalou no adversário, a bola voltou então para o Stefan, jogou atrasado, é na direção do Martinho, Martinho pode entregar para Celta, não, prefere continuar com a bola, entregou no telefone, dá para diante para o Hamed, Hamed recolheu, limpou o adversário, vai ser travado com a falta, para o jogo, aponta pela Évere, é para a formação da ABB, meio terreno contrário, posição frontal, muito longe da baliza de Carlos, mas nestas décadas de futebol que tenho, já vi coisas lindas acontecerem naquela zona, 29 minutos estão a ser jogados agora, mantém-se para já 0-0, transmissão do canal esportivo da Rota Moçambique. Muito obrigado pela sintonia, obrigado pela confiança e por estar sempre ao lado da rádio que mais me informa. Ponta para livre, aí então para a equipa da ABB, veja ali o Stefan ou então o Martim, qualquer deles vai chutar com o pé esquerdo. Há um primeiro tampão de dois elementos, só que, oh Miguel, aquela barreira está muito mais do que 9 metros.
2: 900 metros. De facto, por vezes esses árbitros inventam leis dentro das leis que já existem.
1: Rola a bola, mais uma para a equipa da ABB. Martinho vai recolher a bola depois de um pombeamento do homem da Liga Desportiva. A bola está na zona defensiva da ABB. Stefan jogou para Martinho. Martinho então para Guirugo. Tem por parte do adversário. É obrigado a devolver a bola para Martinho. Na meia esquerda, o Guirugo vai funcionando como um líbero da equipa da ABB. Entregou o Ratinho elevado. É para Hamed. Hamed jogou atrasado. De cabeça serviu. É para a direção do Stefan. Mas atrasado empurrou então para Guirugo. Guirugo, ponta pé. Agora tinha ali a marcação cerrada do adversário. No caso particular, fora de jogo. Pode parar que a bandeira subiu. Livre para a formação da Liga Desportiva. Para ser batido daqui a pouco. Transmissão mundial do canal esportivo da Rádio Moçambique. Estamos então em todas as capitais provinciais. Ainda estamos no Belém, na Ponta de Ouro e também em Mucuba. Rola a bola. Queremos crescer a dimensão desta nossa jovem, vasta e bela nação chamada Moçambique. Ponta pé livre. Na próxima quinta-feira celebramos 23 anos de existência. Diga, estimado ouvinte, qual é a rádio que você quer no canal esportivo? O que tipo de emissão você quer? Tem então essa possibilidade de interagir connosco e deixar ficar as suas críticas, as suas opiniões, mas também as suas visões sobre um canal cada vez mais abrangente. Rola a bola para a equipa da ABB. Ruma levanta a bola para o entrar ao contrário. Primeiro cabeçamento de Mané. Mané para Cremildo. Linha atrás do contrário. Já entrou Cremildo. Atrapalhou-se. Ficou sem a bola. fica sem a bola, mas ganha então o pontapé de canto, porque há um toque ligeiro ali do defensor da equipa na Liga Desportiva para a linha final. Pontapé de canto, mais um. É para a formação da ABB. Vai ser então o Canhoto. E o Canhoto desta vez vai ser o Stefano encarregado. São 31 jogados. Daqui a pouco volta a pedir a leitura do jogo do Miguel Vaz. Primeiro deixa-me olhar este pontapé de canto que vai ser cobrado do lado direito. Vai ser com o pé esquerdo. O pé esquerdo de Stefano. O arco será fechado. É um pontapé canto banana. Diz assim o Fernando Dias, o meu amigo da cidade do Beira. Um abraço, Fernandinho. Pontapé de canto. É então para o Stefano com o pé esquerdo. Do lado direito, a bola batida em arco, muito por alto. Carlos encaixou a menina e veio com ela cá para baixo. Miguel Vaz, atravessamos a meia hora de jogo. Uma liga que defensivamente está imaculada.
2: De facto, imaculada, porque há pouca agressividade na procura da baliza de Carlos por banda da Black Bulls. E tu nota que, de acordo com as minhas estatísticas aqui, o Carlos fez somente uma defesa, portanto foi obrigado a fazer uma defesa no cabeceamento de cadre. E de isto realmente, para quem tem este caudal ofensivo e tenha feito somente um remate perigoso, quer dizer que realmente que a equipa da Liga, que a equipa da Black Bull está a ser muito pouco efetiva, muito menos, muito pouco agressiva na procura deste golo, que ainda não aconteceu, porque, de facto, está a ser pouco agressiva, pouco intensa na procura desse jogo. Deste golo, aliás.
1: 32 minutos na primeira parte, mantém-se para já o 0 para a ABB, 0 para a Liga Desportiva. Segue o jogo para a formação da ABB com Cadre. A entregar para Hamid, já meter a contrário, a fazer abertura para a esquerda, muito bem jogado. É para a direção do Danilo, jogou atrasado outra vez para o capitão. Recolheu com o direito, com a esquerda, vai trabalhando. A simulação é perfeita, entregou outra vez para a meia esquerda. Primeiro para Danilo, vai recalcamento, já o fez. A meia altura, corta a defensiva. Vai insistir, insiste em nada, porque a bola fica na equipa verde e azul. Aqui, azul e branca, no caso particular da Liga Desportiva. Com Léo, de calcanhar, vai tentar servir um companheiro. Chega, primeiro salto, protege a bola. A bola vai para lá, de entrada, lançamento, tem que ser para a Liga. Porque me pareceu ter sido o último a tocar o Celton. Ah, o árbitro dá livre. Considera-lhe uma situação de infração. Celton Javis entregou curto. É para Rume. Rume para a zona central. É para Martim, que também está o Sen. Recolheu com a parte interna para a esquerda. Ultrapassa a divisória. Também com o pé esquerdo. Não, é agora com o direito. Entregou ali perto. É para a direção do capitão. O capitão Cadre com a parte externa. Recolheu, parou, pensou. Tem linha de passo aberta. Mas de forma atrasada, ele não quer. Que atrás, quer ir à frente. Entregou curto para Rume. Rume já trabalha meia esquerda. Entregou mais sobre a linha lateral do lado esquerdo. É para a direção ali do companheiro. Martinho vai levantar a bola para a contrária. Cabeçamento defensivo. E depois completou a livre ali. O capitão Elcídio. A bola circulou, agora um abraço na bola. Olá lá! Abraços, abraços, abraços em dia de frio, não na bola. Ponta para Levre, é livre agora para a formação da Liga Esportiva, na sua zona defensiva, é então para Casimiro, tocou curto ali para a direção do companheiro Ashraf. Ashraf não tinha levado, adiantou a bola, é para o Zinho. O Zinho de primeira entregou depois ali para o camisa número 10, é o Nelo, jogou atrasado, pediu apoio, muito mal feito o passo, cortou o meio da equipa da Liga Esportiva, porque tinha intrometido ali o homem da equipa da ABB. 34 já jogados, 0-0. 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Estamos então a cobrir a 7ª jornada do Campeonato Nacional de Futebol. Está a terminar a jornada com esta partida noturna. Ponta para Levre, é para Ashraf, vai levantar a bola na direção ali do companheiro de equipa. O Dani não chega porque a bola vai diretamente para as mãos do guarda-redes da ABB. Então segurou o Guirugo, entregou o Rentinho levado para a direção de Casimiro. Casimiro não está aqui, é o camisa número 27 da ABB, chama-se Cremildo. Cremildo recolheu, jogou atrasado para Celton. Celton recolheu com a parte interna esquerdo, com o mesmo movimento atrasado, é para a direção de Guirugo. Guirugo entregou para o lado contrário, para a minha esquerda, é para Martinho. Tauzene vai iniciar a jogada de ataque, mais uma da formação da ABB, ultrapassa a divisória, faz o quê? Faz levantamento da bola para a direção do Danilo. Danilo não passa para o adversário, cortou a ofensiva, cortou a Ashraf. Ashraf entregou para o capitão então responde pelo nome de Elcídio. Elcídio perdeu o controle da bola para dentro, o Danilo. Danilo se ligou para uma cantora, cortou a ofensiva da equipe, muita trabalhada agora. Oh Miguel, o que é que isto pode significar? Muitas perdas de bola de parte a parte.
2: De facto, é um jogo incaracterístico. Mais concretamente em relação à Liga Desportiva, aliás, à Black Bulls. Dizer que esta equipa da Black Bulls está altamente descaracterizada relativamente àquilo que nós conhecíamos. Que era a forma de jogar, que era aquilo que eram os processos de jogo desta equipa. Estão muito, muito alterados, de facto. E, realmente, dentro deste registro futebolístico da Liga, não vislumbro realmente que possa estar em condições de desfeitear esta defesa da Liga Desportiva.
1: 35 já jogados, primeira parte 0-0. Rola a bola para a Liga Esportiva, perdão, para a ABB. É o capitão Cadre, entregou para a direção do Celton. Muito solicitado o Celton, já recolheu no ciclo central da sua grande roda ainda, no seu meio campo defensivo. Então entregou para o capitão Cadre, que passou a divisão, entregou para Mohamed. Mohamed circula a bola para Meder, para Stefan. Vai embora Stefan, recolheu. Passe deficiente, é uma recessão deficiente do Stefan, mas conseguiu ficar com a bola. Vai ter que jogar para a linha lateral para Cremildo. Cremildo jogou atrasado, é obrigado a entregar para Celton. Celton já recolheu, pisou divisório, outra vez está no meio campo ofensivo, entregando para a meia direita. Primeiro para a direção ali do Stefan. O Stefan vai recolher, já vai para a zona central, tem por parte do adversário a fazer o primeiro tapão. Então jogou curto, entregou para Rumi. Rumi recolheu com a esquerda, com a direita, entregou para Mohamed. Circula

0: para a direita, para Crimindo. Crimindo sobre a linha lateral, do lado direito, perto, controle da bola com falta. Pontapé livre é para a equipa da ABB sobre a linha lateral. Uma falta, porque aquela entrada, ó Miguel, é uma entrada muito violenta.
1: De facto, o jogo está-se a tornar um pouco exilento por banda da Liga Desportiva. Mas se calhar é esta é a arma que esta equipa encontra para conseguir contrariar aquilo que é o caudal ofensivo da equipa da Black Bulls.
0: Vai então a fazer cobrança de um pontapé livre. Ali entre as 9 e as 10. Mais para as 9 do que para as 10. Mais para a lateral do retângulo de jogos do que para a lateral da área contrária. É então do lado direito, para não variar, vai ser batido com o pé esquerdo. E desta vez vai ser então de Martinho. O Martinho ajeitou a bola na marca. Interação moçambicano. 37 já jogados. Mantém-se 0-0. Aí vai o Martinho. Bola controlada, bola colocada na marca. Ele segurou ali a cintura. Levantou o braço direito. Vai pontapear. E é com o pé esquerdo. Bateu em arco muito por alto. Cabeceamento do Kadri. É uma oferta. Mais uma para o guarda-redes. O guarda-redes Carlos já segurou sem dificuldade nenhuma. Vai pontapé a bola para o jogo, ainda não. Continua com ele entre as mãos. Agora sim, despeche da bola, pontapeando. A bola vai ter com o Stefan. Faz o cabeceamento e depois o Nelo. O cabeceamento vai tentar colocar no companheiro. A bola volta para Stefan. Stefan vai entregar para a direção de Mané. Protege a bola. Corta o homem da equipa da. Não. Ó Miguel, eu não vi nenhuma falta do Inhaminga sobre o Mané.
1: Se calhar é das luzes. Nós estamos, se calhar é das luzes que acho que não estamos a conseguir ver aquilo que o árbitro está a ver. De facto, não nos pareceu que tivesse ouvido algum toque que justificasse esta falta.
0: Joga-se o 38º minuto desta primeira parte. O toque é curto de Selton para a direção de Stefan. Devolução para o Stefan. Aí vai o central. Pede uma linha de passe. Entregou adiantado para o Stefan. Cortou o lateral direito. Aí está Crimindo a pedir a bola. Só que ela vai para a zona central. Primeiro para Hamed. Já recolheu. Parou na costa. Puxa para o levado. Entrou com atrasado. É para Rume. Rume circula. Bola na zona central. Agora Felipe para a meia esquerda. Primeiro para Danilo. Corta! A defensiva da Liga Esportiva Sofala. Lançamento do lado esquerdo para a equipa da ABB. Efetuado rapidamente. Foi de Danilo ali para a coxa do Hamed. Escorregou. Levantou-se. Continuou o controle com bola. Entregou curto para a direção do Martinho. Martinho para Selton. Primeira de primeiro entregou para o capitão Kadri. Kadri também de primeira deixou para o Stefan. Stefan já colheu a simulação perfeita. Vai fazer o levantamento da bola para a área contra o cabeceamento de Danilo. Para as mãos do guarda-redes Carlos. Só que o árbitro diz que, bom, se a bola ultrapassa a linha final, deve ser pontapé de baliza e não pontapé de canto, Miguel.
1: Porque foi de facto o último jogador a tocar na bola, foi o jogador da Black Bulls. Não estamos a entender como é que este canto aparece.
0: Pontapé de canto do lado esquerdo. É para a formação da ABB. É então para Cremildo. Viaja do lado direito para o lado contrário. O pé é trocado. O arco é fechado. É o pontapé em arco fechado para a baliza do guarda-redes Carlos. O árbitro a dizer que está a ver tudo. Minuto 39 é que se joga aqui na primeira parte 0-0. Transmissão do canal esportivo da Rádio Moçambique. Não é muito, mas é pouco e é bom. O público que acompanha então esta partida, que fecha esta jornada aniversária do Campeonato Nacional de Futebol da Primeira Divisão. Há muita conversa ali entre o árbitro e os jogadores, tanto da ABB quanto da Liga, na área de baliza do guarda-redes Carlos, que está tranquilo, que está calmo, que está sereno, está a transmitir confiança. Aí está o toque é curto para a direção do Martins, já recolheu no verso da área contrária, o cruzamento contra um adversário, vai insistir a formação da Liga, com a Liga não, da ABB com o lançamento lateral. Esta ABB realmente está muito longe daquela que já maravilhou quem gosta de futebol.
1: Castro, esta ABB está realmente a jogar a favor da Liga Desportiva de Sofala. Porque a Liga Desportiva de Sofala está a fazer um jogo de controle. E aparece agora, nestes momentos finais da primeira parte, cronómetro e resultado, a pressionar a Black Bulls, que está a cometer muitos erros realmente na sua ligação.
0: Casimiro perdeu o controle da bola na sua ofensiva. Olha a equipa da ABB, o controle feito, corta! Cortou a defensiva por intermédio da Sharaf. Vai sair a formação da Liga Desportiva com Casimiro. Casimiro entregou para a Sharaf, já recolheu, passou para o Andussar, cortou o lateral direito, vai levantar a bola com muita força para entrar contra na direção ali do companheiro de equipa, no caso particular para o Zinho. Zinho pode entregar para o Nelo. Parou, pensou, rodou, passou para o Andussar, pedrinho de passar, tirou o controle do Andussar. A bola fica outra vez da equipa da Liga Desportiva, no meio de contrário, ele decide o capitão, entregou para a meia direita, é para o Sharaf, pode levantar a bola, aí está o Zabula, corta a defensiva, cortou o Selton. Sai a jogar a formação da ABB. É para cá, recolheu em extremos, conseguiu entregar-lhe perto para a direção do Stefan. Mas a transição empurra para o guarda-redes, não pode agarrar o Guirugo. Então tocou com o outro para a direção do Martinho. Martinho já recolheu, já faz a rotação. Pontapé, a bola com o pé esquerdo. É para meter ao contrário. Aí então para o Sharaf controlar. Pontapé também para a atmosfera. É cá para a zona central. Disse muito obrigado ali o Hamed. Hamed faz muito bola, passa a bola, ficou outra vez aqui para dar BB. Combinação perfeita ali com o Cantolo. Limpou um Cantolo, para, pensou. Está de costas pela beleza contrária. Então jogou para a meia direita primeiro para a direção de Cremindo. Cremindo pisou na bola, parou, pensou, olhou, levantou a cabeça, abriu os olhos, ficou atrasado. É para a direção de Selton. Selton pedrinha de passe. Pede que o companheiro venha cá atrás buscar o jogo, Cremildo. Cremildo então é obrigado a jogar mais atrasado ainda. É para o guarda-redes, na posição do líbero.

0: está Guirugo, é que a equipa da ABB, quando o Guirugo sai da baliza, fica a jogar com 11 jogadores de campo. Não há guarda-redes, a equipa da ABB tenta, a equipa da ABB pressionar com toda a gente, aí está o Celta já no meter contrário, o central da formação da ABB entregou, é para quem? Cadre, cortou na Uaraga, é um corte limpinho do homem da equipa da Liga Esportiva. Vai agora para o contra-ataque, olha a Liga por tremendo Zabula, pesado divisório, pode dar com o cruzamento, pode parar, pode pensar, pé, espera. Atrapalhou-se com a bola e então ficou sem ela, e ela foi o Zinho no caso particular, ficou na posse da formação da ABB, é para terminar da Stefano agora. Stefano vem para a zona central, porque estava na meia esquerda, entregou para o Celton, já está no meio campo, venceu, foi o tiro para a meia direita sobre a linha lateral, na direção ali do Cremildo, recolheu com a parte interna do pé direito para gol, pensou, jogou atrasado, outra vez para o Celton, muito interventivo o Celton nesta fase do jogo, entregou para a zona central, é na grande roda, é para Martinho, central para central, Martinho levantou a cabeça, entregou o Ratinho elevado, primeiro ali para a direção do Rume, Rume pode entregar, entregou mesmo o Ratinho elevado, é para o capitão Cadre da meia esquerda, vai o Cadre. O passe, corta! A ofensiva da Liga Esportiva foi o Elcídio. Segunda vaga de ataque para a formação da ABB. E então para Rumi. Rumi recolheu, faz a rotação. Pedrinho de passo não tem. Cadê a bola? Agora se entregou no buraco da agulha ali para a direção do Celton. Celton não circula a bola. É para Mané. Mané jogou atrasado. É para Hamed. Hamed no buraco da agulha. É para Cantola. Recolheu com o esquerdo. A recepção é orientada. Vamos para o bola do contrário. É para Cremildo. Arrancou o cruzamento com muita força. Muito aberto. E a bola fica disponível para a formação da Liga Esportiva. E então para o Casimiro. Casimiro vai pontapear a bola. Tentativa de fazer um contra-ataque rapidíssimo. Vai por isso o homem da equipe da ABB, controlar a bola, o Celta jogou atrasado, pediu apoio, então apareceu aqui Guirugo, a recolher o passe, a entregar depois ali perto da proteção do Rume, Rume vai recolher com a parte interna, o pé direito recolhe, agora vira-se para o meio campo ofensivo, vamos embora Rume, vai tentar passar a divisória, entregou o ratinho, levou para a proteção de Hamed, Hamed entregou, carro para a meia direita para a direção do Cremildo, pode dar com o cruzamento Cremildo, recolheu, parou, pensou, cruzamento, Carlos, isso, obrigado, minuto 43 desta etapa inicial, sai então a equipa da Liga Esportiva, é por intermédio da bola, pisou a divisória, o passe muito bem feito, é ali para a velocidade do Nelo, só que não vai chegar porque a bola foi doçada com muita mais força, e chegou então a Guirugo, Guirugo entregou para a direção do Celton, Celton para a zona central para o Cadre, o capitão recolhe, entrou para a grande roda, circulou o Albel, disponibilizou, é para a direção do Stefan, Stefan entregou adiantado, é para o companheiro de equipa, foi no caso particular, Mané, Mané entregou depois ali para Hamed, faz a abertura para a meia direita, é primeiro para cá para o Cremildo, o cruzamento é feito, desse lado corta, e falta Mané. Levanta o pé alto demais, aponta pela para a equipa da Liga Esportiva no interior da área de penalti, 44 minutos. Miguel Vaz, uma liga que a defender está a sair-se bem.
1: Uma liga que está a ser realmente condicionada pela forma como esta... Aliás, uma Black Bulls está a ser condicionada pela forma como esta liga está a defender. Uma equipa com praticamente entre 8 a 10 jogadores atrás da linha da bola, a dificultar bastante, seja pelos corredores, seja pelo centro de terreno, realmente a não dar grandes veleidades aos avançados da Black Bulls a visarem a baliza de Carlos. Está a ter muitas dificuldades e realmente o aproximar do fim da primeira parte faz com que, por vezes, esta equipa da Black Bulls perca algum discernimento na forma como quer atacar a baliza de Carlos. Isto, naturalmente, vai acontecer até o fim da primeira parte.
0: Bom, não falta muito. Já estamos, então, a jogar o 45º minuto. Vamos, então, esperar quanto tempo mais vai dar o senhor Filimão Correia para o que resta deste encontro, porque, no que diz respeito, naturalmente, à primeira parte, na altura em que o jogador da equipa da Liga Desportiva, que esteve ali magoado a ser assistido à bula, tem que abandonar as quatro linhas pela linha final, mas ainda não estamos na lei da entrada da equipa médica para assistir um jogador, e o que implica que ele fique um minuto fora. É que é de resto uma decisão, parece acertada pelo board da FIFA, porque neste Mundial, onde a regra começou a ser aplicada, eu sou, desde que o Mundial começou, vi uma única vez em que a equipa médica entrou para assistir um jogador e ficou um minuto fora, porque toda a gente já não simula faltas.
1: De facto, é uma lei que vai trazer mais tempo de jogo, vai realmente fazer com que as equipas não aproveitem aqueles momentos a que interessa ter um jogador a ser assistido para realmente queimar o ritmo do jogo do adversário.
0: Bom, só vão fazê-lo com os guarda-redes, claro. Tem que haver motivo.
1: Tem que haver motivos, de fato.
0: O árbitro deu mais 2 minutos para compensar. Vamos então, 47 minutos, segue o jogo. É para o Martinho. Vem campo contrário. Aí está, pisou na bola. Não tem ninguém a quem dar a bola na frente. Ficou atrasado para Celton. Celton está recolhendo na grande roda no meio campo ofensivo. Devolveu a bola para Martinho na meia esquerda. Aí está Martinho, meio de metro contrário. Vai fazer o cruzamento. Cabeçamento. Mais uma defesa. Apertada. E é golo.

0: lateral canhoto, foi lá para o interior da área de baliza, depois de a bola ficar ali a passear, muitas cerimónias, primeiro o guarda-redes, o guarda-redes Carlos não segurou a primeira, perdeu o controle da bola, depois do remate de Cantolo, depois chutas tu, chuto eu, vais tu, vai a Lê, e apareceu então Danilo a empurrar a bola para o fundo da baliza. Está feito, Miguel, o primeiro aos 45 mais um.
1: De facto, depois de algumas carambolas ali dentro da pequena área, aparece Danilo oportuno a empurrar naquela zona, era efetivamente empurrar a bola porque ela estava quase em cima da linha, e foi isto, este aproveitamento no último segundo, nos últimos segundos do jogo, Blackburn já conseguiu fazer um golo que já justificava, não pelas oportunidades, mas pelo caudal ofensivo que tinha tido.
0: Portanto, já terminou a primeira parte com o golo de Danilo. Não sei se fazes as contas e fazemos a leitura breve, ou fazemos a leitura breve e depois fazes tudo aí no estúdio. Jamita.
2: Vamos às contas. Portanto, o Danilo a marcar o primeiro golo na sua conta pessoal, o sexto da ABB, o golo número 69 desta edição do Moçambola. E a Liga Desportiva de Sofala sofre o quarto. Agora sim, a leitura.
1: De facto, olha, Castro, dois remates enquadrados, um golo, 50% de efetividade por parte desta equipa da Black Bulls. Teve praticamente para aí 70% a 80% de posse de bola, contudo, conseguiu transformar esta posse de bola num golo, e vimos de facto foi um golo muito difícil, um golo ali num emaranhado de jogadores, em que aparece Danilo a fazer a finalização. Este é um prémio para Black Bulls, contudo dizer que esta equipa da Liga Desportiva de Sofala dificultou bastante e bem a violação da sua baliza. Dizer que quando a defesa falhava, Carlos estava lá para realmente fazer a emenda final. O bom jogo este da primeira parte, onde naturalmente domínio quase completo, exclusivo desta equipa da Black Bulls, em que a Liga Desportiva de Sofala defendeu com muita inteligência realmente a violação da sua baliza. O árbitro, o senhor Filimão Correia, a fazer uma arbitragem, na minha opinião, uma arbitragem serena, em que as leis de jogo estão a ser respeitadas, aquilo que disciplinarmente tem que ser assinalado também o fez. Portanto, bom jogo, boa arbitragem.
0: Uma pausa também para nós, Jamita, daqui a pouco voltamos ao intervalo. ABB 1 foi mesmo no finalzinho por Danilo. Liga Desportiva de Sofala 0.
2: Até já, cuidem-se, são 18h49, renovamos os votos de uma boa noite e ótima escuta onde quer que se encontre e com quem quer que esteja. Para os incomodados, são os nossos votos de rápidas melhoras, na esperança de que voltem logo ao convívio familiar.

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Tempo de intervalo na Arena Lalji. A BB e a Liga Desportiva de Sofala. Os touros em vantagem 1-0, marcou Danilo. Não deixe de acompanhar a etapa complementar deste jogo que encerra a sexta jornada. Agora a sétima jornada do Moçambola. Tempo de intervalo também no encontro entre Espanha e Arábia Saudita. Espanha 3, Arábia Saudita 0. Resultado ao intervalo. Às 21 teremos o encontro entre as seleções da Bélgica e do Irão. Meia-noite caberá a vez Cabo Verde entrar em cena diante do Uruguai. Às 3 teremos o encontro entre Nova Zelândia e

próprio Mundial, saiba que depois da estreia histórica com um empate a zero com a campeã europeia Espanha, Cabo Verde prepara-se para o segundo jogo da fase de grupos do Mundial e vai ter pela frente o Uruguai. Jogo agendado para a meia-noite. Bobista realizou ontem a conferência de imprensa de antevisão ao duelo com os uruguaios, em que os cabo-verdianos procuram a primeira vitória de sempre e ficar a um passo de garantir o apuramento para a fase a eliminar. Queremos disputar 3 jogos competitivos e demonstrar que estamos ao nível de disputar um Mundial. Somos um país pequeno, mas com coração grande e resiliência. Temos mostrado a coragem do povo, ter união e lutar pelas coisas difíceis que não se tornam impossíveis, começou por dizer. O sonho para o selecionador é defrontar a Argentina de Lionel Messi no mata-mata. Primeiramente, gostaríamos de nos qualificar. Depois veríamos, digamos assim, o adversário. Penso que a nossa história, a nossa equipa, vem de muitas dificuldades. Obviamente que ficaríamos satisfeitos, primeiro pela classificação, depois se tivesse essa sorte de poder encontrar a Argentina, admitiu, justificando. É uma seleção que quase todos cabo-verdianos adoram, também por ter o Messi. Desculpe os outros jogadores, mas o Messi é considerado por muitos o melhor de todos. Mas mais do que pensar no futuro, temos de pensar no presente. Temos de pensar em fazer as nossas coisas. Pensar no Uruguai e depois na Arábia Saudita. Porque o futuro às vezes deixa-nos mais longe das coisas que queremos fazer ou podemos fazer. Atirou Bobista. Para ver um Argentina-Cabo Verde na primeira fase do mata-mata, é preciso os cabo-verdianos terminarem em segundo lugar do grupo e os argentinos em primeiro, ou então o contrário. Mas para já, o foco está no jogo de Miami com o Uruguai. Coisas da bola. 8:59. Boa viagem.

Mas é sempre o amor, por amor e para o amor, não é? São 19:02, baixa música para perguntar ao Castro Jorge se já iniciou a etapa complementar desse ABB1 Liga Desportiva de Sofala 0. Pelos vistos, não.

Zé Ramalho a espalhar o seu perfume musical aqui na sua antena de eleição. São 19h05, Castro Jorge. Será que já iniciou a etapa complementar desse ABB1? Liga Desportiva de Sofala 0.

0: para que a terceira seja de vez. Vamos então acompanhar a etapa complementar desse ABB1, Liga Desportiva de Sofala 0. Castro Jorge.
1: O primeiro minuto desta segunda parte, Miguel Vaz, não há mexidas, significa o quê?
2: Acho que tenho que ratificar esta informação. Há de facto a entrada do número 17, Diego. Não me apercebi de facto quem foi o jogador substituído. Havemos de, naturalmente, neste aglomerado.
1: Sim, Diego está ali, o Diego Pelém.
2: É o Diego Pelém, pois, que entrou para o número 17, portanto, a substituir. Ainda não me consegui aperceber quem foi o jogador substituído, porque não estive muito atento realmente ao processo de substituições que foi feito aqui por banda da Black Bulls.
1: Mas eu entendo. Bom, que... Mas agora, Miguel, há uma situação preocupante. As duas equipas médicas estão juntas a um atleta da Liga. E vejo algum ar de preocupação ali dos jogadores, tanto da Liga quanto da ABB. Não dá para ver quem é, porque está completamente rodeado e vai ser transportado em maca. Esta é...
2: Mestre, esta é uma atitude normal por parte da equipe médica da Black Bulls, que normalmente auxilia os seus colegas de adversários quando é para assistência. Em algum caso em que seja um pouco mais melindroso, um caso um pouco mais difícil, se atendermos que, porventura, essa lesão, podemos dizer que seja uma lesão impeditiva para que o jogador volte a entrar.
1: Creio que ele não vai continuar por estar ali em lágrimas, com qualquer coisa ali no seu pé direito, e vai haver uma alteração forçada na equipa da Liga Desportiva de Sofala. Vamos lá ver quem terá saído. Creio que foi o Mané. Não, o Mané está em campo. Para a entrada ali do Diego Pelembe. Vamos então identificar. Já temos então a segunda parte a rolar. Vai haver uma mexida forçada na equipa da Liga Esportiva. Liga Esportiva que tem agora a posse de bola para o intermédio ali do camisa número 10. Ali está o Nelo. Nelo para a linha de passos, gol atrasado. Primeiro para o Lucas. O Lucas passa outra vez para a Nelo. A bola vai para lá de entrada, tocado para o jogador da formação da Liga Esportiva. Aí então, lançamento para a ABB. É Danilo que entregou para Cadre. Cadre para a zona central, primeiro para Rumo. Rumo jogou atrasado. É para Martinho. Martinho recolhe no interior da área de penalti. Entregou adiantado. É para o capitão Cadre. Faz a circulação. A equipa da ABB vence por 1-0. Desde o 46º minuto do encontro, na primeira parte ainda. Rola a bola agora. É para o Celton. Pisou a linha divisória. Adiantou para o Hamed. Hamed entregou sobre a linha lateral. É para Cremildo. Cremildo recolhe meio de meio ao contrário. Faz a simulação. Jogou atrasado. É para Rumo. Rumo trabalha. Passa por um adversário. Entregou ali perto. Primeiro para o Mané. Mané curto para Hamed. Hamed devolveu a bola para a direita, é para Rumo, tirou o controle do adversário e faz o passe agora, faz um passe de qualquer maneira desastrado, a bola vai para lá da linha lateral, linha final, aponta Pedro Bolice. Creio que vai haver mexida mesmo na equipa da Liga de Portugal. Não, mexida não, é um regresso. O Ashraf já está recomposto, ainda bem, Miguel, porque o Ashraf tem sido uma pedra fundamental no setor defensivo da Liga Desportiva.
2: A Ashraf tem sido o esteio aqui desta defesa da Liga Desportiva. E, de facto, a reentrada deste jogador vem trazer essa estabilidade defensiva à Liga Desportiva de Sofala.
1: Aí está a formação da ABB. Ganhar a posse, Cantolo. Cantolo entregou para Mané. Corta a defensiva, vai para o relevado sem falta. Rola a bola para a formação da Liga Esportiva. Aí então para o Ashraf. Ashraf entregou ali perto para a direção do companheiro equipa. É no caso particular. Bom, estou a ver também o número 6 na equipa da Liga.
2: Olha, Castro, eu já identifiquei o jogador substituído. Foi o Stephen.
1: Aí está. Arremate, golo! Já engoliu!

0: da UAPP, Cantolo, descoordenação ali no setor defensivo, ficou atarantado a defensiva contrária, a bola soltou, a bola ali resbalou no Cantolo, foi por ali fora, entrou para a área e atirou para o sítio certo. É verdade que o Carlos ainda toca na bola, mas não dá a necessária força para desviá-la de fundo da baliza. Está feito, Miguel, 2-0.
1: De facto, está a acontecer aquilo que estava difícil na primeira parte. E o Cantolo realmente a demonstrar aqui as suas credenciais de goleador. Portanto, não sabe fazer outra coisa senão marcar golos.
0: Portanto, está feito 2-0. Jaimita foi da autoria de Cantolo, que vai mais uma vez para o ataque. Corta a defensiva, Xerafe na hora cá. Portanto, as contas com mais um de Cantolo.
2: Cantolo a apontar o 70º golo deste Moçambola, amplia para 3 o número de golos na sua conta pessoal. É o 7º golo da Black Bulls e a Liga Desportiva de Sofala sofre o 5º.
0: Uma Liga Desportiva que também fez uma mexida. Não sei o que aconteceu connosco, a verdade é que não nos apercebemos, Miguel Vaz, da entrada do Sandramo na Liga Desportiva. Vamos lá ver para o lado de quem. Rola a bola para a equipa da Liga Desportiva. Aí está, o passe atrasado, é para o capitão Elcídio, vai tentar colocar a bola no Sandramo, só que Sandramo estava muito recuado. A bola fica disponível para a equipa da ABB. É Cremildo, jogou atrasado. É então para o guarda-redes, o Guerrugo, 2-0, vence a equipa da ABB, a Liga Desportiva. Aí está, será que finalmente sacou-se a rolha? Vamos lá ver. Aí está o pontapé ali do Celton para o corte defensivo da equipa da Liga Desportiva. Aí está Sandramo de cabeça, vai servir o companheiro de equipa, só que a bola fica outra vez na formação da Liga, jogou atrasado, é para o capitão Elcídio já recolheu, fliqueou, mudou a bola, cá para a direita, é para a direção de Nelo, a entrada da contrária já entrou, linha na entrada da contrária, já não tem ângulo para fazer o remate, jogou atrasado, pediu apoio então, apareceu o Lucas, passou para o adversário, vai com o pé direito, para a zona do tiro, para a zona do... Ai, Elcídio tira a bola para a atmosfera, aponta pé de baliza para a formação da ABB. Uma ABB que vai processar duas alterações de uma assentada. Veja ali dois jogadores. Um deles é o Fanuel, que é um deles, porque o outro já está numa zona em que não consigo visualizar. Aí está, com 8 minutos desta partida. Na sua segunda parte, 2 para a equipa da ABB, 0 para a Liga Desportiva. Lançamento efetuado na direção ali do Nelo. Nelo recolheu, entregou o curto e entregou para a Dende. Faz muito mal o passo da Dende. A bola fica na formação da ABB. É na zona central, no meio campo ofensivo, para o meio de Hamed. Faz a abertura. É para Mané. Sai primeiro Carlos. O guarda-redes já segurou. Entregou ali, rentinho elevado. É ali para a direção do companheiro Ashraf. Ashraf para a zona central, para o Cid, capitão. Vem cá atrás buscar o jogo. El Cid vai começar a subir. Vai ser muito mal feito, porque a bola fica ali no Celton. Celton também faz mal o passo curto ofensiva. Insiste a formação da ABB. A bola com Cantolo. Cantolo com Mané. Corta a ofensiva da Liga Esportiva, que vai sair agora a jogar por intermédio do seu capitão, e o capitão chama-se Elcídio. Elcídio recolheu o Felipinho para a meia esquerda, é para lá que vai a bola para a direção Sandramo. Sandramo empurrou sobre a linha lateral, passou para o outro, corta a defensiva da Liga Esportiva, perdão da ABB. A bola voltou para a Liga, é para Elcídio. Elcídio entregou para a central, é para o camisa número 15, chama-se Casimiro. Casimiro franqueou cá para a meia direita, é para o Lucas. Lucas já está meio de meter ao contrário com o central, Felipinho para a zona central, entregou atrasado, é para Elcídio, por ele passa toda a manobra ofensiva, o passe muito bem jogado, é para a área. O Nelo não conseguiu dominar a bola de primeira. Vai fazer o cruzamento. O Lucas corta a ofensiva. Insiste. Elcídio. O passe atrasado. É na direção do companheiro de equipa. E este, no caso particular, foi o Léo. Léo Felipe cá para a meia direita. Combinação perfeita. Aí está o Nelo. O Nelo entregou depois para o Lucas. Lucas no buraco da agulha. Conseguiu ali encontrar o Sandramo. Jogou atrasado. Pediu linha de passe. Então apareceu o Casimiro. Casimiro para a zona central. Vai trocando bem a bola. Formação da Liga Desportiva. A entrada meter ao contrário. A bola circula agora para a meia esquerda. É para Léo. Léo entregou para o companheiro. Daí recebe não. Léo vem para a zona central. Para a zona do tiro. Faz o quê? Faz o quê? Levou o urso longe demais. Seu esforço perdeu o controle da bola. Casimiro faz a recuperação, atirou contra o adversário e vai ficar o Mané com a bola. Olha o homem da equipa da ABB, ultrapassou o adversário, cortou lá atrás esquerdo, vai embora numa situação de 3 para 2. Aí está o Mané. Mané entregou para Hamed, vai marcar o terceiro gol da equipa da ABB.

0: a passe magistral de Mané. O passe teleguiado fica completamente com a baliza escancarada. Tenta apenas o guarda-redes Lucas pela frente e Miguel Vaz. O Lucas nada podia fazer para evitar estes números com contornos de goleada.
1: De facto, esta equipa da Black Bulls alterou de certa forma a forma de atacar a baliza de Carlos, tentando fazê-lo com mais profundidade, tentando fazê-lo com mais intensidade e, de facto, a demonstrar que esta Liga Desportiva se fala. Quando a Black Bulls acelera, de facto, a Liga não consegue alterar esse procedimento.
0: As contas, Jamita.
2: Assinalando o 71º golo deste Moçambola, o 8º da ABB e o 1º de Hamed na prova.
0: Pois bem, há duas mexidas na equipa da ABB, saídas de Danilo para entrada de Fanuel e também Mané deu o seu lugar a Ginaldo. Mais duas mexidas na equipa da ABB. Vamos lá ver como reage esta equipa da Liga. Sofreu o segundo golo, não reagiu, contraiu-se. Então, aproveitou bem a formação da ABB, que sai agora a jogar por intermédio de Celta, na ponta pinhada para Hamed. Hamed antecipado para o adversário, porque a bola fica na formação da Liga Esportiva por Casemiro. Casemiro entregou para Elcídio. Elcídio entregou mais adiantado. Aí ele está, a recolher o jogo atrasado outra vez para o Elcídio. O capitão faz a mutação de flanco. É para a interseção do Nel. Está fora de jogo. Pode parar, Cassinoval. Pode parar, senhor Nel. Cassinoval aponta pela Évere. Para a formação da ABB no interior da área de penalti, é para José Guirrugo, vai pontapear a bola para o jogo, minuto 57, numa altura em que também vão haver duas mexidas na formação da Liga Desportiva. É de resto uma situação, Miguel Vaz, que perdido por 1, por 2, por 3, por 5 ou mais, é importante que esta Liga continue a jogar para dignificar o seu futebol, mas tentar reduzir e desfazer estes contornos de goleada.
1: Nota bem que a equipa da Liga Desportiva se fala, fez subir as suas linhas, já começa a tentar ganhar a bola no meio-campo adversário. Isto, atitude esta que acontece pelo facto de estar já perdendo 3-0, dizias perdido por 3, perdido por 5, vamos tentar marcar o nosso golito. É esta atitude da Liga Desportiva de Sofala.
0: Carlos, o guarda-redes da equipa da Liga, entregou a bola para o seu adversário. Grimildo disse muito obrigado. Então jogou para o interior da área de penalti. É para o guarda-redes Guirrugo. Guirrugo para Martinho, circulou, entregando-lhe perto para a direção de Hamed, travado sem falta, diz o árbitro. Rola para a equipa da Liga Desportiva. Abertura que é feita para a meia direita para o Lucas. Lucas vai levantar a bola para a área contrária. A rotação, o passe, corta a defensiva, corta o Celta no caminho da bola. Vai insistir a formação da Liga Desportiva com o AP, pedem falta. O árbitro não atendeu, então o contra-ataque mais um. É para a formação da ABB. Abertura que é feita agora para a meia esquerda. É para a direção do Diego. Olha para o Lembre, terceiro nome, Sub-17, passou para o Sara, tirou para as mãos do guarda-redes Lucas. Agora uma coisa, Miguel, é que a equipa da Liga está muito subida e em contra-ataque vai arriscar-se mais vezes a sofrer golos.
1: A tentar permutar realmente o registro com ataques por com em posse e por vezes também fazendo contra-ataques mais rápidos, que é aquilo que foi desta forma que conseguiu fazer pelo menos o último golo.
0: Lançamento para a formação da Liga Desportiva, meio de metro ao contrário. O armamento já foi efetuado. Até recebe ali o Lucas, entregou atrasado para ele sair de primeira, tenta deixando um companheiro. Este recolhe, parou, pensou, passou para o adversário. A bola ficou no Lucas, não pisou a divisória, tirou contra o Odossa. Ganhou o lançamento lateral, a formação da Liga Desportiva. Rapidamente o Lucas entregou para ele sair. O capitão já fez a relação, devolveu para o Lucas. Lucas já recolheu, tem por parte do adversário, já passou por ele. Entregou adiantado para ele sair de primeira. Muito bem jogado, corta! O Nelo não chegou, corta a defensiva da ABP. Vai insistir a Liga Desportiva na sua zona defensiva. É pelo cortou lateral direito. Agora é pelo camisa 22, chama-se Xará, Ferrantinho Ravaldo, entregou ali perto. É para o companheiro, combinação perfeita, mas Lucas estava muito recuado. O passe ali feito pelo Sandramo no encontro homem da equipa da Liga Esportiva. Lançamento foi efetuado rapidamente, foi do 37 Fanuel, jogou atrasado ali para a direção do Martinho, pisa na bola Martinho, sai da área de penalti, vem para a zona exterior, agora jogou atrasado para o interior, desta mesma área para o guarda-redes. O guarda-redes chama-se José Guirrugo. Guirrugo entregou para o lado contrário, é para Celton, pisa na bola, entregou curto, é para o capitão, chama-se ele Cadre, faz a rotação, o Cadre no meio da sua zona defensiva, jogou outra vez atrasado para Martinho. Martinho pisa na bola, não tem adversário, por isso ele pode fazer o que quer com a bola, pode vir a caminhar calmamente, entregou adiantado para a direção ali do companheiro, adiantou, é para a direção do Fanuel, já recolheu o Fanuel, vinha lá atrás, atrapalha-se, atrapalhou-se o Fanuel, a bola fugiu-lhe do pé, foi para a lado em final, aponta para a baliza, é para a equipa da Liga Desportiva, só fala, rapidamente a bola batida e vai circulando do lado esquerdo, é então para o Zinho, pisou a bola, entregou curto, ali na direção do companheiro, é Casemiro, Casemiro devolveu para Zinho, vai levantar a cabeça, vai levantar também a bola, é para a entrada do Sandramo, vai Sandramo, vai Sandramo, não chega Sandramo, ali está o José Guirrugo, uma brincadeira de José, poderia ter dado possibilidade de Sandramo chegar à bola e criar perigo, mas segurou o guarda-redes da equipa da ABB, entregou para Martinho, Martinho circulou para primeiro para Hamed, primeiro entregou para o Cadre, o capitão pode entregar, entregou mesmo para a meia direita com muita força, muita força, muita força, mas vai chegar, chegou mesmo, chegou aí o homem da formação da ABB, no caso particular o Cremildo, jogo atrasado, primeiro para o Cadre, recolhe, cortou lateral direito, entregou para a zona central, primeiro para a direção do Rume, Rume no buraco da agulha, outra vez para o companheiro, aí vai Cremildo, entregou Rantinho armado, mal, não há combinação ali, não foi o Cantolo, a bola ficou na equipa da Liga Esportiva, o passe é feito de qualquer maneira, é na direção ali do Zinho, o Zinho tem por parte do adversário, já puta pior, bola para o metro contrário, tentativa de colocar ali num companheiro de equipa mais adiantado, no caso particular, no camisa número 9 da equipa da Liga, foi o Dani, a bola vai para a lateral, lançamento para a formação da ABB. Não, é para a BB, exatamente. É então para Cremildo. No meio ao contrário. Cremildo entregou. É para Cadre. Vai caindo mais a temperatura. E também o jogo vai ficando sem sabor, ô Miguel.
1: De facto, Castro, a equipa da Black Bulls já fez o seu resultado. Está realmente consolidando o seu resultado. Mais golo, menos golo. É isto que a Liga já não precisa tanto. De facto, vai ser uma altura de gerir o jogo e marcar algum golo mais, se puder acontecer.
0: 17º minuto, jogo na segunda parte, mantém-se 3-0, é verdade, 3, quem viu a primeira parte, ouvir-me dizer que está em 3-0, não acredita, mas é o que aconteceu, rola para a equipa da ABB, Cadre, entregou para a direção aqui do Fanuel, passou para o Alisson, não passou nada, cortou a bola, vem em Lucas entregou ali perto para Dani para o companheiro de equipa, entrou metros sobre os adversários, entregou depois para Lucas para Dani, combinação perfeita, aí está Lucas, não passa, ganhou a bola o Diego entregou adiantado, em na direção do companheiro de equipa, no caso particular, o Ginaldo vai embora, pode entregar, faz muito mal o passe, adiantou demais e a bola perde controle da bola sem falta de seguro, rola a bola, é para a formação da Liga Desportiva, vai embora a Liga Desportiva. Com o Sandra Marcolheu, jogou atrasado, pediu apoio. Então, apoio apareceu. É do Leo. Leo trabalha, atrapalha a sua bola, mas ficou com ela. Entregou dentro para a companhia equipa. Este circulou depois ali para o capitão. O capitão chama-se Elcídio. Elcídio entregou para Leo. Leo recolhe e devolveu a bola para Elcídio. Já recolheu o capitão de formação da Liga Esportiva. Entregou adiantado. É para o Zinho. Jogo atrasado. É para Leo. Tem um pé furado, mas vai conseguir recuperar a bola. Entregando perto ali para o companheiro de equipa. É então para o central Zabula. Zabula trabalha calmamente. Pode entregar depois ali para o Ashraf. É para cá que vem a bola. O Ashraf já recolheu. Levantou a cabeça. Passou para o adversário. Vintou no Diego Pelém, perdeu o controle da bola, aí está o Diego, entregado atrasado, é para Cadre, Cadre passa para o nosso ar, meio de metro ao contrário, cordou lá atrás esquerdo, vem o Cadre para a linha atrás, da área contrária, já entrou, é perigoso, olha o Cadre, o passe contra o adversário, a bola fica nas mãos, o árbitro diz que ultrapassou a linha final, aponta pé de canto para a formação da ABB, quando para o jogo, para mais duas mexidas na equipa da Liga Esportiva, vai sair. Quem é que sai? É o 15. Para o seu lugar entra o 13. Sai o 15, entra o 13. No caso particular, o Tó. Entra o Tó. Vamos lá ver. Vai também entrar o Moiani. É, a placa eletrônica dá muitas complicações ali, é? Vai sair o 9. Sai o Dani. E para o seu lugar vai entrar o Moiani. Na equipa da Liga Desportiva de Sofala. Duas alterações já então consumadas. Ponta pé de canto para a formação da ABB. Tocou curto. Ali está a bola para Zabula. Cruzamento por cima! Um golpe de rins do guarda-redes Carlos Miguel a negar o 4-0, a mostrar que tem reflexos neste guarda-redes da equipa da Liga.
1: Carlos realmente a demonstrar que é um bom guarda-redes entre os postes. Não tem demonstrado fora dos postes, mas dentro dos postes, um guarda-redes com muita elasticidade, com muita flexibilidade, muita elasticidade, é isto com grande reflexo, é isto que ele demonstrou nesta defesa, que tem que ter um bom golpe de rins para conseguir fazer esta defesa.
0: E aí está o lançamento efetuado, Diego jogou atrasado, é para Gina, o Ginaldo entregou para o capitão chama-se Cadre, é para a zona central que circula, é para o Celton, de primeiro entregou adiantado, é para Cantolo, olha o Ângelo, recolheu, faz a abertura para a direita para Hamed, recolhe com a parte interna para a direita, arrancou o cruzamento contra o adversário, a bola vai para lá, entra o lançamento para a formação da ABB, é para Martinho para Hamed, devolução para Martinho, cortou o lateral esquerdo, tudo isso não, do lado direito, sei que está correto, aí está o passe atrasado, é então de Celton para ali, para a direção do guarda-redes Guirugo, Guirugo para a direita. toca é para a esquerda o Castro, é para a direção ali do Crimildo, Crimildo entregou, é outra vez para Guirugo, Guirugo na meia lua, da área de penalti, entregou para Crimildo, Crimildo pisou na bola, entregou adiantado, era para a direção do Hamed, chega primeiro ali o homem da equipa da Liga Esportiva, protege a bola e sofre falta, livre batido rapidamente Dan, aí está a equipa da Liga Esportiva para a tentativa de remate, faz muito, muito mal o passe ali, agora foi o Boiane, entregou a bola para o adversário, disse obrigado, a bola circula agora, é agora para o intermédio do Celton, Celton para Martinho, Martinho recolhe, vai pontapear a bola com o pé esquerdo, e é com muita força, é para Cantolo fazer o cabeceamento, desviando cá para a meia direita, na direção do Ginaldo, Ginaldo jogou atrasado, primeiro para Fanuel, Fanuel já recolheu com a direita, com a esquerda, entregou, outra vez para o Ginaldo curto, deixou para o capitão Cadre, fez a rotação então, é para Crimildo, Crimildo faz mal, o passo cortou o meio da equipa da Liga Esportiva, meio terra contrário, situação de contra-ataque rapidíssimo, aí vai o Nelo, Nelo entrou atrasado, combinação perfeita, era e para o outro, o teu passo para o adversário, vai tentar passar para o segundo, vinha atrás, era o contrário, jogou atrasado, é outra vez para o Lucas, Lucas de primeira, entregou curto, é para o capitão faz a rotação, estão a mostrar que sabem jogar a bola, toque de bola presente na equipa da Liga Esportiva, mas muito longe do alvo, aí está a Liga Esportiva, por intermédio agora do camisa número 3, entregou atrasado, aí está o Torre recolher, vai levantar a bola para o contrário, não mudou de ideia, foi muito mal, passo corto ofensiva, insistência, o Nelo, Nelo entregou atrasado, primeiro para o Elcídio, faz a mudança de flanco agora para a esquerda, de forma recuada, é para o camisa 28, aí vai o Léo, entrou, deu curto, mal, passo corto ofensiva da equipa da BB, que sai agora a jogar, é por intermédio ali do Pelembe, o Diego faz muito mal o passo, disso obrigado, o Elcídio, capitão da formação da Liga Esportiva, exatamente, entregou para a meia esquerda, combinação perfeita, corta o homem da equipa da ABB, a bola fica outra vez na equipa da Liga Esportiva, vai lutando ali o camisa número 16, no caso particular, o Lucas lutou, perdeu o controle, perdeu nada, jogou atrasado, é para a direção do Elcídio, Elcídio para a zona central, é para o Tol, Tol recolhe, está fresquinho, entregou outra vez para a meia esquerda, é para o Achraf, pisou na bola, não, está Keuzinho, pedrinha de passe, entrega, entregou para a zona central, primeiro para o Tol, recolhe, protege a bola, é travado com falta, ponta Pelevre, é para a formação da Liga Esportiva, minuto 68 está a ser jogado nesta fase, com 3 para a equipa da ABB, 0 para a Liga Esportiva, se fala, bola batida de Elcídio para a direção de companhia aqui para a meia esquerda, cortou o lateral esquerdo, para, pensa, olha, jogou atrasado, outra vez para o Elcídio, Elcídio já recolheu, pedrinha de passe, entregou curto para o Zinho, não, está camisa número 16, no caso particular, é o Zinho, exatamente, lá está o Zinho, o passe é curto para a meia direita, é para Zabula, Zabula recolheu, parou, pensou, pode dar cruzamento, aí está, o cruzamento feito, é para a direção do Nelo, sai primeiro, guarda-redes da equipa da ABB, já segurou ali o José Guirugo, vai largar a bola fora do relvado, na direção do Celton, não, isto é Martinho, Martinho recolhe, entregou curto, outra vez para o Guirugo devolveu a bola para o Martinho, tudo isto acontece na área de penalti da formação da ABB, na sua zona defensiva, é claro, vai pontapear para meter ao contrário, é para a direção de Cantolo, antes para o adversário, cortou então a formação da Liga Esportiva, a bola voltou para a equipa da ABB, é para o intermédio, Romero entregou para Hamed, faz abertura para a meia direita, para a direção de Diego, olha o Pelembe, vai entrar para a área, na meia direita, entrou para a área, vai fazer o remate, gol!

0: puto! É o puto! O pai é puto maravilha! Este, para ser maravilha, tem que convencer. Mas é o puto. Que faz então o 4-0?
1: Este é que devia ser puto maravilha, não outro. O outro é velho maravilha. Este é o puto maravilha. De facto, o Diego a pôr aqui em jogo as suas credenciais. Aquilo que ele já demonstrou na seleção de sub-20, que é um jogador a ter em conta, que é um jogador com uma margem de progressão muito grande, de facto.
0: Aí está, vinho de peixe, peixe é Diego Pelembe, ou simplesmente Diego, pelo menos por enquanto, Diego faz o 4-0, Jaimita.
2: Prefiro o Cota Maravilha, oh Miguel. Diego a marcar então o nono golo da ABB, o golo número 72 deste Moçambola, o primeiro na sua conta pessoal, e a Liga sofre o sexto.
0: Bom, sendo o pai puto maravilha, se filho de peixe, peixe é, por ser pequeno, então podemos ser o putinho maravilha.
1: O putinho maravilha. Não, agora, nesta altura, já é o velho maravilha. Agora existe o puto maravilha, de facto.
0: Vamos lá, ele tem que provar que é realmente maravilha. Vamos então, para já ficar com o putinho maravilha. Diego Pelembe faz o 4-0. Minuto 70 do encontro. 4-0. 1, 2, 3. Mais um. 4 para a equipa da ABB. 0 para a Liga Desportiva. E a Liga Desportiva que sai a jogar agora. É para o treinamento da Xerraf. Pisou na bola. Faz a simulação. Atirou. Atirou contra o adversário. É para o Gina. O Ginaldo devolveu a bola para o Xerraf. Atira a bola para a lado central. O árbitro a dizer que o Ginaldo fez falta. Então, ponta para a Levre. É para a formação da Liga Desportiva. Você fala. É uma Liga. Miguel Vasco com 4-0. Já capitulou. E o máximo que pode fazer é evitar que a goleada seja por números ainda estrondosos.
1: Aqui neste caso, depois da leitura que fizemos nos jogos que esta equipa da Liga Desportiva fez em casa, dizer que é uma equipe que no seu meio é difícil. Fora do seu meio, desconhece que há futebol de frente fora do seu meio.
0: Bom, ponta para livre. É para a formação da Liga Desportiva. A verdade é que esta é a primeira vitória, diria eu, esclarecedora e tranquila da nova temporada desta formação da ABB aqui neste Campeonato Nacional. Rola a bola, é para a formação da Liga Esportiva. Aí está, o Nel passou por um, jogou, é para o Cid, deve ser ao contrário, vai fazer o passe, outra vez para o Nel, entrou para a área, não sai, não sai o passe nas melhores condições, porque a bola vai ter com o guarda-redes Guirugo. Segurou Guirugo, entregou depois ali para a meia direita, na direção do companheiro de equipa Cremildo. Cremildo Rantinho Ravado, faz a bola ali, chegar a Pelembe, o Diego, aí está o Putinho, é para a zona central, para a direção do Cadre. O Cadre faz muito mal o passe, cortou o meio da formação da Liga Esportiva, só que a bola ficou através da equipa da ABB. É para o intermédio do Cremildo. Cremildo entregou para o Putinho já recolheu, pisou a divisória, entregou para a zona central, primeiro para a direção do companheiro de equipa, é o Hamed. Hamed pisou a divisória, está no meio campo ofensivo, vai levantar a cabeça, entregou para cá, para a minha esquerda, para a direção do Fanuel, direção orientada, aí está Fanuel, cruzamento efetuado, corta a ofensiva da Liga Esportiva, e a bola circula através para a formação da capital provincial, só fala, é agora para o intermédio de Sandramo. Sandramo entregou, é para o Nelo recolhe, passou para o adversário, vamos embora, o Nelo vai tentar ganhar ali a linha sobre a divisória, entregou depois para o Cid. O Cid faz muito mal o passo, desobrigado, a equipa da ABB sai. Jogou outra vez para o intermédio de Hamed. Hamed para Cantolo. Corta a ofensiva da equipa da Liga Esportiva. A bola ficou em Elcídio. Elcídio é para Lucas que joga. O Lucas é o lateral direito. Vai tentar subir a formação da ABB. Faz muito bom na passa. Aí está Cantolo a recolher. A entregar depois para o Ginaldo. O Ginaldo trabalha. Pode entregar para o Putinho. A bola vai. Agora Ginaldo tem uma má opção. Atirou a bola para o guarda-redes contrário. Disse obrigado, Carlos. Recolheu o Carlos. Entregou para o capitão. O capitão Elcídio. Elcídio circula a bola. Entregando ali perto para a direção do Lucas. Faz a rotação. O Carlos 19. Jogou atrasado. Outra vez para Elcídio. Pode fazer a votação de fraco. Não mudou de ideia. Continua com a bola. Não há linhas de passe, ele decide então, é obrigado a jogar curto, daí recebe, ele decide e faz abertura para o Lucas vai recolher com a parte externa, o pé direito levantou para meter a contra, não, continuou com a bola, Rantinho levado, passou por um adversário, perdeu o controle da bola, é para outra vez a equipa da Liga ficar com ela, entregou ele perto para a direção de Sandramo, Sandramo trabalha, pisou na bola, uma seleção nações vai levantar, muito bem jogador lá fora de jogo, vai embora o homem da equipa da Liga Desportiva, é para o intermédio do Iane, vai entrar para a área, o passe! É uma oferta para a defensiva. Disse obrigado, Cremildo, que viajou do lado direito para a zona central. Entregou depois para Ginaldo. Ginaldo pode entregar no buraco do contrário. Vai Ginaldo, pisa a divisa extremamente ao contrário. Frente para a zona central. Pedrinha depois entregou para Hamed. Hamed devolveu a bola para Ginaldo. Ginaldo já recolheu. Tem para as costas do adversário. Vai Ginaldo, calmamente. Não tem marcação cerrada. Então ele pode fazer o que quiser com a bola, só que faz muito mal o passe. Cortou o homem da equipa da Liga Esportiva, que vai para o rápido ataque. Aí está o Leo. Para, pensa, olha, entrada de meter ao contrário. Entregou no buraco da agulha, muito bem jogado. É para a direção do Nelo. Ultrapassa a divisória com um passe. Que é feito, é para meia direita com muita força, corre, corre, corre, corre, o 16 da formação da Liga Esportiva, Zinho já recolheu, passou o adversário, não passou nada, atirou para lá da linha final o Jonas, aponta pé de canto para a formação da Liga Desportiva de Sofala. Corredor lateral direito, no ataque naturalmente, vai ser batida a bola, está ali o capitão, mas antes, duas mexidas, saem o Zinho para o seu lugar, entra o Avelino. Esta é a primeira de duas mexidas do Lucas Combana. Vai haver mais uma mexida para a entrada do Viola. O Viola vai entrar para o lugar de quem? Será do Léo? Ou do Zabula? Vai ser o 22. O Ashraf. Sai o Ashraf. Para o seu lugar vai entrar o Viola. Vamos lá ver se é apenas viola de nome ou é um violino que pode tocar qualquer coisa ali na sua defensiva. Ponta para canto. É então para o capitão. Aí está El Cid, bateu a meia altura. Tentativa de remate. A bola passa muito ao lado. É ponta, pé de baliza. É para a formação da ABB. 4-0, vence a ABB. Estão agora jogados 74 minutos deste encontro. Ou seja, estamos a caminhar para a primeira meia hora do jogo. Na segunda parte, vai haver mais uma mexida. Muita juventude, Miguel Vaz, nesta equipa da ABB. Bom, o Nelson Santos hoje decidiu trazer uma equipa completamente renovada.
1: Eu já te dizia durante o intervalo, me parecia que a equipa da Black Bulls tinha no seu banco praticamente a sua equipe de sub-17. Reconheci ali muitos jogadores que fizeram parte dessa seleção. E de facto, nota-se que são jogadores ainda muito jovens, jogadores muito prometedores, e é aquilo que a Black Bulls está a tentar fazer, realmente lançar em jogo jogadores ainda muito ambiciosos, e realmente está a colher aquilo a nível da segunda parte. A dinâmica desta Black Bulls é bem diferente da primeira.
0: 30 minutos cumpridos na etapa complementar. Obrigado pela sintonia. Esta é a rádio oficial do Moçambola 2026 e não só rola a bola. É para a formação da ABB com o Cadre a recolher, a fazer a rotação até por parte do adversário. Viola não vai. Então a bola continua com o Cadre. Cadre jogou curto e de forma atrasada para o Martinho. Martinho fletica para a meia esquerda. Primeiro para a direção do 37. E o 37 responde pelo nome de Fanuel. Fanuel limpou o adversário, entrou para a meta ao contrário. Vai entregar curto para a direção do Putinho. O Putinho já recolheu. Entregou no buraco da bolha para Cantor. Que passe, Cantor. Cantor passa por Carlos. Miguel, este passe do Putinho é meio golo, porque ele consegue encontrar buraco onde não há espaço para colocar a bola e entregar para Cantolo.
1: De fato, ele faz com que a bola tenha olhos, Castro. Este é um passe em que dizemos

0: esta equipa da Liga em desvantagem, uma desvantagem larga, começa a mostrar que também pode jogar na frente e chegar com perigo.
1: A diferença, Castro, é que enquanto na primeira parte defendia com 9, 10 homens atrás da linha da bola, agora realmente tem 3 a 4 homens no ataque. E isto também é proporcionado face ao resultado que se verifica neste momento. Portanto, o que a Liga quer fazer neste momento é tentar marcar ao menos um golito.
0: E está a posse de bola com a formação do Sofala, só que faz muito mal o passe, a bola vai ter com o Putinho já recolheu o piso de visão, está na metade ao contrário, vai Diego, vai PM, faz a rotação, jogou atrasado, é para o capitão Cadre, este já é bem mais velho, entregou depois para Hamed, Hamed entregou, é para Cadre, agora vão jogando a ritmo de treino. A ritmo de treino, a equipa da ABB também tem o assunto arrumado, minuto 78, ainda falta muito tempo pela frente. Aí está, o Putinho a recolher e a perder o controle da bola, faz a recuperação, vai embora, o Putinho faz a abertura cá para a minha esquerda, para a direção da Família, foi com muita força, Família já recolheu a sobrinha lateral, tem por parte do adversário, entregou no buraco da cunha, com a abertura perfeita, é para o Ginaldo, Ginaldo faz a rotação, limpa um, Ginaldo vai tentar fazer, passou, vai fazer o passo atrasado, para a zona do tiro, aí está, cantou lá, tirou contra o adversário e depois vai completar a livre ali o Sandramo, vai insistir a formação da ABB, a bola para o Putinho para Cadre, de calcanhar não foi, com a coxa entregou para a minha esquerda, para a direção de Fanuel, Fanuel para o Cadre já recolheu, pode jogar para a zona central, e é para lá que vai a bola, primeiro para a direção de Fanuel, já recolheu, Fanuel cortou o central, pode entregar sobre o lado direito, para lá que vai a bola, é para a direção de Cremildo, Cremildo já recolheu a linha atrás ao contrário, o passe é para o Ginaldo, rotação, Putinho pé da bola, Putinho atirou por cima! Ponta, pé de baliza para a equipa da Liga Desportiva, quando há mais uma mexida, mais um miúdo vai entrar. Vai entrar o Júlio para o lugar do Hamed. Portanto, entra o Júlio para o lugar de Hamed. Isto é para dar mais confiança a esta rapaziada e é dizer que são vocês o futuro desta ABB e não só.
1: Castro, de facto, a leitura que podemos tirar destas substituições é que a Black Bulls tem muita confiança naquilo que são os seus jogadores mais novos. Isso, naqueles são os jogadores que estão na rampa de lançamento para este Moçambola. E é isto que Nelson Santos está a fazer, a tentar lançar sangue novo nesta equipe da Liga da Black Bulls.
0: E é Black Bulls que tem a posse de bola com Guirugo. Guirugo entregou ali perto. É na direção então do companheiro. Aí vai o Júlio. Já recolheu. Toca problemas na bola. O miúdo entregou cá para a meia direita para a direção de Fanuel. Fanuel para. Pensa o olho. Tem por perto o Sandramo. Jogou atrasado. Pediu apoio. Então pareceu. Guirugo não pode agarrar. Tem por perto o adversário. Pontapé lá para frente. É um pontapé compredo. É para a direção do Carlos. Isso obrigado. O central da formação da Liga Esportiva passou por um adversário. Entrou, passou a divisão. Está no meio campo ofensivo. Entregou depois para a direção de Elcídio. Elcídio trabalha. Cortou o lateral esquerdo. Entregou. Daí recebe. Mais para a esquerda. Empurrou. Empurrou ali perto para a direção. Companhia equipa de devolução, a bola para o capitão. E o capitão Elcídio Rantinho levado. Entrega depois ali para o camisa número 14. Chama-se Moiano. Veio dar outra dinâmica ao ataque da formação da Liga Esportiva. Aí está o Moiano, faz a relação. Para, pensa, o olho entregou. É para Nelo, Nelo atrasado. É para Elcídio. Passou por um adversário, passou por Gilho. Entregou para mais um corte do meio da equipa da ABB. E circula a bola para a formação azul. É para o Putinho. Já fez a relação. O Putinho jogou atrasado. Ali na direção do companheiro equipa, o Celton. O Celton para Cadre. O Cadre filtrou para a meia direita. É para a direção ali do Cremildo. Cremildo entregou adiantado. É para o Gina. Ginaldo pesou o divisor. Está no meio campo ofensivo. Corredor central. Meio de meio contra na meia esquerda, agora que vem para a zona central, vai salvamento. O Gina jogou atrasado, é para o Putinho. Atenção com o Putinho e o Diego Pelembe, vai o filho de do Pelembe mais velho, o Domingues, rola a bola, corta ofensiva, insiste a formação da ABB, aí está, os putos vão brincando, aí vai Fanuel, limpou, entrou para a área, a simulação, mais um, limpou, pode ficar, atirou, faz o passe, Júlio, já recolheu o Júlio, olha o espetáculo da criançada, aí está, a ofensiva a cortar, mas o árbitro a dizer que o último a tocar terá sido mesmo o Júlio, aponta, pé de baliza, é para a formação da Liga Esportiva. Ó Miguel, estamos no mês da criança e a criançada da ABB a dar dor de cabeça a esta Liga Esportiva.
1: De facto são miúdos com muito boa relação com a bola, são miúdos com boa técnica e são miúdos que querem expor espaço na equipa. E Nelson Santos está realmente a demonstrar, a lançá-los para que eles realmente ganhem confiança, autoconfiança, aliás, e possam realmente ser lançados mais vezes e com maior certeza por banda do Nelson Santos.
0: Eu, na segunda-feira, amanhã, vou fazer uma coisa, Miguel. Vou rever as imagens das visitas que a Rata Moçambique recebeu por ocasião do Dia da Criança Africana para ver se eu encontro um destes aqui.
1: Castro, de facto, és capaz de ter essa sorte de encontrar lá algum desses miúdos?
0: Ah, algum deles deve ter lá ido.

Está a formação da ABB. É com o Putinho. O Putinho entregou ali perto. É para Kadri. O Kadri pisou na bola. Vai ter que jogar atrasado. Entregou curto. É para Celton. E entrou. Entregava ali para o Diego. Cortou a defensiva da equipa da Liga Esportiva. Já não vai ter controlado por intermédio do Nelo. O Nelo vai com o Aela. Ali controlado. Cortou lá atrás. Esquerda. Rotação é perfeita. Passa por o adversário. Jogou atrasado. Primeiro para o Xirafa. Xirafa Pedrinho. Depois jogou atrasado. É para o capitão. O capitão de trabalho. Muito bons jogadores. O capitão da equipa da Liga Esportiva. Aí está. O capitão a recolher Alcídio. Vem puxar no metro contrário. É travado com falta. Ponta para Leve. É para a equipa da Liga Esportiva. 82 jogados. 37 da segunda parte. Rola a bola para a equipa da Liga Esportiva. Então a bola circula para quem? É para a meia esquerda ali na direção do Avelino. Avelino circula a bola para Sandramo. Sandramo já recolheu. Entregou para Avelino outra vez. Recolheu com a esquerda. Com a direita jogou atrasado. Passa. Muito recuado. É ali então para a direção de cabeça 21. O 21 é o Zabula. O Zabula entregou de novo para o Carlos. Na posição do livre. É a primeira vez que vejo o Carlos fora da área de penalti. Pontapé vai tentar colocar nas costas de defesa ao contrário. É para a direção do Sandramo. Atrapalha-se com a bola. E a bola. Ah, agora o Sandramo ali abraçou no seu adversário. Está fria, é verdade, mas abraços aqui também não. Ponta Pelefre. É para a equipa da ABB. 83 minutos jogados na etapa complementar. Ou seja, em todo o jogo. São 38 nesta segunda parte. Rola a bola para a formação da ABB. O passe. Entregou para o adversário. Vai marcar. Atirou! Golo!

0: da Liga Esportiva de Sofala. Avelino aproveitou-se bem da brincadeira defensiva da equipa da Ala BB, numa triangulação que não saiu das melhores condições. Que rugo para o seu colega de equipa, o camisa número 27, Cremildo. Quando este devolveu a bola para Guirugo, apareceu no meio o Avelino, cheio de força, recolheu a bola e atirou para o fundo da baliza. Miguel Vaz a punir aquela ofensiva da equipa da Liga Esportiva. Mas antes das contas, deixa-me acompanhar mais o ataque. Avelino para a zona de tiro para cima. Nelo bem podia ter feito o 4-2, Miguel Vaz, e desfazer os contornos de goleada.
1: Castro, alguma displicência. Este resultado de 5-0 traz naturalmente alguma displicência.
2: 4-1,
1: aliás, desculpa. Alguma displicência por banda da equipa da Black Bulls, que está, de alguma forma, desenquadrada em termos defensivos. Portanto, a espera e a ver o que é que pode acontecer. Não. Ela tem que fazer acontecer.
0: Portanto, o Jaimita já marcou a Liga Desportiva por intermédio de Avelino aos 83 minutos. 4 para a BB, 1 para a Liga, marcou Avelino.
3: Totalizando 5 golos anotados esta noite, antes mesmo do término dessa partida. Portanto, Avelino a marcar o seu primeiro golo na prova, o 4º da Liga Desportiva de Sofala, o golo número 74 do Moçambola 2026. A Black Bull sofre o segundo.
0: Miguel. Faltam 5 minutos para a mostragem da placa das competições. Se esta defensiva da Liga, ou seja, da ABB, continuar a brincar como se estivesse a treinar, pode voltar a ser surpreendida.
1: Eu chamaria isto um golo consentido, um golo de pura e simples displicência por banda da equipa da Black Bulls. Naturalmente, se o resultado fosse mais tangencial, porventura não acontecesse este golo e não houvesse aquela tentativa de saída, aquela saída por parte de Guirugo e do defesa da Black Bulls. Portanto, foi somente este aspecto do resultado volumoso que levou a esta displicência.
0: Já rola a bola para a equipa da Liga Esportiva, que acredita que pode reduzir, pode tirar os contornos de goleada. 4-1, ainda é goleada. E aí está, agora com muita força ali, com muita genica, o Jonas faz um passe, não consegue ele próprio ficar com a bola. Lançamento, a Schraff entregou ali perto para Nelo. Devolução para o Schraff, já recolheu. O homem da equipa da Liga Esportiva entregou adiantado. Primeiro para o Avelino, de primeira entregou para o Nelo. Nelo pisou, divisão extremamente metro ao contrário, vai embora o homem da equipa da Liga Esportiva. Acredita que é possível chegar ao segundo gol. Corta a defensiva, cortou para também de Celton. Celton autoritário, para, passou para um adversário. Pode entregar para o Ginaldo, faz a mutação de Franco. É para a direção do companheiro, corta a defensiva. Cortou ali para também do Viola. O Viola levantou a bola para o homem. Avelino faz um chapéu ao cadre com o peito. O passe é para a área contrária, Sandrão não chega. Miguel, é uma maldade que o Avelino faz ao cadre. É que normalmente um chapéu dá-se com o pé. Ele com o peito dominou por cima da cabeça do seu adversário, este completamente esticado e lá no ar.
1: De facto, são daquelas situações em que nos obrigam a crescer mesmo que não queiramos.
0: Olha, Avelino na área contrária, o passo contra o adversário, vai ganhar a segunda bola, corta a defensiva da equipa da ABB, vai insistir a formação da Liga, corta depois o Júlio, fica com a bola o Júlio, faz a abertura cá para a meia direta, é para o Fanuel, já recolheu com a parte interna para a direita, pode entregar para o Cantolo. Cantolo está fora de jogo! Está fora de jogo, Cantolo! Demorou a fazer o passe o Fanuel. Ponta Pelevre é para a equipa da Liga Esportiva, que acredita que é possível reduzir e se retirar esta goleada. A formação da ABB, o passe é para a direção de Nelo. Nelo já recolheu, já passou para o adversário e vai embora. O Nelo vai trabalhando, ficou ali a questão do jogador da equipa da ABB. Rola a bola para Nelo, Nelo faz a abertura com muita força para Sandramo. Consegue evitar que a bola se perca para a lateral, mas a bola fica na formação da ABB. É então para o meio de Ginaldo. Ginaldo para o Júlio. Júlio jogou atrasado. Primeiro ali para a direção do companheiro de equipa. É no caso particular para o Celton. Celton entregou curto para o Júlio. Júlio já recolheu com o pé esquerdo, com o direito movimentou. É para a zona central, faz muito mal o passo, cortou o homem da formação da Liga Esportiva, aproveitou, faz a abertura para a direção de Avelino, corre Avelino, linha lateral ao contrário, para trocar cruzamento, parou, pensou, está preocupado, de fazer o contrário, então tocou curto, ali para a direção do companheiro de equipa, entra no caso particular para o Tó, vai tentar ganhar a final, atrapalhou-se, escorregou, caiu, levantou, conseguiu ficar com a bola, jogou atrasado para Avelino, corta o Ginaldo, só que o Ginaldo entregou para o Avelino, combinação com o Tó, olha a combinação perfeita, aí está o cruzamento atrasado, corta a defensiva por intermédio de Martinho, e depois a bola fica no Ginaldo, voltou a ganhar a bola, a formação da Liga Esportiva, é é por entremeio agora do capitão, e o capitão chama-se Elcídio. Elcídio jogou atrasado, primeiro para o Viola, toca a Viola, toca a guitarra, Viola, aí está o Viola no buraco da agulha, cortou o Fanuelas, jogou atrasado para a direção do guarda-redes Guirogo. Guirogo já assegurou 89 já jogados. Daqui a pouco o árbitro vai mostrar a placa das compensações. Ganhou outra vez a segunda bola a formação da Liga Esportiva, que está a mandar no jogo agora, muito por culpa dos miúdos que estão em campo na equipa da ABB. Deve de alguma forma arrepender-se o Nelson Santos, porque afinal não era tão bem assim.
1: Claro, tu dizes que Nelson Santos porventura esteja a criar dores de cabeça quando lança esses miúdos e vê o rendimento que a equipa tem ao nível da segunda parte. Aqui naturalmente isto leva qualquer treinador a pensar: por que não fiz há mais tempo?
0: E aí está a equipa da Liga Esportiva com o Nela jogando atrasado para a direção do Estrafa, reconhecimento, mudou de ideia, jogou o Rantinho relevado para a direção ali do camisa número 14, ponto de Moiane. Moiane ideia, recebe, entregou atrasado para o Alcide. O capitão já trabalhou, o capitão pode flanquear cá para a meia direita, é para cá que vem a bola. É então para o camisa número 5, responde ele pelo nome de Viola, vai tocar mais uns acordos, olha o Viola, faz o passe muito bem jogado, é para Sandra. Fora de jogo? Ó, Miguel!
1: Estamos numa posição em que estamos com muita dificuldade, poderíamos realmente decidir melhor do que decidiu o árbitro auxiliar.
0: 5 minutos, o que é que dizes em relação ao tempo para jogar-se mais?
1: Sim, não houve muitas paragens, Castro. Acho que o jogo foi mais dinâmico, o jogo foi mais movimentado, com poucas assistências, pese embora tenha havido assistências que porventura justificassem 5 a 6 minutos de compensação.
0: Aí está o Carlos a recolher, o Carlos não, é o Lucas, jogou atrasado, agora sim para Carlos, o guarda-redes da equipa da Liga Esportiva. Fica para mim com uma boa imagem o guarda-redes da equipa da Liga Esportiva, apesar de ter sofrido 4 golos, nos quais não tem qualquer culpa. Aí está, o passe foi de Zabula, o Zabula entregou para o Lucas entregou, não tinha levado, primeiro para Elcídio, Elcídio para Zabula, já recolheu com a parte inteira da pesquisa, vai levantar a bola para o meio, terreno contrário, não há ninguém da equipa da Liga Esportiva. Então a bola vai ser ganha ali pelo guarda-redes José Guirogo, já está jogado o primeiro de 5 minutos dados pelo árbitro, 4 para a formação da Liga da ABB. Um para a Liga Esportiva, só fala. Transmissão Mundial do Canal Esportivo da Rádio Moçambique, que está terminando daqui a pouco. Vai carimbar a vitória, a formação da ABB. Ganhou a bola a equipa da ABB. No meio terreno contrário. É então para o intermédio 41. E o 41 é o Jonas. Jonas entregou para o Putinho. Limpou um. Vai segurar o Putinho. Segurou a bola o Putinho. Pode entregar para a esquerda. Para cá que vem a bola. É para a Gina. O Ginaldo recolheu. Vai para a zona central. Meio de meio terreno contrário. Aí está o Ginaldo. Ginaldo jogou atrasado. Primeiro para a direção do quadro. O quadro já recolheu. Faz a rotação. Para. Pensa. Pisa a bola. Jogou atrasado. É para o Júlio. Aí está o Júlio. Mais atrasado. Empurrou. E empurrou então para o Martinho. Martinho recolheu com a parte interna do pesqueiro, vai caminhamento entregar para Ginaldo, meio de metro ao contrário, estica lá daí, atirou para a defesa de Carlos em 2 tempos. Tem iniciativa, miúdo. Esticou do meio da rua. Valeu para a intenção. Rola para a formação da Liga Esportiva. Com o Nela a jogar atrasado. A jogar para a direção do Zabula. Zabula entregou atrasado para o Lucas. Lucas recolheu com a parte inteira. Do pesqueiro entregou outra vez para a Zabula. Cortou lá atrás esquerdo. Vai embora o homem da formação da Liga Esportiva. Pode pisar a divisória. Entregou adiantado para o Nela. Nela de primeira faz muito mal. O passe desobrigado do Cadre. Cadre entregou ali perto. É para Cremildo. Cremildo entregou para o adversário desobrigado do meio da Liga Esportiva. Aumentado porque a bola voltou a ficar na equipa da Liga Esportiva. Que atirou a bola para lá dentro. Foi então Elcídio. Lançamento. É para a formação da ABB. 47, faltam 3 para terminar então o encontro, lançamento para a formação da APP. Creio, Miguel, que pelo andar da carruagem o resultado pode mudar, é verdade, porque futebol é mesmo isso, mas está encontrado o vencedor.
1: De facto, justificável esta vitória, na minha opinião, por números que possivelmente estejam de alguma forma com alguma sorte por parte desta equipa da Liga Desportiva de Sofala, atendendo o caudal ofensivo que esta equipa da Black Bulls teve, particularmente ao nível da segunda parte, em que, de certa forma, tivemos duas Black Bulls, uma na primeira e outra na segunda parte.
0: Sandra Mudei recebe, meio do meio terreno contrário, vai embora o homem da equipa da Liga Esportiva, o passe é na direção ali do Tó, pode jogar de calcanhar, não mudou de ideia, continuou com a bola, pode jogar atrasado, pede linha de passe, então apareceu o Viola, recolheu com a parte interna do pé esquerdo, com o direito passou para o adversário, entregou curto, é para a direção do companheiro de equipa, é o Tó faz o quê? Tenta fazer a mudança de flanco para a direção do Nero, pode esticar daí, não recolheu, no interior da área contrária, entregou, é para a direção do camisa número 3, autor do único golo do encontro, a Viola para a equipa da Liga Esportiva, corta a defensiva por ter no meio de Cremildo, o 27 da equipa da ABB, vai levantar a bola para o central, na direção do Putinho, que antecipado por um adversário, ganhou o homem da equipa equipa da Liga, mas o Putinho, como educou o pé, a bola ficou na equipa da Liga Desportiva. É então o passe atrasado, é para o Carlos, Carlos recolhe, o relógio não para, estamos a caminhar para o ponto final. Aí está o Elcide Recolher, o homem por quem gravita todo o jogo ofensivo da formação da Liga Esportiva. Entregou atrasado para o Avelino, Avelino circula para a bola contra, não foi Avelino, foi o Tó. O Tó entregou depois para a direção do Zabula, o Zabula tem por parte do adversário, vai tentar passar por ele, atirou contra este, ganhou o lançamento lateral para a formação da Liga Desportiva. É então o lançamento para o Léo vai fazer então o arremesso, está a terminar o encontro, 49 já jogados, siga Miguel.
1: Castro Cantolo está tocado, está ali a coxear, a pisar mal com o pé esquerdo. Naturalmente alguma disputa que tenha deixado com alguma mazela.
0: É que já alterou, já fez as 5 alterações o técnico da BBI, não pode mexer mais na equipa.
1: Claro que não pode.
0: Vai haver então posse de bola para a equipa da Liga Esportiva, último minuto de encontro, a bola vai ter com o Tom. O Tom circulou para a meia esquerda, é a primeira direção de Léo pisou na bola, devolveu para o Tom. Tom já está a entrar para o lado contrário, faz a mutação de flanco, é para a direção do, era para o Sandrão, corta a defensiva da equipa da ABB e é para lá da linha trau, lançamento aí foi efetuado rapidamente, a bola para Elcídio recolheu, entregou curto, é para o camisa 5, passou para o Sandrão para a zona central, combinou ali com Léo entregou para o Elcídio vai levantar a bola, era para a entrada do companheiro de equipa, não é fora de jogo, é para o camisa 6, chama-se Sandrão, aí está o Sandrão, a simulação passou, não passa, corta o meio da equipa da ABB, a bola depois fica disponível, é para o Fanuel para a zona central, vai cortar a defensiva da equipa da Liga Desportiva, saiu no caminho da bola o Zabula, entrou para o Silvio, para a zona central, é ali na direção do Tó, o Tó recolhe e apita pela última vez, ABB 4, Liga Desportiva de Sofala 1. Miguel, começa a fazer a leitura, enquanto eu faço a viagem para ouvir reações de lado a lado.
1: Castro, dizer que é um resultado, valeu por esta segunda parte, seja por parte da Black Bulls, mesmo por parte da Liga Desportiva de Sofala, que afinal de contas acabou demonstrando que é uma equipe que só não sabe defender. Também tem bons predicados, também tem bons argumentos e bons apontamentos em termos ofensivos, portanto, quando a equipa se mostrou desinibida, demonstrou que tem qualidade para chegar à baliza adversária, e neste caso que adversário, logo Black Bulls. Portanto, temos aqui uma Black Bulls que não fez mais vir confirmar aquilo que são os seus pergaminhos, seja em termos individuais, seja em termos coletivos, e por outro lado, esta Liga Desportiva de Sofala que se calhar se tem arriscado mais e melhor na primeira parte, porventura tivesse atingido outro resultado, mas manda a verdade dizer que estamos aqui perante duas equipas com argumentos bem diferenciados, com objetivos bem diferenciados, isto acabou pondo justiça no resultado, isto é, aquilo que era expectável acabou acontecendo, uma vitória convincente por banda da Black Bulls.
0: Vamos lá ver.
1: Em termos...
0: Sim, continua, Miguel.
1: Castro, dizia que ao nível da arbitragem, dizer de facto que o senhor Filimão Correia, aliás, acabou fazendo uma boa arbitragem. Também porque os jogadores de uma e de outra equipa colaboraram para que esta arbitragem tivesse só que apitar aquilo que efetivamente as leis de jogo não permitem, particularmente a décima primeira e a décima segunda. A lei de fora de jogo e aquilo que é a décima segunda, a lei das faltas e incorreções. Quanto ao resto, convém dizer que tivemos uma segunda parte que uma e outra equipa nos puderam realmente agradar e trazer em campo um bom futebol, com bons argumentos para
0: bom, Miguel,
1: considerar este...
0: Deixa-me aqui ouvir o técnico da
1: Força.
0: Liga Desportiva, o seu encalço. Mister, boa noite, em direto para o Remo Desporto. Peço-lhe a leitura destes 4-1, resultado pesado para a sua equipe.
2: De facto, foi um resultado pesado, não estava nas nossas previsões, os números foram um bocadinho exagerados, mas pronto, a inexperiência contou um bocadinho também para a minha equipa. A segunda parte tentamos reagir, fizemos um golo, vamos continuar a trabalhar, não é? Para lutar para aquilo que é o nosso objetivo, que é a manutenção. Não está nada perdido, são 7 jogos que nós temos, 9 pontos, vamos continuar a lutar.
0: Depois de uma boa primeira parte, o que é que aconteceu na segunda parte?
2: Não, na segunda parte entramos um bocadinho apático, mas nos últimos 15 minutos nós conseguimos reagir. Tivemos maior posse nos últimos 20 minutos, mas não, o jogo não é assim. Devemos ter maior posse, o melhor jogo feito desde a primeira. Não conseguimos, vamos continuar a lutar para aquilo que é o nosso objetivo. Vamos agora a casa, vamos fazer um jogo já na terça-feira, que é muito pesado, não teremos tempo de recuperação. Amanhã vamos voltar à beira, para terça-feira voltar a jogar, muito pesado para os jogadores.
0: Muito obrigado, vamos continuar a trabalhar. Diz então o técnico principal da Liga Desportiva de Sofala, quando fazia então a leitura desta pesada derrota da sua equipa diante da formação da ABB nesta jornada, e já fazer contas para o próximo encontro, que será realizado na sua própria casa e naturalmente com o desejo de que possa conquistar uma excelente participação e um bom resultado. Vamos então fazendo compasso de espera para ouvirmos então o Nelson Santos, o técnico principal da ABB, que está no flash interview da televisão, que transmitiu então este jogo, para também fazer a análise desta vitória. Finalmente a equipa da ABB marca gols, é que ele se tem queixado. Mr. Nelson, bom, Mr., que leitura que faz? Finalmente os gols apareceram.
4: Sim, é verdade, tivemos aqui o Costa do Sol, tivemos aqui o Ferro da Beira, não conseguimos marcar, tivemos muitas oportunidades, mas hoje felizmente conseguimos marcar mais golos. Queríamos marcar mais, queríamos não sofrer, mas o objetivo foi cumprido, que era os 3 pontos. O objetivo deste clube é ganhar títulos, é andar nos lugares cimeiros e, acima de tudo, também lançar jovens talentos, porque a gente trabalha e olha para a base, e hoje foi a prova disso. Lançamos vários jogadores, dois jogadores que já tinham sido lançados no último jogo e outros que estrearam hoje. Isto é Black Bulls, é ganhar com bons números, lançar jovens, é para isso que a gente trabalha.
0: Taticamente, como é que analisa o jogo?
4: Taticamente foi um jogo, na primeira parte, muito pobre. Tivemos muitas dificuldades em conseguir penetrar na linha defensiva. Eles vinham com uma estratégia de bloco baixo, estacionar o autocarro à frente da baliza, foi aquilo que aconteceu. Conseguimos com muita dificuldade chegar ao primeiro. Acho que podíamos ter feito com mais paciência, criar situações na primeira parte, não conseguimos. Depois, na segunda parte, lançamos o Diego e conseguimos desbloquear com o segundo gol, e depois a tarefa tornou mais fácil. Não é fácil jogar contra equipas como a Liga Desportiva de Sofala, que apresentam blocos baixos, mas o que fica mais importante, e o que é para aquilo que a gente trabalha, era ganharmos. Conseguimos a primeira vitória da época 2026 e chegar rapidamente ao primeiro lugar. Neste momento estamos em segundo, não estamos satisfeitos, queremos estar em primeiro.
0: Muito obrigado, Nelson Santos, técnico principal da ABB, Miguel Vaz, fazendo a leitura também, essa chega que ele faz de lançar jovens, porque são o futuro, não só da ABB, porque estes, alguns deles, já começaram a representar as seleções de base do nosso país.
1: Bem analisado. Não só o futuro da ABB, como o futuro do futebol nacional. Jogadores como Diego, tens que estar atento realmente ao processo evolutivo deste jogador. Isto só pode acontecer se ele realmente entrar e conseguir consolidar a sua posição nesta equipa da Black Bulls. Dizer que quanto ao comentário do treinador Ivo da Liga Desportiva de Sofala, dizer que tiveram maior posse de bola, é discutível este sentimento de maior posse de bola nos últimos minutos. Porventura, correram mais vezes, tentaram chegar mais vezes, tanto mais que conseguiram fazer um golo. Foi preciso que realmente a equipa da Black Bulls fizesse ali uma fifia para que isso acontecesse. De facto, é uma equipa que, eu penso, no seu meio, com o seu público, é capaz de criar dificuldades. Mas referia-se agora o treinador da Liga Esportiva se fala que os jogos vão estar muito perto uns dos outros, e aqui há que ter plantéis para que possam realmente fazer a renovação em termos de pôr a jogar jogadores mais frescos. Não sei se a equipa terá plantel para conseguir fazê-lo. A dizer que aquilo que esta equipa da Liga Desportiva nos mostrou é que se calhar podia fazer melhor se não se tivesse remetido só e só defender durante a primeira parte.
0: Portanto, Jaimita, está tudo dito em relação a este último jogo desta 7ª jornada do Moçambola 2026, que termina com goleada da ABB sobre a Liga Desportiva Sofala por 4-1. Ficam também os cumprimentos finais da Super Equipe Desportiva, escalada então aqui para a Lalegia Arena. 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Esta emissão foi técnica e suplemento cuidada pelo Afonso Buana. Os comentários foram de Miguel Vaz e relato de Castro Jorge. Boa noite.
3: Boa noite, abraço e boa viagem de regresso aos vossos lares. Cuidem-se, são 20 horas e 3 minutos. Boa viagem.

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1: 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Esta goleada da ABB frente à Liga Desportiva de Sofala. 4-1, resultado final a favor dos touros. Com este desfecho, Black Bulls pula do quinto para o segundo posto, agora com 13 pontos. A classificação, primeiro Ferro Verde da Beira com 15 pontos, segue-se Black Bulls com 13, Costa do Sol é terceiro com 12, segue-se UDS também com 12 pontos, Ferroviário de Nacala, quinto colocado com 11 pontos. E surge a Liga Desportiva de Sofala, que mantém o sexto posto com 9 pontos, os mesmos do Ferroviário de Nampula, sétimo colocado. Segue-se Ferroviário de Lixinga com 8, Ferroviário de Maputo tem 7, os mesmos da ADV, décimo classificado. A Associação Desportiva de Pemba ocupa o 11º lugar com 6 pontos, segue-se Machacane com 3, Bahia de Pemba com 1. Segue-se o Xingal, Bahia de Pemba, Cauda com apenas um ponto.

próxima jornada, a 8ª reserva, os encontros. Liga Desportiva de Sofala, Ferroviário de Nacala, depois de amanhã, terça-feira. Prossegue na quarta-feira com os encontros Ferroviário de Lixinga, Costa do Sol, Ferroviário da Beira, Ferroviário de Nampula, Xingale, Associação Desportiva de Pemba. Encerra na quinta-feira com os embates ADV, Ferroviário de Maputo e UDS, Bahia de Pemba. Assim vai o desporto. Boa viagem. Obrigada pela preferência.

Mesmo para mexer consigo e sacudi-lo, preparando o seu espírito para o início de semana laboral. São 20:25. Vamos lá recuperar o quadro completo de resultados da sétima ronda do Moçambola. ABB 4, Liga Desportiva de Sofala 1, Associação Desportiva de Pemba 2, ADV 1, Ferroviário de Maputo 0, Ferroviário da Beira 1, Machacane 0, Xingale 0, Costa do Sol 2, UDS 2 e Ferroviário de Nacala 0, Ferroviário de Lixinga 0. Próxima jornada, a oitava, abre depois de amanhã, terça-feira, com o encontro entre a Liga Desportiva de Sofala e o Ferroviário de Nacala. Para quarta-feira estão reservadas as partidas Ferroviário de Lixinga, Costa do Sol, Ferroviário da Beira, Ferroviário de Nampula e Xingal de Tete, Associação Desportiva de Pemba. A ronda número 8 encerra na quinta-feira com os encontros ADV, Ferroviário de Maputo e UDS, Bahia de Pemba. Assim vai o do esporte. Obrigada pela companhia.

Saiba que a seleção de Espanha alcançou esta noite aquela que foi a sua primeira edição na edição deste ano da Copa, ao golear congênero da Arábia Saudita por expressivos 4-0, num jogo que foi válido para a segunda jornada do Grupo H desta competição. Depois do empate de frente a Cabo Verde na jornada anterior, o conjunto de Luís Lafuente, que completou hoje 65 anos, entrou a todo o gás na partida e já vencia por 3 golos sem resposta ainda antes da meia hora de jogo no Mercedes-Benz Stadium, no estado norte-americano de Atlanta. A Espanha, que não vencia em campeonatos do mundo há 4 jogos. A última vez foi a 23 de novembro de 2022 no Catar, frente à Costa Rica. Precisou apenas de 10 minutos para abrir a contagem no encontro. Lançado na profundidade pela esquerda, Oyarzabal fez um passe açucarado para Yamal, que só teve de encostar ao segundo posta. O jovem do Barcelona não só se estreou a marcar em mundiais, como também igualou um feito que só Pelé havia alcançado no torneio, o de serem um dos mais novos de sempre a marcar nesta competição. Esta goleada tira a seleção espanhola para o topo do Grupo H com 4 pontos, com 3 de vantagem sobre Cabo Verde, Uruguai e Arábia Saudita, ficando ainda à espera do que vai acontecer mais logo no duelo entre Cabo Verde e o Uruguai. Na última e terceira jornada, na madrugada de sábado, Espanha mede forças com o Uruguai em Guadalajara, no México. A Arábia Saudita e Cabo Verde jogam em Houston, nos Estados Unidos.

E o artista americano José May, conhecido como Joy Skills, divulgou nas últimas horas nas suas redes sociais as imagens de um grande mural em homenagem à participação da seleção argentina no Campeonato do Mundo deste ano e ao seu craque Lionel Messi. May passou uma semana pintando o cenário no bairro de Deep Ellum, em Dallas, nos Estados Unidos, antes da segunda partida da atual campeã do mundo na prova, que acontece nesta mesma cidade esta segunda-feira contra a Áustria. Além de Messi, o mural destaca elementos da bandeira da Argentina e cânticos populares dos adeptos no Japão.

falar em Mesa, a cidade de Cutralcó, na província argentina de Neuquén, inaugurou a estátua mais alta do mundo, dedicada a Mesa, um monumento com 26 metros de altura, que estabelece um novo recorde global. A nova obra, esculpida por Aldo Beroiza, supera a anterior marca de 21 metros de uma estátua erguida na Índia em homenagem ao capitão da seleção argentina. A imponente estrutura foi construída com 70 toneladas de aço e betão. Durante a cerimónia de inauguração, o presidente da Câmara de Cutralcó destacou que o monumento está destinado a tornar-se o mais recente ponto de atração turística da região.

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Ainda sobre o Mundial de Futebol, saiba que com vantagem no confronto direto, o Egito defronta amanhã, ou seja, às 3 da madrugada, Nova Zelândia, em partida da segunda jornada do Grupo G. A disputar-se no estádio BC Place, em Vancouver, no Canadá.

dá o desafio, coloca frente a frente duas seleções com realidades distintas no panorama futebolístico internacional. O Egito apresenta maior tradição e histórico favorável diante dos neozelandeses, enquanto os All Whites procuram contrariar o favoritismo africano através da organização coletiva e da consistência tática. Na primeira jornada, o Egito empatou a um golo com a favorita Bélgica, ao passo que a Nova Zelândia igualou a 2 golos diante do Irão, o que mantém em aberto a disputa por uma vaga nos oitavos de final por cada uma das seleções do grupo G. Os egípcios, dos mais prestigiados do continente africano e líder do palmarés da Taça das Nações Africanas com 7 títulos, procuram a primeira vitória da sua história em fases finais de campeonatos do mundo. O histórico dos confrontos favorece claramente o Egito. Em 3 jogos entre as duas equipas, o Egito alcançou 2 vitórias e 1 empate. O primeiro encontro ocorreu a 18 de julho de 1999 no Cairo, capital egípcia, e terminou com 1 empate a 1 golos. Neste caso, a 1 golo. 2 dias depois, o Egito venceu por 1-0, enquanto o duelo mais recente ocorreu a 22 de março de 2024, também no Cairo, com os africanos a vencerem por 1-0.

Dentro de sensivelmente 16 minutos iniciou o encontro entre a Bélgica e o Irão. Meia-noite as atenções estarão voltadas para esse embate entre Uruguai e Cabo Verde. E às 3, o Egito defrontará a Nova Zelândia. E assim que me retiro com a promessa de cá voltar oportunamente. Sou Jaimita Majai, a minha sua companhia. Desejo a continuação de uma noite fantástica, um excelente início de semana laboral e ótima escuta a restante programação deste canal dos campeões. Fique agora com o Agostinho Laís, seu companheiro de viagem até a meia-noite. Tchau, tchau. Beijos e abraços. Cuide-se.

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ouvintes do canal desportivo da Rádio Moçambique, muito boa noite, são 21 horas e 2 minutos, começa aqui agora mais um período de emissão para mais um domingo, mais um encontro aqui no canal dos campeões. Aliás, ontem ficou combinado que cá estaria a esta altura então para levar grandes emoções a nível de música e também de informação, portanto, do desporto aqui através dos 93.1 FM. No canal dos campeões. Aproveito também para desejar a minha colega Jaimita Majer, que esteve das 18 às 21, um bom regresso a casa e que tenha um bom resto de domingo com a família. São 21 horas e 3 minutos, Maio.

Pronto, campeões, obrigado por estarem e estarem sintonizados, portanto, o canal desportivo da Rádio Moçambique. Mais um dia, mais um domingo, tal como dizia há bem pouco tempo, na verdade. Portanto, hoje é dia 21 de junho para o ano 2026, para quem celebra o aniversário. Queremos é que tenha um bom dia e feliz aniversário na companhia do canal desportivo da Rádio Moçambique. Eu vou consigo até aproximadamente meia-noite. Eu sou Agostinho Leis. A todos, boa noite.

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A verdade, isto só é possível no canal desportivo da Rádio Moçambique. Sempre que precisar, ligue-nos, sintonize-nos, melhor assim, a 93.1 FM. Chegamos até si e, com certeza, trazendo o melhor da informação do desporto, acima de tudo, a boa música. E quando se fala de boa música, vamos ter muito mais ainda. Se acaba de nos sintonizar, mantenha-se aí, porque vamos até à meia-noite, vamos trazendo muito mais música para esta noite de 21 de junho para o ano 2026, através do canal desportivo da Rádio Moçambique. Uma altura em que estamos com 21 horas e 22 minutos. Se vamos ouvir aqui dois grandes integrantes, portanto, dos New Edition. Primeiro, Johnny Gill, portanto, trouxe-nos Mãe, Mãe, Mãe, e esse Ronnie de Bob Brown, que é, sem dúvidas, um daqueles nomes que a história nunca vai apagar, pelo menos quando fala-se, portanto, de New Jack Swing, é a cara, portanto, este Bobby Brown. Ouvimos também End of the Road, Boyz II Men. Abri aqui, portanto, nesta sequência de música, a primeira, por sinal, para este encontro que vai até meia-noite, para o dia 2, não é verdade? Espero que esteja a descansar muito bem, porque afinal de contas amanhã é mais um dia de atividades e naturalmente que o canal dos campeões vai lhe fazer esta companhia através da música, por isso mantenha-se desse lado. São 21 horas 23 minutos. Boa noite, bom domingo, bom descanso.

Neste momento, 21 horas e 38 minutos, já é domingo. A nossa ideia, mesmo esta, não é verdade? Trazer-lhe este, digamos assim, proporcionar um bom sono, um bom descanso, através da nossa música, tendo em conta que hoje é domingo, não é verdade? Portanto, uma agitação um pouco mais calma, se é que assim pode-se considerar. Vamos ouvir esse Baby, Baby, Baby, Baby, portanto, parte de R. Kelly, ainda grupo Levert, na voz de Gerald Levert. Ouvimos esse ABC 123 e também o quarteto JDC com Forever Malady, portanto, no canal dos campeões. 21 horas e 39 minutos e meio. Bom domingo. Bom descanso na companhia do canal desportivo da Rádio Moçambique. Vamos até meia-noite e, a essa altura, claro, Adérito Magaia é quem vai tomar conta da emissão até aproximadamente 5 horas. Mas enquanto lá não chegamos, há muito por conferir.

Somos o canal desportivo da Rádio Moçambique. São 21h53, é noite de domingos, é dia 21 de junho, para o ano 2026. Portanto, nós somos o canal desportivo da Rádio Moçambique. Já trouxemos os Boys to Men, Johnny Gill, Bob Brown, Jody C, Levert, portanto, o grupo Levert, na voz do Gerald Levert, que infelizmente desde 2006 nos deixou, não é verdade? Há precisamente 20 anos atrás estivemos também com Arkel, ele que anda com, enfim, em divergências com a lei, portanto, nos Estados Unidos da América. Nós não andamos muito atrás disto, simplesmente trazemos aquilo que é o que ele tem feito, o que ele foi fazendo, portanto, ao longo dos tempos, tendo em conta que é um dos grandes produtores, portanto, da música, portanto, ao redor do mundo. Também Luda Vandross, Paris Power of Love, ainda Maxwell Ascension, e também esta brasileira surpresa trouxe-nos aqui meu rap jazz, chama-se Tássia Reis, portanto, no canal desportivo da Rádio Moçambique. São 21 horas e 55 minutos.

Esta então é a jovem sul-africana que vem de uma das grandes escolas superiores, portanto, música, portanto, da África do Sul, ela que por diversas vezes já nos brindou. Se calhar, quem sabe, nós nos cruzamos lá no espetáculo dela alguma dessas vezes que ela cá esteve, portanto, em território nacional. Chama-se Lira e esse é Cuecha, portanto, aqui no canal dos campeões. São 22 horas em Moçambique.

0: Canal Desportivo da Rádio Moçambique, são 22 horas e 13 minutos. Trazemos aqui então sons, portanto, de projeto Baiete para, portanto, este Ayo, na voz de Diabo Canile, ainda há pouco com Ginga, esta grande saudade desta grande voz, portanto, de origem cabo-verdiana, que vem muito tempo em Portugal, precisamente Sara Tavares, que, enfim, vem de muito longe, como se costuma dizer, pelo menos no que toca a música, ela que vem de um concurso de música e chegou onde chegou, mas infelizmente a vida quis que ela nos deixasse muito cedo, aos 45 anos de idade. Ouvimos também Zeshwa, tanto de Lira, cantora sul-africana, tanto aqui no canal desportivo da Rádio Moçambique. São 22 horas e 20 e... aliás, 22 horas e 14 minutos, portanto, em Moçambique, naquele que é o 11º dia do Campeonato do Mundo 2026, Estados Unidos, México, Canadá, portanto, em conjunto. Este Mundial que traz, aliás, o dia 2 que traz consigo, jogos que prometem, ou que pelo menos prometem emoções fortes, alguns que já aconteceram, naturalmente outros vão acontecer, depois do monopólio de empates na primeira ronda do grupo G e H. A abrir o menu deste domingo esteve a Espanha, que goleou, sem sombra de dúvidas, Arábia Saudita por 4 bolas, portanto, a zero. Por outro lado, tivemos a Tunísia, esta Tunísia, não sei o que é que está a acontecer, primeiro 5-1, e hoje também levou outra goleada por parte do Japão por 4 bolas a zero. Enfim, a Tunísia a não corresponder às expectativas, pelo menos dos africanos. Portanto, já Cabo Verde, que bateu o pé à Espanha na primeira ronda, vai procurar a primeira vitória em mundiais com um duelo frente ao Uruguai, portanto, a partir da 1 hora, hora de Moçambique, naturalmente. A madrugada vai trazer também consigo o último jogo deste 11º dia do Mundial 2026, com a Nova Zelândia a medir forças com a congénere do Egito.
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0: canal desportivo da Rádio Moçambique, Best Friend, portanto, por parte de Brandy, ela que fez esta música simpaticamente para o seu irmão Ray J, que também é um grande cantor, portanto, jovem de R&B Soul. Ray J, que foi um dos namorados desta empresária, a Kim Kardashian, não é verdade? Mas enfim, ouvimos também Got Till It's Gone, de Janet Jackson, ainda em Teen Living Without You, de Jame, no canal dos campeões. São 22 horas e 28 minutos. Shai, Moçambique.
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0: A seleção de Espanha alcançou ao início da tarde deste domingo aquela que foi a sua primeira vitória na edição deste ano do Campeonato do Mundo, ao golear a congênere da Arábia Saudita por expressivos 4-0 no jogo que foi válido para a segunda jornada do Grupo H desta competição. Depois do empate frente a Cabo Verde na jornada anterior, o conjunto de Luís Lafuente, que cumpria 65 anos, ou melhor, que exatamente que cumpria 65 anos neste dia, entrou a todo o gás na partida e já vencia por 3 golos sem resposta ainda antes da meia hora de jogo no Mercedes Stadium, no estado norte-americano de Atlanta, face ao nulo. Portanto, na primeira jornada, Luís de la Fuente operou 4 trocas, relegando Marcos Laurent, Fabián Ruiz, Ferran Torres e Gavi para o banco de suplentes, apostando em Pedro Porro, Lamine Yamal, Dani Olmo e Alex Buena, ou seja, Baiana, e foi mesmo o jogador do Barcelona que esteve em plena evidência nos primeiros 45 minutos. Já a Espanha, que não vencia em campeonatos do mundo há 4 jogos, a última vez foi a 23 de novembro de 2022 no Qatar, frente à Costa Rica, precisou apenas de 10 minutos para abrir a contagem no encontro, lançando na oportunidade, ou seja, na profundidade pela esquerda, Oyarzabal fez, portanto, um passe assurado para Lamine Yamal, que só teve de encostar ao segundo posto. O jovem do Barcelona não só estreou a marcar em mundiais, como também igualou um feito que só Pelé havia alcançado no torneio, o de serem um dos mais de sempre o de serem um dos mais novos jogadores de sempre a marcar nesta competição, queria dizer. Portanto, mas o carrossel espanhol em Atlanta não terminou. A formação do Médio Oriente foi praticamente inexistente nestes primeiros 45 minutos e foi sem surpresa que averbou mais 2 golos até ao intervalo, que até podiam ter sido mais. Em cima do minuto 21 e após uma sequência de ressaltos que se seguiram a um pontapé de canto, Oyarzabal foi o jogador mais esclarecido e atirou para o mundo das redes. 3 minutos mais tarde, aos 24, e após um cruzamento do ex-Sporting Pedro Porro, Marque Cucurella, recente reforço do Real Madrid, agitou para Dani Olmo, que desviou de cabeça para o bicho do avançado da Real Sociedade. Portanto, aos 36 minutos e pouco depois da pausa para hidratação, Oyarzabal, portanto, arrematou em força a trave da baliza saudita. Espanha tinha o resultado mais do que controlado ao intervalo, mas chegou a goleada no início do segundo tempo, aos 49 minutos, e na sequência de um canto, Cucurella apareceu sozinho ao segundo poste e rematou forte. O guarda-redes saudita ainda defendeu o remate, mas a bola ressaltou em Hassan, que acabou por marcar portanto, um autogolo. Com 4 golos de vantagem, Espanha baixou o ritmo de jogo, mas ainda colocou mais uma bola no fundo das redes ao cair do pano. Ainda assim, o golo de Ferran Torres foi anulado por posição de fora de jogo. Esta goleada atira a seleção espanhola para o topo do grupo H com 4 pontos, com 3 de vantagem sobre Cabo Verde, Uruguai e Arábia Saudita, ficando ainda à espera do que vai acontecer, portanto, no duelo entre os africanos e os uruguaios. Portanto, na última e terceira jornada, na madrugada de sábado, Espanha mete forças com Uruguai em Guadalajara. México, Arábia Saudita e Cabo Verde jogam em Houston, Estados Unidos da América. Emoções do Mundial, Estados Unidos, México, Canadá. Aqui no canal desportivo da Rádio Moçambique. São 23 horas e 34 minutos.
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0: Sim, então, uma vez mais, este Carol Levert aqui no canal desportivo da Rádio Moçambique, fez parte do grupo Levert, que é sobretudo de uma família de músicos. Tem o seu irmão que é Sim Levert, o seu pai Ed Levert, que já chegaram a fazer tanto alguns álbuns nos anos 90, Fada and Sun. Para quem gosta de música calma, naturalmente pode acompanhar, se quiser. Hoje em dia temos vários métodos, vários meios através dos quais podemos então encontrar algumas músicas desse tempo, embora nem sempre é possível, não é verdade? Mas enfim, de qualquer das formas, aí ficou este Levert com Baby All Don't Me. Bom, enfim, os tempos não voltam, não é verdade? Eu recordo muito bem aí no Alto Maia, mas também no Bairro Jardim, no Fomento, na cidade da Matola, portanto, onde reuníamos-nos entre amigos para ouvirmos naquele que chamávamos de barra de sabão. Era duplo deck, como era conhecido também. Ouvíamos lá as nossas cassetes, uma das quais esta, portanto, Baby Don't Me. Enfim, fomos perdendo alguns amigos, não é verdade? Alguns dos quais fora do país. E, enfim, a vida continua e nós também continuamos. Mas, infelizmente, este já não faz parte de nós. Gerald Levert para esse Baby Don't Me aqui no canal desportivo da Rádio Moçambique. Bem pouco estivemos uma vez mais com este Jodeci, portanto, trouxemos aqui esse I'm Still Waiting e também In The Wood, Donnell Jones, no canal desportivo da Rádio Moçambique. São 22 horas e 50 minutos. Uma pausa agora para olharmos para esse Andreas Schelderup. É um dos jogadores de Benfica que está a participar do Mundial 2026, estando ao serviço da Noruega. Extremo de 22 anos de idade, foi um dos convidados do podcast Spirlo Hotel da Federação Norueguesa de Futebol, juntamente com António Nussa. Durante a conversa, o jogador norueguês não escondeu a alegria por poder participar na prova e revelou que tem muito orgulho em representar o seu país. Olhar em redor e ver o estádio repleto de adeptos noruegueses, a família e os amigos nas bancadas, fico com arrepios só de pensar nisso, começou por dizer. Portanto, os jogadores, acrescenta, nós que crescemos sem a Noruega nas fases finais, sonhávamos com isto e de repente estamos lá. Aconteceu muito rápido, disse o jogador. Recorde-se que Andreas foi suplente utilizado no jogo da primeira jornada diante do Iraque, que terminou com um triunfo norueguês por 4-1, apesar de estar a lutar pela titularidade com António Nusa, de quem é muito amigo. O jogador do Benfica garante que os dois podem coexistir no mesmo 11. Ainda sobre a seleção norueguesa, o jogador falou sobre a relação de proximidade que mantém com Ståle Solbakken. Portanto, o extremo recorda o momento em que foi ter com o selecionador, que há 7 anos era treinador do Copenhaga, para decidir o seu futuro com apenas 15 anos de idade. Recorde-se que Andreas tem vindo a ganhar cada vez mais notoriedade no Benfica e na última época assumiu um papel de destaque. O seu rendimento correspondeu ao esperado, de tal forma que apontou um total de 10 golos e 7 assistências em 43 jogos ao serviço das Águias.
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Honestamente, eu não sei o que é que seria do mundo se esta voz ainda estivesse viva, portanto, nos dias de hoje, a nível de influência que ela tinha, pelo menos nível de música. I Will Always Love You, de Whitney Houston, tanto aqui no canal dos campeões, depois de termos estado também com esse Without You, de uma outra grande estrela, nomeadamente Mariah Carey, portanto, Mariah Carey, aqui no canal dos campeões. São 23 horas em Moçambique.

0: And Break My Heart, mas das músicas de sucesso da cantora norte-americana, portanto, Toni Braxton, aqui no canal dos campeões, depois de termos estado a conhecer a We Will Always Love You, também da cantora Whitney Houston, tanto aqui no canal desportivo da Rádio Moçambique, em plena noite de domingo. Espero que esteja a descansar muito bem. O som é desta rádio. Ouvimos igualmente Mariah Carey com esse Without You. Portanto, aqui são 23 horas e 6 minutos. À meia-noite colocamos então ponto final a essa altura. Adérito Magaia com certeza vai lhe trazer outras emoções até aproximadamente 5 horas a não perder. Portanto, fique aí desse lado. Olhamos agora para a seleção de Portugal, que prossegue na manhã deste prosseguiu na manhã deste domingo, portanto, os treinos de preparação, tendo em vista o duelo diante do Uzbequistão, na terça-feira, válido para a segunda jornada de Grupo K do Campeonato do Mundo 2026. Mas, antes de mais um apronto, Francisco Conceição, um dos 26 jogadores dentro dos eleitos de Roberto Martinez, falou aos jornalistas na já habitual conferência de imprensa. O avançado das Juventus falou sobre o papel do capitão Cristiano Ronaldo na equipa e garantiu que não se olha para a cara do colega para decidir se passa a bola a este ou aquele. Francisco Conceição admitiu ainda que a prestação no primeiro jogo com a República Democrática do Congo esteve abaixo do esperado e que a equipa sabe tem de melhor diante do Uzbequistão. Portanto, o jovem ressaltou ainda a importância dos conselhos do pai Sérgio Conceição na carreira de futebolista. Portanto, a seleção nacional portuguesa persegue os treinos de preparação, tendo em vista o duelo de terça-feira diante do Uzbequistão. Antes do apronto, Francisco Conceição falou à comunicação social em conferência de imprensa. São 23 horas e 8 minutos em Moçambique.
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0: Somos o canal desportivo da Rádio Moçambique. 23 horas e 23 minutos, estamos a caminhar para o final deste nosso encontro. Começou precisamente às 21, não é verdade? À meia-noite vamos terminar e logo depois vem Adérito Magueia contra as emoções até às 5 da manhã. Portanto, aqui no canal dos campeões. A noite de domingo, esperamos que esteja a ter um bom descanso na nossa companhia. Olhamos agora para essa Bélgica e o Irão. Não foram, além de um empate nulo na segunda jornada da fase de grupos do Mundial 2026, no jogo que contou com um golo anulado e uma expulsão. As duas seleções criaram várias oportunidades, mas tanto para chegarem ao golo, mas o guarda-redes, os guarda-redes, no caso, apresentaram-se um Portanto, os guarda-redes apresentaram-se a um grande nível, especialmente Beiravand do Irão. Portanto, guarda-redes do Irão. O primeiro lance do destaque aconteceu logo aos 3 minutos com uma entrada dura de Lukaku sobre o guardião iraniano, depois de ter atingido Beiravand com os pitões. Portanto, o avançado belga ficou condicionado cedo com um cartão amarelo. Pouco depois, a Bélgica ameaçou o tento com um remate de Cooper na recarga, mas o guardião, portanto, do Irão fez uma boa defesa. Aos 14 minutos foi a vez de Courtois também brilhar entre os postes e impedir que o adversário inaugurasse o marcador na sequência de um remate de Canani. O jogo ia prosseguindo num ritmo acelerado, com as duas formações a apostarem em sucessivos ataques, mas os dois guarda-redes mostraram desde cedo que estavam preparados para travar qualquer lance que fosse. Por isso, foi isso que aconteceu aos 23 minutos, quando Tielemans teve um bom lance individual que culminou num remate à baliza, interceptado por Beiravand. Na resposta ao perigo belga, o Irão não quis perder tempo e colocou a bola no fundo das redes pelos pés do ex-Futebol Clube do Porto. Aos 26 minutos, a seleção iraniana beneficiou de um livre e apontou numa jogada estudada em que Taremi recebeu entre os defesas e, sem marcação, enviou a bola para a baliza. Os jogadores, por sua vez, iranianos festejaram, mas o lance foi anulado após a revisão por fora de jogo do avançado.
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1: Canal Desportivo da Rádio Moçambique. São 23 horas e 42 minutos. Vamos ver aqui esta grande produção, portanto, para as Cat Close, por parte de Kate Sweat, ele que este ano vai celebrar no dia 22 de julho 75 anos de idade. Vejam só, trouxeram-nos aqui então esse Get Up On It, ainda há pouco Arkel com I Believe I Can, portanto, I Believe I Can Fly, e também a Song of Mama de Boyz II Men no canal dos campeões. Dentro de sensivelmente 18 minutos, despeço-me, mas já até lá há tempo para mais alguns sons. Aguenta aí.

somos o canal desportivo da Rádio Moçambique, portanto, a trazer aqui então grandes sessões. Começamos com os Boyz II Men, estiveram também aqui Johnny Gill, Bob Brown, Jody C, Levert, portanto, o grupo, no caso, onde faz parte esta que estamos a ouvir aqui, neste caso, I'm Saving Your Place, portanto, na voz de Gerald Levert, ele que já trouxe-nos aqui, portanto, do mesmo álbum, Father and Son, ABC 123, e este álbum, trouxemos este álbum, Seven in Your Place, e ouvimos também Arkel, Luda Vandross, Maxwell, Tássia Reis do Brasil, Job Canil, J.M., Janet Jackson, Brand, Donald Jones, Judy C., Mariah Carey, trouxemos também Whitney Houston, Rod Stewart, ainda este clássico que não podia deixar de frisar aqui, por parte de Gladys Knight, Dionne Warwick e Pat LaBelle, para a música Superwoman, ainda Zap e o grupo, ou seja, o grupo Zap e Roger, I Wanna Be Your Man, tanto no canal dos campeões. Estivemos também com Key Sweat, Joe Thomas, entre vários outros artistas que nós quisemos trazer aqui então para os nossos campeões. Nesta última sequência, trouxemos Luda Vandross mais uma vez, e desta vez nos propôs esse I Know. Portanto, ouvimos I'm Saving Your Place há pouco com Gerald Levert. Eu tenho um amigo, mas um grande amigo, que está, por qualquer que seja o descuido, está sempre a pedir desculpas. Eu não sei porquê, até hoje ainda não investiguei, mas é um grande amigo. É um grande amigo lá de casa e sempre que aparece, amigo, peço desculpas por qualquer coisa, mesmo que não tenha feito nada, não é verdade? De qualquer das formas, este mesmo amigo inspirou-me a trazer aqui então esse Apologize de Anita Baker, mesmo para fechar este nosso encontro. Fica marcado outro para amanhã a partir das 15. Eu sou Agostinho Leis. Boa noite, bom domingo.

Boa noite, este é o Cadastro Esportivo da Rádio Moçambique. Eu sou Adair e Tomadé, estamos juntos até bem próximo das 5, por aqui, juntando música e palavra amiga. Na Terra, ninguém vai levar nada. Todos nós estamos de passagem. E vá-se, como diz na próxima música, na música inicial, o Roberto Chitsonso. Até já, vamos juntos.

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